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0: 9:31.
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6: Dez horas.
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8: Boa noite.
9: Boa noite para você que nos acompanha em todo o país.
8: Segunda-feira, 15 de junho de 2026.
9: Vamos ao destaque do dia: transporte público coletivo.
8: Novo marco regulatório é sancionado pelo presidente Lula.
9: Ele muda as formas de financiamento do sistema e moderniza a regulação sobre as empresas que operam para melhorar a qualidade do serviço.
8: Na nossa entrevista do dia, nós conversamos com o secretário nacional de mobilidade urbana, Marcos Daniel. Do Santos.
10: A gente tem nessa norma, ela abarca desde uma linha de trem ao metrô, a um corredor de ônibus, a um ônibus convencional, a um micro-ônibus, a serviços de barca. Então, precisa de diretrizes nacionais para que a população possa ser atendida com a qualidade que merece.
9: Você vai ouvir também: presidente Lula chega à França para participar da reunião do G7.
8: O presidente já teve hoje reuniões com os presidentes da Suíça e da França.
9: E vai discutir nos próximos dias a reforma de organismos como a OMC, regulação da inteligência artificial e regras para exploração de minerais raros.
8: E ainda, educação.
9: Estão abertas as inscrições para o Sisu Mais, uma nova oportunidade para quem fez o Enem e não foi selecionado na etapa regular. Gabriela Noronha.
11: Será uma espécie de repescagem das vagas que não foram preenchidas na etapa regular. Estão sendo ofertadas 9.436 vagas em 532 cursos.
8: E desenrola Fies, já renegociou 5 bilhões e 300 milhões em dívidas de ex-estudantes, com descontos de até 99%.
9: Hoje, na apresentação da Voz do Brasil, Mariana Jungmann e Luciano Seixas.
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9: O presidente Lula já está na França, onde participa como convidado do encontro do G7, formado por Alemanha, Canadá, Estados Unidos, França, Itália, Japão e Reino Unido, principais economias desenvolvidas do mundo.
8: Além de reuniões bilaterais, o presidente vai levar a contribuição brasileira para diversos temas discutidos pelo G7.
9: A repórter Luana Karen está lá na França, mas devido ao fuso horário de 5 horas a mais por lá, nós conversamos com ela mais cedo sobre as agendas do presidente. Vamos ouvir.
8: Oi, Luana, boa noite para você aí na França. Você está na cidade de Evian-le-Bain, né? O presidente Lula chegou à cidade hoje, mas antes ele passou por Genebra, capital da Suíça.
9: E ele já teve também os primeiros encontros bilaterais, né, com os presidentes da Suíça e da França. Conta pra gente como foram esses encontros, Luana. Boa noite.
12: Boa noite, Luciana e Mariana. Boa noite aos ouvintes da Voz do Brasil. É isso mesmo, a reunião de cúpula do G7 acontece em Evian-le-Bain, cidade francesa onde eu estou, situada às margens do Lago Lema, no leste da França. Antes de chegar aqui, ainda em Genebra, Lula teve uma reunião bilateral com o presidente da Suíça, Guy Parmelin. Eles falaram sobre comércio e se comprometeram a trabalhar para diversificar a pauta de exportações entre os dois países. À tarde, já aqui em Evian-le-Bain, o presidente Lula teve um encontro bilateral com o presidente da França, Emmanuel Macron. Os dois presidentes reiteraram os avanços positivos da cooperação em defesa, em especial o sucesso do Programa de Desenvolvimento de Submarinos, o PROSUB.
8: Luana, essa é a 10ª vez que o Brasil participa como convidado da reunião do G7. Quais são os temas que estão em destaque esse ano?
12: Pois é, Mariana, o encontro em Evian acontece logo após o anúncio do acordo de paz entre Estados Unidos e Irã, tema que deve fazer parte das discussões aqui, além, claro, da guerra entre Ucrânia e Rússia. Também haverá espaço para conversas sobre disputas econômicas entre as grandes potências, segurança, saúde e inteligência artificial. O Brasil vai participar de duas sessões plenárias no fórum. Na primeira, dedicada às parcerias internacionais para o desenvolvimento, Lula deve defender a manutenção dos recursos destinados à ajuda oficial aos países mais pobres. Na segunda sessão, com a presença brasileira, o debate será sobre crescimento econômico equilibrado. Neste tema, Lula deve voltar a defender a reforma das instituições internacionais criadas após a Segunda Guerra Mundial. É o que se costuma chamar de sistema de governança global, como os órgãos da ONU, a Organização Mundial do Comércio e outros. O Brasil vem defendendo que o formato desses organismos foi feito num outro contexto de mundo, em que existiam menos países. E daí a necessidade de reformas para aumentar a representatividade, especialmente no sul global. O secretário de Assuntos Econômicos e Financeiros do Ministério das Relações Exteriores do Brasil, embaixador Philippe Fox Drummond, explicou a postura do Brasil.
6: Como é que você tem um crescimento equilibrado com as estruturas de governança não reformadas? Um exemplo clássico disso é a OMC. Nós estamos fazendo um grande esforço, o Brasil, em conjunto com diversos outros países, para fazer uma reforma da OMC, e a reforma da ONU, das Nações Unidas, também é algo que cabe nesse texto.
9: Luana, o que deve sair de prático nessa reunião do G7?
12: Olha, Luciano, do encontro aqui em Evian, devem sair 7 documentos com assuntos considerados prioritários pela presidência francesa. Entre eles está o combate ao narcotráfico, as questões de saúde e proteção online de menores de idade. O Brasil não participa das negociações finais desses textos, mas foi convidado a enviar contribuições. Outro tema considerado prioritário pela presidência francesa é a discussão sobre minerais críticos. E a posição brasileira é que os países produtores não devem se limitar a apenas exportar matéria-prima, mas também desenvolver cadeias produtivas locais capazes de agregar valor aos produtos, o que leva a mais geração de emprego e renda para a população. Também haverá um almoço na quarta-feira de trabalho entre os líderes do G7 e CEOs de empresas de inteligência artificial. O presidente Lula retorna ao Brasil na quarta-feira. Mariana e Luciano.
8: Obrigada, Luana. Karen, bom trabalho aí na cobertura da reunião de cúpula do G7 na França.
9: Neste fim de semana, o presidente Lula assinou a sanção de uma nova lei que vai promover mudanças profundas na gestão do transporte público em todo o país.
8: O novo marco legal do transporte público coletivo urbano vai modernizar o sistema e melhorar as formas de financiamento, que deixarão de ser ancoradas apenas na tarifa paga pelo passageiro.
9: Além disso, a regulação sobre as operadoras também será aprimorada, resultando em mais qualidade no serviço prestado.
8: Para explicar essas mudanças, nós conversamos hoje mais cedo com o secretário nacional de Mobilidade Urbana do Ministério das Cidades, Marcos Daniel de Souza Santos. Acompanhe. Olá, secretário. Vamos começar explicando para o nosso ouvinte o que é esse novo marco legal. Ele, pelo que eu entendi, ele dá diretrizes gerais, né, sobre todo o funcionamento do sistema de transporte público coletivo. Financiamento, planejamento de linhas, integração regional. O senhor pode explicar melhor para a gente?
13: Olá, Mariana, Luciano, tudo bom? Obrigado aí pela oportunidade da gente explicar um pouco sobre o marco legal que foi aprovado e sancionado nesse final de semana pelo presidente Lula. Esse texto de lei é muito importante porque quem faz acontecer o transporte público são os municípios nos seus territórios e os governos do Estado, né? E há uma necessidade muito grande da gente fazer esse serviço melhorar no país, se expandir. E para isso ele precisa de normas e regras nacionais, que é a função da União. Então a lei ela cumpre esse espaço aí de atualizar, né, as normas para os municípios prestarem esse serviço para a população, prestarem com qualidade, financiar, organizar o serviço de transporte público. Parece simples, mas a gente tem nessa norma, ela abarca desde uma linha de trem ao metrô, a um corredor de ônibus, a um ônibus convencional, a um micro-ônibus, a serviços de barca. Então, o transporte público acontece de várias formas, em vários modos, em vários territórios, e precisa de diretrizes nacionais para que a população possa ser atendida com a qualidade que merece.
9: Um dos focos principais da nova lei é a questão do custeio, né? Ela propõe que esse custeio tenha outras fontes além da tarifa paga pelos passageiros. E também muda essa lógica, né, de preço dividido pela quantidade de passageiros transportados. Não é isso, secretário?
13: Exatamente. A norma propõe a gente olhar o serviço de transporte, todos os modos, no território. Avaliar quanto custa, se ele é adequado, se está nas condições de qualidade para atender a população. E a partir desse custo, a gente entender que o poder público

0: Inclusive, tem uma lógica também de, por exemplo, deixar de cobrar pelo passageiro em si e passar a cobrar por quilômetro rodado, né? Isso tem a ver com uma preocupação que essa nova lei tem em favorecer o atendimento em regiões periféricas, em linhas que tradicionalmente são negligenciadas pelos operadores, porque elas não são tão rentáveis assim. Essa mudança aí de paradigma, de forma de cobrança, ela também ajuda nesse aspecto.
1: Exato. A lei ela traz o princípio da universalização, ou seja, levar o serviço público, que é o serviço de transporte, a todo o território. Como ele é um direito social, a gente tem que olhar muito para quem realmente mais precisa, as populações mais vulneráveis, afastadas, que não têm condição, muitas vezes, de acessar oportunidades nas cidades. Então, a gente precisa repensar a rede de transporte, esse serviço, as linhas, os sistemas de trilho para atender essa população e não depender somente da tarifa, porque senão você vai numa lógica de só vou onde tem passageiro que consegue pagar tarifa e se você não consegue ter essa arrecadação, você não vai ampliando a oferta do serviço público. Então é importante o poder público entender que ele precisa agora se organizar, o executivo, o legislativo e o próprio judiciário entendendo a importância do transporte público para levar esse serviço a toda a população do território, principalmente para quem mais precisa.
2: Outra inovação da lei é a associação de instrumentos urbanísticos e tributários com o serviço de transporte público. Quer dizer, um grande empreendimento urbano, por exemplo, teria que fazer investimentos no transporte público. É isso, secretário?
1: A gente tem que entender que o transporte ele ocorre no território da cidade, né? E tem locais que têm uma maior demanda e outras não, e existe um impacto dos empreendimentos. A lógica muitas vezes é uma lógica viária de fluidez do trânsito e é compreensível ter isso. Mas a gente pode ter empreendimentos que pensem que quem vai acessá-los vai por meio do transporte público. Isso traz uma economia para a cidade como um todo, né? Então a gente tem que olhar a coletividade. O transporte público tem que ser pensado dessa forma. A gente vive num território de uma cidade utilizado ali por muitas pessoas. E o transporte, no nome já diz, coletivo, é para todo mundo. Então, quando a gente pensa o desenvolvimento das nossas cidades com o transporte, a gente tem que pensar os empreendimentos também, com o olhar do usuário, do transporte público e de toda a população.
0: Se pensa no estacionamento, né? Tem que pensar também na chegada do ônibus, enfim, do metrô.
1: Exatamente.
0: Agora.
1: Eu acho que esse princípio é importante, de fato, para quem está planejando as cidades, né? É um olhar a mais, né? De não só pensar no trânsito, mas também pensar no transporte público.
0: Agora, secretário, para a gente encerrar, é importante a gente lembrar que tudo isso é feito com diretrizes do governo federal, mas executado mesmo por estados e municípios lá na ponta, né? Ou seja, a gestão de todos esses instrumentos legais que essa nova lei traz, ela vai ser feita pelas prefeituras para favorecer o transporte local.
1: Exato, a titularidade que a gente chama, né, quem realmente vai dizer qual é a linha que vai atender aquele bairro é quem vive naquela cidade. São as prefeituras com participação da sociedade. É ali que a gente tem que discutir realmente se o serviço está atendendo a população ou não. O governo federal é da diretriz, mas ele também entra financiando, dando assistência técnica, induzindo, que tem esse poder de fazer. Então, ele tem um papel também nessa lei, que é de dar esse suporte aos municípios e às regiões metropolitanas, mas esse protagonismo fica ainda com quem vive no território. A gente entende que é importantíssimo. E o marco legal coloca isso. Escutam a nível local, cobrem a nível local, venham também cobrar a nível de governo federal, mas entendo que as soluções vão partir de quem vive nos territórios.
2: Nós conversamos com o secretário nacional de Mobilidade Urbana, Marcos Daniel dos Santos. Muito obrigado, secretário, pela entrevista aqui à Voz do Brasil.
1: Eu que agradeço a oportunidade.
0: Mais de 9 mil vagas de graduação em universidades públicas.
2: Estão abertas essa semana as inscrições para o Sisu Mais, que vai preencher as vagas remanescentes da etapa regular do Sisu.
0: É a primeira vez que uma seleção desse tipo será realizada pelo MEC.
3: Os estudantes interessados em ocupar uma vaga em um curso de graduação em uma instituição pública de ensino superior terão mais uma oportunidade com o Sisu Mais. Será uma espécie de repescagem das vagas que não foram preenchidas na etapa regular do Sistema de Seleção Unificada 2026. É a primeira vez que o Ministério da Educação realiza o Sisu Mais. Estão sendo ofertadas 9.436 vagas em 500 532 cursos. Quem for classificado começa a estudar no segundo semestre. De acordo com o MEC, a adesão é voluntária. Cada universidade

0: Decide se participa e quais cursos disponibiliza. As inscrições para o SISOMAIS começaram nesta segunda-feira e vão até a próxima sexta-feira, 19 de junho, no site sisualuno.mec.gov.br. Ao acessar o sistema, deve ser feito o login da conta gov.br. O candidato poderá escolher até duas opções de curso, turno, local de oferta e instituição. Para se inscrever, o estudante precisa ter participado de uma ou mais edições do Exame Nacional do Ensino Médio nos últimos 3 anos e ter concorrido a vagas na etapa regular do SISU 2026. Para a seleção, será considerada a edição do Enem com melhor média ponderada. Os resultados saem no dia 24 de junho. Gabriela Noronha, para a Voz do Brasil.
1: Alívio no bolso de estudantes que renegociaram dívidas pelo Desenrola Fiéis.
2: Após 30 dias de operação, o Ministério da Educação já contabilizou mais de 100 mil acordos firmados, o equivalente a 5 bilhões e 300 milhões de reais de dívidas renegociadas.
1: Aqueles que têm contratos firmados até 2017 e ainda não participaram podem aderir até o dia 31 de dezembro.
3: Após um mês de lançamento, o Desenrola Fiéis já implementou 100.209 renegociações de contratos do Fundo de Financiamento Estudantil, o Fiéis. Isso equivale a 5 bilhões e 300 milhões de reais em dívidas renegociadas em todo o país. O saldo das dívidas foi reduzido para 1 bilhão e 130 milhões de reais. Esse resultado reflete a adesão dos estudantes ao programa, que possibilita descontos de até 99% sobre o valor consolidado da dívida, conforme o perfil do contrato e o tempo de inadimplência. O Desenrola Fiéis tem potencial para beneficiar mais de 1 milhão de estudantes com contratos firmados até 2017 e que estavam na fase de amortização em 4 de maio de 2026. O prazo para aderir à renegociação vai até 31 de dezembro de 2026. Basta acessar os canais digitais dos agentes financeiros responsáveis pelo contrato. Com a confirmação do pagamento, ocorre a retirada do nome do estudante e dos fiadores dos cadastros de inadimplência. Com locução de Thaís Vitória, reportagem Daniele Popov.
2: Na sexta-feira, nós falamos aqui na Voz do Brasil sobre o Move Brasil Entregadores Move Brasil Entregadores e Moto App, que vai facilitar a aquisição de bicicletas elétricas e motos para quem trabalha com entregas por aplicativos.
1: Mas o Move também está avançando em outras frentes.
2: No braço do programa voltado para aquisição de caminhões e ônibus, os financiamentos já estão sendo aprovados.
1: Só da linha do BNDES já foram contratados 3 bilhões de reais.
4: Modernizar a frota nacional de veículos pesados, de cargas e passageiros. Com esse objetivo, o governo do Brasil disponibilizou 21 bilhões de reais em crédito para financiamento desses veículos, dentro do programa Mover Brasil Caminhões e Ônibus. A maior parte dos recursos será liberada via Tesouro Nacional. Somente dos recursos liberados via Banco Nacional de Desenvolvimento Econômico e Social, o BNDES, já foram contratados 3 bilhões de reais desde o fim de maio. O diretor de Desenvolvimento Produtivo, Inovação e Comércio Exterior do BNDES, José Luiz Gordon, fala sobre o andamento do programa.
5: Essa linha já está disponível, já está sendo utilizada. Taxas de juros ali que variam entre 11% e 12% ao ano, um instrumento que ajuda muito a capacidade de investimento, a renovação de frota, uma frota mais nova, mais eficiente ambientalmente.
4: A linha de crédito do BNDES já contabiliza quase 5 mil operações em 1.056 municípios de todas as regiões do país. A média por operação foi de R$ 1.300.000 reais, sendo a maior parte destinada aos donos de frotas. Mas também já foram aprovados 43 milhões de reais para clientes autônomos em 104 operações. O caminhoneiro e diretor da Confederação dos Trabalhadores em Transportes Logísticos, Carlos Alberto Littdemer,

0: fala dos pontos positivos da medida.
1: Um fundo garantidor, ele dá condição de que aquele caminhoneiro que não tenha um score ideal para o banco, né, ou não tenha as garantias necessárias para que realmente ele possa dar uma melhorada. Senão, fora isso, ele jamais conseguirá fazer qualquer forma de investimento. O alongamento do prazo, né? Ele também é um facilitador, né?
0: As condições de financiamento variam conforme o perfil do beneficiário. Para transportadores autônomos, o prazo é de 120 meses, com 12 meses de carência. Para empresas de carga, o prazo para pagamento pode chegar a 60 meses, com 6 meses de carência. Já para empresas do setor de transporte de passageiros, o prazo é de 120 meses, também com 6 meses de carência. O programa prevê um limite de crédito de até 50 milhões de reais por cliente. Reportagem Cleide Lopes.
2: O governo do Brasil abriu crédito extraordinário de mais de 337 milhões de reais para intensificar a proteção florestal e o monitoramento ambiental.
3: A medida provisória foi publicada hoje e a verba vai ser executada pelo IBAMA e pelo ICMBio.
2: Do total, quase 195 milhões serão destinados para ações de prevenção e controle de incêndios florestais em áreas federais prioritárias e fiscalização ambiental.
3: Os recursos serão utilizados para despesas como mobilização de equipes, remuneração de brigadistas temporários e aquisição de equipamentos de proteção individual.
2: Foi incorporado ao SUS um novo tratamento para um tipo agressivo de leucemia.
3: E deve estar disponível aos pacientes no prazo de 6 meses.
4: A leucemia mieloide aguda é um tipo de câncer agressivo que afeta os glóbulos brancos na medula óssea. Entre os principais sintomas estão cansaço, anemia, infecções frequentes, perda de peso, febre, falta de ar, hematomas e sangramentos. Os pacientes do Sistema Único de Saúde com esse diagnóstico e que não podem se submeter à quimioterapia intensiva passam a contar a partir de agora com uma nova opção de tratamento. Trata-se da combinação de 2 medicamentos, venetoclax com azacitidina, incorporada ao SUS pelo Ministério da Saúde. O tratamento é indicado para pacientes adultos com leucemia mieloide aguda recém-diagnosticada. A medida beneficia principalmente pessoas idosas ou com condições de saúde que dificultam um tratamento convencional. A previsão do governo federal é que a nova terapia esteja disponível na rede pública em até 180 dias. Natália Kuzlik, para a Voz do Brasil.
2: Para ajudar no combate a crimes digitais contra crianças e adolescentes, foi criado um canal de denúncias pela Agência Nacional de Proteção de Dados.
3: O novo canal busca facilitar o recebimento de relatos sobre violações de direitos por parte das plataformas na internet, como falhas na aferição de idade e ausência de segurança por padrão.
2: Os relatos devem ser de casos específicos e não genéricos e relacionados ao descumprimentos administrativos previstos no Estatuto Digital da Criança e do Adolescente.
3: O objetivo é ajudar no monitoramento e fiscalização de plataformas digitais e empresas que atuam no ambiente virtual.
2: Para denunciar, basta preencher o formulário disponível na plataforma da agência em www.gov.br/ANPD.
3: Hoje o pagamento do abono salarial para os trabalhadores nascidos em julho e agosto.
2: Mais de 4 milhões de trabalhadores vão receber ao todo 5 bilhões e 500 milhões de reais com pagamentos realizados pela Caixa Econômica Federal.
3: O benefício varia de R$ 136 a R$ 1.621, de acordo com a quantidade de meses trabalhados no ano base 2024.
2: Tem direito ao abono aqueles que receberam remuneração média de até R$ 2.766 com cadastro no PIS/PASEP há pelo menos 5 anos.
3: Os valores ficam disponíveis para saque até o encerramento do calendário, em 30 de dezembro de 2026.
2: E essas foram as notícias do Governo do Brasil.
3: Uma realização da Secretaria de Comunicação Social da Presidência da República.
2: Com produção da empresa Brasil de Comunicação.
3: Fique agora com as notícias do Poder Judiciário e do Congresso Nacional. Boa noite.
2: Boa noite para você e até amanhã.
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7: Supremo Tribunal Federal valida inclusive.

0: Contratação automática de novos servidores federais em plano de previdência complementar. Para o STJ, citação de empresa estrangeira por meio de representante no Brasil exige prova da representação. Oiapoque que recebe ação itinerante da Justiça do Trabalho com serviços gratuitos à população. Boa noite, eu sou Walter Lima. O Supremo Tribunal Federal validou a inclusão automática de novos servidores federais em plano de previdência complementar. O plenário considerou que a regra é constitucional e não afasta o direito de escolha do servidor, que pode ser exercido posteriormente. Marcela Luiza.
1: Ao analisar o caso, o relator ministro Nunes Marques entendeu que a facultatividade prevista na Constituição está preservada, já que o servidor tem liberdade para decidir se deseja ou não permanecer no sistema. O ministro destacou que a legislação garante o cancelamento da inscrição a qualquer momento e prevê a devolução das contribuições com correção monetária nos casos de desistência em até 90 dias.
0: É nula a citação de empresa estrangeira por meio de suposta representante nacional sem prova concreta dessa representação. Essa decisão é do STJ, Fátima Uchoa.
2: A quarta turma do STJ deu provimento ao recurso especial da companhia coreana Hyundai Corporation para declarar nulos os atos processuais praticados desde a citação realizada por meio da Hyundai Caoa do Brasil em ação de cobrança, rescisão contratual e indenização ajuizada por empresa brasileira que alega não ter recebido acessórios de telefonia celular pelos quais pagou. A Justiça do Rio de Janeiro considerou válida a citação, mas o STJ entendeu que esse ato só seria válido se a representação tivesse sido comprovada, o que não ocorreu. Assim, sem representante formal confirmado, a Hyundai deveria ser citada diretamente na Coreia do Sul por carta rogatória. O voto que prevaleceu no julgamento foi o da ministra Isabel Galotti.
0: Equipes da Justiça do Trabalho e de órgãos parceiros chegam ao município de Oiapoque, no extremo norte do Amapá. É a itinerância Cidadania Aqui Com Você, para atender as aldeias indígenas. Rafael Silva.
3: As ações vão ocorrer de quarta a domingo. Primeiro na aldeia Manga. Sábado e domingo será a vez da aldeia Espírito Santo. Pela Justiça do Trabalho, além de receber orientações, os moradores da região também vão poder denunciar e resolver questões trabalhistas e previdenciárias e até solucionar conflitos. Mas vai ter também outros serviços, como emissão de documentos, orientações jurídicas diversas e atendimento na área da saúde.
0: Quatro legendas exibem propaganda partidária nesta semana. Programas vão ao ar na terça, quinta e no sábado, entre 19h30 e 22h30. Mariana Fabri.
4: Nesta semana, o Partido dos Trabalhadores, o Partido Liberal, o Partido Comunista do Brasil e o Partido Social Democrático exibem propaganda partidária nas emissoras de rádio e televisão. O tempo de propaganda depende do número de deputados federais eleitos pelo partido nas eleições gerais de 2022. Por isso, PT, PL e PSD têm direito a 10 minutos cada. Já o PCdoB conta com 5 minutos. A propaganda partidária promove o programa e as atividades do partido e divulga o posicionamento sobre temas políticos e sociais. Em anos eleitorais, como 2026, esse tipo de propaganda só é transmitida no primeiro semestre.
0: Governo Federal e FUNAI pagarão 10 milhões de reais por violações contra indígenas na década de 70 em Mato Grosso. A sentença também determinou a conclusão da demarcação em até 2 anos. Vanessa Pereira.
5: Depois de 50 anos, o MPF obteve a condenação na justiça contra o governo federal e a FUNAI por remover, na década de 1970, indígenas Tapaiuna do território tradicional, próximo a Diamantino, em Mato Grosso. Na sentença, foi determinado o pagamento de indenização por danos morais e coletivos para a comunidade indígena, no valor de 10 milhões de reais. a conclusão da demarcação das terras em até 2 anos e um pedido público de desculpas.
0: 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Boa noite.
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8: Eu sou Paula Groba.
9: E eu sou Ricardo Nakaoka.
8: E estes são os destaques de hoje do Jornal do Senado, que começa agora.
9: Senado pode analisar compensação para médico que prestar assistência durante voo.
8: Projeto endurece punição para quem induz crimes em escolas e shoppings.
9: Bombeiros podem passar a receber recursos de emendas da saúde.
8: Boa noite.
9: Boa noite.
8: Uma emergência médica a 10 mil metros de altura pode transformar um voo tranquilo em uma corrida contra o tempo. Nessas horas, a ajuda de um médico entre os passageiros pode fazer toda a diferença.
9: Para reconhecer esse trabalho voluntário, o Senado pode analisar um projeto que prevê algum tipo de compensação aos profissionais que prestarem socorro durante viagens aéreas. Os detalhes com o repórter Alexandre Campos.
10: Autor do projeto, o senador doutor Irã, do PP de Roraima, lembrou que o médico que presta assistência ainda é obrigado a preencher formulários após o pouso do avião com informações sobre os procedimentos adotados durante o voo. Pela proposta, a companhia aérea vai ter 2 opções. Inserir no seguro que é obrigada a contratar uma cláusula prevendo a compensação ao profissional da saúde que agir nessas situações, ou, por conta própria, oferecer algum tipo de ressarcimento, como pagamento em milhas ou upgrade em viagem futura.
11: Você sabe que nós temos uma população que tem envelhecido muito. E quanto mais envelhecemos, mais agravos nós ficamos suscetíveis. E muitas vezes a gente encontra pessoas idosas que às vezes não tomaram suas medicações antipertensivas, suas medicações para controlar sua glicose, enfim, o que torna muito frequente a necessidade de um atendimento médico nos aviões.
10: Na justificativa de seu projeto, o doutor Irã, que é médico, lembrou que o Conselho Federal de Medicina confirmou o entendimento de que é devido a algum tipo de compensação ao profissional pela prestação de socorro durante voos.
8: E o senador Eduardo Girão, do Novo do Ceará, lamentou a morte de 7 jovens atletas cearenses em um grave acidente ocorrido na rodovia estadual CE-187. Durante a sessão de hoje no Senado, ele pediu 1 minuto de silêncio em homenagem aos jogadores de basquete falecidos.
9: Girão lembrou que os jovens participam da Copa Sobral de basquete e regressavam para Juazeiro do Norte, quando o ônibus em que viajavam tombou às margens da rodovia.
12: Neste momento de profunda dor, eu quero manifestar minha solidariedade às famílias das vítimas e aos feridos, que seguem recebendo atendimento médico e a toda a comunidade esportiva cearense.
8: O senador Isalci Lucas, do PL do Distrito Federal, alertou para o crescente endividamento das famílias brasileiras. Segundo o parlamentar, o número de pessoas com dívidas e restrições de crédito atingiu níveis recordes. Ele afirmou que a situação afeta principalmente as camadas de menor renda e defendeu uma reflexão sobre o alto custo do crédito no país.
9: Para Isalci, os juros elevados comprometem o orçamento familiar, dificultam o planejamento financeiro e limitam as perspectivas de crescimento econômico e social. Segundo ele, nenhum país consegue crescer de forma sustentável.
13: O grande problema do Brasil não é o tamanho da dívida. O grande problema do Brasil é o custo da dívida, é o preço do dinheiro, é o crédito caro, é o juro excessivo.
8: Na mesma linha, a senadora Zenaide Maia, do PSD do Rio Grande do Norte, voltou a defender medidas para reduzir o endividamento das famílias brasileiras. A parlamentar criticou as altas taxas de juros cobradas em operações de crédito, especialmente no cartão de crédito e no cheque especial, e argumentou que o comprometimento da renda dos brasileiros está diretamente relacionado ao elevado custo do crédito.
9: Zenaide Maia também pediu a aprovação da proposta de emenda à Constituição que limita os juros do cartão de crédito e do cheque especial a até 3 vezes a taxa Selic. Ela, que é autora da iniciativa, afirmou que a proposta ajudaria a conter o crescimento da inadimplência e a reduzir o impacto dos juros sobre o orçamento familiar. A PEC está em análise na Comissão de Constituição e Justiça.
14: Com a aprovação da nossa emenda, vamos frear essa bola de neve, pela qual os altos juros dificultam o pagamento e aprofundam a inadimplência.
8: Crianças e adolescentes precisarão de autorização judicial para exposição comercial nas redes sociais.
9: A determinação está no ECA Digital. Foi regulamentada pelo Conselho Nacional de Justiça e mira os chamados influenciadores mirins. Repórter Raíssa Abreu.
15: A norma do Conselho Nacional de Justiça determina que o juiz avaliará, por exemplo, se a atuação da criança ou adolescente nas redes é compatível com sua idade, suas atividades escolares e sua fase de desenvolvimento. O ECA Digital, que entrou em vigor em março, criou responsabilidades compartilhadas entre Estado, famílias e empresas de tecnologia na proteção das crianças e adolescentes no mundo virtual. O senador Alessandro Vieira, do MDB de Sergipe, foi o autor do projeto que deu origem à lei.
16: Nós estamos regulando parcialmente a atividade das empresas mais poderosas da história do capitalismo. Essa é a primeira lei das Américas nessa matéria. E nós conseguimos colocar na mesma mesa e do mesmo lado da trincheira pessoas tão diversas como a nossa senadora Damares e a deputada Maria do Rosário.
15: A proposta do CNJ, que regulamenta a atividade de crianças e adolescentes nas redes sociais, será votada no final de junho. Se aprovada, as plataformas deverão suspender conteúdos que exponham pessoas com menos de 18 anos sem alvará.
8: E a Comissão de Segurança Pública pode votar nesta terça-feira um projeto que endurece as punições para quem incita ou induz crimes em ambientes coletivos, como escolas, universidades e centros de compras.
9: A proposta foi apresentada para combater o crescimento de ameaças e discursos de pânico propagados na internet. Repórter Bruno Lourenço.
17: A relatora, senadora professora Dorinha Seabra, do União do Tocantins, lembrou os trágicos atentados ocorridos em escolas de São Paulo, Blumenau, Aracruz e Sobral para justificar a necessidade do projeto.
18: Um grande número de pessoas que, aproveitando-se do anonimato e de uma suposta impunidade conferida pela rede mundial de computadores, passam a incitar ou induzir prática de homicídio, lesão corporal e ameaças em locais de frequentação coletiva, como escolas, universidades, ambientes de trabalho e centros de compra.
17: Apesar de apoiar a proposta, o senador Fabiano Contarado, do PT do Espírito Santo, afirmou que a alteração no Código Penal pode acabar diminuindo a pena.
19: Você está tirando a figura da codelinquência, seja do partícipe por participação moral na forma de induzimento ou instigação, ou no auxílio, que seria, pela teoria unitária humanista, pelo mesmo homicídio.
17: Depois da CSP, o projeto de lei segue para a Comissão de Constituição e Justiça.
8: Verbas da saúde para atendimentos dos bombeiros e regras para o uso de inteligência artificial estão entre os temas em debate no Senado nesta semana.
9: Um dos projetos em análise prevê o uso de emendas parlamentares da saúde para custear e equipar os serviços de atendimento pré-hospitalar dos corpos de bombeiros militares. Repórter Marcela Cunha.
20: Na terça-feira, a Comissão de Assuntos Econômicos pode votar uma proposta que atualiza os limites de endividamento para acesso ao microcrédito, com a correção anual desses valores pela inflação. Na Comissão de Educação, os senadores analisam novas regras para a participação de crianças e adolescentes em espetáculos e vídeos publicados na internet. Além de exigir autorização judicial, o texto proíbe a presença de menores em publicidade de cigarros, bebidas alcoólicas e apostas. Na quarta-feira, a Comissão de Assuntos Sociais pode autorizar o uso de emendas parlamentares da saúde para custear e equipar os serviços de atendimento pré-hospitalar dos corpos de bombeiros militares. Mas o senador Humberto Costa, do PT de Pernambuco, alertou que a inclusão dos bombeiros entre os destinatários das emendas da saúde pode aumentar a disputa por recursos do SUS.
21: Poderá gerar maior competição por verbas já insuficientes para atender plenamente as necessidades da atenção básica, da rede hospitalar, do SAMU e de outros serviços estratégicos do SUS.
20: Na Comissão de Ciência e Tecnologia, uma proposta proíbe o uso de inteligência artificial para reproduzir sem autorização a voz ou a imagem de uma pessoa com fins comerciais.
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9: Com edição de Paula Groba e trabalhos técnicos de João Lira, o Jornal do Senado fica por aqui. Acompanhe agora as notícias da Câmara dos Deputados. Boa noite.
8: Uma boa noite e até amanhã.
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2: Câmara pode votar texto do governo sobre redução da jornada de trabalho.
22: Avança projeto que indeniza produtores por prejuízos com falta de energia.
2: Deputados facilitam a matrícula em cidade vizinha mais próxima do aluno.
22: Proposta prevê incentivo fiscal para livros, brinquedos e jogos inclusivos.
2: Boa noite. A Comissão de Constituição e Justiça da Câmara aprovou projeto que prevê incentivo fiscal para livros, brinquedos e jogos inclusivos. Agora, a proposta será analisada pelo Senado. A repórter Maria Neves explica o que diz o texto.
23: Pelo texto, o poder público deverá reduzir tributos para a produção de materiais que ajudem crianças e jovens com desordem estética, deficiência ou enfermidade que cause embaraço social a compreensão. Compreender e aceitar sua condição. Autor do texto, o deputado Dr. Jaziel, do PL do Ceará, afirma que a carga tributária sobre brinquedos corresponde a cerca de 40% do preço final. Devido a essa tributação elevada, o parlamentar sustenta que o mercado de artigos lúdicos para crianças com deficiência não alcança larga escala. É atendido por iniciativas isoladas e artesanais. O relator da proposta, deputado Diego Garcia, do Paraná, concorda com o autor e acrescenta que atividades lúdicas e brincadeiras são coisa séria, principalmente para crianças com deficiência.
24: Crianças com deficiência devem ser estimuladas a desenvolver autonomia e autoestima. Materiais didáticos, livros, jogos e brinquedos inclusivos, que respeitem as individualidades, certamente terão repercussão positiva no desenvolvimento das crianças.
23: O deputado ressalta que percepções, raciocínio e criatividade são aprendidos na relação das crianças consigo mesmas e com o outro por meio do lazer infantil. E, para crianças com deficiência, destaca que as brincadeiras são instrumentos eficazes de superação de dificuldades e de desenvolvimento da criatividade. Segundo o Instituto Brasileiro de Geografia e Estatística, o Brasil tem 14 milhões e meio de pessoas com deficiência, o que representa 7,3% da população com 2 anos ou mais. Além disso, o Instituto identificou 2 milhões e 400 mil pessoas com autismo. Da Rádio Câmara de Brasília, Maria Neves.
22: Gilson Daniel, do Podemos do Espírito Santo, destaca o potencial turístico da região do Caparaó, impulsionado por eventos tradicionais e pelas belezas naturais. O deputado cita o Festival de Inverno de Guaçuí e a Festa do Carro de Boi, na cidade de Iúna, como iniciativas que valorizam a cultura local.
2: Gilson Daniel também ressalta que Caparaó reúne atrativos como o Pico da Bandeira, além de uma rica gastronomia regional. Ele registra investimentos destinados à região, como a inauguração da obra de asfaltamento da rodovia que liga os municípios de Iúna e Urupi.
6: Agricultura.
22: Projeto que prevê indenização a produtores rurais por prejuízos com falta de energia avança na Câmara. A repórter Sofia Peçanha tem os detalhes.
0: A Comissão de Agricultura aprovou o projeto que prevê que produtores rurais sejam indenizados quando tiverem prejuízos causados por falhas no fornecimento de energia elétrica. Apresentada pelo deputado Marcos Beltrão, de Alagoas, a proposta também foi aprovada pela Comissão de Minas e Energia. A medida vale para situações em que a falta de luz ou oscilações na rede elétrica provoquem a perda de produtos perecíveis, como leite, frutas, grãos armazenados ou até a morte de animais que dependem de sistemas automatizados para a sobrevivência. Durante a discussão na Comissão de Minas e Energia, o deputado Padre João, do PT de Minas Gerais, destacou os impactos diretos para os produtores, especialmente os de menor porte.
3: Porque a pessoa ela tem uma expectativa de, num mês, ela receber o leite que ofereceu. Então, terminar o prazo, isso é muito importante, porque a pessoa ela fica descapitalizada, fica sem renda, porque é o prejuízo. Caso do leite, mas tem as câmeras frias de legumes, verduras, queijos.
0: Para ter direito à indenização, o produtor deverá comprovar por meio de documentos técnicos que prejuízo foi causado diretamente pela interrupção de energia. O valor será calculado com base no preço de mercado dos produtos na região. O texto também determina que a concessionária de energia terá até 30 dias para analisar o pedido e fazer o pagamento. Caso o prazo não seja cumprido, haverá acréscimo de 10% no valor da indenização como multa. O relator da proposta na Comissão de Agricultura, o deputado Tião Medeiros, do PP do Paraná, afirmou que a medida também pode incentivar melhorias na qualidade do serviço prestado pelas empresas de energia.
4: O dever de indenizar fortalece um incentivo para a atuação proativa dos distribuidores, ao mesmo tempo em que responde a uma demanda urgente dos produtores rurais de todo o país.
0: O projeto que garante indenização a produtores rurais por perdas causadas por falta de energia elétrica segue para análise na Comissão de Constituição e Justiça. Da Rádio Câmara de Brasília, Sofia Peçanha.
6: Economia.
2: Reginaldo Lopes, do PT de Minas Gerais, anuncia uma articulação partidária em torno da proposta que garante fomento indireto aos setores da cultura e do esporte por meio de créditos tributários para gestores, artistas e patrocinadores.
22: O deputado explica que o principal objetivo da proposta é incluir os mecanismos permanentes de fomento dentro das regras da reforma tributária. Para Reginaldo Lopes, a medida fortalece a geração de emprego e renda, além de estimular investimentos privados em cultura e esporte.
2: Maurício Marcon, do PL do Rio Grande do Sul, alerta para o agravamento da situação econômica do país. Ao mencionar dados sobre o endividamento das famílias brasileiras, o deputado prevê um cenário de forte instabilidade financeira.
22: De acordo com Maurício Marcon, o descontrole fiscal do governo impulsionou a inflação dos alimentos e elevou a taxa de juros a patamares históricos. Ele recomenda cautela financeira aos cidadãos diante do risco de uma crise.
6: Trabalho.
2: O plenário da Câmara dos Deputados deve votar o projeto do governo que limita em 40 horas semanais a jornada de trabalho. O repórter Antônio Vital nos conta como estão as negociações.
5: A semana no plenário da Câmara começa com um único projeto na pauta, o que define a jornada máxima de trabalho em 40 horas semanais sem redução de salários. No final de maio, a Câmara aprovou proposta que inclui esse limite na Constituição, o que deve ser ainda analisado pelo Senado. A diferença é que o projeto, enviado pelo governo ao Congresso em abril, detalha a aplicação da redução da jornada e altera 9 leis, além da consolidação das leis do trabalho, a CLT. Acrescenta esse limite em legislações específicas que tratam do repouso semanal remunerado, do esporte e de profissões como aeronautas, seguranças privados, trabalhadores domésticos e radialistas. O projeto chegou à Câmara em abril com regime de urgência constitucional, com prazo para ser votado. Como isso não ocorreu, passou a trancar a pauta do plenário a partir de 30 de maio. Desde então, os deputados ficaram impedidos de votar qualquer outro projeto de lei. Na semana passada, o presidente da Câmara, Hugo Mota, designou como relator o deputado Léo Prates, do Republicanos da Bahia, o mesmo da proposta de emenda à Constituição que acaba com a escala 6x1. O projeto do governo define que a duração normal do trabalho não poderá ultrapassar 8 horas diárias e 40 horas semanais, o que vai valer também para trabalhadores com escalas especiais. Estabelece ainda que todos os trabalhadores terão direito a 2 dias de folga remunerados por semana, de preferência aos sábados e domingos. Abre exceções para negociações coletivas, de acordo com as peculiaridades de cada atividade. também permite escalas de até 12 horas seguidas, mas mantendo o limite de 40 horas semanais. A proposta do governo se aplica aos contratos em vigor e passa a valer imediatamente assim que virar lei. Já a proposta já aprovada, que acrescenta esses limites ao texto da Constituição, define que a adoção da medida será gradual, com prazo de 2 meses para começar a valer limite de 42 horas e de 1 ano para a jornada de 40 horas. Prevê ainda medidas de transição para microempreendedores individuais, microempresas e empresas de pequeno porte e admite manutenção da jornada atual para terceirizados do serviço público até que ocorra nova licitação. O projeto do governo foi defendido pelo líder do PT na Câmara, deputado Pedro Czai, do PT de Santa Catarina.
7: Redução da jornada de trabalho de 44 horas para 40 horas semanais, portanto, ter 2 dias para viver, para descansar, para ficar com a família, qualidade de vida e tempo para viver e tempo para trabalhar. Estamos convencidos que a redução da jornada de trabalho vai permitir o aumento da produtividade, ganha a sociedade, ganha a economia, ganha as famílias brasileiras.
5: Já a proposta que acrescenta o limite máximo de 40 horas semanais de trabalho na Constituição, quando foi votada na Câmara, recebeu críticas de deputados da oposição. Deputados do PL, do Novo e do Missão disseram que a medida vai acarretar aumento do trabalho informal, diminuir a produtividade e aumentar o custo para as empresas. Da Rádio Câmara, de Brasília, Antônio Vital.
10: Relações Exteriores.
22: Alexandre Lindemeyer, do PT do Rio Grande do Sul, defende a soberania nacional e a autonomia jurídica do Brasil, sustentando que o país não deve se curvar a decisões externas. Ele lembra a decisão dos Estados Unidos de classificar as facções criminosas brasileiras como grupos terroristas.
11: Alexandre Lindemeyer afirma que a lei brasileira e tratados internacionais distinguem claramente crime organizado e terrorismo. Em sua opinião, os Estados Unidos são movidos por interesses próprios, com o apoio de políticos brasileiros empenhados em entregar riquezas nacionais.
10: Educação.
22: A Câmara aprovou o projeto que facilita a matrícula na escola mais perto do aluno, mesmo que em município vizinho, e o texto seguiu para análise do Senado. Confira na reportagem de Luiz Cláudio Canuto.
12: A Comissão de Constituição e Justiça da Câmara dos Deputados aprovou o projeto que assegura a alunos da educação básica o direito de se matricular na escola mais próxima da sua casa, mesmo que seja em um município vizinho. O texto aprovado muda a LDB, Lei de Diretrizes e Bases da Educação Nacional. Por recomendação da relatora, deputada Júlia Zanatta, do PL de Santa Catarina, a comissão aprovou as sugestões da Comissão de Educação para o projeto. Pela versão aprovada, será assegurado o direito à matrícula e ao transporte escolar, com possibilidade de acordo entre os municípios. A deputada Júlia Zanatta reforçou a importância da medida.
13: Não precisando de mais uma legislação estadual ou municipal para acertar isso aqui. Então, é uma legislação que pensa na vida das pessoas lá na ponta, dos alunos, das mães, que às vezes moram na divisa de um município com outro e não conseguem fazer essa matrícula por causa de uma burocracia imposta por uma lei que foi feita aqui em Brasília, mas que não viu a realidade das pessoas lá na ponta. Então é um grande avanço.
12: O censo de 2022 apontou que 7,2% dos estudantes do Brasil, ou seja, 4 milhões de alunos, precisam ir a um município vizinho para estudar. Pouco mais de 3% dos alunos do ensino fundamental e 6,6% dos alunos do ensino médio precisam fazer diariamente esse deslocamento. O projeto original é do deputado Evair Vieira de Mello, do Espírito Santo. Da Rádio Câmara de Brasília, Luiz Cláudio Canuto.
10: Política.
11: Heloísa Helena, da Rede do Rio de Janeiro, despediu-se da Câmara após cumprir um mandato temporário de 4 meses. Em seu pronunciamento, a congressista fez um balanço de sua atuação, destacando a apresentação de mais de 60 projetos de lei voltados para a área social.
22: Heloísa Helena afirma que deixou o cargo consciente de ter feito uma política ética. A legisladora deixa o cargo em função do fim da suspensão do mandato do deputado Glauber Braga.
10: Justiça.
14: O nome afetivo, que muitas vezes crianças e adolescentes usam ao ganharem novas famílias, vai poder ser oficializado antes do fim do processo de adoção. A repórter Mônica Tati explica o teor da proposta, que agora vai para o Senado.
15: A Câmara dos Deputados aprovou proposta que permite o uso de nome afetivo por crianças e adolescentes sob guarda provisória, em cadastros de escolas e estabelecimentos de saúde, cultura e lazer. O nome afetivo é aquele pelo qual o menor é chamado pela nova família, antes da conclusão do processo de adoção e da alteração definitiva na certidão de nascimento. Depois de adotada, a criança geralmente troca o sobrenome. No entanto, há casos em que há a troca do primeiro nome também. O objetivo do projeto é antecipar o uso desse nome, como forma de respeitar a identidade da criança. A autora do projeto, a deputada Laura Carneiro, do PSD do Rio de Janeiro, explica por que a mudança do nome é importante ainda durante o processo de adoção.
16: A criança chegar à adoção é porque ela perdeu todos os links familiares, seja por violência, seja por abandono. Está absolutamente desprotegida, principalmente do amor. Então, vem o processo de adoção. O processo começa com essa guarda provisória. Isso demora muito tempo, tem uma análise difícil, mas durante esse tempo, essa criança cria vínculo com essa nova família. A própria família e na escola, os amiguinhos, na sociedade, na vida normal dessa criança, ela passa a precisar efetivamente ser parte daquela família. E esse pertencimento também está ligado ao nome dela.
15: Laura Carneiro também destaca a importância de mais mecanismos para incentivar a adoção no país, principalmente de crianças mais velhas e adolescentes. A proposta que permite o uso de nome afetivo por crianças e adolescentes sob guarda provisória segue agora para o Senado Federal e, se for aprovada, pode ser sancionada pelo presidente da República e virar lei. Da Rádio Câmara de Brasília, Mônica Tati.
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19: Segurança Pública.
22: Avançou na Comissão de Constituição e Justiça da Câmara a proposta que reduz a maioridade penal para 16 anos. Para Sérgio Turra, do PP do Rio Grande do Sul, a medida acaba com a possibilidade de criminosos de alta periculosidade se esconderem na menoridade.
14: O deputado critica a oposição de esquerda à proposta, argumentando que ela protege criminosos, indo contra o interesse público e a segurança da sociedade. Sérgio Turra menciona o apoio popular à medida, que será analisada agora por uma comissão especial antes de ir à votação no plenário.
22: Sargento Faur, do PL do Paraná, celebra a aprovação na CCJ da PEC que reduz a maioridade penal. O congressista afirma que a medida é um primeiro passo para responsabilizar adolescentes de 16 e 17 anos envolvidos em crimes graves.
14: Sargento Faur sustenta que a punição de adolescentes infratores busca proteger principalmente os jovens que estudam e trabalham. Ele lembra que a PEC ainda precisa passar por comissão especial e pelo plenário da Câmara em 2 turnos antes de seguir para o Senado.
22: José Rocha, do União da Bahia, celebra o Dia da Marinha, comemorado em 11 de junho. O parlamentar ressalta o papel histórico da corporação e exalta suas ações humanitárias operadas em rios de regiões isoladas para levar desenvolvimento e promover a integração nacional.
14: presidente da Frente Parlamentar de Apoio ao Programa Antártico Brasileiro, José Rocha, ressalta a importância da Força Naval na proteção de quase 6 milhões de quilômetros quadrados da Amazônia Azul e defende investimentos em tecnologia como a construção de submarinos e fragatas.
22: Termina agora o Jornal Câmara dos Deputados, produzido pela Rádio Câmara, com trabalhos técnicos de Wellington Teles e apresentação de Val Monteiro e Luciana Vieira. Uma boa noite para você.
14: Você fica com as notícias do Tribunal de Contas da União. Boa noite.
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1: 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Boa noite.

0: 11 horas.
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0: 11:43.
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0: Meia-noite 14.
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1: Meia-noite e 38.

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2: 1 e 4.

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1: 101.1 1:36.
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1: 1h53.
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0: 12h57.
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1: 3 e 11.
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0: 3h25.
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2: 3h48.

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2: 4h39.
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0: 5h32.
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2: 5:42.
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7: Em Campina Grande, rainha da Borborema, são 6:03.
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7: Hoje é terça-feira, 16 de junho de 2026.
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7: Hugo Mota anuncia a votação do projeto do governo sobre o fim da escala 6x1 nesta terça-feira na Câmara dos Deputados.
8: Em agenda na Paraíba, ministro Wellington Dias desacreditar em vitória de Lucas Ribeiro no primeiro turno.
10: Essa missão aqui é do Lucas, está avisado porque quer ganhar no primeiro turno.
11: Vamos lá, menino.
10: Vai resolver essa parte.
9: Vai faltar água. Cagep anuncia suspensão no abastecimento em Campina Grande nesta terça-feira.
7: Abre vagas para estudantes e oferece mais 1.500 vagas em universidades públicas da Paraíba. E na ronda policial vamos destacar: mãe e padrasto são presos por maus tratos contra crianças na cidade de Esperança.
8: Operação contra o tráfico de drogas apreende drogas e munições no município de Guarabira.
9: E corpo com marcas de tiros é encontrado em Cabedelo.
7: Nas rapidinhas do esporte, vamos conferir.
9: Brasil retoma treinos para a Copa e Neymar segue fora das atividades com o grupo.
8: 13 já sabe quando e onde enfrentar Jacuipense pelo primeiro mata-mata da Série D. Os resultados da Copa do Mundo também nas rapidinhas do esporte.
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7: Hora certa em Campina Grande, agora são 6:07. Estamos começando pela Rádio Pop Cariri, o Jornal 101. Hoje, 16 de junho de 2026. Muito bom dia a essa bancada. Bom dia, Toninho. Bom dia a todos os campinenses e campinagrandenses. Fazer logo referência aqui, quem está sentindo falta da voz do Bastos Farias. Basto hoje foi entregue ao DM, está em casa se recuperando de uma gripe. E a gente toca por aqui enquanto nosso companheiro está no estaleiro se recuperando.
8: Saúde para Bastos.
7: E por aqui a gente vai fungando, né? Por aqui.
8: Forró do funga funga.
7: Por aqui a gente vai fungando, escapando. Olha, eu queria começar o Jornal 101 dessa terça-feira dizendo que corrupção não está apenas na política. O político corrupto, ele não nasceu quando ele se tornou político. E por que que eu estou falando isso? Porque a empresa Coca-Cola vai precisar retirar milhares de garrafas Coca-Cola do mercado que foram violadas para retirar figurinhas promocionais do álbum da Copa do Mundo. São milhares de garrafas violadas. E a gente vê isso como um retrato de desonestidade, como se esperteza fosse sinal de apenas oportunidade. A gente vê isso como uma falência moral do nosso país.
8: Da sociedade.
7: Quando passa a normalizar situações como essa. Quando pega a figurinha, arranca a figurinha do rótulo e deixa o prejuízo para o outro, achando que nada fez, que aquilo é uma coisa simples. E isso é feito por crianças, por adolescentes, por adultos. Então a gente passa a normalizar o erro. E esse erro deixa de provocar vergonha. O mais grave é que o erro deixa de provocar vergonha. Então, essa normalização do que é errado, ela não está só no supermercado. Ela está quando a gente tira uma figurinha realmente de um rótulo de Coca-Cola. Ela está quando a gente aceita falsificação. Ela está quando a gente consome pirataria. Quando a gente aceita golpes digitais. E aí eu digo, por isso que eu digo, o político corrupto não nasceu ali quando ele foi eleito, não. O político corrupto nasce ali no seio familiar, quando um menino arranca o rótulo de uma figurinha e não é punido pelo pai, que acha normal, que acha, meu filho foi esperto. Meu filho é esperto, é o jeitinho brasileiro. Então a corrupção não está só numa Câmara de Vereadores, não está na Câmara dos Deputados, não está no Senado Federal. A corrupção está muito mais perto do que a gente imagina e a gente aponta muito o dedo para os políticos e esquece de ver que situações como essa são tão corruptas quanto. Porque muda o jeito, muda o modo de agir, mas não muda o princípio. Então, é corrupção do mesmo jeito. o político corrupto não nasceu quando ele foi eleito. Não nasceu quando foi eleito. A corrupção, ela começa muito antes. E aqui fica esse alerta para todos nós. Muito bom dia.
8: Bom dia, Dani. Bom dia, Bianca. Bom dia, Toninho. Bom dia para Bastos, né? Deputado Mendes, estiver nos ouvindo, saúde e rápida recuperação. Bom dia a você, que aí do outro lado nos honra com o carinho da sua audiência. É verdade, Dani. Inclusive, daqui a pouco, dentro das rapidinhas do esporte, a gente vai falar sobre algo do tipo também, não é? O próprio futebol é um dos grandes exemplos dessa coisa que não é específica de uma determinada área, de um determinado segmento, mas faz parte, infelizmente, do ser humano, inclusive com a cultura. Existe, por exemplo, você falando aí, eu lembrando, olha o absurdo, existe uma cultura no Sudeste, não vou nem falar o lugar, tá? Mas para um bom entendedor, meia palavra basta. Em que a gente cresceu ouvindo uma máxima que diz: malandro é malandro, mané é mané. Então, a pessoa de bem é o mané. O malandro é que é o bambambam, entendeu? Então, você tem que passar por cima do outro, você tem que fazer aquilo que lhe beneficia em detrimento do prejuízo de outrem, exatamente para você mostrar que é malandro, para mostrar que você não é mané. Então, muita gente cresce com essa cultura e não tem o cuidado de mudar conceito. Você pode mudar conceito com 90 anos, sei lá com quantos anos. Por que é que eu nasci, me criei numa determinada cultura, com determinados conceitos, e não tenho a capacidade mínima de revê-los? Então, excelente dica aí, sabe, dando essa coisa que você trouxe em relação à Coca-Cola, e que eu só resumiria dizendo: onde há o ser humano, a probabilidade de a corrupção acontecer é visível, é enorme, infelizmente. Bom dia.
7: Agora são 6 horas e 14 minutos, 6 e 14. 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
7: Seguindo o Jornal 101, vamos à Ronda Policial.
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8: 6 horas e 15 minutos, confirmando a hora certa em Campina Grande. Mãe e padrasto são presos por maus tratos contra crianças no agreste da Paraíba. Uma mãe e um padrasto foram presos suspeitos de maus tratos contra os próprios filhos e enteados, respectivamente, na cidade de Esperança, nesta segunda-feira.

0: bola por alguns dias. Também foi apontado que na reunião de depoimentos de testemunhas que descreveram situações de violência dentro da residência do casal. O padrasto das crianças, segundo a investigação, teria submetido o menor de 9 anos a agressões graves, incluindo um episódio em que a criança teria sido enforcada até perder a consciência. As três crianças foram retiradas da situação e, conforme a Polícia Civil, devidamente acolhidas e encontram-se protegidas, né? Mas que absurdo, né? É sempre algo assim que nos chama a atenção. Em cima de conceitos, né, que eu falei ali há pouco, né? Mãe é mãe. Não, eu cresci com esse conceito, mas mudei. Porque algumas mães, entre aspas, me fizeram mudar. Isso é qualidade de mãe. Outra coisa, tem padrasto, madrasta, que são até melhores que pai e mãe. Mãe desse tipo, é melhor você criar com uma boa madrasta. Não estou aqui generalizando, mas é um risco assim muito grande, sabe? Também tem que ter muito cuidado aí com quem você convive depois de mudar relacionamentos, né? Dentro da sua casa com os seus filhos.
1: Exatamente. E um exemplo claro disso é o caso do Henry Borel, né? Que teve o julgamento nessas últimas semanas. Enfim, a mãe foi absolvida, recebeu o perdão, né? O padrasto recebeu a condenação, mas que de toda forma é um caso que nos causa muita revolta, né? Pela forma como se deu tudo, o sofrimento daquela criança. E a gente sai com as informações, Dani, Romildo, da área policial, né? A gente volta a falar do tráfico de drogas, porque ontem uma operação da Polícia Civil apreendeu uma grande quantidade de drogas em Guarabira. Na ação foram apreendidas munições também de calibre 9mm, né, balanças de precisão e diversos materiais utilizados na contabilidade do tráfico de drogas. De acordo com a polícia, a operação teve início após investigações que identificaram uma residência utilizada para o armazenamento desses entorpecentes e a possível distribuição também. O material ilícito foi estimado no valor de R$100 mil. E conforme as informações, na residência também foram localizados outros equipamentos utilizados para o fracionamento e comercialização dessas drogas, bem como cadernos de anotações que identificavam toda a movimentação financeira relacionada ao tráfico de drogas, né? O responsável pelo imóvel, ele conseguiu fugir antes da chegada das equipes policiais, porém já foi identificado, está sendo procurado pela polícia, que também segue com as investigações para identificar outras pessoas, né, que estejam participando dessa atividade ilícita ali em Guarabira e região.
2: E seguindo a ronda policial, a gente vai para Grande João Pessoa, porque o corpo de um homem com marcas de tiros foi encontrado em um beco do bairro Jardim Manguinhos, em Cabedelo. Isso aconteceu ontem pela manhã, segundo informações da PM. Os moradores ouviram disparos por volta das 4 horas da manhã e, quando saíram de casa, encontraram o corpo e acionaram a polícia. A polícia militar civil, também foi acionada. Iniciou os levantamentos em casas próximas para entender o que é que aconteceu, mas o caso ainda está no início das investigações, ainda não tem identificação de causa da morte, né, do que teria motivado esse homicídio e de quem seriam os suspeitos.
0: 6 horas e 20 minutos em Campina Grande. Olha, um acidente envolvendo uma viatura da Polícia Militar e outros veículos foi registrado no final da manhã desta segunda-feira entre as avenidas Maranhão e Mato Grosso, no bairro dos Estados, em João Pessoa, né? Você está vendo imagens aí, várias ambulâncias do SAMU, né? Era uma viatura do batalhão de choque, né? Foi um acidente bem que feio, né? Para quem nos acompanha nas redes sociais. Segundo informações, a viatura bateu em um veículo de passeio com duas idosas. O impacto também derrubou um muro e pelo menos dois veículos se envolveram no acidente. Equipes do SAMU e do Corpo de Bombeiros estiveram no local. Uma das idosas chegou a ficar presa nas ferragens e o carro precisou ser serrado. As duas foram encaminhadas

0: para o Hospital de Trauma de João Pessoa e tem quadro clínico estável. A Polícia Militar informou que um dos militares que estava na viatura também precisou ser socorrido, queixando-se de fortes dores. Ainda não há informações sobre o estado de saúde dele.
1: E a gente tem atualizações daquele caso da máfia dos concursos, que você já destacou muito bem, né, Dani? Todo comentário, destaque do início aqui do programa também tem a ver, né, com esse tipo de situação. Ontem a 16ª Vara Federal aqui na Paraíba prorrogou por mais 60 dias o afastamento cautelar do delegado-geral da Polícia Civil, Gustavo Xavier do Nascimento, e do agente Eudson Oliveira de Matos. Os dois são investigados por um suposto envolvimento em um esquema de fraudes de concursos públicos, né, conhecido como a Máfia dos Concursos, que estava sediada lá em Patos, no sertão aqui do estado da Paraíba. A decisão foi do juiz Manuel Maia, de Vasconcelos Neto, que atendeu um pedido do Ministério Federal. O órgão tinha apontado que a permanência dos servidores em suas funções representava um risco para a instrução criminal, especialmente porque um novo concurso para a Polícia Civil está em andamento. Apesar do afastamento do cargo de chefia, o Gustavo Xavier continua exercendo as funções de delegado, né? Já o agente Eudson permanece preso. Recentemente, um celular foi apreendido na cela onde ele está custodiado, o que terminou acendendo esse alerta, né, por parte do Ministério Público e da Justiça também, para o risco da continuidade dessas atividades mesmo depois de preso. Para a gente relembrar, essa operação foi em outubro de 2025, né, do ano passado, em que uma operação da Polícia Federal terminou revelando aí esse esquema de fraudes nos concursos públicos, né? E com base nisso, na cidade de Patos, na verdade, esse grupo funcionava como empresa familiar há mais de uma década e chegava a cobrar R$500 mil por uma vaga nesses concursos públicos.
2: Olha, Bianca, seguindo a ronda policial, trazer aqui um caso que aconteceu no final de semana, de um atropelamento com morte na zona rural da cidade de Pocinhos. E o filho da vítima, ele ontem publicou um vídeo nas redes sociais, o Luiz Paulo França. Ele publicou um vídeo cobrando justiça pela situação. A dona Neuza, ela estava pilotando uma moto, ela de 64 anos, estava pilotando uma moto, tinha dado carona também para um homem de 56 anos, o Gilberto, e eles foram atingidos por um veículo, inclusive o condutor, com sinais de embriaguez, acabou matando a idosa, a dona Neuza. Ele foi levado para a delegacia, foi ouvido, passou por audiência de custódia e a justiça decidiu que ele vai responder o processo em liberdade. Quem perdeu a vida foi a família que perdeu, que está lamentando. Então, o Luiz Paulo França, de 37 anos, usou as redes sociais para pedir justiça, cobrar justiça. Solta aí, Toninho, por favor.
3: Agora do enterro da minha mãe, como vocês podem ver aí, eu estou destruído. Mas o que eu queria falar aqui é que a vida da minha mãe foi interrompida por um responsável que encheu a cara de bebida, atravessou a pista com o carro em alta velocidade e matou minha mãe e fez mais uma vítima. Ele foi preso em flagrante, mas já está solto. Eu só queria pedir a vocês, cada um que visse esse vídeo aqui, no meu próximo stories, comentasse justiça, entendeu? Eu só quero isso, justiça pela minha mãe, que esse cara não fique solto para tirar a vida de mais ninguém. Bem, meus amigos, boa noite. Chegando agora do enterro da minha mãe.
2: Tá aí o desabafo, né, do Luiz Paulo, o filho da dona Neuza. Ela que acabou morrendo aí por imprudência por irresponsabilidade de uma pessoa que bebeu e assumiu o risco de tirar a vida de outra pessoa. Infelizmente, é isso que a gente vê. Infelizmente. Agora, 6 horas e 26 minutos, 6 e 26, a gente vai fazer o primeiro intervalo comercial desta terça-feira do Jornal 101. E na volta a gente vai destacar Copa do Mundo. É isso?
0: Também, né?
2: Romildo Nascimento.
0: Né, Romildo? É, também tem babado, né?
1: Demais, é polêmico.
0: Léo Dias botou a boca no trombone.
2: Então quer dizer que é fofocalizando quando voltar.
1: Isso, também. É,
0: teremos sim, infelizmente, né? Mas a gente vai falar também da preparação do 13, né? Para o mata-mata, já tem locais e horários definidos, atualizando também os resultados da Copa do Mundo e, claro, os babados também. Quem diria?
2: Vamos para o intervalo, é breve, não saia daí.
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0: 6:32, 6:32, a gente já tá de volta com o Jornal 101, antes do recadinho. Um recadinho para toda a população de Campina Grande e em torno. Presta atenção que vai faltar água hoje. A Cagepa já mandou o comunicado que vai estar faltando água hoje. Então, atenção aos moradores das cidades de Campina Grande, Queimadas, Caturité, Pocinhos e Puxinanã. O fornecimento de água vai ser suspenso a partir das 8 horas da manhã de hoje, por conta de uma manutenção preventiva na adutora de 800 milímetros e a previsão do retorno gradativo, da normalização gradativa do fornecimento de água é a partir das 6 horas da noite. Então, basicamente, o dia todo aí sem água. Pessoal que estiver acompanhando, já encha os baldes aí, se for precisar, né? Deixa para lavar a roupa outro dia, deixa para lavar a casa outro dia. E hoje, só manutenção ali, água para cozinhar, enfim, coisas básicas do dia a dia, porque daqui a pouquinho, 8 horas, quando abrir a torneira, não tem água.
1: Sem exagero, né? Porque às vezes tem um desperdício, né?
0: Ou... E como tem. Agora sim, vamos de recadinho Romeu do Nascimento.
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0: Muito bem, seguindo o Jornal 101, agora chegou a hora da gente passear pelos portais de notícias, destacando as manchetes no Brasil e no mundo.
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0: E a gente começa essa ronda pelos portais destacando a manchete do Poder 360 de Brasília. PGR rejeita segunda proposta da delação de Daniel Vorcaro.
1: Folha de São Paulo. Ala do Supremo Tribunal Federal se prepara para atuar como revisora do TSE nas eleições e Cássio tenta marcar posição.
2: O Globo do Rio de Janeiro. Acordo com os Estados Unidos não garante fim da guerra no Oriente Médio e oferece vitória estratégica ao Irã.
0: A Gazeta de Vitória. Defesa de única PM presa no Espírito Santo denuncia cadeia militar à ONU.
1: Destaque do Estado de BH, Belo Horizonte. Eduardo Bolsonaro pede a Trump retomada de sanções contra Moraes antes de julgamento.
2: Diário do Nordeste de Fortaleza. 4 em cada 10 brasileiros não conseguem citar uma mulher no poder, diz pesquisa.
0: Novo Notícias de Natal. Mais de 165 mil pessoas participam do segundo fim de semana do São João de Natal.
1: Diário de Pernambuco de Recife. Descarrilamentos e morte de trabalhador escancaram problemas no metrô do Recife.
2: Mais PB de João Pessoa. Irreversível, avalia Amazon ao criticar rumos das festas de São João na Paraíba.
0: Pop Notícias de João Pessoa. Vai faltar água em Campina Grande e outras 4 cidades da Paraíba.
1: Destaque do Página 1 PB de Campina Grande, Mota convoca reunião de líderes para votar PL do fim da escala 6x1.
2: Blog do Mar Campina Grande, em Guarabira, polícia apreende diversas drogas e gera prejuízo de R$100 mil ao crime organizado.
0: Depois dessa viagem pelos portais, agora chegou a hora. Chama aí, Cecília.
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1: Valeu, Cecília, um abraço para você, viu? Passar pela Copa do Mundo os resultados inicialmente. E foi um resultado, assim, sabe, inédito, surpreendente, uma das grandes zebras, né? A gente reclamou tanto do empate do Brasil com o Marrocos, e aí a grande Espanha, né? A badalada Espanha só empatou com Cabo Verde. Olha, foi uma festa em Cabo Verde, coisa linda de ver. Outro resultado surpreendente foi o empate entre Bélgica e Egito. A Arábia empatou com o Uruguai. Aliás, foi um dia de empates ontem pela Copa do Mundo, né? Tivemos 0x0 Espanha e Cabo Verde, 1x1 Bélgica e Egito, 1x1 Arábia Saudita e Uruguai e 2x2 Irã e Nova Zelândia. Mas a bola rola pelo Campeonato Brasileiro de outras séries, exceto a Série A. Pela B, Criciúma 1, Ceará 1, Londrina 3, Avaí 2. E na Série C também a bola rolou para Maringá 0, Maranhão 0, Ipiranga 1, Botafogo de João Pessoa 1 e Ferroviária 1/0. Horas e 38 minutos agora em Campina Grande, 6h38. Olha, o Galo já se prepara para o primeiro mata-mata, né? A segunda fase da Série D. E o adversário do 13, a Jacuipense, não é qualquer bobo não, viu? O time está invicto há 5 jogos. O adversário do 13, ele terminou no grupo A10, na quarta colocação com 13 pontos. É o Leão do Cisal, chega para encarar o Galo embalado por uma sequência de 5 jogos sem derrotas na competição e não perde desde o dia 3 de maio. Então, Galo, bota as barbas de molho, 13. Pois é, o Galo, ao contrário do adversário, chega ao terceiro jogo seguido sem vencer, né? Mas confirmou a liderança, por isso é que vai fazer o jogo decisivo em casa. Vamos de olho também nos nossos rivais, né? Rival do Serra Branca na segunda fase, Juazeirense, tem campanha semelhante à dos paraibanos na Série D. Vice-líder do grupo A10. O Cancão de Fogo somou 17 pontos e encerrou a primeira fase da 4ª Divisão Nacional com 56% de aproveitamento. Então, tá aí o Serra Branca também. Ontem a gente também se preparando, eu quis dizer, para esse primeiro mata-mata. São 2 jogos, né? Um lá e outro cá. Um cá e outro lá. falei rapidamente ontem sobre um desabafo do meu Diego Viana do Souza, né? Ele escancarou o que teria acontecido, um dos motivos pelos quais o Souza não se classificou para a segunda fase da Série D do Campeonato Brasileiro. Mas bom é ouvir o jogador, né? Ele disse que tinha algo estranho no elenco, inclusive jogadores, companheiros descomprometidos, não é isso, Diego?
4: Boa tarde, primeiramente. Respondendo a primeira pergunta, é difícil até falar porque trabalhamos pra caramba durante esse período aí da Série D, né? Depois estadual, depois da Copa do Nordeste. Mas tinha algumas coisas erradas que foram cobradas durante esse período. Eu acho que faltou mais comprometimento da parte de alguns atletas, porque quando você joga no clube que você é torcedor, a sua postura é diferente de alguns atletas que vai jogar aqui, depois quando acabar, vai para outro clube e a vida continua. Então, acho que faltou muito disso aí. Isso aí foi cobrado no primeiro jogo contra o América de Natal, lá na nossa estreia na Série D, que faltou levar mais a sério, comprometimento e...

0: O resultado está aí.
1: Faltou comprometimento, o resultado está aí. Então, sem comprometimento, com comprometimento já é difícil, imagina sem, né? Olha, vamos às novidades, incluindo babados, né?
2: Momento fofocalizando no esporte.
1: Momento Léo Dias, né? Aqui é nas,
2: mesmo,
1: nas,
2: né,
1: rapidinhas do esporte, literalmente, né? Mas antes, falar sobre o álbum da Copa. Dani trouxe na sua análise de hoje, na sua primeira discussão, algo feio, né? As pessoas fraudando aí as garrafas de Coca-Cola com as figurinhas do álbum da Copa do Mundo. Mas eu vou falar aqui sobre outra situação. Aqui o álbum da Copa ganha atualização com Neymar, o Neuer, que é aquele goleirão alemão, e o Kubacki. São as grandes novidades do kit de atualização do álbum oficial da Copa do Mundo, né? Então, um pacote lançado pela Panini para complementar a coleção após a divulgação dos elencos de todas as seleções, né? Entendeu por que não tinha o Neymar? A gente nem sabia se o Neymar iria, não é?
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1: Vamos agora aos babados da Copa do Mundo também. O famoso Léo Dias, né? O jornalista Léo Dias já tinha ameaçado falar. Ele disse: se o Brasil perder, eu vou abrir minha boca. Aí ele tá doido pra falar, na verdade, né? Aí ele disse assim: o Brasil não perdeu, mas pra mim foi um empate com gosto de derrota, então eu vou falar. Botou a boca no trombone. O Léo Dias revelou que o presidente da CBF, Sami Chaudhry, utilizou verbas da entidade para financiar viagens internacionais da sua esposa e de uma suposta amante durante a Copa do Mundo. A denúncia aponta um esquema de desvio de recursos da instituição para fins pessoais e luxos extraconjugais.
2: É o quê?
1: Vamos ouvir um pouco do Léo Dias?
4: Estamos sabendo. Com essa denúncia de regalias do presidente da CBF.
5: O que você quer dizer é que os jogadores estão revoltados com aquilo que acontece lá dentro, uhum, e as regalias que a CBF deu para ter dado às pessoas, o que está influenciando o ambiente lá dentro.
4: Vou ser claro agora, já que estamos já terminando. O presidente da CBF, elevou a amante e a mulher. A mulher ele deixou no México e a amante em Nova York.
1: É babado. No México.
2: E a mulher
1: nos Estados Unidos.
2: Agora,
1: eu quero saber.
2: Agora, disseram, o Léo Dias disse que foi na faixa de 60 mil, não foi que gastou com hospedagem, viu? Pra suposta amante. Pra suposta amante do Sami Chaudhry.
1: Agora eu quero saber.
2: Pago pela CBF.
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1: Quero saber, se bem que não me interessa, a vida pessoal dele, mas ele usar dinheiro da CBF, aí já é outra história, né? Como é que ele vai fazer a logística, né? Pra ir pro México, né? Resolver algum problema lá e voltar pros Estados Unidos e ficar nessa ponte aérea, né? Eita.
2: Ainda teve uma situação aqui.
6: Ele
2: cadê?
6: É reincidente, viu, nesse negócio. Por isso que ele
2: diz aqui
6: ele
2: que
6: sabe.
2: O presidente da CBF, Sami Chaudhry, teria dito que marcou um gol ao se relacionar com uma jogadora de futebol feminino. O dirigente considera difícil encontrar jogadoras heterossexuais.
1: Ele também, segundo informações, ele mandava, não nudes, quase nudes, né? Que ele mandava fotos para jogadoras da seleção brasileira de futebol feminino, né? Claro, jogadoras. Aí tá no ar, a esposa com ele, a suposta amante.
2: Peraí, quem, né, é a esposa?
6: A esposa tá
2: com ele. Ao lado dele.
6: A amante é a outra.
2: A corna é a que tá do lado dele.
6: Com acessos VIPs, viu? Vou falar.
2: A amante
6: com acessos VIPs em todos os jogos da Copa.
2: Olha, eu não tenho dúvidas que tem mais regalias do que a esposa, viu?
1: Olha, o que eu ia falar. Ele mandou fotos para jogadoras da seleção brasileira com corpo suado, né? Malhando. Então, boas intenções ele não tinha. Aí, cara, tô falando sobre corrupção lá no comecinho, Dani. Aí eu tava vendo aqui, o histórico da CBF envolvendo uma série de gestões interrompidas por motivos criminais ou éticos. José Maria Marinho, que morreu em 2015, cumpriu pena nos Estados Unidos após ser preso pelo escândalo do FIFA Gate.

0: foi assim que ficou conhecido o caso. Marco Polo Del Nero teve o mandato interrompido e foi banido pela FIFA de qualquer atividade relacionada ao futebol devido a esquema de propina e corrupção. Ricardo Teixeira, investigado internacionalmente por corrupção e lavagem de dinheiro, renunciou ao cargo. Foi banido pela FIFA em 2019. Rogério Caboclo foi afastado e posteriormente destituído do cargo após acusações graves de assédio moral e sexual. Então esse tinha o perfil do Sami Chaudi. Não é bonito, gente? Agora teve coisa bonita ontem também, viu? Daqui a pouco eu vou chegar lá. Olha, a FIFA não vê irregularidade em gesto de árbitro de vida australiano na Copa do Mundo. Shaw Evans realizou um gesto com a mão direita que pode ser interpretado como um sinal de supremacia branca. Em nota, ele diz não ter sido intencional. E a FIFA, portanto, não viu de fato má intenção. Gente, vamos falar de coisa bonita da Copa do Mundo. Rapaz, essa imagem, Toninho pode até mostrar. A Copa do Mundo foi palco de uma das histórias mais emocionantes da competição ontem. Aos 40 anos, o goleiro Vozinha realizou o sonho de estrear em um Mundial defendendo a seleção de Cabo Verde na partida contra a Espanha, a famosa badalada Espanha, candidatíssima, inclusive, ao título. Conhecido pelo apelido que ganhou ainda na infância, quando reclamava das derrotas nos jogos de rua para os avós que o criaram, Vozinha teve uma atuação memorável. Seu nome de batismo, Josimar, é uma homenagem feita pelo pai ao ex-lateral da seleção brasileira que disputou a Copa de 86, mostrando a forte ligação entre Brasil e Cabo Verde através do futebol. Ele foi decisivo, 7 grandes defesas, foi ovacionado lá em Cabo Verde. É o lado bonito, né, do futebol. Tem ouvido, Tunha? Pode soltar.
1: Presenciando aqui a história. E o arroba dele tá aí. Eu quero ver a nossa comunidade, a nossa galera, seguindo esse cara que tá sendo abraçado. Que
0: ele
1: tá
0: chorando, sendo abraçado pelos companheiros, viu? Muito legal, né? Fã do Vozinha. Olha, jogo entre República Tcheca e África do Sul na Copa terá trio de mulheres na arbitragem. A americana Tori Penso, que apitou o final da Copa do Mundo Feminina em 2023, será a árbitra principal, acompanhada das auxiliares Brooke Mayo e Catherine Nesbitt. Então tá aí, ó, trio feminino arbitrando o jogo da Copa do Mundo, República Tcheca e África do Sul. O jogo será quinta-feira, 13 horas, horário de Brasília, no estádio de Atlanta, nos Estados Unidos. Esse é o lado bom, né, da Copa do Mundo. Olha outro detalhe, é muito, muito bonito, pessoal. Curaçao entra para o Guinness e ganha elogios dos 7-1. Um gol ainda é uma vitória. Curaçao está no Guinness World Records, o livro dos recordes. O país recebeu nos últimos dias o certificado por ter se tornado a menor nação a se classificar para a Copa do Mundo, com apenas 156.115 habitantes. E fazendo aí
2: menor
0: um gol
2: que Campina Grande, né?
0: Rapaz, foi festa no país porque fizeram um gol na Alemanha, né? A gente tá aqui com a vergonha danada e com razão pelo 7-1. E eles lá vibraram só por um gol apenas. A maioria dos jogadores nem profissional é. Eles trabalham noutros ramos, né? Noutras áreas. Falemos agora de seleção brasileira. Desfalca treino do Brasil. Lesão na panturrilha direita sofrida em partida contra o Coritiba, jogando pelo Santos, completa um mês na quarta-feira.
2: Foi passear?
0: Tudo faz crer. E não sei se vocês viram o vácuo, né? Que o Vinicius deixou ele naquela parada para hidratação, né?
2: Sim.
0: Ele foi falar alguma coisa pro Vini. E o Vini simplesmente olhou rapidinho de lado assim e deu as costas. Ele certamente foi dar alguma orientação.
2: Técnico. Pro Vini. Querendo ser técnico.
0: E o Vini deve ter dito, né?
2: Fica pra, na pra tua.
3: É muito ego, né? Nessa seleção. É a seleção de quem tem mais ego.
0: É verdade. Não foi só o Neymar que não foi a campo ontem. Sem 4 jogadores, a seleção volta a treinar depois do empate com o Marrocos, né? A preparação já foi iniciada. E além do Neymar, Gabriel Magalhães, Bruno Guimarães e Rafinha poupados do treinamento, né?
2: O que me chamou a atenção, Romildo, até o dia de ontem, foram muitos empates nas partidas.
0: Foi todas empatadas.
2: Né? Muitos empates nessas últimas partidas.
0: Muitos empates estão realmente predominando, né, na Copa do Mundo. Pessoal, as últimas de hoje, As primeiras partidas do mata-mata, e agora voltando aqui ao futebol brasileiro, mais precisamente aqui ao que nos interessa, local. A partida de ida entre Jacuipense e 13 será disputada no próximo domingo, dia 21, 16 horas, na Arena Cajueiro, em Saquarema. Já o duelo de volta acontece uma semana depois, no domingo, 17 horas, no Estádio Amigão. O Serra Branca, por sua vez, enfrentará a Juazeirense domingo, dia 21, 16h30, no Estádio Amigão, em Campina Grande. Jogo de volta será no dia 28, às 15h30, no Estádio Adalto Moraes. Portanto, aí, definidos os jogos desse primeiro mata-mata da Série D. O Galo já trabalha, se representou, temos imagens dos treinamentos, dessa volta dos treinos do Galo, né? Foco voltado para o mata-mata da competição. Jogadores foram ao gramado do PV sob o comando do técnico Adriano Souza, sua comissão técnica. Os que não atuaram por mais de 45 minutos na última partida realizaram trabalhos regenerativos, né, na academia do clube, enquanto os demais participaram de um treinamento técnico-tático com ênfase em ajustes de posicionamento a organizações específicas da partida. Será uma semana intensa, o Galo tem que corrigir muita coisa para esse novo capítulo, né? Como a gente costuma dizer, é outro campeonato, né? E o 13 tem que provar realmente aquelas boas partidas que fez, oscilando entre más e boas apresentações. Acabou, viu? Agora ou mantém uma regularidade ou é mata-mata. O próprio nome já diz. Olha, como eu já falei, o Botafogo empatou. Foi um bom resultado, né? Empatar fora de casa, 1-1 contra o Ipiranga. Luiz Daniel brilha, Botafogo arranca empate dentro do Ipiranga.
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0: O goleiro do Belo defendeu, inclusive, um pênalti, fez intervenções decisivas. Renan Gorne, de pênalti para o Ipiranga, e Rodolfo para o Belo, balançaram, portanto, as redes no jogo que foi realizado ontem. E com essa informação, a gente finaliza as rapidinhas do esporte de hoje aqui no Jornal 101.
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2: Agora 6 horas e 53 minutos, 6h53, seguindo o Jornal 101. Olha, tem informação de última hora que chega aqui no Jornal 101. Está acontecendo uma operação da Polícia Civil em João Pessoa, Operação Caixinha, para desarticular uma organização criminosa envolvida em homicídios na capital. A informação é que a Polícia Civil deflagrou na manhã de hoje a Operação Caixinha, como eu já falei, resultado de uma investigação voltada a apurar homicídios registrados no bairro de Mandacaru, em João Pessoa. No total, 18 mandados de prisão já foram cumpridos. As investigações apontam a existência de uma organização criminosa responsável pela arrecadação periódica de valores entre seus integrantes. Esses recursos eram destinados à aquisição, manutenção e gerenciamento de armas de fogo utilizadas no fortalecimento da facção e na tentativa de ampliar o domínio territorial nessa região. No cumprimento das medidas judiciais, ao todo foram 23 mandados expedidos, né, sendo 18 de prisão e 5 de busca e apreensão. Entre os alvos da operação, 12 já possuem envolvimento em ações penais relacionadas a homicídios investigados pela Polícia Civil.
3: E a gente tem outras informações, Dani, dessa vez da cidade de Itabaiana, né? Porque mais um caso de violência foi registrado ali no município de Itabaiana. Uma violência contra a mulher, no caso. A vítima foi identificada como Janaína, de 34 anos de idade. Ela que era conhecida popularmente como princesa, né? De acordo com as informações, Janaína foi atingida por disparos de arma de fogo no interior da residência onde morava. A fachada do imóvel também Tem várias marcas de disparos que foram efetuados durante esta ação. No momento do ocorrido, a vítima estava acompanhada de 4 filhos menores de idade e de um irmão que também foi atingido por esses tiros. Ele conseguiu deixar o local e foi socorrido para a unidade hospitalar ali na região de Itabaiana, né? Equipes da Polícia Militar estão lá no local para realizar esses primeiros procedimentos de... na área, né? A Polícia Civil também já presente para dar a abertura, né? Abrir os trabalhos investigativos que irão apurar tanto a motivação quanto as circunstâncias e realmente a autoria do crime, né? Os moradores daquela rua em que a Janaína foi assassinada não querem comentar o caso por medo, né? Mas a gente vai seguir acompanhando, Dani, para trazer os desdobramentos desse homicídio ou hoje no Jornal 101 ou amanhã com mais detalhes.
2: Sempre tem essa situação, viu, Bianca, de não falar por medo. É muito comum nessas situações, nesses crimes. Olha, vamos falar um pouquinho também sobre balanço de queimados durante o primeiro final de semana dos festejos juninos, assim, das fogueiras, né? Teve aí Santo Antônio, né? Então, o trauma já registrou atendimentos a vítimas de queimados nesse final de semana. E o médico cirurgião plástico João Pedro traz aí mais informações. Vamos conferir.
6: Bom dia. Esse fim de semana nós tivemos registrado no Hospital de Trauma de Campina Grande 11 casos de queimadura. Mas 3 deles chamam a atenção por estar diretamente relacionado aos festejos juninos. A gente teve um acidente de um adulto com fogos de artifício e 2 crianças que se queimaram perto e ao manipular fogueira. Fica aí o alerta. Dia 19 temos Jogo do Brasil novamente e dia 24 a comemoração dupla. É o dia do São João e também temos Jogo do Brasil. A gente não pode relaxar na precaução, sempre cuidado com as crianças e cuidado ao manipular fogos de artifício.
7: Doutor João Pedro, quais seriam esses cuidados?
6: Crianças não devem manipular fogos de artifício e estar sempre longe de fogueira. A gente sempre fala da importância do cuidado da fogueira do dia seguinte. Não tem mais aquele fogo grande e aí as pessoas relaxam e as crianças vão ali para a região onde estava a fogueira, vão correr, vão brincar e acabam se queimando com a brasa, que ainda está quente. Sobre fogos de artifício, sempre saltar de uma distância segura de casas, pessoas, e quando aquele fogo não estoura, não pega, deixa ele lá. Não vai lá pegar de novo, tentar resgatar, não.
7: E evitar aquelas crendites populares, não é isso?
6: Com certeza. Em caso de queimadura, não colocar nada em cima da região queimada. Evitar qualquer tipo de pomada, de creme, de alguma tradição de família para curar a queimada. Se queimou em casa, coloca a região queimada em água corrente de 10 a 20 minutos. E se for um caso mais grave, procura atendimento médico.
7: E vem uma mistura aí de muita emoção, né? Dia 19, Jogo do Brasil, dia 24, véspera de São João e também Jogo do Brasil. Reforçar essa orientação também, né, doutor João Pedro?
6: Exatamente. Dia 19, Jogo do Brasil, vamos comemorar com responsabilidade. Dia 24, São João e Jogo do Brasil. A gente está de portas abertas para receber vocês.
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6: O Hospital do Trauma está com toda a estrutura para acolher todos.
2: Tá aí, né, a mensagem do médico, do cirurgião João Pedro, destacando aí os atendimentos em relação a queimados e fazendo, né, um alerta aí para os próximos dias, especialmente os dias que vão ter jogos ainda da Copa do Mundo e, né, a possibilidade de fogueira em Campina Grande não pode, mas existem na zona rural é permitido, então o alerta foi dado, dado.
0: Tanto que a maioria dos casos de queimaduras vem exatamente da zona rural, né? Fica aí o alerta, né? E outra coisa que nos parece bem óbvia também, eu acho que muita gente deve ter ouvido, né? Durante o Jogo do Brasil, por exemplo, eu vi muitos fogos, né? Com estampido. Então, essa lei, ela existe, né? Mas as pessoas, infelizmente, ainda teimam, né? Em exatamente incorrer nesse erro, né? Exatamente, soltar fogos de artifício com estampido, o que é proibido, mas eu, pelo menos, lá nas proximidades de onde eu moro, O pessoal está sortando normalmente, como se não existisse nenhuma lei.
2: Muito bem, agora 7 horas e 1 minuto, a gente vai para o intervalo. Na volta, a gente destaca a política hoje, ela no comando, Bianca Pinheiro. Né, Bianca? O que é que a gente vai destacar?
3: É sim, né? É uma responsabilidade grande, né?
0: Pode, Bianca, já analisou os babados da Copa do Mundo, a política. Diga aí.
2: Teve a passagem do ministro aqui sim, pela Paraíba, né, Bianca? Ele destacando, inclusive, fazendo aí uma previsão de Lucas Ribeiro vencendo as eleições.
3: Abrindo espaço,
2: já no primeiro turno.
3: Abrindo espaço para essas discussões acerca do vice também, de Lucas Ribeiro, né? E aí a gente tem a presidente do PT também, a Cida, reivindicando esse espaço, o Republicanos, enfim, todas essas articulações de bastidores visando essa vaga de vice no projeto de reeleição do governador Lucas Ribeiro, né? A gente também tem
2: Lucas anúncios... já destacou que só diz depois do São
3: depois
2: João.
3: Depois do,
2: né,
3: São João. Tem também, né, Dani, a gente comentando aqui, recuos, né, em apoios. Mais uma vez, a pré-campanha de Cícero Lucena, que dá mais uma bola fora. A gente vai comentar tudo isso daqui a pouquinho.
2: É depois do intervalo, é breve, não saia daí.

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1: Agora 7 horas e 7 minutos, 7 e 7. A gente já está de volta com o Jornal 101 e a gente volta, né, conferindo aquele recadinho.
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1: Tá dado o recado. Olha, deixa eu registrar aqui algumas audiências que nos acompanham pelo YouTube, né? Tem o Tota por aqui, o Tota Dantas, Cícero Barbosa tá acompanhando, Sônia Maria Raposo, Pascoal da Educação também tá por aqui, né? Ele diz, bom dia, palavras ditas ao vento não chega ao coração, sou o Pascoal da Educação. Quem também tá acompanhando a gente sempre, Rinaldo e Andresa, já mandou um prato bonito aí, fazendo inveja pra gente. É, um abraço também pra Ronaldo Marcelino e Rosa, que acompanham a gente no Jornal 101. Simone também, Aline, Andréia, Ranieri, Fabiano, Kleber Cabral já tá por aqui dando carona pra gente. O Arthur Augusto, que é jornalista, também acompanhando a gente. Tota, Bebeto, o Oscar e a Maria, que sempre estão acompanhando. Essa hora é a hora de estar comendo um cuscuzinho quentinho, né? Com aquele cafezinho e escutando o Jornal 101.
2: Bom demais da conta, né? Um abraço para Zé Carlos também, está ouvindo a gente, né? Reforçando aí o abraço para Reinaldo e Andresa, né? Café imperdível, né? Com aquele cuscuzinho, guisado. Chega a gente saliva por aqui, né? Aquele cafezinho quente, né? Reinaldo e Andresa, um grande abraço, hein? Querido Orlando, amigo da velha guarda, um grande abraço, Orlando, obrigado também pelo carinho da audiência. Beto Vidal, Washington, também. E tem hoje aniversariante, né, completando 6.5, que é o nosso querido Joram Barreto, né? Então, saúde e paz aí, vida longa. Joram Barreto, grande abraço, parabéns.
3: E nós temos outros registros também pelo nosso WhatsApp, né? O 3201-8651. A gente começa com o Jeová Faustino, ele que está sempre na audiência do Jornal 101. Inclusive, concordando, né, Dani, com a sua... Com a questão que você trouxe no início do jornal a respeito de que a corrupção começa na gente enquanto sociedade, toda a nossa construção, né, enquanto pessoa, que culmina com os representantes que estão hoje no poder. A gente tem também o Pascoal da Educação, que a gente vai colocar daqui a pouquinho, viu? Tem áudio do Pascoal da Educação. Tem também o Jonas Menezes, né, na audiência do Jornal 101. O Pastor Miranda, que também é ouvinte de carteirinha. O Adriano, Beto Japonês por aqui também. A Cidália Brito, o Felipe, que mandou uma foto já, né, no carro, ouvindo o Jornal 101, já iniciou aí o seu dia de trabalho. Lavoisier, que tá tanto no YouTube quanto no WhatsApp questionando, viu, Dani? Disse a Dani esqueceu de mim, foi que ele também tá no YouTube
2: dessa
3: aí mandando
2: dessa
3: mensagem.
2: Vez foi Bianca, não.
1: Quem? O Carlos?
3: Lavoisier.
1: Mas eu não vi a mensagem do Lavoisier por aqui. Perdão, aqui foi o primeiro.
3: Foi o primeiro. Maria. O Maurício Lopes por aqui também. A professora Fátima, né, questionando cadê o Bastos Farias. Está se recuperando, né, de uma virose. Essa virose que está aí pegando todo mundo. Cuidado, né? O Carlinhos também da Tapioca. O Paulo Silva, de Galante, na audiência do Jornal 101. Inclusive, ele mandou uma solicitação aí a respeito de buracos lá em Galante, na rua José Correia de Menezes. Atenção aí, a Prefeitura, né, Municipal de Campina Grande, viu? Está solicitando aqui aquela operação Tapa Buracos, né, que é feito pela Sesuma. Diz que já tem mais de um ano e nada de tamparem lá os buracos na rua José Correia de Menezes. A gente vai passar também aqui para a pasta, né, responsável enviar aí essa demanda, viu, Paulo? Quem também tá por aqui com a gente é o Dedé Mangará, né, sempre na audiência do Jornal 101. É o José Carlos também, também, né, critica com relação a esse programa do Tapa Buraco, que é necessário que seja feita mais uma ação, né, uma ação realmente efetiva nesses tapas buracos, para tapar os buracos aqui em Campina Grande e região.
2: Ele mandou também, em outras palavras, ele nas entrelinhas a gente lê que em outros tempos a operação, na visão, dá um salve aqui pra gente. E o Jailton da Farmácia, grande abraço, mandou uma figurinha aqui que eu tomei um susto danado.
3: O Betão, viu, tá por aqui também. A gente vai falando e o pessoal vai chegando, né? O Betão tá por aqui também. Alberto Vinícius, sempre na audiência. O Luiz Carlos também, aqui do bairro da Palmeira, ligadinho no Jornal 101.
1: Muito bem, agora 7 horas.
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1: 15 minutos, 7 e 15. Chegou a hora da gente falar de política.
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1: E começando a falar sobre política, a gente inicia pela visita do ministro Wellington Dias aqui na Paraíba. Deu repercussão política, não foi só uma agenda administrativa,
3: não,
1: né, Bianca?
3: Não. Ele veio para conversar, inclusive foi dito aí pela presidente do PT, né, aqui na Paraíba, Cida Ramos, que disse que conversou com o ministro Wellington Dias no sentido do partido pleitear nessa vaga de vice na chapa, no projeto de reeleição do governador Lucas Ribeiro. Mas antes da gente detalhar esse caso em específico, Dani, o ministro ele veio para algumas entregas, né, na parte de assistência social, que vai beneficiar alguns municípios, inclusive aqui em Campina Grande também, né, veio para João Pessoa para fazer esse anúncio, essas entregas nesse sentido. E aí ele foi questionado, né, a respeito da relação envolvendo o presidente Lula e se teria um posicionamento envolvendo o presidente Lula e se teria um posicionamento do presidente aqui no estado da Paraíba com relação à disputa.

0: Uma projeção que é feita por aliados do Lucas Ribeiro, inclusive o presidente da Câmara dos Deputados, né? Hugo Mota, que já tinha feito essa projeção, que o Lucas iria crescer antes do São João, né, ia virar esse jogo, tendo em vista que as pesquisas apontavam, né, o ex-prefeito de João Pessoa e pré-candidato também ao governo da Paraíba, Cícero Lucena, à frente nessa disputa, né, uma passagem que gerou essa repercussão, como a gente falou. Vale lembrar, né, que ontem o Baixo Soaria já destacava também a respeito do posicionamento do presidente Lula, que gravou um vídeo, né, falando do veneziano, toda aquela questão envolvendo a corrida também para o Senado Federal, as articulações que estão sendo feitas em Brasília. A gente destaca, né, que há nos bastidores especulações de que há um acordo envolvendo o presidente da Câmara dos Deputados, Hugo Mota, e o presidente Lula, no sentido de destravar alguns projetos que são enviados para a Câmara em troca do apoio do presidente ao ex-prefeito de Patos, Nabor Vanderlei, nessa corrida para o Senado Federal, né? Mas o presidente já gravou um vídeo, já declarou mais uma vez, né, comentou essa relação com o veneziano Vital do Rego, e o veneziano também comentou sobre esse vídeo.
1: E veneziano
0: esse
1: também, assim, veneziano que vem registrando, vale ressaltar, algumas perdas, né, em relação a apoios. Então, assim, esse vídeo meio que vem como se fosse um bote salva-vidas ali, né? Não que veneziano esteja numa situação. Estão ali os três sendo citados nas pesquisas, porém a gente vê que Nabor vem, assim,
0: tem
1: realmente
0: avançado, né,
1: tomando espaços que era do veneziano. Inclusive, uma nova baixa, né, de um apoio que era da base do veneziano, que é o prefeito da cidade de Sapé, né? Foi anunciado ontem, o Major Sidney, prefeito da cidade de Sapé, anunciou oficialmente sua adesão ao projeto do pré-candidato Nabor Vanderlei, e também anunciou o apoio da pré-candidata à Assembleia Legislativa, Denise Ribeiro, lá da cidade de Sapé, que confirmou aí caminhar juntos nesse projeto, junto ao Nabor Vanderlei, deixando aí, né, a base aliada do senador veneziano Vital do Rego.
0: O senador veneziano que desenvolveu, né, um trabalho importante enquanto senador, mas nessa corrida, né, especificamente, nessa disputa para o Senado Federal envolvendo o prefeito de Patos, Nabor Vanderlei, é aquele negócio, né, ele faz as coisas quieto, né? E tem conquistado o apoio dessas lideranças, que são apoios realmente importantes.
1: Tá comendo pelas beiradas, feito papa, né?
0: Exatamente. E aí fica
1: devagarinho.
0: Fica a disputa, né? Pra tentar aí a reeleição ao Senado Federal por parte do veneziano Vital do Rego, que ontem também esteve nessa agenda com o ministro Wellington Dias, né? E foi questionado a respeito daquele entrave, alguns impasses envolvendo a pré-candidatura do André Gadelha para o Senado Federal, né? O André Gadelha, que está aí como segundo nome do partido MDB nessa disputa, que foi colocado como um nome estratégico ali, né, na região do Sertão Paraibano, já que a gente já tem o Nabor Vanderlei no projeto governista, foi colocado como um nome estratégico, mas que não tem
1: não
0: tido
1: decolou,
0: êxito, né?
1: Na verdade, principalmente nem apoio, nem decolou e nem tem tido apoio
0: isso
1: necessário para que haja realmente essa repercussão e essa adesão à pré-campanha do André.
0: É verdade. E o veneziano, né, já colocou que é sim uma preocupação da legenda, né? Ele, enquanto presidente estadual do MDB, diz que é uma preocupação, que eles têm tentado colocar dentro do partido essa ideia de que é importante o apoio integral à chapa, né, que tem o Cícero à frente, o veneziano, o André Gadelha, enfim, para que eles consigam lograr êxito na corrida estadual,
1: como,
0: na pré-candidatura do Cícero Lucena.
1: Como é dentro do próprio grupo não existe essa coesão? Dentro do próprio grupo existem, né, nomes que não

0: com o André. O André Gadelha. Então, assim, é dentro do próprio grupo que precisa se reestruturar, porque é dentro do próprio grupo que está desorganizado.
1: Isso é a falta de organização, muitas vezes, e a gente já viu, historicamente falando, onde essa falta de unidade dentro do grupo já levou, né? E aí fica essa questão para o Veneziano Vital do Rego tratar dentro do grupo, ele que prega essa unidade, como eu já disse, em torno do projeto maior, que neste caso seria o de Cícero Lucena também ao governo do estado da Paraíba. Mas voltando, né, a falar do governador Lucas Ribeiro, que também esteve presente nesse evento, nessas entregas, né, ao lado do ministro Wellington Dias, ele também foi questionado a respeito da definição para sua vaga de vice, né? É vice que tem gerado discussões em todas as três pré-candidaturas ao governo da Paraíba. De Lucas especificamente, ele sempre evita, quando é questionado pela imprensa, definir quando é que será feita essa decisão, se tem tido tratativas ou avanços, né, internamente nesse sentido de definição. E mais uma vez ontem ele foi questionado e disse que essas discussões e o aprofundamento dessas discussões serão feitas após o São João, né?
0: Porém, admitiu que o presidente da Assembleia, Adriano Galdino, está entre os nomes que podem ser considerados para compor aí esse nome de vice.
2: Teve,
0: né,
2: um jornalista em João Pessoa ontem, que eu não lembro o nome dele, que ele cravou que o vice de Lucas é Adriano Galdino. Chama-se o nome é Adriano Galdino.
1: Ele, pois é, cravou. O Adriano, que toda vez que também que é questionado, sempre diz, né? Comigo nunca conversaram a respeito disso, mas diz que está focado aí no projeto de reeleição, né? A Assembleia Legislativa da Paraíba, enfim. Mas o fato é que dentro dessa corrida e dessa definição, né, das três pré-candidaturas, tem um ponto que converge, né? Que é o equilíbrio. Quando a gente fala de definição do vice, a gente tem o Efraim, filho, que sempre diz, né, que a Juliana
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1: Vai trazer esse equilíbrio para a chapa, por ser mulher, por ter uma visão diferente. Do lado de Cícero Lucena, tem essa tentativa também de equilíbrio com o nome do Diogo Cunha Lima, né? O Cícero, por ter uma forte influência na capital paraibana. E o Diogo, por ter o nome Cunha Lima, que é uma família forte aqui na região de Campina Grande, ia trazer também esse equilíbrio para a chapa. E nessa questão envolvendo o vice de Lucas e o Adriano Galdino sendo apontado como o possível vice, né, do Lucas Ribeiro, tem um equilíbrio que foi discutido e é discutido nos bastidores da política pela experiência. Diz que o Lucas, muitos criticam o Lucas por ele ser jovem e pela falta de experiência que é atribuída a ele por parte de algumas lideranças, né? Isso. E o Adriano Galdino...
2: Quero dar esse equilíbrio, né?
1: Isso, e o Adriano Galdino surgiria, né? Seria esse nome...
0: Esse ponto de equilíbrio.
1: O ponto de equilíbrio, exatamente. Que teria mais experiência. Aí foi falado, né, que na chapa que tinha o João e o Lucas tinha esse equilíbrio também, por o João ser mais experiente, o Lucas ser mais jovem. Enfim, então tem buscado esse equilíbrio no nome de Adriano Galdino, que foi considerado pelo governador Lucas Ribeiro, mas também foi questionado a respeito da Rosália Lucas, né? Ela que é ex-secretária de desenvolvimento, falou que era um bom nome também.
0: Falou de Ranieri Paulino também. Mas ele não está descartando ninguém, na verdade,
1: exatamente,
0: né, Bianca?
1: Mas tem toda aquela discussão, né, que o Baixo já trouxe ontem a respeito da Rosália, que já é do grupo e provavelmente não seria tão bem visto dentro do grupo governista, né? Do grupo político governista.
0: É impossível. Agora, em relação ao nome de Diogo nessa composição aí com Cícero Lucena, tem esse apelo de ser um Cunha Lima, porém tem uma fragilidade. Porque, de fato, Diogo, todo mundo sabe que não mora em Campina, não é de Campina, não vive Campina. Então, tem essa fragilidade, né? Por mais que queiram atrelar, né, o nome de Diogo Cunha Lima à cidade de Campina Grande, trazer, né, ele já começa a circular muito mais pela cidade, pelo entorno aqui de Campina Grande, mas tem essa fragilidade. E assim, e como o anúncio foi feito muito antecipado, isso também eu acho que foi um prejuízo para a pré-campanha do Cícero Lucena.
2: É como se nas entrelinhas, né, alguém... Obviamente, todo mundo faz essa leitura, né? Não basta ter no sobrenome Cunha Lima. Talvez seja por aí. E, inclusive, que a gente percebe, né? Não apenas por isso, mas o próprio...
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2: Cícero Lucena, a gente não viu da parte dele tanta empolgação.
1: É aquilo pois que é. A gente já sabe em torno do nome do Pedro Cunha Lima, né? Que preferiu e decidiu aí por sair... dos holofotes também da política. Mas é fato que quando foi definido o nome do Diogo, era justamente para trabalhar, ter esse tempo de trabalhar o nome do Diogo, não apenas aqui em Campina Grande, mas no estado como um todo. Mas é aquilo que a gente já comentou também a respeito da organização da pré-candidatura do Cícero Lucena, que tem falhado em vários momentos. Eu acho que esse é um dos momentos também. Eu acho que trabalhar mais e trabalhar melhor também o nome do Diogo, o posicionamento do Diogo, né, nessa corrida para o governo do estado.
0: E Cícero, que tem tropeçado aí, né, ultimamente, já agora mais recentemente, foi que Cícero anunciou apoio do prefeito de Areal, Carlos Henrique, do PSDB, e o gestor tratou logo de negar essa informação. Ele disse que recebeu Cícero Lucena no final de semana como forma de atenção, de acolhimento, devido a uma visita à cidade, mas ressaltou que não tomou decisão nenhuma em relação ao político futuro. Quem está acompanhando a gente aí no YouTube está vendo a foto aí. E, inclusive, o prefeito de Areal, o Carlos Henrique, se reuniu na manhã de ontem, na Granja Santana, com o governador Lucas Ribeiro, mas disse que ainda não tem nada definido, que recebeu com educação Cícero Lucena como visitante da cidade. Então, mais um tropeço aí na equipe de comunicação do pré-candidato Cícero Lucena.
1: Pois é, tá faltando alinhamento, né? Mas é fato que essas discussões, especialmente do vice de todas as três chapas, terão mais forma, né? E serão mais aprofundadas realmente depois do São João, que agora eles estão focados em dançar forró, mas também se articular nos bastidores, né? E aí vai ser mais discutido, né, de uma forma mais aprofundada, essa questão do vice após o São João, dito aí pelos três pré-candidatos.
0: Muito bem, Bianca, 7:30, 7:30, cumprimos bem a missão de substituir Bastos Farias, acho
1: tu
0: que
1: acha,
0: sim, né,
1: Kiko? Deu certo.
4: Bom dia, vocês são maravilhosos. Eu tô contigo também, pra tu, porque tu tem andado meio... Sorria.
0: Chegou.
3: Z-U-R-A.
0: Chegou, Kiko, né? Fazer igual o Bastos disse. Kiko chega política de preço.
4: É sim, bom dia.
0: Bastos hoje
4: dia.
0: Tá no estaleiro, viu? Tá
4: no... Você caiu nos entregue... Estados Unidos.
0: Tá entregue ao DM.
4: Yeah.
0: Mas tá acompanhando a gente.
4: É sim. Ei, ontem eu lembrei de tu, pra tu participar aqui também, que tu tem andado meio assim. Eu tava assistindo o jogo de Espanha e Cabo Verde, me lembrou quando daquelas defesas lá de vozinha, quando você gritava, é Felinho!
2: Faz tempo isso.
4: Faz tempo, não faz?
2: Mas vozinha é o nome da Copa.
4: É o nome da Copa.
2: O ídolo. Todo mundo quer vozinha do seu time.
4: Mas é sério, eu lembrei de quando você vibrava com as defesas de Felinho no Galo, né? Eu era um menino velho, assim, uns 8 anos.
2: Imagina, vozinha!
4: Vozinha. Rapaz, você viu? Que bacana, rapaz. Que legal, é a sensação da Copa, vozinha. 40 anos, né? 40 anos e ontem fechou o gol. Você viu, Bianca?
1: Eu vi.
4: Viu contra a Espanha?
2: Sete defesas contra a famosa e badalada Espanha, né?
4: Pois é, rapaz. Eu avisei que essa Copa a gente ia ter bastante surpresa. A Bélgica não ganhou, o Brasil também não ganhou. Porque parece nem Marrocos. Todo respeito
1: não,
4: ao
1: empate,
4: Marrocos.
1: Não, empate é perder, né?
4: É, por conta assim do nível de seleção, né? Não desrespeitando as outras, né? Mas é até porque o Cabo Verde é uma ilhazinha, né?
3: est.com.
4: É um negócio lá mais coisado. Mas é assim mesmo. Então vamos embora. Que ver. Imagina uma seleção meio assim de menos expressão ganhar a Copa, hein? Que bacana, hein? Mas Vozinha ganhando a Copa.
2: Mas tá complicado. Acho que o Vozinha já fez a Copa dele.
4: Ele fez a Copa dele, rapaz. Isso é um orgulho.
2: Sim, rapaz. Como eu tô participando.
4: Sim?
2: Você
4: sim.
2: É muito ingrato. Agora o Pix nada. Eu tenho isso também a ver, sabe? As figurinhas foram completadas com Neymar, Neuer e outro lá.
4: Foi, né? É sim. Teve essa atualização aí nos álbuns, né? Foi. Romildão, você acredita que a gente vendeu mais de 900 mil pacotes de figurinhas?
1: Foi.
4: Armazém, pacotes, não é as figurinhas. Se for contar figurinhas, aí vai dar, sei lá, quase 5 milhões, né?
2: 7, né?
4: Então, pois é, Armazém Paraíba é diferente.
0: Bombou!
4: Por isso que eu digo que ninguém faz igual. É igual ao goleiro lá. Ninguém faz igual.
2: A vozinha.
4: Ninguém. Agora só se tivesse Chico no gol, aí eu tava lá na torcida. Chico, Chico, porque aí sim. Agora tem um VT massa aí pra nós. É.
2: Nossa,
4: me deixa. Bota o VT, vai.

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2: A Iá trabalhou danado, viu?
3: Não tem que falhar, não. Ali a gente joga na Copa.
2: Do voleio.
3: Não tem que isso do meu patrão, não. Ele tá jogando na Copa. Tu viu ele dando voleio?
4: É Chico, e de calça.
3: De calça, de jogando calça. Na Copa. Mas tá, é Chico. Devia dizer que é Iá, não, porque. Não, ali é meu Chico jogando.
2: Esse é babão.
3: Deixa, número um. E fica o vaqueirinho lá em João Pessoa. Não, que eu sou o número. Você não é o número. Você é o número dois. O um sou eu, viu? Não vem com conversa pra cá, não. Pois é, a Smart TV é de todos os tamanhos. Você tava perguntando aqui, Bianca, se tem comando de voz. Comando de voz, que LED, com aquela alta definição de imagem. Chique, Alexa, tem, as TVs hoje elas são completas. Inclusive, tem TV também com inteligência artificial. Como funciona isso? São aquelas TVs que ela vai se adaptar ao ambiente. Por exemplo, esse ambiente aqui, ela vai se adaptar a esse ambiente, tanto na sonoridade quanto na qualidade de imagem também. Sem precisar você mexer no controle.
2: É automático.
3: Se for,
2: né?
3: Se o ambiente for mais fechado, ela também vai se adequar. Se for mais aberto. Eu ia dizer que eu tenho uma dessa, mas então você dizer, não, foi Chico que deu, não sei o quê. Mas eu tenho uma assim.
2: Deixa ele.
3: Olha, meu Chico, olha. É de calça, mas é Chico.
0: Brasil!
3: É de calça, mas é Chico.
2: Já tava caindo.
3: É sim.
2: Obrigada, Kiko.
3: Nada. Chico é lindo.
2: Manda um abraço pra Chico. Diga a ele que ficou muito massa.
3: Nem
2: de voleio.
3: Um voleio desse assim.
2: Obrigada, Chico. Obrigada, Kiko e Chico.
3: Sim.
2: Vamos embora, 7:34, na volta do intervalo a gente vai conversar com a Coronel Josilene Salles, ela que é comandante lá do CICC, o Centro Integrado de Comando e Controle, ela é a coordenadora do CICC e vai falar sobre as ações que já vem ocorrendo, o resultado, alguns resultados já durante o maior São João do mundo. É depois do intervalo, é breve, não saia daí.
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4: Agora são 7 horas e 40 minutos, 7h40. A gente já está de volta com o Jornal 101 e a gente volta para a hora da entrevista.
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4: Quem já está em linha com a gente é a coordenadora do Centro Integrado de Comando e Controle, Coronel Josilene Salles, que já dá para fazer uma avaliação aí dos primeiros dias de festa no maior São João do mundo, com registro de prisões importantes com a ajuda da tecnologia. Coronel Josilene Salles, muito bom dia, seja bem-vinda ao Jornal 101. O que é que já dá para trazer de balanço inicial desses primeiros dias da atuação das forças de segurança, especialmente com logia e esse monitoramento integrado aqui em Campina Grande? Bom dia.
5: Bom dia, para a gente ter um prazer, né? Mais uma vez estar aqui contribuindo, levando a informação para a população. Realmente é um balanço muito positivo, né? Então a gente fala aí dos primeiros dias de festa, então a gente teve aí o primeiro final de semana com 25 prisões, com a tecnologia também, com a integração das forças, e nesse segundo final de semana, 18 prisões, né, incluindo Galante também. Então a gente traz essa positividade para a população, porque isso dá realmente uma segurança maior ao evento, e a tecnologia ela chega para somar as forças de segurança, né? Então o nosso trabalho ele é integrado com a Polícia Militar, Corpo de Bombeiros, Polícia Civil, Polícia Penal. Não sei se ainda atuamos com a Guarda Municipal, né? Que ela fica na responsabilidade dos prédios públicos através da tecnologia, como também a STTP. Então esse trabalho integrado, ele vem sendo diferenciado, né? A cada ano aqui em Campina Grande. Esse ano a gente teve ainda uma positividade, porque a gente adicionou ao banco de dados no nosso centro integrado pessoas procuradas pela justiça. Tivemos um incremento também de 20% das câmeras, então isso faz com que a gente consiga realmente dar um resultado mais positivo, né? Em relação ao ano passado, a gente já vem aí batendo recorde de prisões. Então, assim, quando a gente verifica qualitativamente esses números, a gente vê que as prisões que foram feitas são por mandados realmente interessantes, que podia contribuir com a violência e com o tráfico de droga, com o roubo no Parque do Povo, né? Então, tirar essas pessoas de circulação faz com que o nosso trabalho, né, que foi feito todo integrado com esses órgãos que eu falei anteriormente, consiga dar esse resultado tão positivo quando a gente associa com a tecnologia, né? Então, esse trabalho junto com a inteligência, onde a gente consegue realmente verificar os pontos que estão acontecendo, as maiores incidências, faz com que esse resultado realmente hoje seja modelo. Entender como é essa dinâmica operacional E eu fiquei muito feliz que a própria empresa Arte Produções fez uma avaliação, né? Faz essas consultas públicas, e nessas consultas públicas foi verificado que basicamente 100% das pessoas que circulam no Parque do Povo deu nota 10, né, para a segurança pública. Então isso traz realmente um arrefecimento, uma felicidade e justamente um pensamento do que a gente está na direção correta quando a gente faz toda essa integração, né, esse modelo de segurança pública moderno que Campina Grande tem. Está dando esse resultado positivo para a população.
6: Coronel, muito bom dia. A gente está dentro da primeira quinzena, né, da festa, não é? 13, 14 dias por aí. Em relação à edição do ano passado, na sua visão e com base aí nos dados técnicos, qual a edição que está mais tranquila nesses primeiros 14 dias, digamos assim? A do ano passado ou a desse ano?
5: Esse ano a gente teve aquela situação que quando encontra na Moradrilha, né, com o São João, realmente que foi aquele domingo, que foi um domingo atípico, foi realmente apenas esse dia que o Parque do Povo não foi tão tranquilo, né, tanto que foi o dia que teve mais pessoas, foram 64 mil aproximadamente. Então, esse dia realmente foi um dia diferenciado e sempre, sempre é, porque a Namoradrilha, ela começa perto do shopping, mas ela termina no Parque do Povo. Então, imagine, e quando ela chega no Parque do Povo, ela já chega no horário onde o maior fluxo de pessoas que entram no Parque do Povo também está chegando. Então, a gente tem esse encontro de dois eventos, de eventos fortes na cidade, né? A gente sabe que esse ano foi atípico, porque ainda teve a corrida de Bel pela manhã. Então a gente acredita que para a segurança pública, o dia que teve realmente que deu um maior trabalho, uma maior atenção, foi esse dia. Mas a Polícia Militar, através do Coronel Mário, tinha 600 policiais, né? Então foi isso que também o Corpo de Bombeiros fez um trabalho excelente, porque a gente consegue colocar. Ele conseguiu colocar 3 postos de saúde esse ano, né, junto com a Secretaria de Saúde, junto também com o posto da Prefeitura. Então, são esses diferenciais que fazem com que a nossa festa ela seja tranquila, né? Apesar do público grande, a gente consegue trazer essa tranquilidade. Então, só o Corpo de Bombeiros, nessa primeira quinzena, já atendeu mais de 500 ocorrências, né, de intoxicação. E o importante é que esse aparato, esse modelo, onde tem a Delegacia do Forró, no Parque do Povo, onde tem a perícia, onde tem a PM e o bombeiro, faz com que aquelas pessoas elas tenham aquele conforto de ser atendidas ali, né? Não precisa mais sair como antigamente. A gente tinha que tirar uma guarnição para poder ir para a delegacia, bem distante. Então, só a delegacia esse ano, né, nessa segunda quinzena, foram 83 atendimentos. Então, isso faz com que Campina Grande tenha essa tranquilidade das pessoas andarem na festa, né?
7: Ampliando essa...
5: Eu acredito que realmente essa ampliação da segurança, essa integração que a gente tem, só Campina Grande tem, junto com o Ministério Público, faz com que a nossa festa realmente tenha esse reflexo nessa pesquisa de satisfação das pessoas que frequentam ela. Então, mais do que eu falar que esse segmento é a boca do povo, né? Então, isso é positivo para a gente.
7: E falando dessas ações integradas, né, entre os órgãos de segurança aqui no estado da Paraíba, sexta-feira foi lançada a Operação Paraíba Mais Segura, que tem inclusive a participação do CICC nesse processo. Como é que vocês irão atuar, né, principalmente no enfrentamento ao tráfico de drogas, que é um ponto bastante sensível aqui no nosso estado, e também na prisão, né, das pessoas envolvidas?
5: Então, o CICC, né, inclusive já teve uma ação aqui na última sexta-feira, como você bem colocou. Então, foram 57 abordagens, né, pela Polícia Militar, foi integrado com a Polícia Civil, o Corpo de Bombeiros também. E aí o CICC, ele trabalha justamente com alguns bancos de dados, né, que auxilia nessa questão do reconhecimento facial e faz todo o acompanhamento através da sua tecnologia.
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5: fugir. Então, como vocês sabem, a segurança pública hoje, a PM e o bombeiro, eles têm drone, então lançam esses drones em algumas áreas, essas imagens chegam no CICC, daqui a gente consegue monitorar e dizer para os caminhos que a polícia civil, que o bombeiro devem ir, e a gente consegue fazer essa localização desses alvos também junto com a tecnologia. Então, o CICC ele entra com esse aporte tecnológico para que as forças de segurança consigam fazer esse complemento do seu trabalho, né? Então, eu digo sempre que o CICC é os olhos onde quem está em campo não consegue ver, né? Então, isso faz com que faz toda a diferença da segurança pública, né?
4: Coronel Josilene, muito obrigada, né, por estar aqui participando, fazendo esse balanço inicial, né? Na verdade, já dá para ter uma base aí do que vai acontecer para o resto do São João. Mas a gente já deixa o compromisso firmado para depois do São João fazer essa avaliação realmente total. Eu creio que, como a senhora já destacou aí, será um sucesso. A senhora já destacou os números já batendo recordes em relação ao ano passado. E que assim seja, né? Que realmente seja um São João tranquilo e seguro para todos que venham passar por Campina Grande, pelos distritos também, onde tem a atuação do CICC. Enfim, seja um São João tranquilo para todo mundo. Muito obrigada, Coronel Josilene.
5: Confiança de vocês, agradeço a confiança da população no serviço da segurança pública e agradeço principalmente ao nosso efetivo, né, operacional, tanto que fica lá no Parque do Povo como fica no CICC, porque são esses policiais, bombeiros, policiais civis e penais que faz com que essa segurança pública associada à tecnologia tenha esse reflexo tão positivo para a população. Então, eu muito obrigada.
4: Muito bem, 7 horas e 50 minutos, a gente conversou com a Coronel Josilene Salles, ela que é coordenadora do Centro Integrado de Comando e Controle aqui em Campina Grande, trazendo aí um balanço dos resultados, um balanço parcial dos resultados já conquistados, já alcançados nos primeiros dias de São João.
6: Interessante colocar, Dani Bianca, o olhar diferente, né? O nosso enquanto sociedade e o da Polícia Militar, né? na nossa forma de ver, né? Na nossa forma leiga de ver, o bom é que as ocorrências fossem as mínimas possíveis. Dizer que não exista uma ou outra ocorrência numa festa de tamanha grandeza seria muita ingenuidade e inocência da nossa parte, né? Mas, por exemplo, a polícia comemora com tantas prisões, né? Talvez um número maior do que em relação ao ano passado. Isso para alguém pode significar que o pessoal, entre aspas, né? Está dando mais trabalho à polícia. Mas isso é proporcional. Quanto mais trabalho os vagabundos dão, mais a polícia...
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4: 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O que chama a atenção, Romildo, é que por mais que há conhecimento público que existem as câmeras de monitoramento, e ainda assim existe um número muito significativo de prisões, né? Porque, assim, a gente imagina que quem sabe que tem câmeras de monitoramento, mas eu acho que imagina assim, vai me achar nada no meio dessa multidão, vai me achar nada, mas acha.
6: E tem aquele que tem culpa no cartório que nem vai, né? Quando passa pelo reconhecimento facial, cai na ratoeira.
4: Muito bem. Vamos de recadinho?
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4: Muito bem, agora são 7 horas e 53 minutos, 7h53. Olha, deixa eu destacar aqui que ontem aconteceu na pirâmide do Parque do Povo uma oficina de letramento racial e o foco foi ampliar o debate e conscientizar os participantes sobre o racismo estrutural presente na sociedade, além de apresentar algumas estratégias práticas para o enfrentamento de situações de preconceito e discriminação no ambiente do evento. Essa oficina foi ministrada pela nossa colega jornalista, professora e pesquisadora de relações étnico-raciais, Carla Borba, que também é coordenadora da equipe da assessoria de imprensa do maior São João do Mundo. Ela falou um pouquinho sobre esse momento, sobre essa oficina. Vamos conferir.
9: Treinamento, uma oficina que a gente vai fazer de letramento racial e gestão de evento antirracista. Qual é a proposta aqui? Que a gente converse sobre um problema, que é um problema social no país em que a gente vive, né? O Brasil é um país que se reconhece como um país racista e a gente precisa estabelecer protocolos, estabelecer regras de como a gente deve agir enquanto evento que recebe mais de 3 milhões de pessoas, como a gente deve proceder em caso de racismo, de que maneira a gente deve agir. E a gente vai pensar um pouco, com toda a produção, sobre casos, né, sobre possibilidades de situações e como a gente agiria diante disso. É uma preparação, na verdade. Não que a gente tenha notificações, mas a gente precisa se preparar para como agir diante delas. Oi, pessoal.
4: Tá aí, né, a oficina realizada, e é de extrema importância porque, como ela disse, não que tenha relatos, registros de acontecimentos no Parque do Povo, mas a gente precisa estar preparado para situações que porventura venham ocorrer. Tem mais informação, Bianca, sobre a greve dos servidores municipais aqui de Campina Grande, né?
7: Exatamente, Dani. A gente trouxe na última semana, né, acompanhando aí as ações do Sintab, dos servidores, nessa luta, nessa quebra de braço, na verdade, né, envolvendo o Sintab e a gestão municipal. E ontem eles fizeram mais uma ação no centro da cidade, cobrando, né, o pagamento de salários e também os direitos que são previstos em lei, né, para a categoria. Vale lembrar que não tem apenas agentes de saúde, mas também de educação, enfim, são vários servidores realmente da gestão que estão aí sem receber, né? E aí eu entrei em contato com o presidente do Sintab, o Franklin Caes, né? Ele que é responsável por essas ações, porque ele tinha dito que iria continuar a greve, né? Se eu não me engano, nós trouxemos essa informação sexta-feira, né? A justiça determinou a suspensão, tendo em vista que há servidores da parte essencial, né, como a saúde, que precisam continuar essas atividades. Foi uma ação movida pela Prefeitura de Campina Grande, né, que acionou aí o Ministério Público, a justiça, e foi acatado pela justiça essa suspensão da greve. E quando eu falei com o Franklin semana passada, ele disse que a greve começava na Assembleia e iria terminar na Assembleia. Então, até que fossem notificados, a greve continuaria. E aí ele reforçou essa informação, né? Hoje, inclusive, vai ter uma reunião do Sintab, né? Uma nova Assembleia da greve, que é justamente para discutir essa questão. Se irão dar continuidade, né? Vão avaliar as ações que estão sendo feitas e deliberar sobre a continuidade da greve dos servidores aqui em Campina Grande. Essa greve será realizada na sede do Sintab, aqui na cidade, no centro, a partir das 3 horas da tarde. E a gente segue acompanhando, inclusive em diálogo também com a Procuradoria-Geral do município, né, na pessoa do Aécio, para saber se há uma abertura real para o diálogo com esses servidores e a resolução desse problema que já é antigo.
4: Já é antigo e a gente, né, com certeza vai acompanhar, torcendo para que se chegue a uma solução. São 7 horas e 57 minutos, 7 e 57, a gente vai para o intervalo, o último intervalo de hoje no Jornal 101, e na volta a gente traz informações sobre Sisu e também os destaques lá de Brasília. Hugo Mota, inclusive, anuncia a votação do projeto do governo sobre o fim da escala 6x1. É logo depois do intervalo, é breve, não saia daí.
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9: 8:03, 8:03, estamos de volta com o Jornal 101 e a gente volta conferindo aquele recadinho.
10: 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Eu tenho aqui uma informação e uma reivindicação. Israel confirmou que manterá suas tropas no sul do Líbano e continuará as operações militares contra o Hezbollah, indo contra os termos do acordo de paz firmado entre Estados Unidos e o Irã. Quer dizer, o mundo, as coisas de paz no mundo, a gente fica só, infelizmente, na retórica, né? O ministro da Defesa israelense, Israel Katz, declarou que as forças de defesa de Israel permanecerão nas zonas de segurança no Líbano, na Síria e em Gaza por tempo indeterminado. O primeiro-ministro Benjamin Netanyahu, ele afirmou que continuará as ocupações pelo tempo que for necessário e ressaltou que Israel e Estados Unidos nem sempre concordam em relação a essas ações. Então ele disse que não é obrigado a concordar com tudo que o Trump ou qualquer um outro presidente líder de uma outra nação queira. Diz que Israel é Israel, Estados Unidos é Estados Unidos, então a posição do Israel em relação à guerra é essa, em relação ao Líbano, não é? Vai manter as tropas por lá. E a reivindicação é a seguinte: o nosso amigo ouvinte Edson Bezerra manda dizer o seguinte: bom dia, amigo, gostaria que, se possível, você solicitasse da Energisa o comparecimento na rua Cassiano Pereira, nas imediações do número 274, para reparar esse poste. Passou a noite toda em chamas. Nós temos inclusive as imagens para quem nos acompanha nas redes sociais, né? São várias imagens.
9: Não tá muito
10: se
9: boa,
10: tiver uma,
9: né,
10: outra melhor, viu, Toninho? O fato é que houve esse problema Então, os moradores, né, da rua Cassiano Pereira, em mediações do número 274, pedindo aí encarecidamente a Energisa para reparar esse poste que, repito, passou a noite em chamas e não apareceu nenhuma equipe, podendo isso causar danos elétricos em várias residências. Está dado o recado. Realmente a gente percebe que tem uma chama saindo lá da lâmpada do poste. Está dado o recado.
9: Muito bem. Vamos falar de oportunidade, né, Bianca? Para os estudantes, tem SISU Mais abrindo aí inscrições para estudantes com mais de 1.500 vagas nas universidades públicas. Das universidades públicas aqui da Paraíba.
11: Exatamente, uma oferta aí de 1.776 vagas em universidades aqui do nosso estado, né? UEPB, IFPB, UFPB e UFCG. Começaram as inscrições, elas seguem até o dia 19 de junho, com a chamada regular para o dia 24 de junho. E aí, quem é que pode participar, né? Esse processo exige, obviamente, que o candidato tenha feito o Enem nos últimos 3 anos, 2023, 2024 ou 2025, e participado da etapa regular do SISU de 2026. Vale lembrar que os cursos, né, altamente concorridos como medicina, odonto, psicologia, eles não estão oferecendo essas vagas complementares. É o chamado SISU Mais, né? Não é o SISU regular, é o SISU complementar, que aí abre essas novas vagas para os estudantes,
9: então,
11: para as pessoas.
9: Mais oportunidade.
11: Mais oportunidade para os estudantes que queiram, né, ingressar aí na graduação, no ensino superior. E tem essas novas vagas, como eu disse.
9: Até quando, Bianca?
11: Até o dia 19 de junho. Eu acredito que é sexta-feira, né?
9: 19 é sexta-feira. Na próxima sexta-feira.
11: Até sexta-feira, exatamente, para que os estudantes possam se inscrever no SISU Mais nas universidades aqui do estado da Paraíba. Lembrando que medicina, psicologia, odonto, esses cursos mais concorridos, eles não estão na lista.
9: Disponíveis,
11: né,
9: na lista.
11: Para quem quer ingressar num curso superior. Ainda falando de educação, a gente tem informações também a respeito da taxa, né? O pagamento da taxa de inscrição do Enem 2026. O prazo termina amanhã, viu?
9: As inscrições se encerraram já, né?
11: Já se encerraram, Dani. O prazo para o pagamento da taxa, a taxa que tem R$ 85,00, né? De R$ 85,00 é até amanhã para os estudantes, dia 17 de junho. Lembrando que o pagamento pode ser feito tanto via boleto, né? Um pagamento gerado pela página do participante, pelo Pix ou cartão de crédito também. A gente tem o pagamento do Revalida também, né? O Revalida 2026.2, que o pagamento tem até o dia 26 de junho, mas quando tiver um pouquinho mais pra frente, a gente traz também aqui no Jornal 101 para alertar você, né, estudante participante aí do Enem 2026.
10: Uma curiosidade, assim, você abrir a boca, Dani, foi interessante. Questão de frame, né? E tal. Só um parênteses aqui, em relação às curiosidades da Copa do Mundo. Eu falei ainda há pouco sobre a pausa, né? O fim da guerra, que pouca gente acredita, né? Entre Estados Unidos e Irã. E a delegação do Irã, né, chegou ontem com represálias, né? Até a questão ter sido determinado que o Irã fazia o jogo e voltava para o México. Quer dizer, o Irã treina no México e joga nos Estados Unidos. Agora, chamou a atenção, né? Os dois países em guerra, né? Tudo bem, houve um acordo, mas se vai ser posto em prática ou não, aí o tempo é quem dirá. Mas a curiosidade é ter o hino do Irã, né? Tocado nos Estados Unidos. Imagina só, os países em guerra e o hino do teu rival, do teu inimigo, sendo tocado dentro da tua casa.
9: Acontece, né? Acontece. O esporte tem essa magia de unir os povos e promover, pelo menos ali naquele contexto, a paz.
10: O ônibus, quando se deslocava até o estádio, passou por alguns pequenos protestos de Alguns americanos, né? O Irã, que para variar ontem, né? A gente falou isso na Rapidinhas do Esporte, a exemplo de outros resultados, também empatou, viu, Daniela? Foi 2-2 com a Nova Zelândia.
9: Muito bem, agora vamos falar sobre dinheiro, né? Dinheiro no bolso. Tem liberação de pagamento do abono salarial para os nascidos em julho e agosto. A gente vai trazer mais detalhes aí na reportagem da Rádio Agência Nacional.
12: Trabalhadores que nasceram nos meses de julho e agosto recebem nesta segunda-feira o pagamento do abono salarial PIS/PASEP 2026, referente ao ano base 2024. Tem direito aqueles que receberam no ano base 2024 remuneração média de até R$ 2.766. Além disso, o trabalhador tem que estar cadastrado no PIS/PASEP há pelo menos 5 anos, ter trabalhado com carteira assinada para empregadores contribuintes por pelo menos 30 dias no ano base e ter seus dados informados corretamente pelo empregador na relação anual de informações sociais ou no e-social. O valor pago é proporcional ao tempo de serviço e equivale ao salário mínimo vigente dividido por 12, multiplicado pela quantidade de meses trabalhados. O salário mínimo em 2026 é de R$ 1.621. Os valores ficarão disponíveis para saque até o encerramento do calendário, em 30 de dezembro de 2026. Trabalhadores da iniciativa privada recebem preferencialmente na Caixa Econômica Federal. Já os servidores públicos recebem pelo Banco do Brasil. As informações estão disponíveis no aplicativo Carteira de Trabalho Digital e no portal gov.br. Da Rádio Nacional em Brasília, Ana Lúcia Caldas.
9: Tá aí, né? Oportunidade, né? Então o pessoal tem que ficar atento, né? É dinheiro que está disponível para os nascidos em julho e agosto. Só reforçando, tem direito quem recebeu até R$ 2.766 no ano base 2024. E quem é trabalhador da iniciativa privada recebe preferencialmente na Caixa, e os servidores públicos, eles recebem no Banco do Brasil. Então, confere aí se você tem direito, tem dinheiro aí para receber, para dar uma reforçada aí já
10: no orçamento, apertado, né?
9: É, exatamente. Ó, vamos falar um pouquinho também sobre solidariedade, sobre doação de sangue. A gente tá na semana Nacional do Doador de Sangue. O dia aconteceu no último domingo, dia 14, foi o Dia Nacional do Doador de Sangue. E o Hemocentro de Campina Grande faz uma semana de ações e um chamamento para as pessoas que podem doar sangue, especialmente nessa época do ano. Muita gente já começa a viajar, tem São João, tem férias, e os estoques realmente começam a ficar mais baixos. Então, é importante que as pessoas, antes de viajar, antes de deixar suas cidades, procurem um hemocentro mais próximo e façam sua doação, ajudem a salvar vidas. Lembrando que uma doação de sangue, uma bolsa de sangue, pode salvar até 4 vidas. Eu já fiz minha doação mais recentemente, no finalzinho de maio, e tô aí ajudando. Fiquei até surpresa porque soube que foi minha 8ª doação. Muito feliz, então, com esse gesto. Vamos ouvir, então, a diretora do Hemocentro, Eulália Patrícia.
13: No último dia 14 de junho, domingo passado, nós tivemos o Dia Mundial do Doador. E por isso, o Hemocentro Regional de Campina Grande está com a semana toda em alusão a esta data, né? Ao nosso principal e mais importante colaborador, que é o doador. E aí, com isso, a gente tem alguns festejos, né, e algumas celebrações com palestras educativas, panfletagens, movimentações na nossa cidade, que será durante toda essa semana. Culminando, né, com o dia 18, né, a próxima quinta-feira, onde nós teremos algumas celebrações, né, com o café da manhã junino para o nosso doador. Também na sexta-feira, dia 19, teremos uma participação e uma parceria junto com a Polícia Rodoviária Federal, onde a gente vai fazer uma ação educativa, buscando justamente orientar os doadores sobre a importância da direção defensiva e a importância, principalmente nesse período, da gente estar com os nossos estoques abastecidos. Na próxima segunda-feira, dia 22, teremos também um movimento onde iremos recepcionar alguns turistas, né, porque é a segunda que se antecede ao período onde a gente tem um maior tempo, maior festejo, né, na cidade, que é o dia do São João, e aí nós faremos um movimento na rodoviária com panfletagem. Então, contamos com os doadores para se fazerem presente ao Hemocentro, para que a gente possa, numa eventual necessidade, estar com os nossos estoques abastecidos.
10: Dani, pegando a deixa aí, né, do Dia Nacional do Doador, último dia 14, né? Nos remete aqui
9: na
10: também.
9: Na verdade, só fazer uma correção, que eu que errei, é dia mundial, né, do doador de sangue.
10: Pois é, foi dia 14. Agora, hoje, né, é dia mundial de conscientização da violência contra a pessoa idosa e dia internacional da tartaruga marinha. E eu não sabia que o vento também tem seu dia. Hoje é dia mundial do vento.
9: Ah, pensou? Agora vai, viu?
11: E das tartarugas marinhas, viu? Tem que falar também, dá preservação. Eu
10: falei.
11: Ah, foi? Me desculpe.
10: Foi nada.
11: Ai, foi mal. É porque é muita coisa na mente, né?
10: Mas muita, olha, informação, né?
11: Vamos a Brasília agora, trazer mais informações, né, da parte política, e também acompanhando toda essa novela, né, envolvendo as discussões sobre o fim.

0: vai ser votado na Câmara dos Deputados hoje. Isso porque esse projeto tinha sido enviado pelo presidente Lula, pelo governo federal, em regime e caráter de urgência. E como não foi votado no prazo que estava estabelecido, acabou ali travando outras pautas. Então, não estava sendo discutido nem votado nada na Câmara dos Deputados, justamente por conta desse entrave, né, desse projeto de lei que foi enviado pelo governo federal. As principais diferenças no texto, né, envolve também essa redução. Esse projeto de lei, ele detalha essas regras, essas novas regras de aplicação da nova jornada, né, especialmente para as categorias com os regimes diferenciados. E ele diz, né, o projeto que foi enviado pelo governo federal, ele também é quase no mesmo sentido ali da PEC, né? Ele reduz a jornada semanal de 44 para 40 horas e prevê também dias de descanso para o trabalhador. É bastante parecida, mas tem algumas diferenças, Dani. E aí a gente segue acompanhando, a tendência é que seja aprovado também, né, o projeto enviado, tendo em vista a semelhança, mas os olhos estão voltados realmente para o Senado Federal, onde também está travada, e a expectativa era de que ela fosse, né, o Gumota ainda falou a respeito disso, destacando a necessidade do Senado também adiantar a votação dessa proposta para antes do período eleitoral, para que essas discussões fossem fechadas, né, sobre a redução da jornada de trabalho e o fim da escala 6x1 antes do período eleitoral. E falando ainda, né, das informações, trazendo ainda informações de Brasília, está acabando aí o prazo que foi determinado pelo ministro do Supremo Tribunal Federal, Alexandre de Moraes, sobre o benefício que foi concedido ao ex-presidente da República, Jair Bolsonaro, a respeito da prisão domiciliar, né? O fato é que o Alexandre de Moraes, ele vai avaliar se vai prorrogar esse benefício da prisão temporário, né, da prisão domiciliar do ex-presidente Jair Bolsonaro. O prazo determinado foi de 90 dias, que foi concedido no dia 24 de março e está previsto para acabar no próximo dia 25 de junho. Né? Na decisão, o ministro limitou os contatos políticos do ex-presidente Jair Bolsonaro e determinou que apenas familiares, advogados e médicos pudessem visitar o ex-presidente. Vale lembrar que uma nova perícia médica foi feita, né, em Jair Bolsonaro, e ele apresentou algumas complicações e agravamentos de saúde. A ex-primeira-dama, a Michelle Bolsonaro, foi questionada a respeito disso, diz que está preocupada, né, com a situação, espera que seja concedido esse novo benefício, tendo em vista esse agravamento de saúde do ex-presidente.
1: E dessa vez não houve tentativa de violar ali as regras impostas pelo ministro Alexandre de Moraes.
0: Isso,
1: né?
0: Ele foi encaminhado para a Papudinha justamente por conta dessa tentativa de violação.
1: Exatamente.
0: Né? Mas por questões de saúde foi para a prisão domiciliar. Mas foi uma medida temporária, né? Como eu destaquei, do ministro Alexandre de Moraes. E aí, por ser temporário, o prazo está se encerrando e vai passar por análise mais uma vez. Mas que a tendência, né, tendo em vista esse agravamento na saúde do ex-presidente, é a possibilidade dele continuar na prisão domiciliar.
1: Olha, vamos falar sobre programação de São João. Hoje tem programação religiosa aqui em Campina Grande. Na segunda-feira, as duas últimas segunda-feiras, não teve programação no palco principal, mas teve programação nas Ilhas de Forró, né? O tradicional forró pé de serra, os trios de forró. E hoje tem programação religiosa, mais uma vez, com destaque aí para o cantor Tiago Brado, além de William Sanfona e Teto Fonseca, que estão integrando aí a agenda de shows da noite de hoje. Na última semana, né, teve também show religioso, foi com a irmã Kelly, a Ana Clara Rocha e o Padre Nilson. Então, programação para quem aí gosta mais dessa parte religiosa, porque essa parte religiosa sempre foi presente na festa de São João aqui de Campina Grande.

0: Então hoje tem programação religiosa no São João de Campina Grande. Amanhã começa de novo o Tirinete, né? Tem Menos é Mais, Léo Foguete, Michele Andrade e Johnny Garotinho no maior São João do mundo. Pessoal já tá ficando de férias, né? Os estudantes ficando de férias. E aí é promessa de PP cheio mais uma vez, né, Bianca? É verdade, viu?
1: Na verdade, apesar de shows lotados, né, portões fechados em alguns dias, em alguns shows, né, mas o comum, o normal, é que a festa ela vá avançando do ponto de vista de empolgação, de motivação, no decorrer dos dias. Por exemplo, a segunda quinzena será bem, teoricamente, né, o que se espera, mais empolgante do que a primeira, exatamente por conta
0: Esquenta,
1: da
0: né? O
1: véspera de São
0: pessoal
1: João, né,
0: já
1: o dia
0: fica
1: de São
0: mais
1: João,
0: empolgado, né?
1: etc e tal.
0: Muito bem, vamos chegando ao fim do Jornal 101 de hoje. Vem aí o Manhã Pop com o Jota Salles, já tá por aí. Agradecer sua audiência, sua companhia, dizer que amanhã, a partir das 6 da manhã, a gente tá juntos aqui nesse compromisso diário que a gente tem com o jornalismo, com credibilidade e respeito a você, que é o nosso ouvinte, nosso maior motivo de estar aqui.
1: E lembrar mais uma vez que a ausência do nosso Basti Farias é por conta de uma virosezinha que, como muita gente está pegando, ele não é de ferro e também pegou
0: Isso.
1: saúde para ele.
0: Muito bem. Nunca subestime a força que reside dentro de você. Em cada desafio, descubra sua resiliência. Em cada sonho, cultive sua determinação. Bom dia.
2: A felicidade e a alegria de viver sorrisos nos pequenos detalhes da vida. Então, aprecie isso. Até amanhã, se Deus quiser.
1: Seja a voz que acalma, a luz que guia e a força que sustenta. Cada um de nós tem o poder de fazer a diferença na vida de alguém. Obrigado pelo carinho e até amanhã, se Deus quiser. Tchau.
0: Tchau. Tchau.

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2: Aí, pessoal. Na palinha de hoje falaremos sobre os iluminados. Recebi um dia e mantenho há muitos anos numa moldura na parede do escritório algumas citações que vou aqui compartilhar com vocês. Iluminados. Iluminados são aqueles que nunca se impacientam diante dos dissabores da vida, nem se envaidecem com o esplendor da fortuna. São os que choram sem fazer da lágrima o clamor do desespero. São os que sorriem sem desdém e fazem do riso acalanto da alma. São os que lutam sem pensar na morte, como se a vida fosse a eternidade. Iluminados são os que compreendem a fraqueza dos outros na medida de suas próprias fraquezas. Não odeiam nem se zangam diante de provocações e conseguem encontrar na coragem o vigor supremo para o exercício da tolerância. São os que prezam a vida menos que a dignidade. São os que anoitecem sem mágoas e amanhecem sorrindo. Iluminados mandam sem empáfia e ordenam sem humilhar. Corrigem sem menosprezo. São desprovidos de inveja, soberba, covardia, traição, prepotência, arrogância ou empáfia. Iluminados são os que fazem da solidão motivo para refletir e não para momentos de ruminar amarguras. Tiram lição da tristeza para o alcance da alegria. Toleram sem covardia e rompem sem violência. São os que amam a vida e o mundo, apesar dos pesares. Iluminados são os que sabem ser luz na vida das pessoas. Se você soubesse o quão iluminado é seu caminho, não teria ansiedade nem tampouco preocupação. Lá de cima, lá bem de cima, alguém te protege. Isso é uma afirmação. Falar em iluminado, foi assim que fez em mim, foi assim que fez em nós. Ah, né, Ivan Lins? Toca aí, Ivan Lins, mete bronca.

0: Amanhã a gente volta.
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4: Agora 8 horas e 30 minutos, 8h30, bom dia para você, um ótimo dia para você, uma ótima manhã para você. E para você começar essa manhã muito boa, para lá de animada, a gente faz o seguinte, então, um bom dia muito especial para você. 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
4: 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Agora 8 horas e 32 minutos, 8 e 32, e o Manhã Pop tá chegando por aí.
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4: 8:33, uma ótima manhã de terça-feira para você, uma ótima terça-feira para você, e hoje no maior São João do mundo, uma terça-feira abençoada, é verdade, que a gente tem aqueles shows religiosos no maior São João do mundo. Eita, que Campina Grande se enche de paz, a gente até parece que tá lá no Carnaval da Paz de Campina, mas a gente tá no maior São João do mundo, vivendo aí os Santos Juninos. Já foi aí Santo Antônio, tá vindo aí já São João e São Pedro. E São Paulo também, né? Porque o pessoal esquece São Paulo, mas é São Pedro também que tá chegando por aí. Agora 8:34, é aquele momento que a gente convoca, né? Os apresentadores, as apresentadoras do Manhã Pop para apresentarem este programa. E todo mundo apresenta o Manhã Pop mandando mensagem de texto, mandando mensagem de áudio pelo 3201-8651. 3201-8651. É só você mandar mensagem de texto, é só você mandar mensagem de áudio pelo nosso 3201-8651. 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Convocados os apresentadores. Convocadas as apresentadoras. Convocados colaboradores. Convocadas colaboradoras. A gente coloca no ar o seu programa de todas as manhãs.
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4: Isso mesmo, é o seu Manhã Pop que está começando, mas é todo seu. O programa é todo seu, a rádio é toda sua, todo o sistema pop de comunicação, mas está aqui à sua disposição. À disposição de você que está nos sintonizando agora no seu rádio pelo 101.1 MHz, ou então nas plataformas, aí no seu smartphone, ou quem sabe no seu computador, porque nós estamos no Radiosnet, nós estamos no radios.com.br. Sim, nesse horário não dá pra ficar no YouTube nem no Facebook, mas a gente tá por lá também. YouTube, Facebook, Radiosnet e radios.com.br, em todas as plataformas digitais. É a tecnologia do sistema pop de comunicação à sua disposição pra levar o som de Campina, o som do Manhã Pop, no seu rádio, na sua casa, em qualquer lugar, porque eu cheguei, pronto.

8 horas e 38 minutos, 8 e 38. Esse é o seu Manhã Pop aqui na sua Pop Cariri, 101.1 FM. Um grande abraço para você que está junto com a gente aqui no Manhã Pop. E já sabe, né? O nosso contato de WhatsApp está liberado para você. Para o 3201-8651. É isso mesmo, 3201-8651. Pode pedir música, mandar alô, mandar parabéns, mandar seu comentário, mandar também a sua opinião. Você está com a bronca? Mande a bronca. Bronca, apelo, denúncia, reivindicação, pode mandar mensagem de texto, pode mandar mensagem de áudio pelo nosso 3201-8651. 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
1: Agora 8 horas e 45 minutos, 8 e 45, esse é o seu Manhã Pop, é o Manhã Pop, é o seu programa de todas as manhãs, é o programa que você manda mensagem de texto, que você manda mensagem de áudio pelo 3201-8651, 3201-8651, manda com a bronca, com o apelo, com a denúncia, com a reivindicação, também você pede música, manda alô, manda parabéns, manda seu comentário, manda também a sua opinião, manda no programa, manda na rádio, manda em tudo. Pelo nosso 3201-8651. 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Agora, 8 horas e 51 minutos, 8h51, enquanto você está mandando mensagem de texto e mensagem de áudio, num oferecimento da farmácia Varejão São Luís, está chegando, sabe o que para você? Tá chegando às 3 mais da manhã, isso mesmo, às 3 mais da manhã, aqui na farmácia, aliás, aqui no nosso Manhã Pop, num oferecimento da farmácia Varejão São Luís, chegando às 3 mais da manhã. Bora, bota no ar, já chamei.
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isso às 3 mais da manhã, aqui no nosso Manhã Pop. E hoje, eita, muito momento de paz, eita, e de evangelização também no maior São João do mundo. Hoje tem Teto Fonseca, hoje tem William Sanfona, hoje tem Tiago Brado no maior São João do mundo.

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1: 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Desce só.
2: Queima de prédio, né?

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4: Terça-feira, dia 16 de junho de 2026. Eu continuo aqui a conversa com o governador da Paraíba, Lucas Ribeiro. Governador, tudo bem?
5: Tudo bem, Luiz. E você?
4: Tudo ótimo. 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
4: Governador Lucas, eu quero falar além da beleza, eu quero falar de renda, de geração de emprego e a mudança da economia, tanto em Campina Grande como em todo o estado, com o artesanato. Que roupa nova foi essa dada à economia, valorizando o artesão, a artesã no estado com esses salões?
5: Luiz, na Paraíba nós temos o Programa do Artesanato Paraibano, o PAP, que é uma política pública, uma ação voltada para fortalecer o artesanato paraibano e gerar, através dele, políticas de emprego, de renda para as pessoas, onde aquele artesão que muitas vezes não consegue ter ali a dimensão do quanto o seu trabalho pode gerar uma renda, ele pode realmente fazer isso de forma mais profissional. Esse programa vem trabalhando nesse sentido, fortalecendo, fazendo capacitações, treinamentos, né, orientações, trazendo artistas de renome nacional para, né, fazer reuniões e de trabalho aqui com os artesãos paraibanos, e dessa forma a gente poder fortalecer o nosso artesanato e levá-lo para o mundo inteiro, como a gente tem levado, né, sempre em exposições fora da Paraíba, fora do Brasil, inclusive, a gente tem levado, como esse ano levamos a Renda Renascença para uma exposição na Alemanha. Então o Salão do Artesanato é mais uma forma da gente fortalecer esse trabalho, porque ele é, além de tudo, uma vitrine para o artesão que vai estar lá expondo e vendendo o seu produto. E ali ele vai receber encomendas, ele vai receber grandes propostas para fomentar o seu trabalho, né? Então a gente fica muito feliz de abrir mais um salão, de valorizar essas pessoas, de em cada salão a gente valorizar uma tipologia do artesanato. Nesse caso, desse salão que estamos agora em aberto, são as bonequeiras que estão sendo homenageadas e estão ali tendo destaque na abertura do salão, até porque quando você entra já tem toda uma decoração voltada para elas, né, produzida por elas, e na entrada, né, os primeiros expositores são justamente as bonequeiras, né? Então isso é fundamental, e a gente contar com 500 expositores, né, das mais variadas formas de artesanato. É em madeira, é em material, é em metal, metal reciclável, é em renda, renascença, é várias formas, isso é muito positivo.
4: À frente desse trabalho, duas fortes mulheres, Marielza Rodrigues, que coordena todo o trabalho, junto com a doutora Camila Maris, que preside também o programa do artesanato da Paraíba. Que olhar é esse que se tem? Porque não é só

0: venda não é só exposição. Tem algo também aí que é importante dentro da vida do artesão, né, governador?
1: É, Luiz, com certeza, né? A gente não vive apenas ali o momento do salão. A Camila, a primeira-dama, e Marielsa, que, né, que é a nossa coordenadora do PAP, elas vivem todo um antes, né, do salão, visitam os ateliês, especialmente das bonequeiras, né, que são as homenageadas, visitam outras produções, para poder a gente chegar num momento como esse de salão e ter realmente um salão belíssimo e espetacular, como estamos tendo esse ano.
0: Esse ano a gente promete superar, o governo está dizendo, e o SEBRAE, que vai superar todas as metas de vendas, não é?
1: A gente agradece, inclusive, a parceria do SEBRAE, que sem eles, né, sem essa cooperação e esse apoio também ao artesanato paraibano, a gente não faria um evento tão grandioso e forte, né? E vamos aí superar as vendas, se Deus quiser.
0: Um abraço, governador. Até amanhã.
1: Até amanhã.

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4: Aí, pessoal, encontrei por aí meu amigo Joquinha. Achei Joquinha meio diferente, amuado, descontente. Aí lhe perguntei: Joquinha, rapaz, o que houve? Tá mudado? Me respondeu na lata: não, mago, tô igualzinho. Quem mudou foi em quem eu acreditei. Claro que eu imaginei o pior. Joquinha, Nina, ela te deixou? Ele riu verde e amarelo e explicou: não foi chifre, não. Antes fosse o que foi feito comigo. Se tiver com tempo agora, peraí que te explico. Fala, falei, pode falar. Aí o cabo emendou: pois é, confiei que não teria mais reeleição, que ia combater a corrupção, que nunca mais daria bola pra Centrão e tal, que o toma lá da cá seria enterrado com a velha política, que dizia não fazer parte, não era igual. Falar em enterrar, a inflação que tava mortinha ressuscitou. O gás de cozinha, lembro que seria 35 bujão, oxe, de R$100 já passou. A conta de luz disparou, o desemprego aumentou. E o pior, a miséria que tinha acabado também voltou. A bolsa caiu, o dólar subiu, a gasolina um absurdo, meu amigo. Você viu? E esse jogo de jogar a culpa, não assumir a bronca, desculpa manjada, é uma afronta. Aí eu perguntei: tá ok, Joquinha, e aí? Ah, aí pra não perder de tudo, vou tentar refazer minhas amizades. Aparar as arestas, conviver com as sequelas. Reconheço que exagerei. Espero que não seja tarde. Pelo menos entendi como deve ser a escolha. Direita, esquerda, centro, é o que menos importa. Quero é depurar o que tiver de ruim. Sair da bolha. Agora, mago, torço pra dar certo. Não sou egoísta. Ano que vem, já tá bem perto. Até lá vou administrar minha decepção. Não quero atrapalhar, confesso. Foi isso aí, meu irmão. Joca ainda falou que camisa da seleção agora só usa em jogo da Copa. Ir em manifestação? Jamais. Tá escaldado com promessa, lero, lero e lorota. E no sente útil, ele me disse, nunca mais. Contou no final que foi diagnosticado com angústia cívica profunda. Síndrome que será tratada à base de muita reflexão, arrependimento, pedido de perdão, 3 vezes ao dia, de segunda a segunda. Então tá.
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7: Na Paraíba, pontualmente 12:00. Confirmando, na capital da Paraíba, são 12 horas.
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0: 16 de junho de 2026.
1: Data em que se comemora o Dia Internacional da Tartaruga Marinha.
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0: Lira, que apenas recebeu Cícero em sua cidade por consideração institucional, e tem encontro com Lucas Ribeiro revelado pela imprensa.
1: Marcha ré, prefeito de Sapé, Major Sidney, retira apoio à reeleição de Veneziano e adere à pré-candidatura de Nabô Vanderlei ao Senado Federal.
0: Na terra do abacaxi, ex-prefeito de Patos também ganhou o apoio da pré-candidata a deputada estadual Denise Ribeiro e de Tereza, aliás, e de 13 vereadores da cidade.
1: E tem mais sobre política. Presidente nacional do PL dá carta branca à cúpula do partido na Paraíba para decidir sobre fim de aliança com novo aqui no estado.
0: Declaração de Valdemar da Costa Neto acaba dando força à tese do ex-ministro Marcelo Queiroga, que tem defendido o afastamento do PL do partido do Major Fábio para as eleições deste ano.
1: Prefeito Léo Bezerra admite necessidade de recursos para João Pessoa, mas nega leilão por apoio na disputa ao Senado Federal.
0: E por falar em Léo, primeira dama de João Pessoa, Bruna Nóbrega Bezerra, pede exoneração do cargo que ocupava no governo do estado.

0: Justiça. Ministério Público e prefeituras de 63 cidades paraibanas firmam parceria para fortalecer ações de prevenção à violência contra a mulher.
1: Cuidado com o bolso.

0: R$ 1.000 para quem descumprir as regras sobre poluição sonora.
1: Serviços de manutenção preventiva da Cagepa suspendem até às 18 horas de hoje o abastecimento de água em Campina Grande e mais quatro cidades paraibanas.

0: premiada, apresentada pela defesa do dono do Banco Master.
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0: Maus tratos e tortura contra três crianças de 1, 5 e 9 anos de idade na cidade de Esperança, no Agreste Paraibano.
1: Operação conjunta da Polícia Civil e do Ministério Público cumpre 18 mandados de prisão contra grupo suspeito de homicídios no bairro de Mandacaru, aqui na cidade de João Pessoa.

0: pelo Republicanos, Wilson Filho.
1: Com ele vamos falar sobre sua passagem pela pasta da educação, as ações do seu mandato na Assembleia Legislativa da Paraíba, as movimentações para as eleições deste ano e muito mais.
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1: Meus amigos, minhas amigas, confesso sinceramente que já deveria estar acostumado. Acostumado com quê? Com esse leilão de políticos e prefeitos em época de eleição. Desde 2002 que trabalho no jornalismo político e já vi muita coisa. Só que à medida em que o tempo vai passando, a coisa piora mais. Aqui na Paraíba existe um verdadeiro leilão. Prefeitos que estavam com determinado pré-candidato, jurando amores eternos, de uma hora para outra, depois de uma conversa ao pé de ouvido, trocam de lado, mudam de rota, recalculam para onde vai. Praticamente todos os dias a gente tem noticiado aqui: prefeito A que apoiava senador B, prefeito C que deixou de apoiar candidato a governador D. Tá virando uma zorra. O pior que isso vem acontecendo em todas as searas. Não existe ideologia, não existe fortalecimento partidário. O que existe, creio eu, é uma boa conversa. O caso mais recente vem do prefeito da cidade de Sapé, o Major Sidney, que jurava até dias atrás amores ao cabeludo veneziano Vital do Rego. Major Sidney já tinha dito que votaria em João Azevedo na corrida ao Senado Federal. Mas ontem, ao lado de sua esposa, a primeira-dama do município, que é pré-candidata a deputada estadual, e de 13 vereadores da terra do abacaxi, anunciaram um apoio a Nabol, retirando o que já tinha prometido a veneziano. Teve também o caso emblemático do prefeito da cidade de Areal, Carlos Henrique, que esteve com o ex-prefeito de João Pessoa, Cícero Lucena, no final de semana, inclusive dando entrevistas, dando tudo, todos os aspectos que iria de Cícero, voltou atrás, disse que não fechou com Cícero e, segundo a apuração da imprensa, esteve reunido ontem com o prefeito, com o governador e candidato à reeleição, Lucas Ribeiro. O ex-governador João Azevedo também é outro que vem sofrendo defecções. A pergunta que não quer calar: esses prefeitos falam em nome dos seus munícipes? Será que o eleitor desse prefeito vai seguir à risca o que ele determinar e mudar de um lado de uma hora para outra? Essa resposta a gente só vai ter nas urnas. Mas que tá ficando feio, tá ficando até nojento, isso tá. Está na hora do eleitor, quem manda no voto, dizer não a essa pouca vergonha. Boa tarde para aí.
2: Popianos, popianas, eu hoje vou falar um pouquinho de esporte, gente. A nossa produção hoje passou batida. Ontem o Botafogo da Paraíba, o Belo, o querido Belo, time pelo qual eu ainda torço, empatou lá no sul, lá no Rio Grande, por 1-1 com o Ipiranga. Mas eu não quero falar do placar, do jogo. Eu quero falar o que essa SAF vem fazendo pelo Botafogo. Anunciada com muita pompa, com muitos confetes, com muita galhardia, mas como já diziam os sábios do sertão da Paraíba, minha amiga sertaneja Sônia Lacerda, até porque minha mãe também já dizia isso, a patoense Dona Irene: meu filho, onde tem muita farofa, é sinal de pouca carne. Gente, eu não sei onde essa SAF quer chegar, esse tal de Felipe Félix, que se anuncia como milionário, que diz que ia pagar mais de 200 milhões por 15 anos de contrato. Eu queria ver a cor desse dinheiro até agora. Eu, enquanto torcedor, porque o time é uma porcaria. O time é ruim, fraco e tá brigando para não cair para a Série D do Campeonato Brasileiro. Aí a palhaçada da vez dessa SAF é levar os jogos do Almeidão, que eles dizem que o gramado tá horrível, para um gramado pior do que o do Almeidão hoje, que é a Arena Pernambuco, que teve até vaquejada recentemente, Fábio Augusto. Lá teve corrida de vaquejada. É assim que chamam os peões do meio, né? Os vaqueiros. Pois bem, gente, eu queria saber que quedinha de braço é essa. Tá longe do gramado Almeidão ser um gramado FIFA, um gramado de Copa do Mundo, um gramado hoje lá dos States, a terra do Galego do Cão, ou do Canadá, ou do México. Sabe? É palhaçada. Eu acho que é pra desviar o foco, porque o time é tão ruim, é abaixo da crítica, é abaixo da média. Aí fica com essa palhaçada de tirar os jogos longe do torcedor do Botafogo, longe do torcedor que não pode pagar para se deslocar para a palhaçada que é ir para Pernambuco, ou para a palhaçada que é ir para Natal, que o campo do ABC, lá o Frasqueirão, é tão ruim quanto o do Almeidão, e fica com esse joguinho. Eu vou trazer
3: Fábio Augusto.
4: Pessoas, hoje eu vou fazer coro a Petrone, vou fugir um pouco da política, falar de um assunto de qual é interesse de toda a sociedade. Um serviço público que comemorou no dia de hoje 5 mil vidas salvas. É isso mesmo, 5 mil vidas foram salvas. Esse foi o número na qual o Hospital Santa Isabel fez um evento hoje para comemorar o serviço de hemodinâmica implantado naquela unidade hospitalar e que chegou a esse patamar de 5 mil vidas salvas. O serviço de hemodinâmica é aquele serviço na qual os pacientes chegam lá infartados. Infartados. Ou seja, na beira da morte. Para falar uma palavra bem popular, à beira da morte mesmo. E lá tem todo o procedimento na qual o paciente é avaliado se vai fazer um ou outro procedimento, ou seja, é a equipe médica quem avalia e quem diz o que é para ser feito, e geralmente a vida é salva. Ou seja, um serviço que não é badalado, que não tem pompas aqui na imprensa, mas que está aí comemorando 5 mil vidas salvas. E esse serviço do Hospital Santa Isabel não atende só a população de João Pessoa, não. Atende a população.

0: lá que fazem por essas pessoas. Aqui eu poderia citar várias pessoas importantes da sociedade que passaram por esse serviço, um serviço do SUS, um serviço público. Vou dar exemplo aqui, amigo nosso, o padre Albeni Galdino, foi cirurgiado, chegou infartado lá, tá são e salvo, hoje estava lá dando seu depoimento. Nosso colega de trabalho de Batista aqui também, Jonas Batista, foi outro que foi atendido pelo serviço de hemodinâmica do Hospital Santa Isabel. O ex-prefeito Cícero Lucena, Petrone, lembrando também aqui, outro aqui, o cantor Duquinha, que ao se apresentar numa casa de show aqui em João Pessoa, também passou mal, foi levado para lá e está salvo, minha gente. Então são serviços desse tipo que atendem a sociedade, que precisam mais de espaços na imprensa para ser divulgados. E aqui eu estou pegando esse prestigioso espaço que a POP dá para enaltecer esse serviço de hemodinâmica do Hospital Santa Isabel. Boa tarde a todos.
1: Olá, meu povo. Eu não vou falar sobre política partidária, mas acaba entrando na política pública. Hoje eu vi a informação que uma mãe e um padrasto foram presos, suspeitos, né, acusados aí de maus-tratos na cidade de Esperança, vizinha ali a Campina Grande. Espancavam filhos e enteados de 1, 5 e 9 anos. A gente fala tanto no combate à violência contra a mulher e por vezes a gente acaba meio que deixando de lado o combate à violência contra crianças e adolescentes. E eu fico me perguntando o quanto que essas crianças apanharam, o quanto demorou para que essas denúncias chegaram à Polícia Civil, por exemplo, e o quanto, me desculpe, a polícia demorou para retirar essas crianças de casa. Porque, sinceramente, a gente já viu tanto caso que se chega tarde demais. Crianças são espancadas e mortas dentro de casa. Será possível que ninguém escutou um grito? Será possível que ninguém pode, pelo menos, fazer assim? Não, então eu vou dar a chance dos pais, a mãe e um padrasto, se explicar, mas eu vou retirar essas crianças e colocar com alguém da família. Mas essas crianças continuamente sendo espancadas e ninguém faz nada, minha gente. Olha o trauma que nós levamos. Eu acho que a gente precisa rever alguns conceitos. Enquanto sociedade, né? Porque muito se fala em violência contra a mulher, não se mete a colher, se mete sim. Entendeu? Ai de mim, se eu escutar um grito, eu ligo pra polícia na hora, eu não quero nem saber, pode ser meu melhor amigo, vizinho, que danado for. E com relação a criança e adolescente, criança principalmente, que às vezes não tem nem como, uma criança de 1 ano, minha gente, não tem nem como se defender. A gente tem que repensar enquanto sociedade o que é que nós estamos fazendo e cada vez mais protegermos essas crianças e adolescentes. Boa tarde para aí.
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3: Fábio Bernardo. 12h23. Alô, alô, minha Paraíba. Alô, alô, meu povo. Já estamos por cá. Em tempos de Copa do Mundo, time completo, escalado, preparado e querendo levar para você, meu amigo, minha amiga, a melhor informação, a melhor opinião do rádio jornalismo paraibano aqui na Rede Pop de Rádio. É o programa que mais cresce em audiência, é o Meio-Dia Paraíba, conectando o nosso estado de ponta a ponta, de Cabedelo à Cachoeira dos Índios, rompendo as divisas da Paraíba, chegando em qualquer parte do planeta. Bom demais saber que você já está do outro lado do rádio, você que nos acompanha pelos aplicativos de rádio gratuito na internet, você que nos acompanha a nossa live no YouTube, muito obrigado pelo carinho da audiência, muito obrigado por você que está transitando por toda a Paraíba, nos dando carona em seu automóvel. São 12 horas e 24 minutos, quem pensava que só o Brasil começou mal na Copa do Mundo? Não imaginava o que aconteceria ontem com a toda poderosa Espanha, Pepa.

0: Não foi um adversário forte como o Marrocos, não. Foi o Cabo de Santo Agostinho, né?
1: Cabo Verde.
0: Eu tô brincando. Eu tô ironizando, ah, cara. Tá. Tô ironizando. Cabo Verde. E rapaz, cara. E cadê a Espanha?
1: Vozinha foi o destaque da imprensa mundial.
0: Vozinha, 40 anos.
2: É. Fizeram tarismo, inclusive, com o pop do goleiro, sabe? Pra dizer, não, goleiro mais velho, não sei
0: não,
2: o que.
0: Mas... O bacana, Soninho. Não, o bacana é que ele conquistou 2 milhões de seguidores.
3: Dois?
0: Já passou? Ah,
3: tá com 6 milhões, ô.
0: Rapaz, 6
3: milhões,
0: ô. Ô, vozinha.
3: Dá uma atualizada aí.
0: Ô, vozinha.
2: Surpresa, querido.
0: Rapaz, que sou bacana. Joe. E a Copa tá pregando algumas surpresas, viu, Pepinha?
1: Rapaz, eu acho que ontem dois jogos, né? Assim, pedaços.
3: Só pra atualizar aqui, ó. 8 milhões de seguidores.
0: Ele tinha quantos seguidores, Fábio?
3: 40 mil. Um pouco mais de 40 mil seguidores.
0: Valeu, vozinha.
1: Rapaz, Irã e Nova Zelândia, quem diria... Que jogo arretado, rapaz. Né? Sem tradição nenhuma no futebol.
3: Quanto foi,
1: Pedro? 2-2.
3: 2-2.
1: E Bélgica e Egito.
0: Egito. Que jogão, hein?
1: Que jogão. O Egito que o Brasil ganhou, né? É. Ninguém lembra disso. É. Que o Brasil ganhou 2-1.
0: É, mas amistoso não.
1: Agora... Não, mas jogaram com intensidade. É.
3: Agora, Fábio, tem que dar os créditos em relação ao goleiro Vozinha ao pessoal da Cazé TV. A força que esse pessoal tem nas redes sociais.
1: A Cazé foi o grande boom, né?
3: Foi ele, foram eles. Foi com o próprio Cazé.
2: Eu tô assistindo o Jorge da Copa pela Cazé TV.
3: Foi o próprio Cazé que pediu para todos que estavam acompanhando: vamos seguir o goleiro Vozinha. Eles estavam divulgando lá o carro, ou seja...
1: 30 milhões de inscritos, 31 milhões de inscritos.
3: Impressionante.
2: Então, você assim, Cazé, meu irmão. Tu manda sabe... seguir o blog da Sony Lacerda.
1: Ei, você sabe que Cazé, assim, era... Era um ninguém, né?
2: É, exato. Não, ninguém. Ele enxergou um filão, enxergou bem.
0: E começou na pandemia, né?
2: E começou na pandemia, isso. E assim, e fez. E ele tem mantido a regularidade.
0: Mas vamos pro jogo, né? É, Portugal, bom. E aí? E a Espanha? Cadê a Espanha, poderosa?
2: Que
0: tu dava aí, Pepa, como uma das favoritas?
1: Não, eu não.
0: A bolsa de apostas,
1: né? Claro, sim. Tava entre as favoritas. Né? Um empate.
0: Mas com Cabo Verde. Cabo de Santo Agostinho. Não. Mas, Cabo Verde.
3: Rapaz, mas assim, Pepa, deixa eu só te atrapalhar. Mas a Espanha maltratou o Cabo Verde.
0: Mas.
3: Aí, resultado, mas a Espanha
0: se foi por isso, eu posso. Eu assisti o jogo do Uruguai e.
1: Arábia.
0: O Uruguai também, pelo menos no segundo tempo, maltratou a Arábia e só conseguiu.
3: Mas vale dizer que a Espanha jogou bola. Agora, graças ao Vozinha, né?
0: Ontem só deu empate, né?
1: Só bola que entra, meu irmão. Brasil massacrou a Itália, esqueço nunca, vou morrer lembrando. Perdeu 3-2, aquela seleção maravilhosa de 82.
3: Sim.
1: Só bola que entra. E a Espanha empatou. As poderosas Argentina, né?
0: França.
3: Noruega.
1: Noruega não é poderosa, não.
3: Mas tem o.
1: Você tira o galego lá, He-Man, tá bom, acabou o time.
2: Eu queria a seleção da Noruega.
0: É? Meu Deus.
1: Tá. Mas Cabral só sabe comer salmão, Soninho.
2: Querido, não tem problema, é light.
0: 8 milhões de seguidores.
1: Leva o nome de
0: Josimar,
1: né?
0: É uma homenagem a
1: Josimar.
0: Ao nosso lateral direito, ao lateral do Botafogo, fez aquele golaço.
1: Foi contra a Polônia, arrebentou.
0: Que bacana, rapaz.
1: Você achou aquele jogo?
0: Assisti. Era novinho,
3: Eu lembro da Copa.
1: Ele tava engateando, sabe?
3: Eu lembro da Copa de 90. 86 não lembro, não. Na Copa de 90 eu lembro ainda.
2: Não vou nem dizer nada, que eu vou me resguardar.
0: O esporte proporciona isso, né?
1: Copa do Mundo.
0: Não, o esporte, de uma forma geral. A gente tem outras modalidades esportivas que cabe de uma hora pra outra, surge com a força da mídia, pelo talento, né? Porque não dá pra desprezar. Um cara tem 40 anos de idade e faz o que fez no jogo de ontem contra toda a poderosa Espanha.
1: Cada defesaça, viu, meu irmão?
0: Pois é. Vozinha!
1: Aí botaram o tal do Lamine Yamal, que o boy joga mesmo, de fato.
3: Joga
1: mesmo. Mas ontem não teve jeito, não. Vozinha tomou conta do netinho tudinho. Botou moral ontem.
2: Espera aí. É. Você pensar que não, vrá?
1: Cabo Verde, velho. Primeira participação em Copa do Mundo. Lá na ilha, ele fala português, sabia, né?
3: Até agora só quem deu...
1: sabia que fala português.
3: Sei. Até agora quem deu o carimbo de cheguei foi a Alemanha, né?
1: Mas...
3: Alemanha de fato, né?
1: Curaçao, mas também...
3: Independente, Cabo Verde, isso por aí.
0: O Brasil ganhou quanto esse Curaçao, hein? 3-0, foi?
1: Não, nunca jogou com Curaçao.
0: Jogou não?
3: Lembro
0: também. Não, era outro nome, outro time aí que o Brasil jogou agora recentemente, não? Amistoso? Acho que foi o último amistoso.
1: Panamá.
0: Antes do Panamá.
1: Não, teve não.
0: Eu acho que teve.
1: Foi Panamá e Egito.
0: Foi?
1: Foi.
0: Enfim.

0: 11 horas e 29 minutos na Paraíba, meu patrão. Vamos colocar a máquina da informação, da opinião pra moer, patrãozinho.
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0: Some! Presta atenção!
2: Misericórdia.
0: Um militar foi parado na noite de ontem em uma blitz da Polícia Militar em Taguatinga, no Distrito Federal. Esse militar estava de posse de uma arma pertencente ao ex-presidente da República, Jair Messias Bolsonaro. A propriedade da arma foi confirmada pela Globo News por meio de consulta ao sistema Sigma do Exército Brasileiro. A informação consta de um pedido de esclarecimento feito pelo ministro do STF, Alexandre de Moraes. A pergunta aqui não quer calar. Um presidiário pode estar de posse de uma arma? Porque o militar informou a Polícia Militar do DF que estava com a arma pertencente a Jair Bolsonaro, que ele ia apenas levar para fazer um concerto. Presidiário pode estar armado, Sony Lacerda?
2: E ele estava preso? E ele não foi preso na blitz?
0: Bolsonaro não está preso, não?
2: Sim, mas...
0: A arma é de Bolsonaro.
2: Não, eu sei que a arma é de Bolsonaro.
0: Pertencente a Bolsonaro.
2: Eu quero saber
0: se nesse país presidiário pode estar de posse de arma.
2: Vamos voltar à realidade. O que eu tô querendo saber é o seguinte. Essa arma tava até quando com Bolsonaro? Ou ele tava só indo levar pro... Ou seja, ele pegou de dentro da casa
0: Bolsonaro mandou, segundo ele, depoimento da polícia... Agora. Foi ontem isso.
2: Então, meu filho, tá
0: Bolsonaro ruim. Pegou e disse: ei, militar, é ajudante de ordem que chama, né, de ex-presidente, leva essa arma pra consertar ali. E o pior, tem um calibre da arma, eu vim acompanhando o noticiário nacional.
2: Esse homem bem roubou essa arma.
0: Porque alguém pode dizer, mas Bolsonaro pode ser caque. Não, segundo eu vim acompanhando de um jurista, agora há pouco, o calibre da arma, eu vou procurar aqui, nem caque pode ter o calibre dessa arma.
2: Não, para começar a conversa, se ele está preso mesmo em domiciliar, por exemplo, ele não deveria ter arma em casa. Você entende? Ele está preso. Para que nada ele quer arma em casa?
0: E aí, Pepe?
2: Ou então não fizeram nenhuma vistoria nem nada, fizeram vista grossa, na verdade, né?
0: E aí, Pepe, o homem pode estar armado?
3: Rapaz, eu não entendo muito desse direito, não, mas, assim, eu acho, na minha leiguice, né? A arma que eu tenho lá em casa é faca pra cortar frutas e verduras.
2: Né?
3: Entendesse? Mas, tipo assim, eu, pelo que eu sei, CAC é pra ter em casa, né? CAC é colecionador, não é isso?
2: Isso.
3: E nem transportar pode. Então tá errado duplamente. Dito isto, nada mais a declarar.
0: Seu Fábio Augusto, tem gente, tem jurista dizendo que em casa pode ter. Mesmo estando preso, como Bolsonaro está preso.
4: Boa tarde. Agora eu queria saber por que você gritou tanto aí, sabe? Eu estou aqui
0: trazendo informação.
4: Meus tipos, não, você gritou não, assim, é,
0: só fala assim.
4: Que eu não sei. É porque parece assim. Que quando algo que vem de Bolsonaro, que pode, né, prejudicar, ele parece que ele fica eufórico, sabe? Ele fica descontrolado. Calma, meu.
0: Oxe, calma. Eu tô calmo. Quem
4: está calmo agora são os bolsonaristas.
0: Respire, calma, o Bolsonaro tá preso.
4: Tá preso. Quer dizer,
0: sim, tá preso. Calma.
4: Aí, se pode ou não, eu faço igual a Petrona. Minha leiguice, eu não sei.
0: Se
4: não
0: fosse
4: sei
0: Dona se Maria.
4: Eu acho muito estranho.
0: Se fosse
4: estranho,
0: o José.
4: Eu acho
0: se
4: muito
0: fosse
4: estranho.
0: Lula.
4: Eu acho muito estranho alguém que está preso, domiciliar, ter acesso a uma arma. Eu acho muito estranho. Acho que isso agora de quem é a culpa? Se Bolsonaro está ou não com a arma?
0: Oxê.
4: Oxê, a polícia não tem que ir lá, não?
0: Não, meu amigo.
4: A polícia não tem que ir lá, tem que ir.
0: Oxê,
4: a justiça não,
0: vai,
4: não vai, não é? Não vai pedir, não. Ei, meu amigo, você tem arma em casa? Pelo menos é isso que... Na minha leiguice, eu acho que tem que fazer isso, né?
0: Esse é o cidadão dos bons costumes da família?
4: O que
0: é
4: que fez?
0: Que tentou romper a tornozeleira eletrônica e agora está com um revólver?
4: Oxê! E tu aí, dá um chubotazo na tua cabeça que Bolsonaro nunca tinha uma arma em casa, hein? Da onde ele tu tá tirasse preso? Isso?
0: Pode
4: sim,
0: não.
4: Meu amigo.
0: Tá preso.
4: Independente se tá preso ou não, ele sempre foi um cara que foi a favor de arma.
0: O ministro é um Alexandre cara que é militar. De Moraes está estranhando porque faltam quantos dias para terminar o prazo de 90 dias? Me isso. Parece que tá bem pertinho, tá. Né? Às vésperas.
4: Quem
0: aí é o Bolsonaro ministro? Manda consertar a arma.
3: Agora me parece que ele tá bem de saúde, né? Que a gente não tem mais notícias dele.
0: Não, disseram que ele tá soluçando que só a gota.
3: Não, eu confesso que eu não tô.
0: Não, o Michele disse a semana passada.
3: Foi.
0: Mas enfim, se algum jurista que estiver escutando. Doutor Luiz Pereira, sempre nos acompanha. Eita, tá aqui, ó. Uma pistola Glock 9mm. Valeu, meu amigo Lorival Júnior. Obrigado pelo carinho da audiência. Algum jurista explica aí pra gente se pode um presidiário. Então a arma, mesmo sendo uma prisão domiciliar. O fato é que vai ter que esclarecer agora a Xandão. Xandão, meu amigo, Xandão tá com a gota. Soninho!
3: Novo, já dobrado.
0: Chegou pra mim a informação que Major Sidney parece que ainda não se decidiu pelo outro voto. Por enquanto é só na boa agora. E ele não tinha batido foto com o João um dia desse, sendo que era João.
2: E Major Fábio?
0: Sim,
2: ou Major Sidney. Não.
0: Foi, Soninho?
2: Foi.
0: Um dia desse.
2: Tem certeza.
0: Tava com Lucas e João. Já estão dizendo aqui, ei, peraí, ele só anunciou até na boa.
2: Foi.
4: A temporada de quem dá mais, né?
0: Meu amigo.
4: É a temporada de quem dá mais. Seu comentário foi em cima disso.
0: É, rapaz, tu já pensou como é que tá, meu irmão?
3: Pau, que tem prefeito.
4: Cara de pau.
3: Não, que tem prefeito pilantra.
4: Prefeito, sabe? Cara de pau.
3: Batedor
4: mesmo.
3: De carteira.
4: Batedor de carteira. Boa, Petrão. Boa.
3: Sabe? Querendo. Assim,
4: estou aqui.
3: É.
4: Estou aqui.
3: Estou aqui, estou na pista.
4: E levar para ele, botar o dinheiro no bolso.
3: Acena para a Veneziano com a mão direita. Acena para Marcelo Queiroga com a esquerda, ou vice-versa. Sim. Acena para João. Acena para Nabô. Sabe? E assim também para os candidatos. Os pré-candidatos ao governo. Opa, Cissão.
0: Estão me lembrando. Opa, aqui, Pepa.
3: Luquinha, estou aqui. Ó, Foguete, estou aqui.
0: O prefeito de Serra Branca, rapaz, que era. Efraim só vivia fazendo o gesto do foguete. Foi pra Cícero. Deixou o George Moraes, agora já tá com o Messinho. É impressionante.
3: Faz o gesto do foguete, agora fala o gesto do barro. Bicho, é de uma pilantragem, de dar nojo. Jesus. Sabe?
2: Sem não, você.
3: De dar nojo. Meu amigo. Eleitor, eleitora, presta atenção nessa turma.
2: Tem igual presta atenção no seu prefeito.
0: O caso desse prefeito de Areal.
2: Pois é, agora sabe o que é isso? É assim.
0: Carlos Henriqueson.
2: O prefeito fica querendo fazer cena. E aí vale um recado para todos eles, certo? Ah, querem receber, Deus e o mundo recebam, entendeu? Pois agora tenham muito cuidado com o que vocês falam. Né? A foto que vocês tiram. Porque depois, para ficar esse negócio de repatriar ping-pong, fica muito ruim. Certo? Fica muito ruim. E a culpa não é nem do pré-candidato, eu vou dizer a você.
0: Puxa, o pré-candidato tá atrás de voto, né?
2: Você entende? A culpa do prefeito.
3: E a gente que já acompanha essa brincadeira há muito tempo, há muitos. Há muitas
0: contas. Não é de hoje.
3: Rapaz, o que tem prefeito que, sabe, que vende e que não entrega é uma barbaridade. E os candidatos estão aí, sabem disso. Que não são tolos também, não. Não são meninos. Entendeu? O mais tolinho desenha uma vaca na parede e tira leite sem lactose. Aí sabe as figuras que eles estão andando, os tolinhos.
4: Pois é, porque eu conheço mesmo um prefeito, um ex-prefeito aqui, que fez campanha na eleição passada para um determinado candidato. Fez. No dia da eleição, mandou os eleitores lá da cidade dele lá, que na qual ele ainda estava prefeito, dizer, opa, a partir de hoje, ó, eu mudei de voto. Meu voto é em candidato X. Ou seja, fazem isso, passam o período ali da campanha dizendo, não, estou marchando com o candidato A, e de última hora ali, finalmente, vamos no candidato B. Sabe que isso acontece muito.
3: Agora eu queria perguntar a vocês uma coisa que vale $1 milhão. Não tem almoço de graça, tem?
0: Lógico que não.
3: Qual é a...
0: Não, eu quero crer que é a promessa, que é a promessa de emendas, parceria. De parcerias em prol dos seus municípios.
4: Oh,
0: Eu quero crer.
2: Quem? É.
0: Eu quero crer.
3: Eu sou inocente, gente.
0: Eu quero crer.
3: Sony, eu sou um menino bobo. Eu sou inocente. Eu não sei nada disso.
0: O que me chama mais atenção...
3: Esses bastidores.
0: O que me chama mais atenção é a justificativa. Não, porque... Teve um aqui recentemente que disse que o João não ria, né? Eu comia galinha, não teve isso? O prefeito de Caldas Brandão, não foi?
2: Exatamente.
0: Aí teve recentemente um do Grien que disse, não, é porque na campanha passada ele apoiou o meu adversário, sendo mentira, que era do partido do cara.
3: Não, as assim, desculpas, não, as desculpas, as justificativas tem.
0: É impressionante.
5: Eu vou fazer um leilão, ainda mais pelo meu coração.
0: Coração, senhor. Deixa de pensar ruim.
2: Quer dizer um palavrão aqui, nem posso.
0: Deixa de pensar ruim.
2: Eu estudei em colégio de freira há 11 anos, né? Não posso fazer um negócio desse, não, porque a irmã Teona, senão ela vai endoidar.
3: Agora, imagine esse menino.
4: De estudar saúde?
2: Em colégio Cristo Rei, passa.
4: Acredito.
2: 11 anos,
4: não acredito.
2: É.
3: É menino de Libar.
4: Não acredito.
3: Agora, imagine esses meninos em 28, hein? Se em 26, Sonia, então eles estão dando nó em pingo d'água. Rapaz, já teve prefeito que prometeu votar os três pré-candidatos ao governo: Lucas, Efraim e Cícero. Rapaz, é um ninja, né, bicho? Um ninja, o cara consegue enganar de uma lapada só: Efraim, Cícero e Lucas. Imagina, Soninho.
2: Não, e é tudo mó de cara lisa, né?
3: É.
2: Em 2010, na campanha Zé Maranhão, era assim: a gente ia lá e o prefeito se gravava, certo? Fazia o vídeo, tirava a foto, no outro dia eles viravam a casaca, um negócio desse. Eu acho isso horrível, tudo
0: tu
2: bem.
0: Tu sabe o que é pior? Tu sabe o que é pior? O cara que deixou fulano hoje, quando o outro ganhar, ele vem pro outro lado e o cara aceita.
2: Exatamente. É,
0: cadê o efeito pedagógico? Meu irmão, você não foi pro outro lado. Vamos lá, dá exemplo. João venceu a eleição pro Senado. Esses prefeitos que estão deixando o João.
3: Isso.
0: Quando o João ganhar, ó, oh, banana pra tu, a mesma cor do cabeludo, se o cabeludo for reeleito, prefeito, banana pra tu. É, agora, infelizmente, dando banana quem sofre é a população.
3: Agora, assim,
0: desses municípios.
3: Sejamos.
0: Eu não dava era cá.
3: Né? Justos. Tem prefeito macho.
0: Tem muitos, tem
3: a maioria. Fechou com o Sony, fechou
0: a maioria.
3: Comigo. Os dois, Fábio aqui, chegou lá com o caminhão deles aí.
0: A maioria.
3: Eu só tenho uma palavra.
0: A maioria é assim. Agora tem uma meia dúzia de 6 ou 12 que fica envergonhando. Mas, como eu disse no meu comentário, já deveria estar acostumado.
4: A maioria, sim?
0: Eu acho que a maioria. Não, acho que a maioria dos prefeitos.
3: Não, é. Dos
0: fecham, 200 como dá uma palavra. 223, acho que a maioria. A maioria é assim. Quando os caras fecham. Agora tem uns cabas desses aí que troca todo dia. Troca, troca, troca, troca. E por enquanto a gente não sabe quem vai ser o outro voto do Major Cid. Eu vi foto dele com o João. Dizendo, João!
2: E não, eu perguntei ontem.
3: E mudou?
0: Não, o que se sabe é que ele tirou ou ele não tirou de veneziano.
2: Então, você entende?
0: Porque ele tá na foto com o Nabô. Eu vi no seu blog.
2: Isso.
0: Na foto com o Nabô, com a esposa dele,
2: não,
0: que é pré-candidata, com 13 prefeitos.
2: 13 vereadores, inclusive, a base quase toda lá de Sapé.
0: Eu acho que talvez alguns colegas da imprensa, quando viram ele deixar, ou viram ele com o Nabô e interpretaram associado. Que ele deixaram o veneziano, né?
2: Não, veio da assessoria mesmo.
0: Na assessoria, ele
3: veio da assessoria.
0: Que ele deixou
2: depois
0: o veneziano?
2: Depois corrigiu.
0: Meu Jesus. Então será, cadê? Será que o Major tá na vibe dessa música, meu patrãozinho? Será? Eu não acredito. Não acredito. O Major é um caba sério. Deve ter ficado chateado com o veneziano, que não chegou em emenda cá, pá.
4: Chateado com o veneziano agora. Porque até
2: o que acontece? Você não vai rejeitar a emenda, vai?
0: Não.
2: Não vai. Só que aí os prefeitos precisam dizer o seguinte: se a emenda não te faz dar o apoio pra fulano cicrano, então assim, na hora de você ficar com minha culpa querendo preservar o A ou B, porque você vai ter que anunciar o voto em alguém, não vai?
0: Vai.
2: E são dois votos.
4: É. Aí vocês falam muito que esses prefeitos estão atrás de emenda. Qual é a emenda que Nabô tem pra oferecer? Agora, quem tem pra oferecer é veneziano.
2: Mas
4: João, quem tem mandato agora, né?
2: Mas João também não tem.
4: Ah, mas João veio do período de governo, né?
2: Sim.
4: Nabô era prefeito de Patos.
0: O pai de Nabô é quem? Mais um.
2: Meu filho.
3: Aí assessoria.
2: Veneziano tem as emendas pra usar. Efraim tem as emendas pra usar. Aí eu vou estar falando de Nabô, porque tem Hugo.
3: A assessoria, de Nabô mandou o texto dizendo a troca de Vené por Nabô.
0: Pera, foi assessor...
3: Aí depois foi outra matéria, diz, essa substitui a anterior.
2: Isso.
3: Ah. Ajustes editoriais.
0: Então.
3: Ou seja.
0: Então foi o Major Cid que disse: ei, peraí, calma, é vou assim, conversar não. com o João ainda.
3: Então, eu acho que a história não é a troca. É o que eu entendi, não é a troca de Nabô pro Vené, é de Nabô pro João.
0: É,
3: a matéria não deixa. Porque na primeira matéria, né, Sônia?
2: É, veio.
3: Enfim.
2: Tanto que eu perguntei depois, né? Mas enfim.
3: Aliás, eu acho que a explicação não é a assessoria de Nabô, é o prefeito.
2: É o prefeito.
3: Major Cid.
2: Exato, tem que ser mais claro, na verdade, né?
3: Pois é.
0: É, meu Jesus, é assim mesmo, é assim mesmo. Vamos fazer o seguinte, minha gente, vamos pro intervalo comercial.
3: A não ser, Sônia Lacerda. A não ser.
2: Não, Fábio Augusto, não me pergunte.
3: A não
2: quero
3: ser,
2: saber.
3: Fábio Bernardo, que a Denise, que é a esposa do Major, também né, anunciou apoio a.
2: Aqui.
3: Na boa, Vanderlei?
2: Sim.
3: Calma,
2: e
3: Fábio.
2: Eles anunciaram na boa.
3: Tentando achar uma solução para o impasse.
2: Não procure,
0: não. Não, vamos pro intervalo comercial. Deixa o Major Cid, que é grande demais, tem tamanho demais para se defender. Vamos pro intervalo comercial. Na volta do intervalo, a gente traz a exoneração da primeira-dama do município de João Pessoa, do governo do estado. Tem a confusão no PL. O morcegão Valdemar da Costa Neto disse: ei, na Paraíba, quem decide são vocês. E muito mais na volta do intervalo, aqui no Meio Dia Paraíba.
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0: Estamos de volta aqui na Rede Pop de Rádio, no comando do meio-dia, Paraíba. 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
0: Fala, Pepa.
2: Eu quero, antes de mandar um alô aqui todo especial, parabenizar meu amigo Fábio Augusto pelo comentário do Hospital Santa Isabel. A equipe é conduzida, comandada pela Adriana Lobão.
3: Isso, a diretora.
2: Grande Adriana Lobão, gente boa, bacana, e vem conduzindo, Fábio Augusto, há muito tempo, de forma bacana, com toda a maestria. A doutora Adriana, abraça ela e a todos aí do Hospital Santa Isabel. Mas abraça hoje especial nosso colega, um cara que deu uma, assim, uma crescida e orgulho aos paraibanos, né? O marqueteiro Juarez Guedes, que hoje completa 43 anos, um abraço, Juarez, flamenguista, gente boa, um abraço, Godinho!
3: Ô, patrão, deixa eu aproveitar também a carona dos parabéns também, pedir pra você manter aí a nossa bandinha aí, que eu quero mandar um abraço pra esse grande amigo meu, Eric Wagner, cara que eu conheci há pouco tempo, mas é um cara excelente, um cara nota 10, tá aniversariando hoje. Então, meu amigo, que Deus te abençoe, te guarde, te livre de todo mal, meu irmão. Gosto demais da sua amizade, foi um presente a gente ter se aproximado bastante. Então, feliz aniversário pra você e aproveitar também pra mandar um abraço pra o pessoal lá da garagem 974, que fica ali entre o Valentino e Água Fria. O pessoal tá trabalhando, tá lavando carros e acompanhando. Fábio mandou uma foto aqui pra mim aqui, acompanhando um telão bem grandão lá, nos acompanhando pela nossa transmissão no YouTube. Alô, meu amigo Anderson, um forte abraço pra você, pessoal da garagem 974.
0: Valeu, obrigado pelo carinho da audiência. Alô, meu amigo Neumann, obrigado pelo carinho da audiência. Meu amigo Galvão, locações aí no Castelo Branco, obrigado mesmo pelo carinho da audiência. São 12 horas e 57 minutos na Paraíba, patrãozinho. Daqui a pouco, Petrônio, a gente recebeu aqui imagens de agora do gramado do estádio José Américo de Almeida Filho. O Almeidão. Daqui a pouco, quando tiver em ordem, patrocínio, me diga, a gente vai colocar vídeo e foto de agora a pouco, imagens do estádio José Américo de Almeida Filho. A SAF do Botafogo está correta em querer transferir o jogo do Belo para um outro estádio? Daqui a pouco, você que está na nossa live no YouTube, vai acompanhar aí mais. Se você não estiver na nossa live, corre agora, Rádio Pop FM João Pessoa ou Rádio Pop Cariri, você vai ver com seus próprios olhos, aqui no Meio Dia Paraíba, o estado do gramado do estádio Almeidão, aqui em João Pessoa. 12h58, informação de hoje, que o governo do estado publicou no Diário Oficial a exoneração a pedido de Bruna Nóbrega Bezerra Cavalcante, esposa do prefeito de João Pessoa, Léo Bezerra. A Bruna ocupava um cargo há 10 anos na ESPEP, que é a Escola
4: Superior,
0: do Servidor Público.
4: Isso, que é do Estado.
0: Do Estado. São de lá, é natural, né? Estão de lados opostos, né?
4: Não, e a questão assim, eu acho que ela tem agora outras atribuições, né? Enfim.
0: Atribuições bem superiores, né?
4: Exatamente, né? Então assim...
0: Porque ela é a primeira dama do estado, da prefeitura capital.
4: De João Pessoa, exatamente. E ela tem começado a fazer aquele trabalho ali da ação social, enfim. Eu acho que ela está tomando o pé das coisas, né? Me falaram que ela é bastante competente, mas eu acho que é isso. Tudo é ciclo na vida, né? E claro, também tem a questão desse momento aí, né? Que vive, apesar de Léo e ter uma excelente relação com Lucas. Né? Mas eu acho que faz parte também.
0: É verdade. Gente, o prefeito de João Pessoa, Léo Bezerra, em entrevista aos colegas da imprensa hoje pela manhã, disse que a cidade de João Pessoa precisa sim de recursos federais através de emendas dos parlamentares, mas negou que estaria fazendo um leilão para o seu segundo voto ao Senado. Léo já antecipou, né, Sony?
4: Exatamente.
0: Que vota em veneziano.
4: Exatamente.
0: Existe uma expectativa se ele vai apoiar João Azevedo ou Nabor Vanderlei. Chegou-se a especular que, em caso de apoio a Nabor, João Pessoa ganharia uma emenda de 100 milhões de reais. E, sinceramente, eu achei uma loucura alguém levantar essa tese. Obviamente, todo prefeito quer recursos novos para o seu município, mas o prefeito Léo diz que não está fazendo leilão, ao contrário de outros prefeitos que a gente, inclusive, trouxe há pouco, e que no momento certo, inclusive após São João, vai definir ou vai anunciar quem vai apoiar para o Senado Federal.
4: Ontem eu inclusive perguntei sobre ele, ontem pela manhã, assim, pro programa, e ele me falou justamente isso, né? Até brincou assim, não, tá cedo, é porque a gente, claro, na Paraíba tudo se antecipa demais, né? E a campanha já tá andando, enfim, e ele falou justamente isso. Depois ele também deu entrevista para outras rádios, dizendo que vai deixar passar o São João, comecinho de julho, as convenções começam dia 20, certamente ele não vai deixar... Né, para anunciar no dia das convenções, né? Foi o que ele deu a entender.
0: Você acha que Léo vai
4: esperar?
0: Léo vai de quem? Então, no segundo voto.
4: Sinceramente, eu já disse aqui várias vezes. Se ele tivesse que anunciar apoio a João, ele já teria anunciado. Independente de qualquer coisa. Você entende? Mas, assim, tá demorando muito. Claro, ele pode realmente ir consolidar ali o voto a João, mas acredito que ele vai com o Nabu.
0: Seu Fábio Augusto, Léo vai de quem?
3: Não, ele tá mais que trilhado, caminhando agora que o apoio de Léo deverá provavelmente vir para Nabor Vanderlei. Hoje, durante um evento pela manhã, eu acompanhei também a agenda do prefeito da capital e estava nessa solenidade o pré-candidato ao Senado do MDB, lá de Souza.
4: André
3: Gadelha. E assim, você vê, nota, a gente percebe que é meio que por fora, sabe? Não se chegou ainda, deu essa liga juntamente com o Léo. Mas pelo andar da carruagem, Léo não vai com o João Azevedo.
0: Pepa!
2: Não vai. Rapaz, assim. É uma decisão muito difícil para Léo, né? Porque a gente sabe da aproximação, né? Da amizade, do que João fez por Léo. E depois os bastidores. Que antecederam, que estão antecedendo essa, essa pré-eleição, uma história de Léo deixar o PSB, né, João pedindo, porque Léo ia apoiar, assim, você não pegava bem Léo comandar a legenda que e vai apoiar Lucas Ribeiro. É, teve a história de Evásio, né, o ressentimento de Evásio com o João. Enfim, aí pesar tudo isso, eu não sei, sinceramente, eu não sei cravar. No achismo, eu acho que Léo vota em João ainda. Intimamente, o voto de Léo Bezerra é de João Azevedo Lins.
0: Eu, sendo Léo, pensando em 28, eu iria de João Azevedo. Sim. Agora, comecei a achar isso depois de uma entrevista que vi recentemente do senador veneziano. Acho que Léo, por ser um homem de grupo, vai terminar cedendo aos pedidos de veneziano e vai com André Gadeira no segundo voto. Porque apoiando, sobretudo Nabor, é muito ruim para veneziano. A gente já chegou a avaliar isso aqui.
4: Mas tem muitos aliados venezianos que apoiam Nabor.
0: Mas ninguém é o prefeito de João Pessoa. É o prefeito do maior colégio eleitoral. E isso tem incomodado muito veneziano.
4: Certo, aí ele
0: muito veneziano. Suni, a gente já conversou aqui. Quem precisa mais do apoio de Léo e João Pessoa? João Azevedo, Nabor Vanderlei ou veneziano?
4: Veneziano. É não? Ou é João?
0: João é o que menos precisa. João é daqui, tem não, vida própria.
4: Não, você perguntou quem menos precisa.
0: Quem menos precisa, sim, desculpa. João Azevedo. Quem menos precisa, João Azevedo. Isso. Concorda?
4: Concordo.
0: Nabor e veneziano precisam muito. Ao apoiar os dois, Léo pode estar dando uma vantagem a Nabor que pode prejudicar veneziano lá na frente.
4: É, e vai, aí ele vai ficar só com o senador, né?
0: Não, acho que ele vai de André Gadeira.
4: Não,
0: que eu tô porque dizendo. Porque veneziano, inclusive, tá levantando essa tese.
2: Vocês acham mesmo.
0: Olha o microfone, Pepe.
2: Perdão. Vocês acham mesmo não. Que veneziano vota lá na cabine. Chegou lá.
4: Vai votar em André Gadeira? Não vai, né?
2: Não vai votar em André Gadeira.
0: Ele,
2: né?
0: Ele vai votar. Em quem?
3: Não, Petro, ele tá vendo isso.
0: Pelo contrário, gente. Pra ele, quanto menos voto João e Nabor tiver, melhor pra ele. Tanto é que ele tem feito um apelo aos aliados, à nossa chapa. Vamos votar com a unidade, todo mundo votar na chapa. Porque pra gente, é matemática, minha gente. É matemática simples e crua. Quanto menos aliados de veneziano votarem, sobretudo em Nabor, melhor pra ele.
2: Sim, obviamente.
0: Então, pra ele, é melhor ele ter Léo votando em André Gadeira ou então votando nulo. Mas Léo é prefeito de uma cidade, não vai votar nulo, né? É melhor pra quem? É melhor lá em Campina Grande, Bruno, em vez de votar em Nabor, votar em Marcelo Queiroga, por exemplo. É muito melhor. Tô certo ou tô errado, Sony? Senhorzinho Malta. Veneziano tem dito isso. Não,
4: aí Léo tem que decidir se ele vai fazer o melhor pro veneziano ou pra João Pessoa.
0: É.
4: Porque eu não sei se André Gadeira, sinceramente, com todo o respeito que eu tenho, minha gente, a não ser que desbanque todas as bolsas de aposta dessa Paraíba e do Brasil, não tem
0: condição. Eu tô começando a crer que Léo pode ceder ao pedido de veneziano. Bom,
4: aí arca com o ônus e o bônus.
0: Do ponto, né, de vista eleitoral, pensando na reeleição, não tenho nenhuma dúvida que para Léo era melhor apoiar João.
4: Entendeu?
0: Até porque João já disse. Se Léo tiver meu apoio, eu apoio ele.
4: Veneziano não tem base em João Pessoa. Certo? Aí, ok. Apoiar veneziano, porque Cícero, enfim, tá ligado? É MDB, ok. E André Gadeira é muito menos, minha gente.
3: Eu vou trazer a informação de bastidor aqui em relação a essa discussão que a gente está tendo aqui de levar a votar ou não com o João, tal, essa coisa. Léo tem falado para pessoas próximas a ele que João Azevedo não está fazendo nada para que o PSB e membros do PSB parem de bater na gestão.
0: Aí deixa eu dizer, Léo é meu amigo, meu irmão. Gosto de Léo como se... Meu irmão, e quem que tá batendo em Léo agora?
4: Quem que tá batendo em Léo?
0: Aí, cara, sinceramente, é melhor jogar ali. Rapaz, não vou votar em João porque eu sou de grupo ou porque... Porque, vamos ser sinceros, quem, Quem ouviu mais, tiver, abrir a boca pra falar, me leva aqui.
4: Não, e a caixona nem essa.
0: Quem são os vereadores? CAST.com. Do PSB que estão batendo em Léo.
4: Léo hoje tá maior do que o PSB, vamos dizer assim, do que Tibério.
0: Pois é.
4: Só não tá maior do que João Azevedo.
0: Não é verdade.
4: De João Pessoa, quase 1 milhão de habitantes, gente. Tá, olha o seu tamanho.
0: É melhor dizer outra coisa. Não vou votar, porque o PSB lá na frente pode lançar Tibério, pode lançar João. Pensando
4: lá
0: em vir.
4: Agora de dizer. Negócio,
0: não, porque estão batendo. Quem é que tá batendo? Me diga, me aponta aqui. A última declaração de Tibério. Porque Tibério até um dia desse batia. Qual foi a última declaração de Tibério? Tem a última declaração
3: não, de Tibério? Não,
0: não tem.
3: Né?
0: Então...
3: Mas eu acho que esse movimento dos vereadores do PSB também, de anunciar oposição, eu acho que isso pesa também.
0: Mas estão fazendo oposição?
3: Ah, se anunciar que é oposição.
0: Mas estão fazendo?
3: Aí não sei, Fábio.
0: Não estão fazendo?
3: Aí.
0: Né? É assim, enfim, eu acho que Léo tem que pensar na cidade de João Pessoa e tem que pensar no seu projeto de reeleição. Se eu pudesse dizer, meu irmão, é bate-mar, pense. Mas quem sou eu? Ele é prefeito, eu sou um simples jornalista aqui. Deixa eu só mandar um abraço para minha amiga Elba, do cerimonial da Assembleia Legislativa da Paraíba, seu marido Luiz Carlos. Estão acompanhando nosso programa, bateram o retrato do som do carro. Você tem um registro para fazer, seu Fábio Augusto?
3: Sim, Fábio, rapaz, é a informação que chegou aqui pra gente que o ex-candidato a prefeito lá de Conde, Petrônio, de sua cidade, Edinho Mendes. É, tá anunciando aí a pré-candidatura a deputado federal, viu, Sonia? Pelo
4: vi.
3: PSOL.
4: Eu
3: ou
4: vi.
3: Seja, juntou um bocado de lideranças aqui em João Pessoa, aqui no bairro dos Bancários, e anunciou de forma oficial aí que colocou seu nome para disputar uma das vagas à Câmara Federal. Ou seja, o ex-candidato a prefeito lá de Conde, Adinho Mendes, está com essa postulação à Câmara Federal aí.
0: Você sabe que Adinho é primo do ex-vereador de João Pessoa, Humberto Pontes, né?
3: Não sabia.
2: Edinho é casado com a ex-vice-prefeita de Conde, Elzira.
3: Olha aí.
2: Foi vice-prefeita na época de Aloysio Regis.
3: Olha aí. Então pronto, está anunciando aí a pré-candidatura dele a deputado federal pelo PSOL.
0: Muito bem, abraço
2: meu Sol. Amigo e ouvinte Josival Pereira.
0: Abraço ao meu amigo Emílio Oliveira. Patrão, solta aquelas imagens. Petrone fez um comentário agora há pouco. Quem está acompanhando a nossa live no YouTube está vendo o vídeo. Petrone, imagens de 20 minutos atrás. Do gramado do estádio Almeidão. Pepa, você que jogou bola. É justificativa do Botafogo ou da SAF do Botafogo?
2: Da SAF do Botafogo.
0: Dizer que não joga por conta disso, cara?
2: Ah, homem, tem uma coisa estranha aí no ar.
0: Tem.
2: Porque eles querem jogar na Arena Pernambuco. Rapaz, na Arena Pernambuco teve uma corrida de vaquejada dentro do gramado, Sandy. Você acredita nisso?
4: Não acredito.
2: Pronto. Ah, esses gênios da bola, esse tal de Felipe Félix. Rapaz, isso é algo muito estranho que tem. Eu não tenho a informação concreta. Tenho suposições. Como eu não trabalho aqui, não vou trabalhar para os nossos ouvintes como suposições, sabe? Só com coisa concreta. Tem algo estranho no ar, Fábio Augusto.
3: Muito, Petrone. Porque você tá vendo aí. É como você diz.
2: Também é pior que o do Almeidão.
3: Bem pior. Eu não vou dizer que o gramado do estádio Almeidão é o padrão FIFA. Não é. Mas é um gramado de padrão de Série B, Série C.
2: Exatamente.
3: Tranquilamente. Agora, é como você disse. É muito estranho porque essa fixação dessa direção do Botafogo, na pessoa do Gato Félix. Gato Félix?
2: Felipe Félix. Gato.
3: Ah, esqueci. Me confundi aqui. Levar os jogos do Botafogo pra fora de João Pessoa e fora da Paraíba, Sonny. Tá querendo ver o Botafogo jogar longe da torcida?
2: Quer levar lá pra Campina Grande, cara pálida. Lá o gramado do amigão, mas vai lá pra ele perder o fígado dele no outro dia? Vai lá. Tu não é metido a herói? Rapaz, tem alguma safadeza no ar. Quando eu souber concretamente o que é, eu não sou baú, eu levo aqui pros meus amigos torcedores do Belo.
0: Pois é, eu tô começando a dar razão ao Pepe, viu? Essa safa é muita farinha pra pouco saco, né?
2: Não quero nem acreditar. Eu não quero acreditar que é safa de safadeza, viu?
0: É verdade.
2: Eu não quero acreditar nisso, não.
0: Tá complicado. Deixa eu mandar um abraço pro nosso querido Rick Jansen, nosso correspondente lá no Curimataú da Paraíba, da Pop Caruá FM. Sony, a internet não perdoa. Acabaram de me mandar aqui uma entrevista concedida agora recentemente em abril pelo prefeito de Sapé, Major Sidney.
4: Anunciando.
0: Ele falando de viva voz, apoia a João Azevedo.
4: Foi, né? Então,
0: a João Azevedo.
2: E ele retirou?
0: Não.
4: Não, o que eu vou dizer a você.
3: O que disseram que agora. Ele vai votar em três dos três candidatos,
4: né? Eu vou dizer a você o que aconteceu. O Mino Major tem recebido recursos de veneziano através de emendas, certo? E quando chega a matéria da assessoria, né? Com a lapada dizendo assim, deixou o veneziano e vai pra Nabor, deve ter criado ali um mal-estar. Você entende? Agora, o prefeito tem que entender o seguinte: isso vai acontecer. Isso serve pra ele, qualquer um outro, meu amigo. Você tem que assumir e acabou, senão não adianta.
0: Eu lembro do governador João Azevedo, dizia assim, quando João fez, enquanto governador, ele fez parceria com mais de 200 municípios, aquela história das creches, não foi?
4: Isso.
0: E ele dizia, cara, eu não tenho o apoio de 200 prefeitos, mas eu não faço creche para o prefeito, e sim para as crianças dessa cidade. Cara, o dinheiro não é para o prefeito A ou B.

0: é para a cidade. Mas infelizmente, no Brasil, onde se tem o maior fundo eleitoral do mundo, para mim são essas emendas, né? Existe essa troca. E aí eu concordo com o Sumir, pode meio ter acontecido. Ei, meu, tô mandando, tá para chegar um dinheiro aí, diz isso. Enfim, infelizmente. Ó, daqui a pouco, entrevista com o ex-secretário de Educação da Paraíba, deputado estadual, pré-candidato à reeleição, Wilson Filho. Wilsinho, que é um dos que tem aí nomes cotados para figurar como vice de Lucas Ribeiro. Aliás, Soninho, já tem 9, Soninho. 9 nomes cotados para vice.
1: Triplicou,
0: de... foi? É, rapaz.
2: Quem são?
0: Vamos lá, quer contar aí comigo?
2: Vai.
1: Tem um Adriano Galdino, né?
2: Sim.
0: Wilson Filho, que será o nosso entrevistado logo mais. O ex-prefeito de João Pessoa, Luciano Cartacho. O deputado federal, Ranieri Paulino. Adriano Galdino falou dia desse. Ontem, o vereador Marcos Henrique do PT disse que permanece à disposição. A secretária, ex-secretária de Turismo e Desenvolvimento Econômico, Rosália Lucas. A ex-secretária do Meio Ambiente, Rafaela Camaraense. A ex-vice-governadora, Lígia Feliciano. E a ex-primeira-dama de João Pessoa, Maísa Cartacho.
1: Até Maísa, tá? Maísa,
0: mulher. Sabe quem falou? Sabe quem falou? Sabe quem citou o nome de Maísa Cartacho? Adriano Galdino.
2: Exatamente. É, eu sou.
0: Adriano, simplesmente Adriano Galdino. Adriano Galdino foi que citou Ranieri Paulino. Foi que citou
1: os 5 nomes republicanos, né?
2: É.
1: Mas tu sabe que no fundo aí, 2 ou 3.
2: É, exatamente. Ah, é, porque, por exemplo, eu vou falar de Rosália Lucas, por exemplo. Super competente, secretária.
0: Acho difícil.
2: Mas ela é da Federação União Progressista. Você entende? Lucas já é da Federação União Progressista. Então, principais cargos, né, assim, da chapa
1: do
2: hoje,
1: mesmo partido.
2: Ficaria sem. Aí criaria um problema na base, inclusive, entendeu? Soube que ela é candidatíssima, deputada, enfim. Né? Mas por conta disso, não é competência aqui, não tô falando nada.
1: Não,
2: né?
1: Exato, esquece.
0: Eu continuo achando que o nome mais forte é o de Adriano Galdino.
1: Na minha avaliação, o vice ou a vice de Lucas será ou Adriano ou Rafaela Camaraense. Tá entre, pra mim,
2: isso.
1: Tá entre os dois, na minha leitura.
0: A gente só precisa entender que, de vez em quando, aparecem surpresas.
2: Não, aí
0: tanto é que estão me perguntando. Fabão, pergunta a Sonia aí. Magistrado pode ser candidato, deixar até quando?
2: Eu acho que até o dia 30 desse mês.
1: É igual a militar.
0: Até o dia 30 desse mês.
1: Não.
2: Não tem tempo, né?
1: Não tem tempo. Tempo tem. Assim, acho que finalzinho de julho.
0: Então, um desembargador. Isso. Uma desembargadora.
1: Isso. Não, falando de forma bizarra, joga logo limpo, né?
2: Deixa o
0: ouvinte.
1: Também o nome da desembargadora foi citado lá atrás. Enfim.
0: Pode ser um nome que saia fora dessa caixinha.
1: Pode ser até, menino. Pode ser até que tenha desistência. E pra desistência.
0: Não,
1: eu tô dizendo que corre na Rádio Pião essa informação. Isso. Sabe? Mas hoje, concretamente, daqui a pouco vão ser mais 9 nomes, serão 18. Mas é Adriano ou Rafaela, na minha opinião.
0: Vamos fazer o seguinte, patrão, antes do intervalo comercial, pra gente voltar com a entrevista com o deputado Wilson Filho, vamos botar uma rodada rápida, pelo menos 5 ouvintes, meu patrão.
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0: Fabão, de onde foi que o patrão tirou esse nome de Fátima Maranhão?
1: Fátima Maranhão, Fátima Bezerra.
0: Maranhão.
2: Fátima Bezerra Maranhão.
1: Eu já ouvi nessas conversas, a gente quando chega, não fala de política, a gente não quer falar, mas o povo começa a perguntar. Aí diz, olha, tem fulano, cicrano, beltrano. Chegou em Fátima Bezerra. Digo, rapaz, ela sempre teve, assim, entre aspas, uma espécie de terceira via. Fugir do mundo político.
0: Acho que você está dizendo isso porque essa semana, foi a semana passada, o ex-genro do senador Maranhão assumiu o comando. Foi sábio.
1: Ele era diretor do Edson Ramalho. Mas saiu para assumir o trauma.
0: Comando geral do trauma. Agora sim, patrãozinho. Ia dizer patrãozinho, ó. Primeiro ouvinte dessa rodada, meu patrão. Alô, boa tarde.
4: Boa tarde a todos da Pop. Boa tarde, Fabão, PP, Sony e

0: Você tem Lula, não participou criminosa que foi a Lava Jato. Você tem que dizer a ele que os filhos de Lula, o irmão de Lula, não estão envolvidos. Isso aí agradava a ele. Você tem que dizer a ele que a maior corrupção aconteceu nos governos Lula e está acontecendo novamente. Você tem que dizer a ele que isso tudo é mentira. Isso aí tudo foi no governo Bolsonaro, que está participando desse roubo todo aí do INSS. Não é o filho de Lula, é o filho de Bolsonaro. Isso aí agrada a ele. Você tem que dizer ele também, quem está envolvido não é o irmão de Lula.
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0: É o irmão de Bolsonaro.
2: Boa tarde, Fabão. Sambia, Fabão Russo, nosso querido PP. Boa tarde, patrãozinho e ouvintes. Veja bem, a coisa inusitada que eu vi hoje foi assistindo uma entrevista através da internet de Flávio Bolsonaro, né? Os caras querem mudar o comportamento dele e tentar de uma maneira visual e também de entendimento para que ele apareça para o povo como um grande homem, administrador, um futuro presidente da República aí. Ele falando isso, não se preocupe que eu vou fazer como meu pai, cuidar, ter superado, ter tudo. Aí, só para encurtar, que eu não vou perder tempo com isso, isso até abusa o povo. Aí um indivíduo daquele sem capacidade de um semi-analfabeto, que aquele é um advogado semi-analfabeto, ele não sabe de nada, eu acompanho ele há muito tempo, a gente vê quando o cara é batuto, ele é teleguiado por aquele cara do Rio Grande do Norte, que é outro corrupto. Eu achei bom, foi aquele senador Girão, que só via pisando na bola, agora entrou quente ao Colombo e botou ele no meio também, o negócio não está fácil não. Então, meus amigos, como é que um cidadão daquele promete o que ele promete? Quer dizer que vamos voltar para a fila do osso, vamos voltar para... mapa da fome, para as desgraças desse Brasil todinho. Você vê, mesmo com a guerra dessa que nós tivemos, o comércio, de modo geral, teve um crescimento anual de 1,5% até hoje. Que é, tudo no Brasil está bem equalizado. Senão já tinha se acabado tudo. Haveremos ter dificuldade? Sim, mas vai passar. Um abraço.
3: Fábio, ótimo comentário seu. Isso só dá um alerta a nós eleitores. Que tipo de político nós queremos administrando esse estado ou a nossa capital? É aquele que tem um interesse próprio ou é aquele que quer ver a verdadeira transformação do seu estado? Nesse caso, a nossa Paraíba. Nesse caso, a cidade de João Pessoa. A gente sabe muito bem que a Prefeitura Municipal de João Pessoa está sendo questionada muitas vezes pela educação, pela saúde, pelo problema da limpeza urbana, ou eu estou mentindo? Isso tudo pelo interesse pessoal, que lá atrás, aquele que a gente elegeu para administrar, deixou a gente para trás. Isso eu me refiro a Cícero Lucena. E por que nós eleitores vamos aceitar eles negociando, pensando neles? Então a gente tem que dar a resposta.
4: Meu patrão, dá uma segurada aí, porque a gente tem que correr para o intervalo comercial. Nosso entrevistado já chegou por aqui. Deixa eu só registrar a audiência do nosso colega aqui da Pop, nosso Laércio Braga, o homem do Brega Pop. Está na escuta do programa e tá opinando aqui. Segundo ele, o vice de Lucas será o presidente da Assembleia Legislativa, Adriano Galdino. Cinto Almeida está dizendo, Pepe, em relação a essa SAF, muito gelo e pouco uísque. Gostei bem. Nosso amigo Dr. Alex Vitalino está mandando um abraço aqui para o deputado Wilson Filho, inclusive, que presidiu a sessão em que o advogado Dr. Alex foi homenageado semana passada. Ele e o advogado Solon Benevides já estavam acompanhando online, não pude estar presente, meu amigo Dr. Alex. Intervalo comercial, uma volta, o deputado estadual Wilson Filho, aqui no Meio Dia Paraíba.
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9: 12h31, patrãozinho, vamos perder tempo não. Vamos logo para a entrevista do dia, meu patrão.
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9: Meio-Dia Paraíba recebe hoje o ex-secretário de Educação da Paraíba, deputado estadual, pré-candidato à reeleição, que também está entre os nove cotados para ser vice de Lucas Ribeiro. Wilson Filho, Sony, primeira pergunta, faça as honras da casa, Sony Lacerda.
11: Deputado Wilson Filho, seja bem-vindo ao Meio-Dia Paraíba. Antes de acochar na parte política, eu vi um projeto seu que eu achei bem bacana e sempre tem muita discussão com relação a isso, que é sobre corte de energia, né? E eu vi alguém falando na rádio sobre isso. Geralmente os mais carentes acabam sendo os mais prejudicados. Eu queria que você falasse um pouquinho sobre esse projeto. Já foi sancionado. Como é que vai ser a viabilidade dele?
12: Sony, Fabinho, Fabão, Petrônio, a todos aqui da Rádio Pop, a todos os ouvintes, um prazer imenso voltar a esse estúdio, voltar a falar para essa audiência. Bem, eu, Sony, tenho tentado fazer o meu melhor para, nesse retorno ao mandato de deputado estadual, após o fim do ciclo à frente da Secretaria de Educação, apresentar nesse retorno o máximo de debates que eu acho interessante. É claro que o número de sugestões que me chegam, que chegam ao meu gabinete, que foram construídas ao longo desse tempo que eu passei na educação, são de projetos voltados para a educação. Então eu devo ter apresentado aí nesse meu retorno uns 50, 60 projetos de lei. Obviamente, por muito tempo eu estava na secretaria pensando em quando eu voltasse, eu vou apresentar isso vinculado à educação, aquilo vinculado à educação. A maioria foi para a educação. Mas existiram outros temas que também foram importantes, como a defesa da pessoa com fibromialgia, com lúpus e tantas outras ações. E o direito do consumidor é algo que eu defendo desde antes. Eu sou advogado, eu acho que esse tema é importante. E nós apresentamos um projeto de lei que ainda não tinha sido levantado aqui na Paraíba formalmente pelo Poder Legislativo, mas que lá em Brasília, nos tribunais superiores, já é algo consolidado. Você não pode cortar a energia, a água de uma casa num feriado. Você não pode cortar a energia, a água de uma família nas vésperas de um feriado, numa sexta-feira à noite, num momento em que ele não tenha condições de pagar e resolver. Porque a gente sabe, muitas vezes o corte acontece e é um equívoco do consumidor, mas ele precisa pagar. Às vezes é um erro da concessionária, mas ali naquela casa, ali naquele espaço, ali naquele comércio, às vezes não existe a possibilidade de não ter água, de não ter energia. Então você sempre tem que dar a oportunidade para o consumidor resolver o problema. Então a lei, o projeto de lei traz obrigações para as concessionárias de energia e de água, para a Energisa, para a Cagepa, avisar caso o cidadão estiver com a conta atrasada. Isso acontece com qualquer conta. Por que não vai acontecer com a água e com a energia? Avisar da punição caso ele não pague aquela conta que em tantos dias será cortado. e não pode cortar nas vésperas de um dia em que ele não tem o direito ou a opção de pagar. Às vezes ali tem uma pessoa doente que precisa de algo. Às vezes ali é um comércio de alimentos que não pode ter o freezer desligado. E isso causa um prejuízo muito grande, social, financeiro. Então, uma empresa. A gente às vezes acha que isso não é possível, né? Ah, vai cortar na sexta, por que não cortou na quinta? Mas isso é uma empresa gigante. É uma empresa, eu tenho muito respeito pela Cagepa, muito respeito pela Energisa, tenho grandes amigos lá. Mas eu tenho uma defesa também, né? A defesa do consumidor, e é algo que não é antagônico aos direitos de uma concessionária. É algo que dá para acontecer.
11: Você não está pedindo que não seja pago, por exemplo.
12: Não, não. O consumidor tem que pagar pelo serviço que usou. Mas
9: não é calor.
12: É uma empresa gigante. Dá para, claro, o sistema de cobrança ser feito de forma organizada. Eu acredito que isso é fácil de fazer. E se faltava um debate levantado ou um projeto de lei aprovado, a Assembleia aprovou o projeto em nossa autoria. E eu acho que virará
9: agora,
12: lei, sim.
9: Ô, Neto, dá para legislar sobre uma empresa privada? Porque hoje a Energisa é uma empresa privada, diferentemente da Cagepa, que é uma autarquia estadual ainda.
12: É, mas a concessão sempre é pública, né? A concessão, ela é pública. Eu não posso legislar sobre como a Rádio Pop cobra os seus fornecedores, porque é 100% privado. Mas a concessionária de energia é um bem público. A energia é algo que teve lá atrás uma concessão, um direito, uma autorização para funcionar, assim como a Cagepa, que também tem esse viés público.
2: Fábio Augusto, pergunta para o deputado Wilson Filho.
13: Deputado, depois de um longo período que o senhor passou à frente da Secretaria de Educação, o senhor volta para o seu mandato de deputado estadual em um período que está, os embates começam a ficar um pouco mais acirrados. O prefeito da capital, Léo Bezerra, vem questionando muito o trabalho da Cagepa. Veio a PPP também, que está sendo bastante questionada pela oposição lá na Assembleia. E agora inventaram uma CPI também das pesquisas eleitorais. Estão querendo colher essas assinaturas para assinar. Como é que o senhor vê esses assuntos?
12: Eu acho que quem fica levantando essas coisas, com todo respeito, eu não sei nem quem levantou, quem começou esse debate, mas está...
13: O deputado Felipe Leitão.
12: Tô dizendo, eu não sei quem foi porque eu não acompanhei. Eu tô muito focado naquilo que as pessoas querem que seja debatido. Quando eu levanto o assunto da educação, é porque eu não tenho dúvidas que a educação é mais importante do que debate sobre pesquisa eleitoral. As pessoas não querem saber disso. As pessoas querem saber de como tá a saúde, de como estão as escolas, de como é que tá aquilo que é essencial para as pessoas. Eu creio o seguinte, depois que eu saí da secretaria, Fabinho, eu pude falar de forma mais aberta sobre política. Enquanto eu estava na Secretaria de Educação, 100% da minha energia era para ouvir estudante, para receber bem os professores, para valorizar as escolas, para melhorar a educação pública da Paraíba. E graças a Deus, todas as metas, todos os prêmios que eram possíveis da Paraíba receber, a Paraíba tem recebido. Eu sou muito grato pela oportunidade que me foi dada e muito grato pela equipe que conseguiu colocar em prática aquilo que a gente pensou e planejou. Depois que eu saí da secretaria, eu voltei para um mandato de deputado, que é um mandato político. Então eu posso falar de política. Eu fico mais tranquilo e mais leve para falar sobre política. E eu acho que as pessoas precisam parar, acima de tudo e até mais do que qualquer outra eleição, até mais do que em qualquer outro ano eleitoral. As pessoas não aceitam mais essa politicagem. As pessoas não aceitam mais esse debate pequeno. As pessoas não aceitam mais, Fabinho, porque elas estão vivendo a vida real. E elas querem que os seus políticos, os seus representantes, falem daquilo que está machucando a vida delas, em como melhorar a qualidade de vida delas. Fabinho, com todo respeito, tem muito assunto importante para ser debatido em um ano eleitoral. Tem muitos assuntos para ser debatido em um ano eleitoral. Hoje, pra você ter uma ideia, se fosse para agir com politicagem, hoje a base na Assembleia Legislativa de um governo como o governo de Lucas Ribeiro, que conta com 25, 26 deputados estaduais, enquanto Cícero Lucena conta com 5, 6, caberiam quantas CPIs contra a Prefeitura de João Pessoa? A Zona Azul é uma delas. A falta de respeito com a questão do lixo, todo mundo reclamando. A buraqueira que está essa cidade. O trânsito que não está legal. Será que, se fosse para agir com politicagem, a Assembleia já não tinha aberto várias CPIs aí? E você vê a Assembleia falando disso? Será que dá muito mais ibope uma CPI feita pela Assembleia ou pela Câmara Municipal? Com todo o respeito à Câmara Municipal.
2: Pelo menos a base governista.
12: Porque a gente não está perdendo tempo com isso, pessoal. A gente está perdendo tempo. Se alguém quiser falar de política, a gente tem que falar em como melhorar os nossos hospitais para atender melhor as pessoas. A gente tem que falar como é que a gente melhora as nossas grandes avenidas da capital, porque mais e mais carros estão chegando nelas e está ficando uma situação difícil. A gente tem que falar sobre como melhorar as nossas escolas, porque ali está o futuro de milhares de pessoas. É isso que a população quer que a gente debata. Ninguém, assim, eu cansei de ver, principalmente quando eu estava na educação, que as pessoas às vezes esqueciam que eu era deputado. E chegava o Wilson. Como é que esse povo fica debatendo uma besteira dessa? Todo assunto é importante, mas é claro que tem uns que são bem mais importantes. Então eu não estou perdendo tempo com um assunto besta. Até porque eu dediquei muito tempo da minha vida, principalmente neste mandato, a fazer a educação pública ter qualidade. Então eu voltei há pouco tempo como deputado. E eu estou usando todos os espaços que eu tenho como deputado estadual para levantar bandeiras, projetos e debates que vão ao encontro daquilo que as pessoas querem ouvir. Hoje, mais do que nunca, as pessoas têm um celularzinho em casa, seja dele, da filha, do neto, do irmão, da mãe, da esposa, e a internet está aqui, ó, acessível. Hoje a gente tem a internet com a mesma importância da água, do esgoto, da energia em casa. Então ninguém é enganado mais. Ninguém vai levantar uma bandeira e achar que as pessoas vão comer aquela bandeira, digerir aquela bandeira como aquilo que você está falando. As pessoas vão pensar, as pessoas vão ter acesso às informações para refletir, porque mais do que nunca as pessoas têm acesso à informação. E se nessa eleição o político não perceber isso, ele pode ser surpreendido negativamente. E eu não estou dando brecha a esse espaço. Eu estou pensando e debatendo aquilo que eu quero ouvir.
14: Antes de perguntar ao deputado, deixa eu abraçar aqui o poeta Abraão da cidade de Monteiro. Opa. Conhece, Fábio Augusto?
13: Não, não conheço não, mas Xé de Monteiro, uma autarquia,
14: é verdade,
13: né?
14: Ele e o advogado Ronaldo Andrade estão na audiência do programa. Mas, deputado, eu estou sentindo, entre aspas, saudades do ex-deputado federal Pedro Cunha Lima. Ele parece que abandonou as redes sociais. Era pau na educação da Paraíba, né? Ele parou de falar, Soninho.
11: Foi.
14: Não é verdade?
2: Final do mês, final de maio, ele publicou uma postagem que tinha uma escola em Alagoa Grande.
11: Pronto, até pelo menos dessa vez ele saiu de casa e foi.
14: Eu não vi. Ontem foi, patrão, também não vi. Mas, enfim, eu queria saber do deputado, do ex-secretário de Educação do Estado, Wilson, o Wilson Filho, o Wilsinho. Faltou alguma coisa, deputado? Assim, o senhor fez um trabalho bacana, na minha opinião. É, foram muitas coisas boas para os alunos no estado da Paraíba. Mas faltou algo que o senhor assim, queria fazer e não deu tempo de executar?
12: Petrônio, eu passei lá pouco menos de 2 anos. A gente conseguiu assim, construir uma história muito bonita, construir um legado de resultados. Os paraibanos aprenderam mais, os estudantes aprenderam melhor. A Paraíba ficou entre os 5 melhores estados no Brasil de alfabetização de jovens, de crianças na idade certa. A Paraíba ficou em primeiro lugar no Brasil de número de aprovados no Enem. A Paraíba teve a menor taxa de abandono escolar da sua história. A maior taxa de climatização de escolas da sua história. A gente conseguiu climatizar todas as salas de aula de 400 escolas. E até o final do ano está tudo planejadozinho para ter mais. Fizemos muito, mas é claro que eu queria ter feito mais. Se eu tivesse mais tempo, eu teria feito mais, mas a Justiça Eleitoral impõe que quem deseja ser candidato tem que sair até o dia, até 6 meses antes da eleição. Por isso que eu saí no começo de abril. E eu já sabia desse prazo que eu tinha. Mas, por exemplo, nós criamos o Passe Livre Estudantil. Estudante de João Pessoa, Cabedelo, Bahia, Santa Rita e Campina Grande não pagam passagem de ônibus. É o maior programa de
15: transporte gratuito do país para estudantes. Mas ele abrange o estudante da nona série, do ensino médio e os estudantes da EJA. Eu queria que fosse para todo mundo. Eu queria ter tido tempo de convencer as prefeituras a fazer isso para os estudantes pequenos. Eu queria ter tido tempo de convencer o prefeito de João Pessoa a fazer o passe livre estudantil para os seus estudantes da rede municipal. Eu queria ter tido tempo de convencer o ministro da Educação a fazer isso para o Instituto Federal. Eu queria ter tido tempo, eu não tive. Eu fiz a minha parte. Eu cuidei dos estudantes da rede estadual. Nós fizemos o maior... A Paraíba virou o estado com o maior programa de intercâmbio estudantil. Intercâmbio. A Paraíba tem 400 estudantes em outros países aprendendo e aprimorando o inglês e o espanhol. É um dos estados com mais alunos e proporcionalmente, creio que já é o maior. Mandamos estudantes, tem estudante da escola pública que foi para a China. Primeiro estado do Brasil a mandar estudante para a China, para a Inglaterra, para a Escócia, para a Espanha, para o Chile. Esse ano tem menino indo para o Canadá, para a Irlanda, para a Colômbia. Mas eu queria que fossem mais estudantes. São 400, já é um dos maiores do Brasil. Mas eu queria que fossem mais. Eu gostaria de ter tido tempo para que fossem mais. A gente conseguiu na Secretaria de Educação, e foi uma coisa que me fez, graças a Deus, comemorar ao lado de toda uma equipe a diminuição das taxas de abandono escolar, porque um dos motivos, Sony, do abandono escolar de um estudante é a busca da independência financeira. Às vezes porque ele quer ter um dinheirinho para comprar as coisas dele, às vezes porque ele precisa ajudar em casa, no alimento, ajudar os pais. Então ele abandona a escola porque ele só tem ali a hora da escola para ir trabalhar. O que é que a gente fez? Nós aprimoramos um programa chamado Primeira Chance. Todos os estudantes da escola técnica, no terceiro ano, que ele já tem idade ali para entender o que é um mercado de trabalho, todos os estudantes estavam aptos a entrar nesse programa. O estado credencia as empresas que querem receber o estagiário e inscreve os alunos e paga a bolsa por mês, por 6 meses. R$ 600, R$ 500 por mês, a gente conseguiu aumentar para R$ 600 esse ano. R$ 600 por mês. Ano passado foram 6 mil estudantes que provavelmente teriam abandonado a escola. Eu queria que fossem mais. Esse ano já estão a previsão para 8 mil, quase 10 mil, na verdade. Mas eu queria chegar a 20 mil, queria chegar a mais número, um número maior. É assim, você planeja, você executa e cada ano o programa vai aumentando. E a gente deixou ali a semente, o atual secretário Erivonaldo está fazendo um trabalho competente, tem aumentado os programas, o governador Lucas Ribeiro tem dado sequência àquilo que a gente deixou lá plantado, que veio da época do governador João. Agora, você me pergunta, é uma pergunta danada, porque você acha que poderia ter feito mais? Claro. Se eu tivesse conseguido passar mais tempo, mas assim, eu já sabia o momento que eu ia sair. Então eu fiz o meu melhor dentro do tempo que eu tinha à disposição.
2: Entabula aí perguntas para o deputado Wilson Filho, que a gente tem que cumprir um intervalo comercial, só dá um depoimento. A filha da nossa colega jornalista Irlanda Ferreira está na Irlanda.
15: Está na Irlanda. É o Canadá. Olha aí.
2: Acho que é Irlanda.
15: Está indo, Canadá. A filha de quem?
2: De Edilane Ferreira.
15: Deixa eu te dizer. Edilane aqui, que é jornalista?
2: É.
15: Mas não é porque ela é jornalista, não.
2: Não.
15: É porque. Não, só para deixar claro ao cidadão. Sim. É porque a filha dela fez uma prova e ficou lá nas 400 vagas. Porque os melhores estudantes passaram na prova. É uma prova para poder ter o acesso ao programa. E a disputa é danada, viu? É gente, muita gente disputando. Os estudantes vão ali, fazem a prova de verdade, e aí Edilane tem... ela me disse, Edilane, você tem o orgulho de ter uma filha estudiosa.
2: Eu tenho andado muito pela Paraíba, viu, deputado? Eu fico olhando as escolas estaduais. Quando eu lembro da minha época, que não tinha uma quadra controlada, porque eu estudava em escola estadual.
14: Não tinha nem ventilador.
2: Meu amigo, são ginásios. Tem uma escola em Itaporanga. Eu sou apaixonado por aquela escola de Itaporanga. Você pensa que está numa escola da rede privada de primeira linha. É, deixa eu só trazer outro detalhe, rapaz. Me mandaram aqui, viu? Não vai dar nem tempo para a gente comentar. Um link do site Educa Mais Brasil.

0: o ranking dos salários dos professores no nosso país. A Paraíba tem o sexto melhor salário do Brasil para professor, à frente de São Paulo, Minas Gerais, Rio de Janeiro. No Nordeste só perde para Maranhão. Bacana demais o tempo desse, Aninho. Tu que era filho de professora.
1: Só Jesus. Não, você é bem rápido.
0: Tem que ser rápido.
1: A gente está aí nessa corrida para quem será o vice do governador Lucas Ribeiro, né? Enfim, nessa pretensa chapa. O Republicanos hoje já tem 5 nomes. Muito se fala nos critérios no geral, mas qual seria, na sua visão, os critérios que o Republicanos vai adotar para escolher esse nome, para apresentar?
0: Fábio Augusto, rapidinho.
2: Ô, deputado, essa questão de Nabu Vanderlei, as pesquisas estão mostrando ele bem atrás aí de João Azevedo, de Veneziano, mas Nabu demonstra um crescimento muito grande quando é divulgado através de sua assessoria os apoios políticos que ele vem recebendo. Você acredita que Nabu pode surpreender nesse caminho?
3: O nome de Wilson Filho, que está posto para ser um possível vice de Lucas, e também está posto para ser possível presidente da Assembleia em senhor sendo reeleito. O senhor prefere ser presidente ou ser vice, deputado?
0: Deputado Wilson responde essas perguntas na volta do intervalo, aqui no meio-dia, Paraíba.
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11: 356, rapaz, o tempo voou. Só registrando aqui, o presidente da Cagepa, Marcos Vinícius, está mandando um abraço para o deputado Wilson Filho. Rick Jans, lá de Solidade, está mandando um abraço, dizendo que o Wilson Filho tem ajudado muito Solidade, Gujão e Cubati, onde ele é majoritário. Deputado, o senhor tem pouquíssimos minutos para responder aí esse bombardeio aí dos nossos colegas. Fica à vontade.
12: Bem, eu vou tentar então, primeiro, cumprimentar a turma de Solidariedade, Gujão Cubati, o nosso amigo e competente gestor, Marcos Vinícius da Cagepa. É, gosto muito dele, tenho muito respeito pela história dele. Eu vou tentar as três perguntas linkar a resposta para ser uma resposta só.
11: Isso.
12: Primeiro, eu acredito que Lucas Ribeiro será governador, como já é agora, e será ano que vem. Lucas era um jovem que poucas pessoas conheciam e que algumas da própria concorrência da política questionavam a sua capacidade de ser gestor. Hoje Lucas é alguém consolidado que conseguiu dar ritmo à gestão do melhor governador da história da Paraíba, que foi e é João Azevedo. Lucas conseguiu manter o mesmo ritmo, manter a mesma credibilidade nesse estado, manter a mesma vontade de fazer, com a sua capacidade própria de leveza, de humildade, as suas características próprias. Cada governante, cada pessoa tem a sua própria, o seu próprio perfil. Então, quem já conhecia Lucas, Pepe, consolidou a imagem dele. Eu já convivia com Lucas, até pela minha educação, então eu já sabia que Lucas seria um grande governador. E quem já o conhecia, viu a sua imagem ser consolidada. De alguém com energia, que dorme pouco, dorme tarde, acorda cedo, tem coragem de enfrentar os problemas da Paraíba. A Paraíba não é só alegria, a Paraíba não vive no mundo ideal, tem muita coisa para fazer ainda. E ele reconhece isso e está querendo enfrentar esses desafios, mas também é um governante que está conseguindo manter a Paraíba em tudo aquilo que a Paraíba avançou. E ele surpreendeu quem ainda não o conhecia, e muita gente não o conhecia. Lucas seria, fazia a gente achar que seria um candidato ainda a ser conhecido, que o guia eleitoral durante a campanha faria as pessoas o conhecerem. Mas ele foi tão dinâmico e tão rapidamente caiu nas graças da população que as pessoas passaram a conhecer ele muito rápido. Então aquele pré-candidato ainda desconhecido, que muitas vezes foi usada as pesquisas que...

lhe colocavam na frente como desculpa para rompimentos, aquela mesma pessoa hoje é o favorito. Hoje é o candidato que está em primeiro. Hoje é o candidato que está deixando só poeira para trás. Porque as pessoas que conhecem passam a querer Lucas governador. E Lucas será o governador e terá um grande equipe que vai trabalhar para ele ganhar no primeiro turno. E aí o que é que depende para ele ganhar no primeiro turno? Ele continuar sendo conhecido por mais pessoas, a campanha casada entre João, Nabô e Lucas, e aí entra uma das respostas, Nabô será senador desse estado, assim como João Azevedo será, porque Lucas já está na frente. João é um senador consolidado e pode ser que muita gente em João Pessoa não conheça Nabô, mas Nabô, de Campina para frente, será, junto com João Azevedo, os mais votados disparados nessa eleição. Pela essência dele, pela proximidade que ele tem dos municípios, ele e João Azevedo serão os senadores candidatos com mais apoio de prefeito. E aqui em João Pessoa, o guia eleitoral permitirá que as pessoas o conheçam também. É competente, é capaz e eu acredito muito. Torço e trabalharei para Nabô ser senador ao lado de João Azevedo. E o que é que também fará com que Lucas possa ganhar no primeiro turno? A escolha de um bom vice, um bom companheiro de chapa, que não acontecerá agora, porque Lucas está crescendo nas pesquisas e na opinião popular sozinho, com apoio das pessoas, mas sozinho na chapa. Ele não precisa de vice agora. Ele tem tempo. Quem precisava de vice com urgência e ameaçou inclusive rompimentos ou cancelamentos de candidatura para isso é quem estava caindo na pesquisa. Quem estava caindo precisava de alguém para tentar segurá-lo. Lucas não precisa disso, ele está crescendo, então ele só vai escolher o vice mais para frente, ao final do mês de julho, próximo das convenções. E lá as pesquisas vão mostrar, Sony, qual será o perfil. Eu também estou curioso para saber. Eu não sei se o perfil é de alguém, um jovem experiente, ou de alguém com a idade avançada. Eu não sei se o perfil é de um homem ou de uma mulher. Eu não sei se o perfil ideal para ser visto de Lucas é alguém que defenda ou que tenha representação de João Pessoa no sertão ou até mesmo em Campina. Eu não sei. O que eu sei é que Fabão começou a entrevista com essa frase. O Wilson é um dos nomes. O problema de Lucas não é nome. Diferente das outras candidaturas, o problema de Lucas não é nome. Lucas tem à sua disposição um leque de opções. Um leque de opções. Porque todo mundo vê nele, primeiro, alguém que faz um bom trabalho. Segundo, alguém que vai ganhar a eleição. Terceiro, alguém que vai tratar bem o seu vice-governador e vai dar condições de trabalho. Então, nomes não faltam. Agora, se você me perguntar, como foi a última pergunta, o que é que eu acho, como é que eu penso em relação ao meu nome, eu sou muito grato por estarem lembrando do meu nome. Eu sou muito grato por ter o trabalho reconhecido. Eu sou muito grato por ter... estarem lembrando de um jovem com 36 anos de idade que já pôde assumir missões na vida e que em todas elas eu dei o meu melhor. Eu nunca trabalhei e nunca dei entrevistas dizendo que eu me coloco querendo ser vice. Não, isso é uma decisão do governador, com todo um grupo. Não vai ser um partido que vai escolher o vice. Vai ser um perfil. E esse perfil vai ter que somar. Porque nós queremos ganhar no primeiro turno. Com todo respeito aos outros candidatos, nós queremos ganhar no primeiro turno. E o vice tem que somar. Essa é a única exigência de qualquer um que quer fazer essa vitória acontecer. O vice tem que ser alguém que tenha condições de agregar, de somar e de levar para a chapa mais votos além do que Lucas já tem. Agora, eu sou grato por lembrarem do meu nome para vice. Eu estou aqui à disposição para o chamado do grupo. Mas eu estou, enquanto isso, fazendo o meu projeto. Eu disse aqui, por muito tempo eu não pude falar de política porque eu estava na secretaria, agora eu posso. Então eu estou andando a Paraíba me apresentando, Fabão, como pré-candidato a deputado estadual. É aquilo que me cabe, é a minha posição hoje. Eu tenho que convencer os paraibanos de que eu mereço ser reeleito. Eu tenho que convencer os estudantes, eu tenho que ser abraçado pelos professores, eu tenho que unir forças na educação de quem trabalha, de quem é apaixonado, de quem sabe que a educação é prioridade. Eu tenho andado como defensor das cidades pequenas, eu sou pessoense, mas eu conheço o sertão na palma da mão. Então eu tenho andado para defender esse legado de trabalho, para defender o que eu fiz, para que em meio a tantas opções, o paraibano queira que

0: Eu sou um filho, ou seja, deputado estadual. E se Deus e a Paraíba me permitir ser, eu vou participar sim, ativamente, da disputa para a presidência da Assembleia. Mas eu respeito o tempo. Para vice, o tempo é final de julho. Para presidente da Assembleia, o tempo é pós-eleição. Eu sou um cara que defendo cada fase no seu momento. Um respeito ao tempo, um respeito às pessoas, um respeito a quem está aí nos ouvindo. Mas eu vou fazer de tudo para participar ativamente de novos projetos.
1: Deputado Wilson Filho, obrigado, viu? Já restaurando total aqui. Desculpa aí, viu, Petrônio Oliveira? Agradecer ao deputado Wilson Filho. Ficou gostinho do Quero Mais. Vai voltar aqui, a nossa querida Andresa. Não dá mais tempo para nada. Dizer que você não desliga o seu rádio nem muita sintonia, porque vem muita música boa aqui na Pop com o meu amigo Petrônio Oliveira.
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2: Hoje é terça-feira, dia 16 de junho de 2026.
0: Fala, fala, turma! Boa tarde! Estamos chegando! Conexão Pop está no ar pela Pop Cariri FM 101.1, a emissora do Sistema Pop de Comunicação.
2: Estamos ao vivo também no YouTube, no aplicativo Rádios Net e no Facebook. Escolha onde ouvir e vem com a gente.
0: O Conexão Pop tem a apresentação de Ítalo Silva, eu mesmo e ela, Samara Nunes.
2: A sonoplastia é da Naomi Andrade, a superintendência do Sistema Pop de Comunicação é de Reni Cláudia.
0: As tardes da Rádio Pop com a super trilha sonora. Vem com a gente, ouvinte, no programa que conecta você ao que mais importa.
2: Claro, Ítalo, com muita informação, música e entretenimento do seu jeito. A partir de agora, até as 4 horas da tarde, aqui na Pop Cariri. Vem com a gente.
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0: De surpresa, Neymar revela que vai ser pai pela quinta vez e diz... Vou endoidar.
2: Uma máquina pra fazer menino, né?
0: Mas quem é a mãe? A Bruna Biancardi ou foi fruto de minha traição?
2: Bruna Biancardi.
0: Ah, tá. É o terceiro dela, né? Com
2: é
0: ele.
2: A terceira. E você já prestou atenção que é só menina? Parece que é um karma,
0: é
2: né?
0: É outra menina, é?
2: É.
0: Meu Deus do céu.
2: Me tratam como se eu tivesse cometido um crime. Desabafa Rafa Kalimann sobre ataques na internet.
0: Eita. Gustavo Mioto revela por que recusou foto com Ana Castela. E diz, tenho bons motivos para não tirar foto com ela.
2: Eita, babado. Um que
0: grosso,
2: né?
0: Ressentimento, né? Não superou.
2: Não superou. Você tiraria foto com sua ex?
0: Talvez. Depende se o relacionamento for bom, eu acho que eu tiraria. E tá. Você? Tiraria
2: não.
0: Foto?
2: Não. Qual a previsão do seu signo para o dia de hoje? Isso e muito mais aqui no Conexão Pop.
0: E é claro que você, ouvinte, pode participar e ficar em conexão conosco, mandando sua mensagem de texto ou áudio lá para o nosso WhatsApp, que é o DDD83, viu? 32018651.
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0: Pois é, vem-se embora para o nosso canal do YouTube, Rádio Pop Cariri. E agora você fica por dentro dos destaques do dia, com a melhor vibe, muita interatividade. Aperta o play que tá no ar o melhor das suas tardes, o Conexão Pop. E para começar bem esta terça-feira maravilhosa, bora de música, Samara?
2: Agora mesmo.
0: Cuida. Música.

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1: Em Campina Grande, são exatamente 2 horas e 21 minutos, confirmando, 2 e 21, esse é o Conexão Pop, de volta aqui pela Rádio Pop Cariri FM, a rádio que deixa Campina Grande cada vez mais pop. Eu tô pop, Samara tá pop, você ouvinte, claro que você tá pop.
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3: Todo mundo pop, seja bem-vindo pra você que tá entrando agora na Rádio Pop Cariri, aqui no Conexão Pop, um programa que tem apresentação de Ítalo Silva e Samara Nunes. Esse programa maravilhoso, né, que a gente inicia aqui com muita música boa, com interatividade, e claro, com você, ouvinte interagindo.
4: Eu gosto!
3: Interagindo. Vamos saber quem tá aqui conosco agora, Ítalo?
1: Claro, Samara, vamos embora ver quem foi o primeiro ouvinte de hoje. Olha, quem será que foi? Foi ele! Direto de Patos, o queridíssimo Julamec Mariano.
3: Boa tarde, Julamec. Obrigada pela sua sintonia. Obrigada pela sua sintonia, querido.
1: Obrigado, Julamec, pela audiência de sempre.

0: pop aqui na número 1 de Campina Grande, né? E pra começar bem, bora dar uma refletida, Samara?
1: Claro que sim, agora mesmo, Ítalo.
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0: Ouvinte, viva o agora com intensidade, porque este momento nunca se repetirá da mesma forma.
1: É isso. Hoje tem curiosidade do dia. Você sabia, Ítalo?
0: Hoje é dia de quê, Samara? Dia 16 de junho.
1: Dia da criança africana.
0: E dia internacional das remessas familiares também, viu?
1: Olha que dia maravilhoso hoje. Já que é um dia maravilhoso, vamos embora curtir música aqui?
0: Claro, bora bailar, bora curtir, bora dançar. E a gente volta já com o horóscopo do povo.

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2: Em Campina Grande, são exatamente 2 horas e 26 minutos. Voltamos com o Conexão Pop, viu, turma? E você segue interagindo, manda seu boa tarde, manda também de onde você está nos ouvindo, né? Se você está no trabalho, você é motorista de aplicativo, está na audiência, então interage já, manda teu áudio, pede teu abraço, pede teu beijo. DDD83-3201-8651.
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3: Exatamente, vem pra melhor sintonia. Ítalo, vamos Oi. Agora de horóscopo do povo?
2: Só se for agora, Samara. Bora deixar os nossos ouvintes bem informados, né, com as previsões dos signos para hoje.
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3: E a gente inicia com Áries, Touro,

0: Gêmeos, Câncer, Leão e Virgem.
1: Áries, sua energia estará em alta. Aproveite para resolver pendências e iniciar projetos que estavam parados.
0: Touro, o dia favorece questões financeiras. Avalie oportunidades com calma antes de tomar decisões importantes.
1: Gêmeos, sua comunicação estará afiada. Conversas e negociações tendem a render bons resultados.
0: Câncer, momento de olhar mais para si e respeitar seus limites. Cuide da sua saúde física e emocional.
1: Leão, a vida social ganha destaque. Convites, reencontros e novas conexões podem trazer surpresas positivas.
0: Virgem, foco e organização será seus aliados. Bom dia para mostrar seu potencial no trabalho.
1: Olha que maravilha! A gente volta já, tá certo? Com os signos de Libra, Escorpião, Sagitário, Capricórnio, Aquário e Peixes. 2h28. E a gente dá continuidade aqui com o programa Conexão Pop. Um grande abraço e um grande beijo para a Emiliana, que tá na audiência.
0: Beijos, Emiliana.
1: Olha ela, que bom na pop. E nosso Arraiá, vocês estão de parabéns na cobertura do São João. Samara, linda, com look, cheiro.
0: Obrigada.
1: Beijo, Emiliana. Obrigado pela audiência. A Cidália Brito também, viu? Tá por aqui. A gente volta já. Bora de música, Brasil.
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4: Em Campina Grande, são exatamente 2 horas e 31 minutos, confirmando 2 e 31. Acabamos de voltar aqui, tá certo? Com Conexão Pop, vocês curtiram Dom Dom Dom, Thalita, Mel e Xan de Avião, que inclusive ainda vão cantar no palco principal do maior São João do mundo. Estão confirmadíssimos na próxima semana, viu, Samara?
5: É isso mesmo.
4: São 2h32, tem ouvinte aqui interagindo, já a gente interage mais lá no Arraia da Pop, porque agora é hora da gente finalizar o Horóscopo do Povo.
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5: Libra, novas ideias podem surgir. Confie mais na sua criatividade e não tenha medo de explorar caminhos diferentes.
4: Escorpião, transformações importantes estão a caminho. Deixe para trás o que já não faz sentido.
5: Sagitário, parcerias e relacionamentos pedem atenção. O diálogo será a chave para evitar mal-entendidos.
4: Capricórnio, a rotina pode exigir mais de você. Organize prioridades para não se sobrecarregar.
5: Aquário, dia favorável para lazer, criatividade e momentos de descontração. Aproveite para fazer algo que você gosta.
4: E para finalizar, Samara, peixes. Assuntos familiares ganham destaque. Uma conversa sincera pode fortalecer laços importantes.
5: Esse foi o Horóscopo do Povo de hoje. Se você gostou, já manda uma mensagem especial pra gente.
4: Pois é, segue interagindo, são 2h33. Vamos agora, turma, para um rápido intervalo e a gente volta já com o Arraiá mais arretado das suas tardes. É o melhor programa das suas tardes, viu? Arraiá da Pop vem aí, aqui na número 1 de Campina Grande, Rádio Pop Cariri FM. Eu, você e Samara, tá todo mundo pop!
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0: Eita, minha gente, nesta terça-feira, dia 16 de julho de 2026, tá começando a Arraiada Pop.
1: É isso mesmo, Samara, tá no ar, viu? E aqui na Pop Cariri FM 101.1, com a emissora do Sistema Pop de Comunicação, a festa não para não, viu?
0: É isso, Ítalo. Tá no ar o Arraiada Pop. E a gente tá ao vivo também no YouTube e no Rádios Net. Escolha onde quiser e se achega pra esse forró, meu povo.
1: O Arraiada Pop, claro. Tem a apresentação de Ítalo Silva, eu mesmo, e ela, Samara Nunes.
0: Com sonoplastia dela, que é a rainha do som e do forró, a Naomi Andrade. A direção geral é da Helene Cláudia, viu? Que também tá no Passo do Forró.
1: As tardes da Pop Cariri, com muita música boa, informação e muita interatividade, no clima de arraiar.
0: Isso, então já sabe, pega seu par, arruma o chapéu de palha e vem pro Arraia da Pop, que vai até às 4 horas da tarde.
1: Participe e fique em conexão conosco, mandando sempre sua mensagem de texto áudio lá para o nosso WhatsApp, que é o DDD83-3201-8651.
0: E claro que você também pode nos seguir no nosso Instagram.
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1: Pois é, vem-se embora. Rádio Pop Cariri interage muito. Não deixa de interagir não, viu? Lá no nosso canal do YouTube. Agora, sem perder tempo, fica conectado com a melhor vibe, muita interatividade. No clima mais arretado das tardes de Campina Grande.
0: Tá começando, meu povo. Tá começando a Arraiada Pop. Vem com a gente.
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1: São João 2026 de Campina Grande tem programação religiosa com Thiago Brado e mais atrações nesta terça-feira.
0: Após viralizar cantando Marisa Monte, menina de 8 anos emociona Flávio José ao cantar forró em show aqui em Campina Grande.
1: Oficina de letramento racial fortalece compromisso com a diversidade no maior São João do mundo.
0: É isso, meu povo. Vem-se embora pro Arraiada Pop, que tá começando agora.
1: Bora de música, né? Pra começar bem naquele clima, naquele esquenta maravilhoso. Tá no ar o melhor das suas tardes. Arraiar da Pop. 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
2: Em Campina Grande, são 2 horas e 49 minutos, confirmando 2 e 49, Arraiá da Pop de volta aqui pela Rádio Pop Cariri FM 101.1. E aí, ouvinte, a gente tem um recado especial pra você agora, hein? Tá sorrindo muito, Samara, aí?
3: Demais!
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3: É isso, minha gente. Arraiá da Popcariri, a gente voltando. Vocês ficaram com muita música boa aí, né? Muito forró pra vocês. E agora, claro, que a gente volta com aquele quadro que é disputa aqui, né, Ítalo?
2: Exatamente. Lá no nosso Instagram. Inclusive, eu quero saber se você já tá seguindo a gente lá no nosso Instagram, né? Que é o @popcariri101. Se não, já vai seguir lá. Você fica bem informado. Lá tem cobertura do maior São João do mundo. No sábado eu apareço por lá também. A Samara também aparece por lá, realizando cobertura da Vila do Artesão, Parque do Povo também. Então não perde tempo, já segue a gente lá, você fica bem informado com notícias do Brasil e do mundo, tá certo? São 2 horas e 51 minutos. Antes de a gente ir pro quadro Toca Que Eu Canto, Samara, bora aqui pro nosso YouTube que tem muitas interações.
3: Claro que sim, agora mesmo. Quero saber quem tá por lá, Ítalo. Me conta.
2: Olha, temos aqui Israel Raposo Radialista. Olha. Programa top. Um abraço, Coronel Raposo.
3: Um abraço, Coronel Raposo. Fica com Deus. Obrigada.
2: Abraço, Coronel Raposo. Coronel Raposo que tem, inclusive, programa aqui, né, na Rádio Pop Cariri FM toda sexta-feira.
3: Domingo.
2: Agora tá no domingo. Ah tá, mudou, era na sexta-noite, agora é no domingo pela manhã, a partir das 6 horas da manhã. Então o pessoal já amanhece aí o domingo com muito forró, com muita alegria, já o esquenta de São João, né? Temos também aqui a Emiliana, mais uma vez, boa tarde, Ítalo e Samara.
3: Boa tarde, Emiliana, obrigada pela sua sintonia maravilhosa.
2: E olha, eu gosto de ouvinte assim, viu? Olha o que ela disse, estou escutando no rádio e na TV, nos acompanhando no YouTube e no rádio também.
3: Amo demais, obrigada,
2: boa,
3: querida.
2: Obrigado pelo carinho, é um prazer, né, ter ouvinte assim, sempre fiel.
3: Um prazer.
2: Rizoneide Pereira, Samara, na audiência.
3: Oi, Rizoneide, abraço, linda.
2: Boa tarde, meus queridos. Já na audiência do meu programa favorito, clarinho que sim, aqui no Mirante.
3: Vamos
2: cheiro.
3: Demais. Cheiro, linda.
2: Beijo, maravilhosa. Olha, direto de João Pessoa, Sinelli Cristina. Boa tarde, Ítalo. Boa tarde, Samara. Até agora estou sem saber quem ganhou a Alexa. Quem ganhou a Alexa foi a Ivone Rodrigues. Foi o número 4. Inclusive, nós postamos, né, nas redes sociais quem foi a ganhadora. Ela falou que, inclusive, vem fazer a retirada do brinde dela amanhã. A gente vai mostrar tudo também, isso. Registrar tudo e mostrar tudo com maior clareza para você, ouvinte. Logo após a Sinelli, temos a Socorro Aquino no nosso canal do YouTube. Boa tarde, meus amores mais lindos!
3: Boa tarde, minha linda! Beijos para você, fofura!
2: Beijo! Pascoal da Educação na audiência!
3: Pascoal conectado aqui com o áudio dele que daqui a pouquinho a gente toca, né? Então...
2: Exatamente! Inclusive, ouvinte, você pode deixar, tá certo, o seu joinha, se inscrever no nosso canal e ativar as notificações. Lembrando... Já que a Sinelli falou de sorteio, me lembrei agora. Hoje tem sorteio, viu, Samara?
3: Hoje tem sorteio especial pra você curtir a Vila Sítio São João. Pois é, gente, a Vila Sítio São João tá com uma temporada aí, né, de muito forró, de cultura, de imersão, né, nordestina. E claro que você, ouvinte, pode ter a oportunidade de estar algum final de semana lá na Vila Sítio São João, né, Ítalo?
2: Exatamente. Afinal, né, Samara, o forró segue firme na Vila Sítio São João. E neste próximo fim de semana, a tradição nordestina continua tomando conta da Vila Sítio São João em Campina Grande, com mais uma programação repleta de grandes atrações e muita arrasta-pé. No sábado, o público vai curtir os shows de Assum Preto, Toca do Vale, Vicente Neri e Fabiana Souto, em uma noite marcada pelo autêntico forró e muita animação. Isso é no sábado, dia 20 de junho. E no domingo, dia 21, nós teremos lá na vila Zé Cantor, Cavalo de Pau, Jorge de Altinho e Amazã, reunindo grandes nomes da música nordestina para celebrar a cultura e as tradições juninas. E fique ligado na Rádio Pop Cariri FM 101.1, porque durante a programação de hoje, você vai acompanhar todas as novidades e ainda pode concorrer a ingressos para viver essa experiência de perto. 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E o sorteio de hoje é para o domingo, Samara.
3: Olha que maravilha, então você pode ganhar. Fica ligadinho aqui no nosso programa, conectado não sai, tá? Porque daqui a pouquinho a gente explica como é que vai acontecer, né, Ítalo?
2: Exatamente. O sorteio de hoje é um par de ingressos para o pessoal curtir o Domingão aqui na Vila Sítio São João com Zé Cantor, Cavalo de Pau, Jorge de Altinho e Amazã. Quem é que quer ganhar esse par de ingressos, hein? Já quero ver aí a galera no clima. Quem é que quer? Já manda um eu aí no nosso WhatsApp, manda um eu também lá no nosso canal do YouTube, tá certo? Quero ver como é que tá a animação da galera aí, quero ver quem quer ganhar. Manda agora, agora, agora, porque dentro de instantes a gente realiza esse sorteio. São 2h55, bora agora com o Toca Que Eu Canto?
3: Claro que sim, gente, vamos embora!
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3: E é muito simples, muito fácil pra você participar. É só você ir lá no nosso Instagram, @popcariri101. Se você não segue, já segue, tá? O Instagram e vai lá nos stories. Lá você vai encontrar uma enquete com duas músicas que são escolhidas por mim e por Ítalo, que a gente vai conhecer agora. Você vota na música e aqui ganhar toca no fim do programa. Vamos lá saber?
2: Vamos embora, né? Conhecer as duas músicas de hoje. Inclusive, agora a gente vai soltar uma préviazinha que é pra ajudar você, ouvinte, a escolher qual música que você quer ouvir no final do programa, ela completinha do início ao fim. Qual foi a sua escolha de hoje, Samara?
3: Investimento, Matheus e Cauã. Se enganar.

0: te engana. Não traio, tá, gente? Não engano, sou fiel.
1: Eu canto.
2: Olha, musicão, viu, minha gente? Inclusive, Matheus e Cauã, né, estará aqui no maior São João do Mundo na quinta-feira.
0: Isso.
2: Mas quem estará amanhã, na quarta, é Menos é Mais. Então, fui de Menos é Mais hoje. Pedro Pecado, que é Menos é Mais, depois e Simone Mendes.
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0: tocando.
1: É isso. Samara ficou mais animada com a minha música do que com a dela.
2: Coitado,
1: eu acho que ela quer dar que a minha ganha, né?
2: Eu amo sertanejo e amo também o pagodinho, gente. Mas
1: eu
2: aí,
1: acho que ela quer que a minha ganha.
2: Você vai voltar na melhor, que é Matheus e Cauã.
1: Deus é paz, é claro. Pedro Pecado, inclusive, foi gravada aqui na Rainha da Borborema, em Campina Grande. Uma das músicas mais virais do ano passado. Enfim, são 2h57. Bora de música boa e a gente volta já, tá certo? É rapidão. Vai voltar lá no nosso Instagram, @popcariri101.

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0: Em Campina Grande, são exatamente 3 horas e 7 minutos, confirmando 3 e 7. Arreada Pop, de volta, direto aqui pela Rádio Pop Cariri FM. Você, claro, né, pode interagir muito conosco. DDD 83-3201-8651. Olha, pessoal, vocês já estão acostumados, já a gente tá aí fazendo esse link ao vivo, direto com o João Pessoa, para falar sobre a nossa programação. E hoje nós vamos realizar novamente, tá certo, com o pessoal da Super Tarde, lá da Rádio Pop 89.3, lá em João Pessoa, Samara.
1: É exatamente isso, essa dupla incrível que é o Petrônio e a Kívia querida, né, fazendo esse programa aí, agitando toda a galera, né, um programa de entretenimento também como o nosso aqui, né, Ítalo, no Conexão Pop. E a gente vai entrar ao vivo já já para comentar um pouquinho de como foi ontem, né, a noite do Parque do Povo, como é que está a expectativa para amanhã também.
0: Vamos embora, turma.
1: Boa tarde, pessoal. Que alegria imensa estar com vocês mais uma tarde aqui, né? Cara, no Super Tarde. Kívia, também o Petrônio, muito obrigada pelo espaço. Vocês são maravilhosos. A gente volta aqui hoje, né, Ítalo, para comentar sobre como foi ontem o São João de Campina Grande. Como está a expectativa para amanhã também?
0: Exatamente. Boa tarde, Kívia. Boa tarde, Petrônio. Mais um dia aqui, né? Terça-feira. Que maravilha estar aqui, direto de Campina Grande, para todos os ouvintes aí da Rádio Pop 89.3. Então vamos embora aí, né, explanar o que vai acontecer hoje, falar um pouco sobre aí a programação do maior São João do mundo. Pode ficar à vontade para perguntar, estamos aqui prontos para responder. Sim. Vamos embora. Ontem, né? Ontem foi programação. Vamos embora. Ontem, né? Foi mais tranquilo. Ontem não aconteceram apresentações no palco principal. Foi na pirâmide, no palco cultural. Algumas peças teatrais também. Tem a exposição do Rei do Baião, Luiz Gonzaga, que está acontecendo lá no Açu de novo. Então foi algo mais familiar, o pessoal foi mais para passear. É um momento que o pessoal aproveita também para ir tirar foto, né?
1: Exatamente,
0: e passear com a família. Então foi mais tranquilo. Hoje retorna a programação no palco principal. Hoje é uma programação voltada para a comunidade católica. É a segunda edição do Arraiá do Crescer, que aconteceu semana passada. E hoje retorna mais uma vez ao palco principal com apresentações do Teto Fonseca. Ele que faz parte da comunidade Pio X, aqui da cidade de Campina Grande. Ele sempre está, todas as edições, né, ali cantando, animando o pessoal. Logo depois nós teremos Tiago Brado pela segunda vez no Parque do Povo. E também William Sanfona com aquele seu forró

0: vai ali através da sua oração, né?
1: Exatamente, da sua
0: aproveita
1: fé.
0: Aproveita também para realizar alguns, só pedir alguns milagres. Exatamente.
1: Exatamente. É um momento de fé também, né? Como a gente sempre comenta, o São João de Campina Grande é para todos os públicos. Tem para todo mundo.
2: A comunidade católica é um ambiente ali que todo mundo vai ali através da sua oração, né?
3: Sim.
2: Aproveita também para realizar alguns, só pedir alguns milagres. Né? Exatamente.
1: Exatamente. É um momento de fé também, né? Como a gente sempre comenta, o São João de Campina Grande é para todos os públicos.
3: É,
1: tem para todo mundo, né? É. Então, a realização, né, de hoje realmente é para o público mais católico.
2: Exato.
1: Né? Que está ali adorando a sua fé, né? Está ali comemorando esse momento com seus familiares, com seus amigos também. Mas, claro, né, tem a oportunidade de você conhecer também o São João de Campina Grande, né? De ir às barraquinhas, de comer muitas comidas deliciosas.
3: Sim.
1: Então, em vários lugares, vários espaços instagramáveis para você fazer aquela foto, né, Ítalo? Então, tem um pouco de tudo lá no São João de Campina Grande, né? Que é essa festa aí rica e cultural.
2: Exato.
3: Esse momento católico, enfim, esse momento de fé também representa muito a nossa cultura, né? Eu acho lindo quando eu vou passando nas cidades do interior, que sempre tem aquela igreja representando, né? Ali se destacando na cidade. Eu sempre quando eu gosto de parar, tirar foto, fazer esse registro especial. E eu tenho certeza que a noite de hoje vai ser muito linda, cheia de fé, né? Cheia de esperança, que é isso que a gente tem que ter sempre.
2: Isso é verdade, né? É uma noite que movimenta aí, traz várias caravanas das cidades vizinhas aqui de Campina Grande para o pessoal prestigiar. É um momento que vários devotos aproveitam para vir para a cidade de Campina Grande, agradecer também, né, por algum milagre realizado.
3: Sim.
2: Agradecer por aquela promessa que se cumpriu.
3: Exatamente.
2: Então é um momento aí que o São João também permite isso, que o pessoal, através de uma palavra, através de uma reflexão, através de uma reza ou de uma oração, tá ali, né, agradecendo e também vivendo ali um momento mágico que é permitido ali através do palco principal do São João de Campina.
3: Oh, exatamente. Que delícia. Ó, tu vai falar, eu tô vendo aqui, Ítalo, tá, meu filho, você tá mais do que hidratado, viu, querido? Que lapa de garrafa é essa que você tá aí tomando água, hein? Rapaz, gostei.
2: Tô me preparando pra correr domingo, porque eu vou tirar direto do Parque do Povo pra Corrida da Fogueira.
3: Amigo, tu tá com... Ó, esses 33, né? 33 dias de festa.
2: 33.
3: Você e Samara. O mínimo que vocês podem fazer é essa garrafona aí pra hidratar, porque a movimentação tá grande, né, Petrônio?
1: É, olha, a minha é menor que a dele. Minha dele é maior.
4: Kíbia não perdoa, viu, gente?
3: Olha a garrafinha dele.
2: É coisa de corredor, tem que estar sempre hidratado.
3: É isso, meu amigo. Bora!
4: Ai, meu Deus.
3: Fala, Petrônio.
4: Agora, olha, Kíbia, ontem estava me lembrando que vocês não trouxeram a simpatia. Sexta-feira que ela esqueceu.
3: Foi. Cadê a simpatia de vocês, hein? Que a gente tá querendo saber aqui pra aprender, viu?
2: Eu tava até olhando. Eu vou falar a verdade com vocês. Ontem eu falei, antes de entrar, eu falei, eu acho que Petrônio pode perguntar, e aí, qual foi a simpatia? Aí eu dei uma olhada, mas hoje eu não olhei. Aí ontem...
1: Olha, tá, eu confesso pra vocês. Eu
3: a gente tá querendo errar.
1: Eu disse que eles esqueçam, irmão, da simpatia, a gente não precisa ir falar. Porque eu confesso pra vocês, eu não trouxe nenhuma
2: simpatia. Mas eu vou tentar agora.
1: Não, viu, minha gente?
2: Eu prefiro, exato.
3: Já tava anotado aqui pra perguntar a vocês que os ouvintes estão querendo essa simpatia, minha gente.
4: Eu estou sendo cobrado.
2: Mas eu tenho medo de falar simpatia e o universo retribuir e atrair. Eu não quero atrair, não.
3: Ô, Ítalo, você tá demais, amigo. Acho que você tá atraindo é muito, aí você tá botando pra correr o que já tá chegando, viu?
4: Vocês são demais. Mas, Ítalo, Samara, eu quero agradecer a vocês mais uma vez por estarem participando conosco hoje, tá? Hoje foi rapidinho, né?
3: Sim.
4: Mas...
3: Rapidinho, mas cheio de informação boa,
4: cheio,
3: né?
4: De informações boas, precisas, como sempre, que vocês trazem pra gente aqui em João Pessoa. E é sempre um prazer receber vocês aqui. E a simpatia nós vamos querer essa semana, viu?
3: É, já se prepara.
2: Pronto, vamos preparar então. Vou preparar.
1: Até sexta-feira.
3: Eu já sei que vem coisa boa, porque vocês dois são muito criativos e vão arrasar. É.
2: Vamos embora então.
4: São ótimos. Um beijo para vocês em Campina Grande. Obrigado mais uma vez pela participação.
2: Obrigado.
1: A gente agradece. Um beijo,
3: queridos.
2: Até amanhã. Ei, amanhã, beijo. Né? Obrigado, viu? Amanhã a gente...
0: É isso, minha gente. Em contato com a Rádio Pop FM 89.3. Rádio Pop Cariri FM. Esse é o Arraiá da Pop. Comigo, Samara Nunes. E, claro... Comigo, Samara...
3: com Ítalo Silva e Samara Nunes.
0: Eu vou até pegar esse corte. Comigo, Samara. Comigo, Ítalo Silva, e com ela, Samara Nunes. Bora de música e a gente volta já, viu, pessoal? Eita, que alegria, que diversão, Brasil.
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2: Em Campina Grande, são exatamente 3 horas e 25 minutos, confirmando, Samara.
3: 3 e 25, isso mesmo. 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
2: Pois é, tá dado o recado, hein? 3 horas e 26 minutos. Esse é o Arraiá da Pop. Olha, temos aqui várias interações dos nossos ouvintes, viu, Samara?
3: Amo demais. Quem é Ítalo? Conta aí pra mim.
2: A Cidália Brito, maravilhosa. Olha ela. Boa tarde, Ítalo e Samara. Naomi também. Equipe Pop Cariri FM 101.1. Uma abençoada tarde pra vocês e todos nós ouvintes.
3: Obrigada, minha amiga. Cheiro pra você, a Cidália.
2: Obrigado pela audiência de sempre, a Cidália. Aquele abraço e aquele beijo pra você, tá certo? Temos também aqui o China Almeida, Samara, na audiência do Arraiá da Pop.
3: Oi, China, abraço pra você, querido.
2: Olha, ele falou aqui, manda um alô pra Kennedy Salles e Jota Salles. China, e pra todos vocês, China Almeida da UFCG, um alô pra todo mundo.
3: Um alô pra todo mundo, obrigada pela sua sintonia, um abração.
2: E ele falou mais, viu? Que Deus abençoe sempre, Samara Nunes e Ítalo Silva. É China Almeida da UFCG, amém.
3: Obrigada, um abraço, amém pra você, China.
2: Olha a Penha na audiência.
3: Oi, Penha, obrigada, viu, pela sintonia, um abração.
2: Boa tarde, Penha. Inclusive, a Penha falou que quer participar, viu, do sorteio do par de ingressos para o Domingão da Vila Sítio São João.
3: É isso, vai sim concorrer. Vamos embora, gente. Tá com tudo essa Arraiá, então manda sua mensagem, manda sua música especial, qual música você quer. Quer mandar um abraço, quer mandar um beijo pra alguém? É só você chamar no nosso WhatsApp.
1: A Pop Cariri FM está no WhatsApp 3201-8651.
3: Pois é, isso mesmo.
2: Nosso WhatsApp, quem tá por aqui também, viu, Samara? É a Ivone Rodrigues. Boa tarde pra você.
3: Oi, Ivone, um cheiro, lindona. Obrigada.
2: Olha, a Emiliana mandou áudio pra gente. Bora escutar os áudios do ouvinte?
3: Vamos sim, agora mesmo. Fala aí, ouvinte.
1: Na Pop Cariri FM, a sua participação. Fala, eu vim.
4: Toda tarde estou ligado.
2: Sim.
4: Na melhor programação, eu aqui estou vindo.

0: Olha, obrigada.
1: Então, hein, Samara, já chegou. Pra deixar mais animado.
0: Arrasou.
1: E a Pop FM, que eu estou sintonizado.
0: Vem
1: pra cá. Sintoniza na Pop, que em primeiro.
2: Sintoniza
1: lugar.
2: Sim.
1: E o Fol tá começando. Todos nós vamos dançar.
0: Vamos.
1: E o São João já começou. E o povo vai pra lá. Vem pra cá.
0: Sintonia. Obrigada pela sua sintonia. Um abração.
2: Valeu, obrigado.
0: Tem mais?
2: Tem mais, oi, boa tarde.
3: Boa tarde, Italo Moraes, Samara Moraes, Nhotamil. Nessa segunda-feira estou na escuta do Arraial Pop Cariri FM com Italo Moraes, Samara Moraes, Nhotamil. Nessa segunda-feira, primeiro lugar, líder de audiência.
2: Segundo lugar, papai.
3: Programa Nhotamil. Hoje eu queria ouvir qualquer música de forró. Mandar um alô para Rabicó, João da Cruzeiro, Paulo da Cruzeiro, amigos motores da empresa Cruzeiro, Geran, Bianca, Israel, Seu Barbosa, Biluzinha, Marília, Unhos, Pipioça, Sandro Fé, Sandro Dito, Socorré, Dila Matosa, ouvinte. Popcari, FM na escudita, Elo Moral e Samara Moral, não também quer programa, não, tá, meu? Daniel, um oral 101.1 Bodó com God 2006. Viva São João, viva na Pop FM.
2: Viva!
0: Viva, obrigada, um abração.
4: Boa tarde, Ítalo e Samara.
0: Boa
4: estou
0: tarde, linda.
4: Estou arrasando nas músicas
2: Obrigado.
4: Do Arraiá da Pop. Estou ligada, é Miliano Santo Antônio. Ítalo, concordo com você, viu? Samara ficou mais animada com sua música do que com a dela.
0: Não,
4: viu?
0: Não, viu, bonitinha? Vá lá, volta na
2: pois
0: linha.
2: Sim. É isso, vários ouvintes aí na audiência. Emiliano, Daniel Moral, Pascoal da Educação. E você, ouvinte, mande seu áudio também, viu? Manda teu áudio agora, não precisa ter vergonha. Estamos só aguardando. DDD 83-3201-8651. São 3 horas e 30 minutos. Segue também voltando, né, lá no nosso Instagram, que é o @popcariri101. A enquete já está aberta do Toque
0: Isso.
2: do Canto. Pedro Pecado, Menos é Mais e Simone Mendes. Ou Investimento do Matheus e Cauã. Você que decide, você vota muito. São 3h30, bora agora de mais música. E a
0: Vamos
2: gente volta
0: embora.
2: Já, é rapidão.

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1: 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Hoje, elas são um dos símbolos mais reconhecidos do São João e ajudam a criar o clima típico que encanta pessoas de todas as idades. 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

0: Em Campina Grande, são exatamente 3 horas e 40 minutos. Confirmando.
1: 3h40. Isso mesmo, gente. A gente volta aqui com a nossa programação no Arraiada da Pop, com muito forró, muita música boa pra vocês, muita interação e, claro, com vocês, os nossos ouvintes maravilhosos e forrozeiros.
0: Exatamente, minha gente. São 3 horas e 41 minutos. Hoje dá início ali a programação no palco principal, né, Samara?
1: Isso.
0: A gente já tava comentando com o pessoal de João Pessoa e a gente vai agora trazer a programação completa, além da programação católica, que vai acontecer ali no palco principal, tá certo? Hoje, né, claro, aquele ambiente se transforma em um momento de adoração, de muito louvor, de fé em Deus. Vamos embora trazer aqui a programação completa desta terça-feira, dia 16 de junho,
1: agora
0: que acontece
1: mesmo.
0: Lá no maior São João do mundo.
1: Vamos embora, isso mesmo.
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0: Olha, vamos iniciar pela pirâmide. Nós teremos o trio Cigarro de Palha e o Dilcinho Medeiros.
1: No palco cultural, vamos ter Quarteto Volare e Eric Silva.
0: Ilha Zé Lagoa, que é lá no Parque Evaldo Cruz, no anfiteatro. Nós teremos trio musical Só Forró e trio Ariuz.
1: Olha, na Ilha Zé Bezerra, que é no Parque Evaldo Cruz, nós teremos trio Forró do Bom e trio Messias Oliveira.
0: Na Ilha Seu Vavá, no Parque do Povo, trio Raminho da Paraíba e trio Os Três de Campina.
1: No Coreto, Beija-Flor e Will.
0: E na Vila de Artesanatos, trio Vixe Menina. E no palco principal, nós teremos Teto Fonseca, Tiago Brado e William Sanfona. Lembrando, nessa programação é a programação para a comunidade católica ou para você também, né, que quer prestigiar esse grande momento.
1: Exatamente.
0: Além dessa programação, tem vários ambientes lá para você provar da nossa culinária regional. São 3 horas e 42 minutos. E já que hoje é a programação católica, vamos entrar no clima com vocês agora. Tiago Brado, Minha Essência.

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5: E aí, minha gente, vai chegando a hora de apagar a fogueira por hoje.
6: Vamos ficando por aqui, mais uma Arraiá da Pop continua amanhã, a partir das 14h30, com mais música boa, resenha e muito forró no pé.
5: Claro que o programa teve a apresentação de Ítalo Silva e Samara Nunes.
6: Sonoplastia dela, que faz o som pegar fogo nesse arraiá. Naomi Andrade, direção geral da nossa Rene Cláudia.
5: Não esquece de seguir a gente no Insta, que é o @popcariri101, e ficar por dentro das novidades pelo portal Pop Notícias.
6: Até amanhã, povo arretado. Olha, resultado aqui do sorteio do par de ingressos da Vila Sítio São João. Quem levou a melhor foi Maria da Penha Xavier da Silva, no bairro das Malvinas, tá certo?
5: Olha,
6: e outra coisa, Samara, resultado do Toca Que Eu Canto.
5: Claro que sim. No você final está do programa.
6: Porque eu acho que a minha música ganhou, né?
5: Achou, tem certeza.
6: Tenho certeza que no final do programa você escuta Pedro Pecado. Menos é mais. Vamos embora. Beijo, beijo, beijo. Fiquem com
5: beijos.
6: Deus. Um dia maravilhoso. Se você vai pro Parque do Povo, que você curta bastante, se espiritualize bastante também, entregue sua vida a Deus. E é isso. Que Deus ligue, lhe proteja e lhe abençoe. E já deu tudo certo, viu? Pra mim, pra você e pra todos nós. Eu sou Ítalo Silva. E eu fui!
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0: Campina Grande, na Paraíba, 16 horas e 2 minutos.
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0: 6:03, com um boa tarde a você. Hoje é terça-feira, 16 de junho de 2026. Metade do mês já foi embora e estamos nos aproximando da metade dos festejos, já que amanhã, com o dia 17, nós estaremos ultrapassando a metade do maior São João do mundo. Eu chego com o programa Dialogando e desejando a você uma ótima tarde. Tarde de muito futebol na Copa do Mundo, tarde de sol.
1: Brasil.
0: Tarde não, Brasil não, tem Brasil hoje não. Brasil só sexta-feira e, se eu não me engano, 9 horas da noite. É. Esse ano a Copa do Mundo não deu nem pro cabo tirar um feriado. Mas, meus amigos, você participa comigo do Dialogando pelo WhatsApp.
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0: Você pode participar por rádio, TV, pode também acompanhar pelas redes sociais, Facebook e também pelo YouTube.
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0: Obrigado, Naumir Andrade, por colocar na TV dos estúdios o jogo França e Senegal. Daqui eu acompanho e eu posso dar até uma de Romildo Nascimento com o Ítalo, direto da França. Ítalo está lá, direto dos Estados Unidos, acompanhando França e Senegal. Você sabe que a maioria dos jogos hoje são transmitidos de dentro dos estúdios, vendo televisão, né? Off-tube. E tem gente que faz off-rádio. Você sabe o que é off-rádio, Ítalo? Você escutar um jogo pelo rádio e narrar. É Manuel Rocha. Rochinha. Ele faz, é um dos poucos que consegue escutar a transmissão de um jogo e narrar ele. É só para quem não tem juízo. Mas, meus amigos, você também já sabe. Estamos no portal de maior credibilidade da Paraíba. Qual é o portal?
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0: muito bem,
3: com
0: um abraço ao Ítalo que passa aqui, que já vai para o seu quarto emprego do dia. Ele sai de um, corre para outro, é ele e Samara. Eu não sei onde é que trabalha mais. Mas, meus amigos, eu estou aqui animado, porque eu estou disposto a gastar. Eu quero ir para o Parque do Povo estourar dinheiro. Isso é o motivo do meu ponto de vista hoje.
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Muito bem. Meus amigos, muito boa tarde a vocês. Estamos acompanhando aqui ao vivo, por trás do... Aqui nessa parte temos a logomarca da Pop, mas nós temos por trás disso tudo, nós temos a mesa de som, temos a TV apresentando o que é transmitido para vocês e temos outra TV apresentando o futebol. Então, estamos acompanhando a estreia da principal seleção, a favorita hoje para a Copa do Mundo. Mas o que eu quero falar... Vamos aqui comigo. Você sai de casa com sua família para prestigiar o maior evento turístico da Paraíba. Ou você vai sair com sua esposa, filhos, ou vai sair com a namorada, ou com o namorado, tanto faz. Você vai no seu carro. Se você for no seu carro, você vai procurar estacionamentos que giram em torno de R$50. E alguns casos até R$70. Grave aí. 50. Ah, mas eu vou de Uber. Você vai gastar também em torno de R$30 a R$40 de Uber para ir. Com R$30 a R$40 para voltar. Então, novamente, fica na marca. Vamos botar R$50 de Uber ou de estacionamento. Ao chegar no Parque do Povo, eu já chego com sede. Eu tomo uma...

0: é algo em torno de R$5 a garrafinha. Mas se eu quero um refrigerante, uma latinha, R$10. Um espetinho, R$15. R$20, uma caipifruta. R$30, uma cachaça, porque tem a logomarca. Cerveja, você tem em lata, em torno de R$10. E por aí vai. Se você quiser comer carne, se você quiser provar de outros petiscos, tudo com o preço elevado. E aí, o que dizer? Edson, você vai falar contra? Não. Eles precisam faturar, mas a gente corre um sério risco de perder a atração do turista quando ele chegar na terra dele e dizer: rapaz, é tudo muito caro. Não é ele que vai deixar de gastar, porque ele vem preparado. Você vai, o turista vem preparado. O problema é ele voltar. É ele indicar. Eu analisava há algum tempo, quando estive em Gramado, eu conversava com um dos representantes das entidades comerciais daquela cidade, que é muito forte, inclusive, para que você entenda como é Gramado, eles proibiram que os restaurantes coloquem aquelas pessoas na frente das lojas, dos restaurantes, chamando o cliente. É proibido. E isso é uma decisão coletiva. A partir das 5 da tarde, você não vê policial nas ruas de Gramado. Mas tudo é vistoriado por câmeras. E eles ficam de olho. Eu estou dando só algum exemplo, porque esse diretor da entidade comercial, ele disse: nós trabalhamos para que o turista, quando ele chegue em casa, que vá dizer à sua família e vá dizer ao seu vizinho, vá dizer ao seu companheiro de trabalho que vale a pena ir para Gramado. Porque se ele disser que é muito caro, as pessoas vão pensar duas vezes. Pode até deixar de não vir, mas vão pensar duas vezes. E aqueles que já acham que não tem condições, essas não virão de jeito nenhum. Isso eu ouvi de um dirigente do CDL deles, certo? Aí eu fico aqui preocupado para aqueles turistas que vão ao Parque do Povo e começam a ser explorados no estacionamento. Fora que nós sabemos que todo ao redor do Parque do Povo as ruas foram tomadas por estacionamentos clandestinos. Inclusive, não garantem a segurança. Muitas derrubadas, mas cobram estacionamento também irregular e não oferecem as garantias. Porque se eu pagar um estacionamento, eu quero a nota. Por isso que eu vou para um daqueles que a empresa está lá com o seu cartaz. Porque eu vou exigir que, se o cara arranhou o meu carro...
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0: Desapareceu alguma coisa dentro do carro, eu vou cobrar o ressarcimento. E mais, não existe essa história de você entregar a chave do seu carro em estacionamento nenhum. Isso não existe. Certo? Mas, dentro do Parque do Povo, o preço cobrado pela maioria das barracas são preços comerciais, um pouco elevados, mas que, para o assalariado, ontem também eu conversava com algumas pessoas, hoje conversei com alguns jornalistas que estão deixando de ir todos os dias, porque, primeiro, precisam pagar o estacionamento ou pagar o Uber, precisam comer lá dentro, precisam consumir e não tem dinheiro para ir todas as noites. O que é que eu digo? Nós precisamos ter um controle para que Campina Grande não caia na esparrela de achar que só tem ela e comece...

0: comece a exagerar nos preços e a partir daí você seja pague pela má fama. Campina Grande tem vários instrumentos, nós já entendemos que nós temos aí a partir... Ô Samara, as casas de shows já começaram, o espaço já foi, a Vila Forró tá um sucesso absoluto, mas vem agora a Vila Forró, a Vila City São João já começou já faz tempo. Cavalheira, Samara tá me dizendo aqui, a Vila Forró, que é a Carvalheira, né? Depois amanhã ou quinta, que você me explica aqui pros nossos ouvintes o que é essa Carvalheira, que eu mesmo não sei o que é. E o São João, que é considerado, para vocês verem o que é propaganda, é considerado a festa dos ricos. É nego que chega de helicóptero. E por falar nisso, essa semana estava desfilando aí Porsches, Ferraris, Mercedes, estava um festival de carros importados. Mas aí que vocês entendam, vai começar esses eventos, Espaço já teve evento e vai ter de novo, Campestre vai ter evento, a Vila Forró está um espetáculo, eu repito novamente, mas é um espetáculo, profissionalizou-se, é a maior atração do São João Raiz, porque lá você entende o que era uma cidade pequena no Nordeste, lá você vai ter contato com a arquitetura, com a cultura. E o Parque do Povo, domingo, mostrou que nós vivemos o maior festival de São João, o maior festival junino. Nós estamos sem aquela valorização do forró tradição, mas em compensação, Campina Grande pode bater no peito e dizer: tem o maior festival junino do país. Esse é meu ponto de vista, não transformar Campina Grande numa cidade que o turista tenha medo pela questão financeira.
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0: Muito bem, estamos de volta às 16 horas e 16 minutos com o programa desta terça-feira. E olha, nós estivemos hoje pela manhã na Câmara Municipal de Vereadores e lá nós tivemos uma confraternização junina entre vereadores, servidores e assessores. Foi muita festa, muita confraternização, um café da manhã junino. E nós tivemos a oportunidade de entrevistar alguns vereadores, entre eles o presidente da Câmara, Saulo Germano. Ele falou com a nossa reportagem, fazendo um balanço positivo dos trabalhos da Câmara e defendeu o consenso para a eleição da mesa diretora. Vereador presidente Saulo Germano, Câmara Municipal vem dando uma vazão muito forte a projetos, requerimentos, e me parece que a pauta está sendo limpada aos poucos.
1: Com certeza, Edson, está sendo limpada aos poucos, até final do ano, quero deixar tudo ok, né? E vamos ter também a eleição para o segundo biênio, e eu quero deixar tudo em ordem para que no próximo biênio esteja a casa organizada.
0: O senhor já tem 21 vereadores que já declararam apoio ao seu nome. O senhor pretende conversar com aquele vereador que ainda não declarou, que é o pastor Luciano Breno?
1: Pretendo sim. O Luciano Breno é meu amigo, nós somos amigos de infância, né? Foi uma ocasião que aconteceu que ele sabe o que foi, eu sei, né? Mas tudo tem diálogo, né? E eu quero o bem dele, eu sei que ele quer o meu. Nós somos bem criados, né? De famílias boas. E não tenho nada contra o Luciano, de forma alguma. E também sei que ele não tem contra mim. E vamos chegar a um momento que vai dar tudo certo.
0: A reeleição de Saulo Germano, ela é praticamente garantida. Ela só não é garantida ainda porque não houve o trabalho da eleição, inclusive não foi antecipado, exatamente para não ter problema. Agora, no segundo semestre, o Saulo Germano coloca na mesa a sua chapa para a reeleição. Ele já tem a assinatura de 21 nomes, com o dele 22, e tenho certeza, inclusive, que Luciano Breno, que é o atual vice-presidente da mesa diretora, deve também assinar essa lista de apoio ao nome da reeleição de Saulo Germano. Falta ele só colocar a nova mesa, quem deve ser, e nos próximos dias já começa a anunciar quem são os nomes, e também deve ter um breve recesso. No segundo semestre, com certeza, deverá ter sacramentar a reeleição de Saulo Germano. Quem esteve presente, muito animado, inclusive, no evento, e que já demonstrava sua alegria desde domingo, quando ele participou do show de Quem Ele é Fã, do Roberto Carlos, e o Severino da Prestação, vereador, ele disse que a alegria do público e o sucesso dos primeiros dias do maior São João do mundo é muito importante para o evento. Vamos ouvi-lo. Clima de Copa do Mundo, vereador Severino da Prestação tem participado ativamente dos festejos juninos, inclusive incentivando em suas redes sociais a participação popular.
2: Nós também somos filhos de Deus, né? Então, além de o maior São João do mundo estar sendo um sucesso, no último domingo nós tivemos a participação importante aqui em Campina Grande, que deu oportunidade para muita gente que nunca tinha tido a oportunidade de ir no show dele, foi a participação do rei Roberto Carlos, né? Um cantor que de fato arrasta multidões, e a gente pôde ver lá no Parque do Povo, principalmente as pessoas de uma idade mais avançada, as pessoas de terceira idade. Olha, eu vi gente cadeirante, eu vi gente de andajá, eu vi gente que tinha dificuldade de locomoção. Então aquilo, eu me alegrei com aquelas pessoas, né? Eram cada histórias contadas de gente que veio para trazer a mãe, para trazer a avó. Então, se as pessoas ficam felizes, a gente também fica feliz. E hoje, aqui na Câmara Municipal, nós estamos também fazendo a nossa confraternização nossa dos vereadores com os nossos servidores, né? Mas amanhã tem sessão para valer e na quinta-feira também, porque nós vamos votar a LDO.
0: A informação dada por Severino da prestação é muito importante, porque enquanto não votar a LDO, a Câmara não pode ter o recesso. A partir de quinta-feira, tendo a votação da LDO, a Câmara ficará livre. Inicialmente está marcado para o dia 30 ter o recesso junino, são 10 dias. Mas a gente sabe que segunda-feira é antivéspera de São João. Poucas coisas públicas vão funcionar. Na terça-feira, véspera de São João. Na quarta-feira, dia de São João, feriado. Na quinta, então, para a Câmara, que funciona com sessão ordinária, terça, quarta e quinta, sobraria só a quinta, mas já votando a LDO, está dispensado, e aí eles entram num recesso de 10 dias com mais, porque o Parque do Povo termina quando, Samara? O São João termina? 3 ou 4? Dia 3. Então, meu amigo, até o dia 3, Campina Grande vai viver esse assim, ó. Vai, tem festa, não tem, o povo para, o povo trabalha, mas a Câmara, votando quinta-feira, a LDO, com certeza, eles entram em recesso, e aí só dia 11 ou 12 do mês de julho. Nós vamos ao rápido intervalo. Depois do intervalo, nós temos mais entrevistas e teremos mais informações.
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0: estamos aqui de volta com o programa Dialogando. Meus amigos, estamos acompanhando você que está trabalhando, você que está no carro sem acesso, apesar que hoje todo mundo tem acesso pelo smartphone. Mas a França vai empatando com o Senegal em 0-0. Inclusive, não tem esse negócio de domínio só de um time, não. Está pau a pau. O programa Dialogando esteve na Câmara Municipal e entrevistou o vereador Márcio da Eletropolo. Márcio da Eletropolo, ele destacou o impacto econômico e o sucesso do maior São João do Mundo em Campina Grande, principalmente para o comércio da cidade. Vereador Márcio da Eletropolo. O vereador Márcio da Eletropolo, o senhor tem acompanhado de perto toda a movimentação do maior São João do Mundo, inclusive destacando a importância econômica do evento para Campina Grande. Como é que o senhor tem analisado esses 15 primeiros dias?
1: É verdade, um evento extremamente importante, como nós temos falado. Tem fomentado muito o comércio local. Vai girar algo em torno, os especialistas já estão calculando quase 800 milhões. Então é importante que a gente ressalte isso. Tenho andado lá, conversado com os barraqueiros, com a galera do Uber, todo o comércio em si, e nós temos percebido que de fato tem dado uma movimentada muito grande. Então a gente está comemorando esses 15 dias e pedindo a Deus que os outros que faltam sejam também tranquilos, que possa trazer qualidade para

0: as pessoas que irão ali para a festa e para os turistas.
1: O trabalho do parlamentar, claro, não pode interferir no executivo, mas pode colaborar de forma muito decisiva para um evento como esse, criando leis que facilitem o evento.
0: É verdade, a gente não pode criar despesas, essa questão como você bem disse, mas a gente está aqui para criar projeto de lei, questões sobre acessibilidade e entre outras coisas que o vereador com certeza tem condições de fazer e de estar lá na fiscalização no bom sentido da palavra para poder ajudar a gestão nesse sentido.
1: Você vê claramente que os vereadores têm uma preocupação em não atrapalhar, colaborar, ouvir, trabalhar para que o maior São João do mundo, eu acho que isso, a gente tem que preservar o evento. Campina Grande respira novos ares. Campina Grande está com os restaurantes lotados, está com hotéis na sua lotação máxima, os eventos estão ocorrendo com paz, a Polícia Civil nunca prendeu tanta droga no mundo, nunca trabalhou com tanta droga, então todo mundo trabalha com isso. E a minha preocupação não é só minha, o vereador Frank Alves, ele também em entrevista, ele falou sobre a preocupação com os preços abusivos praticados no maior São João do mundo.
2: Doutor Frank Alves, o senhor tem usado as redes sociais para reclamar e solicitar providências em relação à cobrança abusiva de estacionamentos ao redor do Parque do Povo e também muitas vezes nas barracas. Como é que tem sido essa vigilância que o senhor tem feito?
3: Olha, é fundamental tem uma fiscalização sobre isso, não só apenas nos estacionamentos, mas também nas barracas, com preços abusivos, até porque vem o turista ver que está sendo lesado, também estacionamento, tem estacionamento que chega a cobrar R$50. Então é um absurdo, a gente tem que preservar a história da cidade, a história do São João, né? E não explorar o turista e principalmente quem é de Campina Grande.
1: Vereador Frank Alves, o senhor está aí então, é uma preocupação de todos, né? Mas tem o lado bom, é o lado produtivo, é o lado econômico, o lado cultural. A vereadora Carol Gomes, inclusive, ela nos concedeu entrevista e destacou a força da cultura durante os festejos do maior São João do mundo. Vamos ouvi-la. Vereadora Carol Gomes tem participado ativamente dos festejos juninos no Parque do Povo, no artesanato e também acompanhando de perto todas as ações da gestão municipal. Como é que a senhora analisa esses primeiros dias do maior São João do mundo?
4: É o São João do Mundo, mais uma vez, né? Ele faz história a cada ano. É um evento que, de certa forma, consolidou para todo o Brasil e o mundo. E isso muito nos satisfaz enquanto campinense, né? Eu sempre digo que o campinense, ele tomou como pertencimento essa festa. E isso é muito importante, porque cada vez mais você vê pessoas, né, que se sustentam diante dessa festa. São os 365 dias do ano, vividos durante 30 anos, que ajuda muitas famílias, né? E é por isso que nós temos, né, como lei São João o ano todo, para que exatamente a gente possa também estar vendo em outros meses, vendendo aos turistas, para que possa conhecer, assim como, né, o turista que vai ao Rio de Janeiro conhece as escolas de sambas no ensaio, que vai a Salvador, que vê o ensaio do Olodum, que presencia essa festa em outros meses. Campina Grande merece também estar vendendo nessa festa durante os outros meses. Então, com muita satisfação, não é? Campina Grande, a sua economia, ela aquece o turismo através da rede hoteleiros, os restaurantes, não é? O nosso vendendo também, acima de tudo, o nosso artesanato, como agora há pouco está recebendo uma comenda das artesãs que estão participando do artesanato na Vila do Artesão, que nós também temos. Né, está também no Parque do Povo. São três lugares que o artesanato está em evidência. Nós temos a nossa gastronomia, enfim, né, temos acima de tudo a nossa cultura através das quadrilhas, que cada vez mais vem a brilhantar. E é isso, né, Campina Grande vivendo mais um ano. E eu sou um momento que eu gosto muito. Eu acho que é um momento que a gente reevidencia a nossa infância, e eu faço questão de cada vez mais fazer parte dessa tradição e homenagear a cultura campinense.
1: Olha, a vereadora Carol Gomes destacou um ponto importante. Existe uma lei já aprovada e sancionada do projeto São João o ano todo. E eu convido você aqui de Campina Grande a me dizer que depois do São João, aonde você encontra raízes abertas, para que o turista que vier durante o ano todo, ele possa saber que Campina Grande é a terra do maior São João do mundo. Não tem. Então, por isso, a importância de termos, como ela colocou aí, você tem os... No Rio de Janeiro, você tem os barracões das escolas de samba, e lá eles promovem eventos, o turista pode ir e sentir a áurea do samba, do carnaval. No Pelourinho, lá em Salvador, você tem os ensaios do Olodum, você tem a tradição. Nós precisamos fazer que Campina Grande possa ter São João. Não nesse tamanho, não nesse nível o ano todo, mas com especificações para que o cara que visita Campina Grande, ele, ó, terra do maior São João do mundo, um barracão de quadrilhas, para as quadrilhas ensaiarem, quadrilhas, trios de forró, que Campina Grande possa oferecer o clima de maior São João do mundo durante todo o ano. Entrevistamos também o vereador Plínio Gomes, que fez uma ação do seu mandato junto com alguns amigos e conseguiram doar quase meia tonelada de ração para o Centro de Zoonoses e algumas ONGs de protetores dos animais. Uma belíssima ação que se repetiu e que inclusive será feita novamente em setembro. Mas vamos à entrevista. Eu, junto com o seu mandato e alguns amigos, realizaram uma importante ação que beneficiou cuidadores de animais e o Centro de Zoonoses.
5: Bom dia, Edson. Bom dia, César, meu amigo do Portal Zona Leste. Isso, nós nos disponibilizamos a doar quase meia tonelada para o Centro de Zoonoses. É uma instituição extremamente respeitada. Aqui eu cumprimento também a pessoa de Aretusa, que é uma pessoa que eu quero um bem gigante, que faz um trabalho excepcional. E nós doamos quase meia tonelada, já pela terceira vez, de alimentos, de rações das mais top que tem. Porque não é só uma ração qualquer, né? É uma ração da mais top que tem, sem adicionar, sem corante, sem aromatizante também, que a gente sabe que essas rações, elas fazem mal aos animais. E nós escolhemos a melhor para que pudéssemos fazer essa doação. Também doamos para algumas ONGs da Paraíba, em si algumas ONGs que nós temos contato, pessoas próximas a gente. É uma ação que eu não gosto de estar fazendo benéfico e postando, mas infelizmente, pelo cargo que exercemos atualmente, nós temos que fazer isso, Edson. Nós, quando for agora no mês de setembro, iremos fazer outra maior ainda.
1: Tá aí a ação, e eu acho que é uma coisa que deveria ser feita por todos. Você que tem um trabalho voltado para a população, hoje a questão dos animais de ruas são questões de saúde pública. Os cuidados com os animais domésticos, com aquelas ONGs protetoras de gatos e cachorros, com o Centro de Zoonoses, o que você puder fazer de doação, doe, como também para as pessoas, viu? Tem muito morador de rua que precisa de sua atenção. Entrevistamos também a vereadora Jô Oliveira. Jô Oliveira, que é pré-candidata a deputada estadual, e no último sábado ela comemorou pela quarta vez o evento do seu aniversário, reunindo lideranças e amigos para comemorar mais um aniversário dela. Vamos ouvi-la. A vereadora Jô Oliveira aproveitou os festejos juninos e no fim de semana celebrou a continuidade do seu aniversário, recebendo lideranças, amigos e a imprensa em geral.
6: Claro, eu costumo dizer que junho é o melhor mês do ano, não só por ser meu aniversário, mas principalmente por essa questão dos festejos juninos, por essa coisa que diz respeito às nossas tradições. E aí a gente fez a nossa quarta edição do Arraiar, foi um momento importante, assim, porque, óbvio, a gente consolida um projeto, né, junto com as pessoas que apoiam a gente, que estão nessa construção nos municípios, com as lideranças políticas, obviamente, que lá estiveram, mandaram um vídeo. Então, assim, é também um momento de a gente reafirmar, né, um projeto em que a gente vem em construção desde 2022, na nossa primeira candidatura a deputada estadual, e obviamente levando para a rua agora também, nesse momento em que a gente vai tendo o aprofundamento, né, desse processo que diz respeito à pré-candidatura também como deputada estadual.
1: Há pouco mais de um mês das convenções, a federação ainda fecha
2: as listas ou já está quase tudo pronto?
6: Sempre tem ajuste, obviamente, mas eu entendo que lá naquele movimento de abril, né, quem obviamente tem a questão da intenção da candidatura e essas coisas todas já estão com as suas filiações garantidas, com os nomes minimamente construídos nessa direção, então eu acredito que se tem ajuste, eles certamente serão pouquíssimos, principalmente no que diz respeito àquilo que eu posso falar, que é a nossa chapa de federação, né, que envolve o PCdoB, o PT e o PV, obviamente.
2: Vereadora Jo Oliveira, você acompanha essas entrevistas todas no portal Página 1, mas também na minha, no meu Instagram, Edson Pereira PGN1PB. Edson Pereira PGN1PB, vocês estão acompanhando aí. Você pode acompanhar essas entrevistas. Inclusive, se quiser seguir o perfil, nós temos mais de 42 mil seguidores e agradecemos se você quiser seguir o nosso perfil. Nós vamos a um rápido intervalo, depois do intervalo, as outras entrevistas que nós realizamos no dia de hoje.
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0: Muito bem, estamos de volta, 16 horas e 45 minutos. Olha, quem está acompanhando o programa, Senegal e França vão empatando em 0-0 e as oportunidades estão acontecendo dos dois lados, viu? Não tem esse favoritismo da França, não. Vamos então a mais alguma entrevista aqui. A vereadora Kalinia Dias, ela destacou ações do governo do estado no Salão do Artesanato e a parceria realizada com o Hospital da Clipse. Hoje pela manhã ela disse que a Clipse veio para dar um novo significado ao atendimento da criança em Campina Grande. Vereadora Kalinia Dias, a senhora tem participado das agendas do governador Lucas Ribeiro e inclusive destacou na última semana as expectativas positivas sobre o Salão do Artesanato.
1: Verdade, o Salão do Artesanato, né, uma oportunidade, um órgão que vem para gerar oportunidades de renda e de expandir nessa cultura maravilhosa que nós aqui de Campina Grande temos, não só Campina Grande, mas toda a Paraíba, mas o Salão de Artesanato que está hoje aqui em Campina Grande, nessa maior festa, que é o maior São João do mundo, está dando essa oportunidade para que as pessoas venham, conheçam o trabalho desses excelentes profissionais e ainda levem de brinde uma lembrancinha, né, daqui do maior São João do mundo.
0: Em relação à área da saúde, a senhora visitou a Clipse nos últimos dias. Como é que está a parceria Clipse com o governo do estado?
1: Na verdade, foi uma excelente parceria. O governo do estado, com um olhar empático, humanizado, veio para abrir essa unidade de importância para Campina Grande, onde... não sei se vocês perceberam, mas nos últimos tempos já diminuiu o índice de denúncias do ISEA, né, e do Hospital da Crianças, porque esse órgão foi aberto. A Clipse, ela veio com as portas abertas e sabe a importância quem de fato precisa. Então, o governo do estado, com esse olhar empático, veio abrir esta unidade para servir, para ser um órgão de serviço para a população e só sabe quem precisa. De uma gestante, de um pai de família, de uma mãe de família que precisa de um filho adoentado ou de uma mulher puérpera que precisa, sim, fazer um trabalho de parto. Então, aquela unidade veio numa excelente hora, com importante missão em Campina Grande. Então, o governo do estado está de parabéns.
0: Vereadora Kalinia, estamos de volta aqui. A vereadora, ela falou sobre isso. E eu queria aqui destacar essa questão da Clipse. O governo do estado novamente fez um gol a seu favor com essa parceria com a Clipse, dando uma nova dinâmica. Nós entrevistamos, inclusive, o secretário Anderson Pila e, entre outras coisas, ele dá números sobre essa parceria estado e Clipse. Vamos ouvir. Secretário Anderson Pila, vereador licenciado, fazendo uma visita à Câmara. Mas ontem vocês tiveram uma reunião com todos os diretores do governo do estado aqui em Campina Grande para fechar comandos. Como é que foi essa reunião?
2: Não, é uma reunião de alinhamento, né? Eu acho que o governo precisa estar se reunindo, inclusive aqui em Campina Grande também. Esse é o nosso papel, para dialogar e a gente aliar o atendimento e o benefício à população. É importante a gente entender todos os funcionamentos do governo do estado e colocar também para esses que assim já o fazem a prioridade do povo. O povo precisa ser atendido, precisa ser bem atendido e o estado precisa estar presente na vida do povo de Campina Grande.
0: A união de todas as equipes facilita o seu trabalho de interligação com a capital?
2: Isso, acho que o realinhamento entre os diretores. É importante a gente estar dialogando e colocando as experiências de um órgão para o outro. Por exemplo, ontem a gente conversando, a primeira conversa que tive diretamente com a diretora, hoje que está à frente, coordenando a Clipse, e ela informando que a Clipse, na última semana, atendeu 700 crianças. Olha o benefício para Campina Grande. Essas 700 crianças estavam sendo atendidas aonde ou deixando de ser atendida em Campina Grande. Teve o mês passado cerca de mais de 200 partos na Clipse, tudo ok, tudo bem tratado, tudo com as pessoas saindo felizes com o atendimento. Então, esse diálogo e essa experiência que a gente passa de um setor para o outro, a gente consegue alinhar o atendimento do governo do estado, que é a ordem do governador, atender e atender bem, ter empatia pelo povo e fazer aquilo que a gente pode pela população, porque a população é quem é realmente o nosso patrão.
0: Tá aí então, uma informação importante, 700 atendimentos por semana, com que desafoga o ISEA, que desafoga o Hospital da Criança e do Adolescente. Então é importante, quanto mais órgãos a gente tiver funcionando à disposição da saúde, mais nós teremos pessoas sendo atendidas com a garantia do combate às doenças, a garantia de abrir espaços para a população. Nós entrevistamos também aí já na área política a vereadora Valéria Aragão. Ela comentou a matéria de ontem que colocou que Adriano Galdino já foi escolhido para ser o vice de Lucas Ribeiro. Para Valéria Aragão, a senhora tem sido sempre muito cortês com a imprensa nas respostas sobre política. O deputado Adriano Galdino, mais do que nunca, está sendo lembrado para ser o vice de Lucas. Mesmo ele desmentindo, mas parece que agora já é quase prego batido.
3: Com certeza. Se Deus quiser, vai ser prego batido e ponta virada. Eu sempre defendi essa pauta e eu acho o nome de Adriano um nome ideal para agregar um nome de experiência na política, né? Agrega a chapa de Lucas Ribeiro e vamos à luta para a gente conseguir isso agora em 2026.
0: Então, a vereadora Valéria falando sobre a matéria que inclusive a gente colocou com exclusividade aqui ontem. E nós também entrevistamos na área política o vereador Tertuliano Maracajá, que falou sobre o trabalho que está sendo realizado para o deputado federal Hugo Mota, falou sobre o senador Nabô Vanderlei, a candidatura de Nabô, e também Adriano como provável vice de Lucas. Vereador Tertuliano Maracajá, fim de semana movimentado de apoio, fechamento públicos de apoio, principalmente aqui em Campina Grande, para o deputado Hugo Mota, para a candidatura ao Senado de Nabô Vanderlei e a expectativa de Adriano Galdino ser o vice de Lucas Ribeiro.
4: Bom dia, Edson. Verdade, foi muito movimentado desde da quinta-feira, sexta, sábado, domingo, a gente ouvindo lideranças, fazendo reuniões e estamos na corrida para dar uma expressiva votação novamente ao deputado presidente Hugo Mota. Quando ele obteve nas eleições passadas quase 4 mil votos aqui, foi uma boa votação e vamos tentar repetir essa votação. E com o Nabu, o nosso pré-candidato ao Senado, estamos fazendo um bom trabalho, ouvindo os vereadores, os colegas aqui, os pares, para que a gente juntos faça um entendimento de trabalhar na campanha de Nabu para dar uma boa votação.
0: Em relação a Adriano Galdino, me parece que fecha-se o cerco e a pamonha do São João já deve ser com o anúncio de Adriano.
4: Está bem, bem encaminhado. Eu acredito que o presidente Adriano Galdino será o vice do nosso governador Lucas na chapa e vai somar. Adriano é gigante na política da Paraíba e vai somar muito bem para ter um bom resultado, uma boa vitória nas eleições de outubro.
0: Então, foram as entrevistas que nós realizamos hoje na Câmara Municipal, inclusive envolvendo política, São João, todo um arco de participação. Houve o evento, o Café Junino, com os vereadores e os servidores e assessores. A perspectiva de quinta-feira ter a votação da LDO, e aí é como eu disse, votando a LDO, um abraço, vão pra galera, vão dançar o forró e vão voltar no segundo semestre. Meus amigos, nós estamos acompanhando aqui o jogo da França e Senegal. Ainda estão empatando 0-0, sem nenhum favoritismo. A França tem um super time, mas não está mostrando isso em campo. E a gente volta amanhã. Amanhã tem entrevista com o superintendente do SEBRAE em Campina Grande, o João Alberto, que vai nos conceder entrevista aqui nos estúdios. Um abraço a você, fique com Deus. Se ele permitir, a gente volta amanhã. Tchau.
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17: Na Paraíba, 17 horas e 2 minutos.
18: Confirmando na Rainha da Borborema, 5 horas e 2 minutos.
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17: E ela, Laiane Carvalho, aí, dividindo essa bancada hoje com Rômulo Bomba. A nossa amiga Ivaneita ainda tá dodói, ainda da mesma forma como eu estou me recuperando.
18: A sonoplastia e edição de áudio e de vídeo é de Naomi Andrade.
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1: Na Paraíba, 17:04. Minutos.
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1: 17:05. Estamos de volta com o programa mais bombado de tarde aqui em Campina Grande. É o programa Bastidores da Notícia. Apresentação: Rômulo Bomba e Laiane Cavalho. Aí, isso. Hoje substituindo, né? Nossa amiga Ivaneide, que tá dodói, tá de atestado. Ontem, o pessoal, Rômulo, por que não teve programa? O pessoal ontem ligando pra mim, hoje pela manhã. Caramba, gente, eu peço desculpa a vocês. Porque agora, daqui pra frente, nós não vamos mais... O máximo que a gente pode fazer é um programa, entendeu? Gravado. Mas, assim, quando a gente não puder, a gente não vai mais repetir os programas. E deixa eu falar pra vocês, olha... Diante desse trabalho aí, nessa correria que a gente tá aí dando a cobertura ao maior São João do mundo, essa virose tá geral, não só em Campina Grande, mas eu tive informação que é no Nordeste essa virose. Então, você tenta se recuperar e não consegue. Eu tô com essa virose faz 15 dias.
0: Eu peguei, tá, Roma? Também, né? Peguei.
1: E eu...
0: Quase que derruba, viu,
1: coisa se... toda. A gente fica agoniado, né?
0: Fica agoniado.
1: E eu já passei, olha, pro antibiótico. Já tomei aquela vitamina na veia, enfim, pra segurar o batendo, é, mas tem hora que o cara não consegue, né?
0: E mais agora com o maior São João do mundo, hein?
1: Isso, com certeza. Ah, tô bebendo aquela... Não, não é bebendo, é a frieza, é a mudança de clima.
0: Isso.
1: Uma hora tá quente, outra hora fecha, e tem organismo que aguenta. A imunidade lá embaixo,
0: lá
1: você
0: embaixo.
1: Perde na noite de sono, né?
0: Exatamente. E a gente que trabalha aqui só, hein?
1: Com certeza, né? Durante esses 30 dias, mas isso é normal. A gente vai levando esse programa com muito carinho com vocês aí, ouvinte, aí seja bem-vindo, que daqui a pouquinho tem bomba. A meu lado aqui tá ela, né? É um prazer mais uma vez dividir essa pancada com vocês. Mandar um abraço aqui pra minha amiga Ivaneide, tá na audiência, né?
0: Vamos mandar um abraço pra Ivaneide, né, bichinha? Tá bem.
2: Aquele abraço!
1: Esse é o programa Bastidores da Notícia. 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
1: 17:07. Mandar um abraço aqui para meu amigo Lafitte, que não perde o programa Bastidores da Notícia. Mandar um abraço aqui para meu amigo Léo. Ligado também no programa Bastidores da Notícia. A galera lá do Café com Clodovil, lá do Catolé. Essa galera, todo mundo ligado no programa Bastidores da Notícia. Adailton, Chico, Sérgio, Eduardo, Flávio, Gilvan, Marcos. É uma galera completa que não perde o programa Bastidores da Notícia.
0: Eita, como o Romulo é amado, viu, sim? Olha o pessoal aqui. Um abraço, Romulo.
1: Daqui a pouquinho tem bomba, né?
0: Tem bomba, daqui a pouco.
1: Daqui a pouquinho vamos relatar, vamos falar sobre... O que aconteceu esse final de semana. A gente já pode fazer um pequeno comentário sobre o grande show que foi uma expectativa em Campina Grande, o show de Roberto Carlos.
0: Muita emoção, né?
1: Foi, o cara ainda continua, né?
0: Sim, ele tá com todo gás.
1: Todo gás, seus 85 anos. Mas Campina esperava mais.
0: Concordo. Campina botou uma grande expectativa no show do Rei, né? Muita gente veio de fora, veio muita caravana. Isso. E eu acho que ele poderia ter entregado um pouquinho mais.
1: É, outra coisa, eu vou relatar aqui pra você, Laiane, que as redes sociais... Teve alguns que postaram muito fake news.
0: Isso, rolou
1: muito fake news. Ah, que o pessoal chegou 6 horas da manhã, chegou 7 horas. Fizeram aquela expectativa.
0: Isso.
1: Cara. Então, chegamos lá. mostrar todos os bastidores do show do Roberto.

0: E a gente viu que não foi aquela coisa. Isso.
1: Fora as recomendações, né, que nós tivemos da, que teve que tomar todo cuidado possível, porque ele é uma pessoa que não gosta de ser muito exposta, né?
0: Exatamente. Mas o que eu posso falar pra você foi fumo, viu?
1: Foi.
0: Eu esperava um público enorme. Eu esperava que fechava os portões do Parque do Povo.
1: Eu também pensava.
0: Mas tinha local lá que dava pra jogar bola.
1: Tinha. É, eu tava no show, mas eu não fiquei muito na área lá debaixo do show mesmo. É, mas tinham pessoas lá que disseram que realmente tava bem vago. Ele passou mal, não foi, no palco?
0: Ah, ele deu uma,
1: ele deu uma balançada.
0: Não, como sempre, né? Ele... Roberto Carlos é um cara que ele é muito inteligente, né? Ele é um cara que ele gosta da perfeição, ele gosta de tudo perfeito, né? Isso. E ele chiou por causa do som.
1: Oxi.
0: Pô, ele chiou aquela coisa toda e ao mesmo tempo ele chiou e o povo chiava porque o som estava baixo. Mas é, o povo diz, não, ele gosta do som assim.
1: Foi, realmente, o pessoal falou muito da questão do som. Como eu te disse, eu tava lá em cima, eu tava próximo ali da pirâmide.
0: Sei.
1: E eu não tava escutando o som também.
0: Era um som clássico, não tem aquele som que você tem no seu carro.
1: Isso.
0: Não tem, que você só escuta pra você. Pronto, o som do show do Roberto Carlos era assim. Era um som
1: mais ambiente.
0: Um ambiente, tranquilo. Como
1: mas
0: você
1: foi por exigência dele, né, isso?
0: Isso.
1: Exigência dele.
0: Mas assim... Dizer que o Parque do Povo ia ser história, ia bombar no show.
1: Eu esperava, coisa toda, tá um público
0: muito.
1: Imenso.
0: Eu esperava. Eu esperava os portões ser fechados, que até agora o Parque do Povo não conseguiu fechar os portões com as atrações.
1: Exatamente.
0: Nós já estamos na segunda semana do São João, entendeu?
1: E ainda não teve
0: e
1: um público que fechasse.
0: Vamos entregar a terceira semana agora e... Público, ativa não.
1: Olha, domingo, que foi o show de Natanzinho Lima, eu esperava o fechamento dos portões, porque estava impossível de trafegar dentro do Parque do Povo.
0: Sim, sim.
1: De tanta gente. Mas a gente vê que vê assim de baixo, nem acha que tem muita gente, mas na verdade o público ainda não atingiu aquela expectativa, né?
0: É, exatamente. Não adianta, assim. Eu tô achando esse São João assim um pouco diferente. São João do ano passado.
1: Eu também tô achando,
0: tô vendo público assim mais mais elitizado, né? Não tô querendo que é bagunça,
1: achei.
0: Não.
1: Eu também
0: não tô querendo
1: achei.
0: Bagunça, não, mas eu pensei que ia ser estouro também. Marisa Monta, aquela coisa toda, né?
1: Isso.
0: Mas não foi bom.
1: Tava
0: público,
1: lá,
0: aquela coisa.
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0: O público não foi aquela expectativa. No sábado, Mari Fernandes.
1: Encerramento, Mari Fernandes e Henry Freitas.
0: Exatamente, eu pensei.
1: Ano passado,
0: que
1: fechamento dos portões.
0: Esse ano tinha espaço à vontade.
1: Tinha espaço à vontade.
0: Tanto na parte de baixo como na parte de cima dos camarotes. Eu digo porque eu frequento a parte de baixo, frequento a parte de cima e eu vi que não sei o que é que está acontecendo. Não sei se é o povo que está sem dinheiro, não sei se é o que está caro as coisas dentro do Parque do Povo, não sei informar, tá aquela coisa toda. Mas assim, eu achei o público um pouco retraído.
1: Eu também concordo, eu acho que é mais para essa parte dos valores também. Esse ano eu achei que foram um pouquinho mais caros do que o ano passado. Principalmente dentro do camarote, presta essa atenção.
0: Já sim.
1: Esse ano tem uns patrocinadores mais elitizados, sim. Então as coisas estão bem mais caras.
0: Mas assim, não vi aquelas filas enormes.
1: Eu
0: não
1: também.
0: Não vi, assim, não sei, assim, sinceramente.
1: Eu
0: antigamente
1: acho que foi...
0: Vamos chegar mais cedo com a fila.
1: Esse ano não
0: normal.
1: Precisa dessa agonia.
0: Normal. Agora, atenção, Polícia Militar. Atenção aí, a Polícia Isso. Militar. Atenção, a STTP aí. Fica o alerta naquela rua João Moura. João Moura, naquela rua João Moura.
1: Tem
0: atenção, comando
1: ali,
0: aí. Atenção, comando da Polícia Militar Isso. ali e a STTP. Muito assalto naquela área quando termina o show.
1: Muito
0: assalto. Inclusive, ali tem uns cidadãos ali que andam, os meninos do bem, que estão andando numa moto, certo? E, inclusive, os caras, um cara passa na moto, o cara dá o bote e monta sem capacete.
1: Realmente?
0: Sem capacete, monta na traseira.

0: e vai embora.
1: Isso.
0: Atenção aí, STTP. Atenção aí, comando da Polícia Militar, ali na rua João Moura, após o show, quando tem o encerramento. Então, ali fica a mercê, ali, tá? Bandidagem tá grande ali.
1: Tá, inclusive, quando, né? A gente viu aqui
0: muito
1: agora.
0: Assalto.
1: Que foi quase 50 prisões dentro do parque do.
0: E ali fora.
1: Isso, imagine fora.
0: Fora. E você presta atenção ali que tem ali ao fora, naquela rua João Moura, tem ali uns comerciantes. E os comerciantes estão reclamando muito. Ó, a gente tá deixando de vender aqui, o povo tá com medo.
1: Isso.
0: Por causa de assalto que tá tendo ali naquela rua. Vamos reforçar ali, atenção Polícia Militar, vamos reforçar ali aquela área.
1: Isso mesmo.
0: É, porque tá muito perigoso ali na hora da saída ali na rua João Moura.
1: Tem gente que não tá esperando nem o encerramento, né? Pra não correr o risco de ser assaltado.
0: Eu tenho um amigo meu, ele foi assaltado, ele desceu do show, foi embora com a esposa e a filha e ele foi assaltado.
1: É, tá.
0: Ali
1: tá
0: na
1: perigoso,
0: rua João Moura,
1: tá
0: o cara perigoso. Parou a... Um ficou na moto, o outro deu o bote, tomou o cordão dele, montou na garupa da moto sem capacete e foi embora.
1: E aí a gente já tem dois crimes, né?
0: É. Então a polícia pegou o Moura, viu?
1: Isso.
0: 17 horas e 15 minutos. Esse é o programa Bastidor. 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
1: E agora, Rômulo, tem a Cidália que tá mandando um abraço aqui pra gente, tá? Pra Rômulo. Um amor que esse pessoal tem por esse Rômulo, viu?
0: Eita.
2: Aquele abraço.
0: Esse é o programa Bastidores da Notícia. Eu recebi aqui. Olá, tudo bem? Aqui com um imenso prazer o deputado Eduardo Carneiro.
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0: Eu convido você e os amigos familiares são do São João do Carneirinho. É lá, viu? É convite demais, meu amigo. Vamos embora. 17 horas e 16 minutos. Vou dar um abraço aqui para meu amigo Lafito, Preto lá do Sabor de Mel. Essa galera ligadíssima no programa Bastidores da Notícia. É um dos programas mais bombásticos da cidade.
1: Tem bomba, Romulo?
0: Daqui a pouquinho. Daqui a pouquinho.
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0: Tem bomba.
1: Meu rato ansioso para essas bombas, viu?
0: É, e o projeto Animais Sem Fome, em Campina Grande, está entre os expositores do Salão de Artesanato da Paraíba, em Campina Grande, ocupando o espaço na Praça da Alimentação, com oportunidade de arrecadar recursos para manter o trabalho e assistência aos animais nas situações, você sabe como é, né? E é lá no Salão de Artesanato que já você pode ajudar um animalzinho, né?
1: Isso.
0: Enfim, você pode levar ali uma ração, enfim, para ajudar os animais. 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
1: E nessa falta aí, com segurança, nos dois primeiros finais de semana da festa do Parque do Povo, né, em Campina Grande, 43 pessoas com algum tipo de restrição na justiça foram presas pela Polícia Militar. Essas prisões ocorreram com o apoio de câmeras monitoradas pelo CICC, Centro Integrado de Comando e Controle, órgão de segurança pública da Paraíba, conforme a coronel, né, Josilene Salles, comandante. Aliada à tecnologia, existe também uma equipe de profissionais totalmente comprometida com a segurança da festa. Então a gente já vê aí, né, que foram 43 pessoas com restrições na justiça que foram presas.
0: É, a galera que tá devendo a justiça aí, ó.
1: E foi avisado antes, né? O pessoal
0: passado,
1: que tem restrição aí.
0: Quem tem Maria da Penha aí que tá foragido.
1: Olha.
0: Quem tem aí uma restrição com a justiça aí, ó. For pro Parque do Povo. Vai pra gaiola, viu?
1: Vai pra gaiola.
0: É, não brinque não, viu? Que a justiça tá aí, viu? Mandar um abraço aqui pra meu amigo, tá na audiência aqui, o Pablo Norte, viu? Que não perde o programa Bastidor.

0: Você é o cara. Sou teu fã, Pablo Norte. Cuida, menino. 17 horas e 19 minutos. Mandar um abraço aqui para meu amigo Lafitte, Lafontaine, Dick Johnny.
1: Eita.
0: No pé do programa Bastidor da Notícia.
1: Esse daí é fã mesmo, viu? Esse gosta das bombas de.
0: Gosta, sim. Deixa eu te falar uma coisa. Eu tô com uma bomba.
1: Eita.
2: Playlist.
0: Eu já acendi o pavio.
1: Eita. Mas... Por isso, louco, eu já tô é curiosa.
0: E hoje. Eu tava num café pela manhã, eu gosto de tomar um cafezinho ali, com a galera ali no Catolé, e os caras chegaram e eu fiz um... Acendi um pavio e pequeno comentário, e o cara disse, pelo amor de Deus, não estoure não.
1: Pia mesmo.
0: Não estoure não.
1: Ah, pô, tu vai ter que estourar, que agora eu tô curiosa.
0: Não se preocupe não. Eu não vou colocar seu nome não, isso eu sei que eu não tenho nada a ver não, mas é...
1: Eita.
0: É o programa.
1: Tem que estourar.
0: O segredo da... Do programa é as bombas.
1: Exatamente.
0: O que segura a audiência são as bombas. Mandar um abraço aqui para meu amigo Fernando, que está ligado no programa Bastidor da Notícia. Mandar um abraço para Edson Veículo, lá na rua João Suassuna. 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
1: Eita.
0: Lá Igo Veículos, ali na, qual o nome? Severino? Na Severino, deu um branco agora ali. Qual o nome ali daquela Avenida Severino Cruz, né? Não, naquela Avenida Severino Cabral.
1: Na Severino Cabral,
0: na
1: né?
0: Na Avenida Severino Cabral, porque tem hora que dá um branco na pessoa.
1: Pascoal da Educação. Boa tarde, com amor no coração. Eita. Parabéns pela essa dupla.
0: Eita, esse é o Pascoal da Educação. Ele é o xodó do programa Bastidores da Notícia, viu? Chico Pé de Pato aqui ligado também no programa Bastidores da Notícia aqui. Essa galera aqui, ó, que não perde o programa. Vamos convidar o Pablo Norte pra gente fazer aqui, fazer um bate-papo com ele pra gente falar saúde, né?
1: Isso.
0: Inclusive, até entrar em contato com ele. 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
0: 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Mandar um abraço aqui também para Emerson Cabral. Falar nisso, sábado agora passou, sábado passado, bombou a Vila do Artesão.
1: Foi mesmo.
0: Fechou os portões.
1: Ali fechou.
0: Ali fecha, viu, meu amigo?
1: Oh, e eu escutei, Rômulo, falando na Vila do Artesão, eu escutei por aí os comerciantes de lá falando que as expectativas que desse público, né, mais cheio, a vila, era ali para o meio do mês, entre o dia 23 e 24, e eles estão bem felizes, né, com esse aumento do público, assim, na primeira e segunda semana já do mês de junho.
0: Estouro.
1: Foi estouro, viu, sim?
0: Teve comerciante que na primeira semana... Que eles fizeram um estoque para o mês todo, no primeiro final de semana venderam.
1: Graças a
0: Zerou
1: Deus.
0: O estoque.
1: Eu acho assim, a gente falando né, da questão do Parque do Povo, que a gente não viu que o público... Eu acho que o público saturou um pouco.
0: Isso.
1: Eu acho que o público está procurando mais aqueles eventos. O público está aceitando que porque... o maior São João do Mundo não é só dentro do,
0: não,
1: Parque,
0: só
1: do
0: dentro
1: Povo.
0: Do Parque do Povo.
1: Tem a vila.
0: Tem
1: a Vila City e a Vila do Artesão.
0: Isso.
1: Que são bem frequentados.
0: Tem a Cidade de São João.
1: Isso.
0: É, aí tem a Casa de Compadre.
1: Tem vários lugares dentro de Campina que eu tô vendo assim, que tá lotando mais. Isso. A Vila do Artesão eu ainda não fui, pretendo ir.
0: Mas
1: porque
0: é bom.
1: Tá um lugar maravilhoso.
0: Sábado é banda estilo, viu?
1: Eita!
0: Muito bom, estaremos lá sábado, se Deus quiser.
1: Vamos estar lá, né?
0: Na Vila do Artesão, que sempre vem bombando. Com a presença do diretor da ANDA, Emerson Cabral, mais uma vez, dando show na terceira edição.
1: Oi!
0: Do maior São João do Mundo, que é a Vila do Artesão.
1: A Vila
0: se
1: do
0: brincar
1: Artesão.
0: A Vila do Artesão, se brincar, ela vai botar Caruaru no bolso.
1: Vai botar Caruaru, já tá colocando, né?
0: É, porque, meu amigo, durante o dia, bem no jogo, eu estava lá, que eu apresento um programa lá, o Forró do Artesão. Aí, sábado, de cara, não vai dar ninguém, não. O pessoal tudo ligado no jogo. O quê? Menino.
1: Tava lotado,
0: antes de
1: menino.
0: Zé Orlando entrar no palco,
1: já tava
0: era
1: lotado.
0: Estouro.
1: Já tava cheio.
0: Os comerciantes tudo satisfeitos.
1: Mas é verdade. Eu acho que, assim, também, eu tava lá na Vila City, na sexta-feira de dos namorados.
0: Sei.

0: criou, entendeu? Que veio para deixar um ponto hoje no maior São João do mundo, que é a Vila do Artesão.
1: Esse ano ela tá peso, tá bomba.
0: Bomba. Meu amigo Ferreira, Produções e Eventos, ligadíssimo no programa. Meu amigo Dr. Moisés, que não perde o programa Bastidor da Notícia. Valéria, vereadora, Valéria Aragão, ligada também no programa Bastidor da Notícia. Meu amigo Kleber Cabral, também ligado no programa Bastidor da Notícia. Meu amigo Afonso Souto, essa galera todinha ligada no programa Bastidor da Notícia. Vamos faturar, daqui a pouquinho a gente tem bomba.
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7: Na Paraíba, 17 horas e 31 minutos.
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0: 17h32, virou no programa Bastidores da Notícia. Esse é o programa Bastidores da Notícia, apresentação Rômulo Bomba. E ela aqui, ó, dividindo essa bancada do meu lado, aí, substituindo a nossa amiga Ivaneide, né? Que não é do programa Bastidores da Notícia. A Ivaneide. Enfim, esse é o programa Bastidores da Notícia. Lembrando que daqui a pouquinho...
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0: Tem bomba. Mandar um abraço aqui para meu amigo Fred da Madeireira Notícia. Mandar um abraço aqui também para meu amigo Cláudio, também ligado, conhecido como Tejinho Gipão. Ligado também, né, Laia? Ligado
2: mesmo.
0: Também no programa Bastidor da Notícia. Chico Fotógrafo, essa galera é maravilhosa. Todo mundo aí ligado no programa Bastidores da Notícia.
2: E agora, eu vou ler uma notícia aqui pra gente, tá? É, mulher encontrada morta dentro de residência em Campina Grande. Uma mulher de 50 anos, identificada como Albi Lady Silva, foi encontrada morta dentro da própria residência na comunidade no Bodocongó 3, em Campina Grande. O caso foi registrado nas proximidades de um estabelecimento conhecido como Paraíso do Alemão. A polícia militar foi acionada por moradores da região e, ao chegar ao local, constatou o óbito, isolando a área para a realização da perícia. Equipes de instituições da polícia e da polícia civil estiveram na residência para realizar os procedimentos e levantamentos. As circunstâncias da morte serão investigadas. Ainda não tem as causas da morte, né? Mas é algo que tem que ser investigado porque já é estranho, né?
0: Exatamente. E o PROCON, né? O PROCON da Paraíba, né? Iniciou uma operação de fiscalização de preço que tem o objetivo de apurar os valores praticados. Exige transparência na forma dos preços que segura respeito, né, aos consumidores, né? Essa fiscalização é nos estacionamentos, né, da, próximo ao Parque do Povo, né? Muita gente reclamando, né, que os preços do dia de show de grandes atrações nacionais estavam chegando até R$70 a R$80.
2: É mesmo?
0: E o PROCON fez essa fiscalização, entendeu? Fez uma fiscalização aí para combater esses altos preços dos estacionamentos. Tudo bem, você tem que cobrar, certo. É uma segurança do seu carro? Sim. Mas usar um preço abusivo não pode, né?
2: Exatamente, né, Romulo?
0: E essa grande operação do PROCON aí, trabalhando muito,

0: à frente aí o diretor do PROCON, Félix Neto, né? Que vem trabalhando aí, mostrando serviço aí, mostrando para que o PROCON veio.
1: Exatamente.
0: Para defender o povo e os consumidores.
1: Até porque a gente gosta de curtir, mas também a gente gosta de economizar, né, Romo?
0: Com certeza.
1: E falando em programação, falando nessa pauta de São João, a gente vou ler para vocês agora a programação de hoje, né? Que a gente tem às 7 horas Teto Fonseca, às 10, às 8h40. Tiago Brado e encerrando temos William Sanfona com a passagem da imagem de Nossa Senhora de Fátima, uma imagem peregrina. Eu acho que vai juntar um grande público, né? É o Crescer na Noite Religiosa. Nesta terça-feira, o Parque do Povo vai receber mais uma vez milhares de fiéis, como foi na última noite aí, que reuniu muitos fiéis, muitos católicos, para todo mundo aí levantar sua fé mais um pouquinho, né?
0: É muito bom, muito bom. Vale a pena hoje você ir pro
1: Inclusive,
0: Parque do Povo.
1: Inclusive, vou estar lá, tá?
0: Tô com vontade de dar um pulinho, levar meu netinho hoje à noite, né? Vou dar um passeio com ele lá.
1: Vou levar minha filha hoje à noite pra dar um passeio.
0: E vou levar meu netinho, né?
1: Olha que legal.
0: Aproveitar essa folga, né? Aproveitar aí e dar uma voltinha com meu netinho, porque ele está me cobrando muito, né? Vovô, me leva tal, então. E é um momento bom, que é um momento família, é um momento, assim, religioso. Então, nada contra os outros shows, mas eu vou levar, dar uma voltinha com meu netinho. Entendeu? Pra...
1: Bom, tem muita coisa, né? Tem muita coisa, tem muito estande de comida bom, que essa qualidade a gente não perde, né?
0: Isso, exatamente.
1: Nas comidas, na tradição. E eu acho que hoje também a gente tem algum... uns triozinhos de forró, né?
0: Sim,
1: nas ilhas.
0: Com certeza. 17 horas e 36 minutos. Mandar um abraço aqui para meu amigo da Liberdade Gutenberg, como um perto do programa Bastidor da Notícia. Naldo também ali na Liberdade. No meu amigo Wellington, ligado no programa Bastidores da Notícia.
1: Olha aí, ó.
0: Boa tarde, amo de coração. Sou Pascoal da Educação. Quero ganhar o quê? Quero ganhar essa cesta. Bota meu nome aí. Cuida, Pascoal.
1: Eita.
0: Pascoal da Educação. Sexta-feira tem sorteio, né?
1: Tem sorteio na sexta.
0: Vamos fazer um sorteio aí, sexta-feira, né? Voltando aqueles velhos sorteios do programa Bastidores da Notícia.
1: Até
0: esse é o
1: eu quero participar, viu, Pascoal?
0: Mandar um abraço aqui pra minha amiga Penha, ligada também no programa Bastidores da Notícia. Isso. 17 horas e 37 minutos. Voltando para o show de Roberto Carlos, como a gente falou, que no domingo... muito teve aí, teve uns portais aqui de Campina Grande que se acha o bambambam.
1: Eita.
0: Tome fake news dizendo que tava lotado o Parque do Povo pra ganhar like, pra ganhar visualização.
1: Olha aí.
0: Entendeu? Mas, meu amigo, um portal de nome.
2: Não tem vergonha, não?
0: De nome. Postando fake news.
1: Eu vivo, sim.
0: Dizendo que tava lotado, 8 horas da manhã, e os repórteres, porque tá bombando, porque tá lotado o povo. Tudo mentira.
1: Exatamente.
0: Não vou dizer nem fake news, mentira. Cara, quer ganhar seguidores
1: isso
0: com mentira?
1: Não dá certo, né, Ramon?
0: Não dá certo, não.
1: Dá nada, menino.
0: Vou pregar a verdade, a credibilidade que o portal tem. Aí bota uns repórter, uns caras, atenção aí, você aí, diretor aí do portal aí, meu amigo, não vou citar seu nome não, porque a gente é parceiro, mas caramba, orienta esses meninos aí.
1: Isso, até
0: pregando
1: porque...
0: aí fake news aí, pro seu portal perde
1: seu
0: a credibilidade,
1: nome, né?
0: é o seu nome, você tem um nome a zelar. Aí postando aí.
1: Cadê a ética? Isso é,
0: mas
1: ética,
0: é assim,
1: pessoal.
0: Parece que aquele negócio vale tudo, quem mostra primeiro, quem não sei o quê. Não precisa disso, não. O povo tá ligado.
1: É mesmo. Eu vi esse Rômulo, essa notícia aí.
0: Você não viu?
1: Menina, meio-dia, os portões superlotados.
0: Tudo.
1: E repercutindo uns vídeos. E era visto, não era que não dava. Dava pra perceber que não era em Campinas.
0: Era tudo migué, tudo mentira.
1: Olha aí, ó, os portais, tudo por mentira. Favor, vamos manter a credibilidade e a verdade,
0: exatamente,
1: né?
0: Exatamente, rapaz, não precisa disso, não.
1: Não precisa.
0: Não precisa, porque eu vou dizer, eu estava lá no show de Roberto Carlos, tinha uma área lá que você podia jogar a bola. Eu vi uma criancinha, um pai com aqueles carros eletrônicos, não tem?
1: Uhum.
0: E a criancinha pilotando o carro e o pai ali no controle, ó. Pra você ver como tava tranquilo.
1: Tava bastante tranquilo. No dia eu fui, no dia eu

0: Tava lá em cima, lembra quando eu tava lá em cima? Eu levei minha filha.
1: Sim,
0: tranquilíssima, tirei foto, comi, tava tranquilo. É, também teve as grandes emoções, já teve muitas caravanas, teve. Mas não tava aquele público de se apertar, não.
1: Tava não. É um público que você... É um público, o Roberto Carlos tem seu público, todo cantor tem seu público, né?
0: Isso.
1: É como a gente falou agora, a gente sabe que é assim, o povo, o turista, agora esse final de semana bomba, né?
0: Bomba.
1: Com certeza esse final de semana vai ser estouro, com certeza... É, o Bomba Paraíba vai se dirigir para Patos.
0: Eita.
1: Monteiro. E eu estarei acompanhando, né? Talvez.
0: O Bomba Paraíba.
1: Eu não vou nem ficar aqui esse final de semana. Talvez eu estarei descendo para Patos ou Monteiro.
0: Os dois é bom, viu?
1: É, porque é assim para mostrar o São João de lá, né?
0: É porque a gente tem muita cultura, né? O de Patos vai ser estouro.
1: Com certeza. Esse é o programa Bastidores da Notícia, 17 horas e 40 minutos. Lembrando a vocês que daqui a pouquinho tem bomba com exclusividade. Quem tá na audiência aqui é meu amigo Elmo. Elmo lá de... O homem de Assis, né? Ligado também no programa Bastidores da Notícia. E quem tá é Joelson também, não perde o programa Bastidores lá da Sesuma, né? Essa galera todinha aqui ligada no programa Bastidores da Notícia. 17 horas
0: Cadê
1: e 41
0: bomba,
1: minutos.
0: Eu tô ansiosa.
1: Não, daqui a pouquinho. A gente tem que segurar a audiência, tem que segurar esse povo. Que esse povo é que dá audiência ao programa Bastidores da Notícia. O projeto propõe ressarciamento... na cidade aqui de Campina Grande, um projeto apresentado pelo vereador Saulo Germano, ele criou uma lei que cria o programa de ressarciamento para cobrar dos motoristas alcoolizados os custos públicos gerados por acidente de trânsito. Esse é o projeto do presidente da Câmara, Saulo Germano, viu? Olha aí, botou chegando, tá certo. Se for bebê, não dirige, amém.
0: Exatamente.
1: Se for bebê, não dirige.
0: É questão de segurança para si e pro próximo, né?
1: Com certeza. Você alcoolizado, você não dirigindo, é uma arma na mão. Então tem Uber aí. Hoje é tão barato assim, você pega um Uber. Então, hoje tem os motoristas freelance, né?
0: Isso.
1: Você contrata ele, vai deixar você, vai pegar em casa, aquela coisa toda. Então, vale a pena, entendeu? Você contratar um motorista freelance.
0: E é aquele velho ditado, se beber,
1: não dirige.
0: Dirige,
1: né? O prefeito João Pessoa, Léo Bezerra, né? Entrega fardamento para os agentes, né? Da zona urbana e um novo veículo para a CEMOB, né? Lá de João Pessoa. Esse é o programa Bastidores da Notícia. Polícia prende um dos suspeitos envolvidos no ataque que matou dois jovens no bairro do Rangel. Esse aconteceu hoje pela manhã. A Polícia Militar prendeu nessa terça-feira um dos autores envolvidos no ataque que deixou dois jovens mortos no bairro do Rangel, em João Pessoa. O indivíduo foi preso, né? Na operação Caixinha deflagrada nesta manhã, que teve como alvo uma organização criminosa que atuava no bairro de Mandacaru, um grupo realizado uma caixinha para comprar arma.
0: Eita! Eita. E aqui, Murilo Galdino participa da entrega de trator para a Associação Rural em São Ramos. Deputado federal Murilo Galdino participou da entrega de um trator agrícola à Associação Comunitária José Caxias de Lima, no município. Uma importante iniciativa para os agricultores da comunidade, que passam a contar com mais estrutura para o desenvolvimento de suas atividades no campo.
1: Esse é o deputado Murilo Galdino, né? E aí chegando, né? Tá prestando conta, né, do seu mandato aí, entendeu? Na Paraíba, né? Representando, né? Lá na Câmara Federal, né? Eita, 17 horas e 44 minutos. Mandar um abraço aqui
2: para meu amigo Fernando, ligado no programa. Lá o Fernando, lá da casa de mãe, né? Que é o antigo bodódromo lá. Dá um pulinho lá no... Aí, é show, viu?
0: Lá olha, é show, sim.
2: Aí eu conheço lá, lá em Fernando.
0: E aqui, Romano?
2: Cara, aquele bodinho, aquela costelinha de bode. E o preço lá em mãe, viu? É o melhor preço, porque eu vou dizer... Tem um restaurante aqui em Campina Grande que vende um bode, que uma costela e um cupim, que você for pra lá, se você for comer lá, é muito gostoso, mas você tem que deixar um rim. Porque o preço é um absurdo.
0: É absurdo,
2: é? É, os caras...
0: E chapa eu vou mais não.
2: O cara foi olhar nesse restaurante, eu não vou citar o nome, mas o cara foi nesse restaurante, é pro lado ali das Malvinas ali, disse que o cara chegou lá, disse quando fez o pedido com a família, quando pediu a conta, deu quase 2.000 conto. Ele disse,
0: misericórdia, menina.
2: Ele disse, oxente.
0: E comeu isso tudo, foi?
2: Comeu tudo, né? Procurou saber o que foi que ele gastou.
0: E a gente tem aqui, ó, Rômulo, Maurício Lopes. Boa tarde. Olá, amigos jornalistas. Que Deus abençoe vocês. Amém, eita. Maurício.
2: Mandar um abraço aqui para meu amigo Milton Figueiredo, ligado também no programa Bastidores da Notícia aí, ó, que não perde essa galera maravilhosa. Mandar um abraço aqui para meu amigo Fernando aqui, ó, ligado. Meu amigo Jefferson, ligado também. Meu amigo Arthur, um dos melhores produtores, ligado aí. O cara é foda, viu, o tal do Arthur, viu? É um gigante.
0: Eita, gigante. Se Rômulo falou.
2: 17 horas e 46 minutos. Esse é o programa Bastidores da Notícia. Mandar um abraço aqui para meu amigo Felipe. Ele botou aqui. Rômulo Bomba, nem tudo que a gente vê é o que pode acontecer. Nem tudo que a gente crê é o que acontece.
0: Exatamente.
2: Então, essa é a dica. Quem vive de ilusão é mágico.
0: Eita, pior.
2: É mesmo, concordo com ele, viu?
0: Eu também concordo.
2: Concordo, viu? Você olha, às vezes a pessoa age pela emoção.
0: Exatamente.
2: Né? Aí vê que as coisas... Pensa que tá tudo bem, pensa que tá tudo ok, faz um investimento naquilo.
0: Isso.
2: Aí lá na frente quebra a cara.
0: É verdade.
2: Então, quem vive de ilusão é mágico.
0: Gostei, vou usar. Gostou? Vou usar.
2: É, é sério.
0: Quem
2: mesmo
0: vive de ilusão é mágico.
2: É mágico. Você pode prestar atenção, ele vive disso.
0: Exatamente.
2: É mais auditado, mais certo o mundo. Porque assim,
0: é verdade.
2: Esse mundo que a gente vive hoje, Laiane, é um mundo que é um mundo da internet, um mundo não é nem Alice do País da Maravilha.
0: É mesmo.
2: Porque se a gente vivesse o Alice do País da Maravilha, né? Aquela do paraíso, né? Enfim, eu não lembro daquela história. Mas hoje a gente vive o mundo da internet.
0: É verdade.
2: E o mundo da internet é muito perigoso. Ele dá e toma.
0: Exatamente, da mesma frequência que você ganha, você perde.
2: E você pode perder.
0: Isso.
2: É aquele ditado, que a pessoa posta uma foto, você vê aquela a expectativa e depois vê a realidade.
0: Exatamente.
2: Você bota aquela foto ali cheia de filtro, aquela pessoa, a coisa mais linda do mundo. Aí quando vê a realidade...
0: É outra coisa.
2: Você tem um choque.
0: E é a questão da inteligência artificial, né?
2: Exatamente.
0: Que nem tudo que a gente vê é verdade.
2: Tem um comando daquele ali da... Que a pessoa transforma seu rosto. É
0: a IA.
2: A IA, né? A IA, meu amigo. O que tem no Instagram de gente IA aí, viu?
0: A gente vê muita coisa, né?
2: Vê.
0: É porque o mundo da internet, ele é um mundo muito amplo. Ele é um mundo que, quando você cai lá, pode se preparar. Vai vir alguma coisa de bom e alguma coisa de ruim. É como a gente usa aquele ditado, né? Uma mão lava a outra. É a mesma coisa na internet. Sim. A mesma mão que lhe dá, ela lhe tira.
2: Lhe tira, com certeza. Com certeza, tira mesmo.
0: E a internet, ela é muito conhecida por conta disso, né?
2: É.
0: A mesma internet que ela lhe dá a visibilidade, ela lhe dá o cancelamento também.
2: É. E agora tem que ter cuidado, é como a gente relatou agora, né? Termina, pronto, domingo mesmo. A gente tava falando sobre os voltando para o show de Roberto Carlos. Aí, alguns, entendeu? Blogueiros, entendeu? Começou, alguns, nem todos, começou a pregar um fake news. Falando sobre o show do Roberto Carlos, que estava lotado aquela coisa. Aí termina perdendo a credibilidade.
0: Isso.
2: Aí você vê que a rádio hoje está voltando a conquistar os ouvintes. A TV da mesma forma. Por quê? Porque o mundo do fake news está aí.
0: Está um absurdo, né?
2: Absurdo.
0: É aquela questão. A rádio, ela nunca perdeu o seu lugar. Sim, sim. Mas, querendo ou não, a visibilidade da internet, ela é maior.
2: É maior.
0: E hoje em dia, a credibilidade da rádio, ela continua intacta.
2: Isso,
0: então,
2: isso.
0: Se eu mesma vou falar por mim, se eu tenho uma notícia e vejo na internet, eu vou para a rádio, para a televisão, para confirmar se aquilo é verdade.
2: Exatamente.
0: Mesmo. Por conta exatamente da credibilidade.
2: Você presta atenção no TikTok, entendeu? Se você presta atenção no TikTok, às vezes, entendeu? Às vezes não, sai muito fake news.
0: Isso, sai.
2: Muito mais notícia. Morreu fulano, morreu Beltrano, aquela coisa toda. Quando eu vejo no TikTok, eu vou para o Instagram. Quando eu vejo para o Instagram, eu vou para o site de notícia.
0: Isso.
2: Eu tenho que fazer isso, esse rastreamento, site, rádio, aquela coisa toda, para saber se
0: é
2: procede.
0: Um grande percurso para a gente saber isso. Se aquilo é verdade.
2: É.
0: E aqui, Romulo, Francilene, boa tarde. Um abraço, Francilene, nossos ouvintes aí, né?
2: É.
0: Agradecer pela audiência mais uma vez.
2: Exato.
0: Aqui na companhia de Romulo. Isso. Que daqui a pouco tem bomba,
2: daqui
0: tá?
2: Daqui a pouquinho tem bomba, a galera fica só cobrando. Romulo, e as bombas?
0: É, eu já fui tão cobrada aqui. Cadê as bombas? As bombas. As bombas.
2: É. Isso, isso.
0: Mas vai dar certo.
2: 17 horas e 30. Não, 30?
0: 50
2: minutos, né? É, esse é o programa Bastidores da Notícia, que é o estouro. André. Meu amigo Marcelo, mandar um abraço aqui para meu amigo Paulo Love, ligado também no programa Bastidores. Rony, que já se encontra aqui em Campina Grande, que vem diretamente de Fortaleza para curtir o maior São João do mundo. Mandar um abraço aqui para meu amigo aqui, ligado também no programa Bastidores da Notícia. Felipe, o assessor aí de Anderson Pilo, secretário aqui no pé do programa Bastidores da Notícia. Mandar um abraço aqui, sabe que tá ligado?
3: Abraço.
2: Tô de olho aqui. Show da escuta, Romulo Bomba.
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2: Ah, tu viu uma pesquisa? Mandar um abraço aqui também pra Carol Cruz. Aqui, Daniel, aqui, ó.
0: Dr. Aqui, Johnny na edição.
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0: Estamos. Se você tem paixão por vendas, é comunicativa e gosta de encantar pessoas, queremos você no nosso time. Tem alguns requisitos que eu vou ler para vocês. Experiência em vendas consecutivas. Preparação, prospecção ativa, venda de serviço com ticket.
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0: Médio alto. E um diferencial é ter trabalhado no setor de saúde e estética, tá? E para enviar o currículo é no e-mail.
2: Ali, ó, Romulo Bomba no meu Instagram pessoal e vamos também seguir o portal Bomba Paraíba, né? São toda hora e todos os dia. Esse é o programa mais bastidores da cidade. 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
2: Rapaz, eu acho que dia 12 de julho eu estou viajando, mas
0: eita.
2: Se eu estiver por aqui. Tem dois eventos para me participar. Talvez
0: eita.
2: Cancelar um, porque hoje eu tive uma reunião com o pessoal, alguns representantes de Brasília, sobre o Moton Inc. E os caras, eu fiz um ano passado o Moton Inc. Eu fiz a cobertura do ano passado do Moton Inc. E vai começar o Moton.
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0: Eita.
2: Por causa das eleições. E hoje eu tive uma reunião hoje com os caras, almocei. Inclusive, a gente tá programando e até de moto.
0: Olha que legal.
2: Aí eu vou cancelar. Talvez eu cancele minha viagem a São Paulo, que vai ser no dia 20, que eu vou a São Paulo, depois a São Paulo e Argentina. Eu vou ter que adiar essa viagem, botar mais pra frente e ir pra um Motowink, porque a viagem era mais descanso.
0: Entendo.
2: Descanso. E Motowink...
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2: 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Trabalho, né? 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De moto pra um Motowink. O ano passado eu fui.
0: Eita.
2: Um dos maiores da América Latina.
0: Olha aí, menino.
2: Gente for de moto... Ai, meu amigo. Aí a gente sai daqui num...

0: comemorando no dia 10 de julho.
1: Eu quero acompanhar tudo. Poste, viu?
0: Acompanhando eu quero a estrada, acompanhar de aquela perto. Aquela viagem toda, assim, já confirmado aí, já mais de 12...
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0: Motociclista, né?
1: Olha aí.
0: Já confirmaram já essa saída pra gente ir pra o Motowink, que sai agora em julho.
1: Acontece aí, quando o Motowink?
0: O Motowink, a gente dá, a data tá aí, eu até procuro dar uma olhadinha aí no Instagram. Deixa do Motowink. O ano passado a gente teve lá, a gente passou 10 dias lá na capital do Motowink.
1: Motowink.
0: 17 horas e 55 minutos e tem bomba!
1: Cadê a bomba, menino? Tô doido pra citar essas
3: bombas.
1: Bomba! Vamos lutar só me prometendo aqui.
3: É bomba!
0: É bomba! Ontem, eu estava almoçando num restaurante aqui em Campina Grande, conhecido, né? Que eu almoço fora, né? Aquela coisa toda, eu moro só, eu no como é que se diz? É muito difícil almoçar na minha casa. Às vezes, quando eu almoço, eu levo uma quentinha e vou almoçar na minha casa, mas eu almoço mais na rua. Então, assim, eu ontem estava num restaurante muito conhecido aqui em Campina Grande e chegou um político, sentou na minha mesa.
1: Eita.
0: E esse político que me deixou mais incrível ainda, que ele fez uma reclamação no próprio candidato, pré-candidato que ele está apoiando.
1: Eita.
0: Que se chama-se Vitor Ribeiro, que é pré-candidato, é bomba, viu? Que é pré-candidato a deputado estadual. E ele fez a reclamação. Rômulo, o menino é bom. Mas o menino não tem espírito político.
1: Oxente.
0: Não sabe articular. Pra atender um telefone é difícil.
1: Oxe, pode não.
0: Oxente, pegou a mania de Bruno. E mais, Romulo. Pegaram ele assim. Sabe como é que você tira? Como é que você tira um menino assim? Já ouviu falar? Como é o nome daquele. Que é quando a criança tá dando trabalho. Não, que tá dentro do berço, né? Um berço, né? Que você tá dormindo. Isso. Tira do berço assim, só. Tira do berço e bota no andajar.
1: Eita!
0: Vai, te vira. Foi o que fizeram com ele. Esse foi o político que foi relatando tudo.
1: Eita.
0: Disse, Rômulo, pegaram o Vitor Ribeiro, deram uma sacudida e disse, te vira, tu vai ser pré-candidato a deputado estadual e tá aqui, empurrou, coitado, disse que o cara tá...
1: Rapaz, será que isso vai dar certo?
0: Agoniado, mesmo? Batendo cabeça, entendeu? Gente
1: menina.
0: Boa. Nada contra Vitor Ribeiro, nada contra. Conheço demais. Mas o político que tem mandato, que fez essa reclamação ontem comigo, disse, Romulo, é difícil decolar. Porque abandonaram o menino. E ele não queria sair.
1: Eita.
0: Pegaram ele assim, disse, vai tu.
1: Se tem tu, vai tu mesmo.
0: Se pulando não pode, se não tem tu, vai tu mesmo. Desse jeito.
1: Será que vai dar certo?
0: Aí chegou o outro político, sentou comigo e concordou. E todos os dois estão apoiando ele.
1: Oxente, não pode.
0: Aí eu disse, como é que pode? Vocês dois, do mesmo time, falando pré-candidato de vocês.
1: A política é isso aí, né, Rômulo? Tem que ser preparado.
0: Eu disse, Rômulo, era melhor se fosse Juliana.
1: Eita.
0: Um disse desse jeito. A outra desconcorda. Aí eu disse, por que não tá tendo apoio de Bruno, não? Eu disse, Bruno jogou na... Sabe como é que você joga a pessoa dentro do açude? Dai, se vira. Mergulha aí.
1: É, se ele não tá fazendo, tá fazendo muita coisa pro Campina, quem dá pelos candidatos dele, né?
0: Eita, menino, é estouro, viu? É
1: bomba!
0: 17 horas e 59 minutos. Obrigado, bomba. Papai do Céu. Obrigado, Laiane.
1: Obrigada,
0: mais uma
1: Romo.
0: Vez aqui pela dividir essa bancada. Estaremos juntos também, se Deus quiser.
1: Se entendeu? Deus quiser, amanhã estamos juntos novamente.
0: Esse é o programa Bastidores da Notícia. Lembrando a vocês, quem vive de ilusão...
1: É mágico.
0: É, não caia na...

0: Né?
1: É isso
0: não
1: mesmo.
0: Não caia não no contozinho da Faba, da
1: Faba. E amanhã não. Tem mais bomba, Rômulo?
0: Com certeza tem entrevistado amanhã. Vamos embora?
1: Eita, vamos embora.
0: Obrigado, ouvinte. Obrigado, Papai do Céu. Obrigado por essa participação hoje, mais uma vez aqui. Peço a vocês desculpa porque não teve o programa. Ainda resfriado, ainda dodói. Mas se Deus quiser, vamos sair dessa virose. Que Deus é Pai e vocês quem manda no programa. Obrigado, Naomi.
1: Tchau, tchau.
0: Obrigado. Tchau.

0: fechar. Eu me engano.
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desta Paraíba de audiência. Que prazer, que alegria. Estamos juntos, misturados e conectados com a informação. Boa noite para você em toda a Paraíba. Obrigado pela audiência. Obrigado a você que está nas emissoras da Rede Mais em todo o estado. A partir de agora, é informação sem parar aqui na Hora H.

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0: Brasília, Supremo Tribunal Federal condena deputado federal cassado Eduardo Bolsonaro por tentar interferir nos Estados Unidos em julgamento do pai, o ex-presidente Jair Bolsonaro. Feriado. Governo da Paraíba decreta ponto facultativo para servidores durante o São João. Entrevista no podcast Direto de Brasília, parceiro da Rede Mais. A conversa hoje é com o prefeito de João Pessoa, Léo Bezerra, numa entrevista com o jornalista Magno Martins. Eleições 2026. Presidente estadual do PSD na Paraíba, Pedro Cunha Lima, aconselha Cícero Lucena a evitar a nacionalização da eleição no estado. Política. Veneziano Vital do Rego, senador do MDB, diz que vai tentar convencer aliados a voltarem atrás no apoio a Nabô Vanderlei e outros nomes adversários da chapa do MDB. Cautela. Governador da Paraíba, Lucas Ribeiro, diante da empolgação de aliados com a possibilidade de vitória no primeiro turno, diz que vai continuar trabalhando com o pé no chão. Copa do Mundo. Com 2 gols de Mbappé, França vence nesse momento a seleção de Senegal por 3-1 pela fase de grupos do Mundial.
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0: E atenção para a previsão do tempo para esta quarta-feira. Dia ensolarado na maior parte da Paraíba. A temperatura vai oscilar entre a máxima 29 graus e a mínima 21 graus. A hora agora na Paraíba, 6:04. 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
0: Paraibanos e paraibanas, a primeira turma do Supremo Tribunal Federal não surpreendeu. Condenou hoje o ex-deputado federal Eduardo Bolsonaro, do PL de São Paulo. O crime? Coação no curso do processo. Por qual razão? Por ele ter atuado nos Estados Unidos da América para intimidar o judiciário brasileiro e impedir a análise da trama golpista. O relator do caso, para variar, foi quem? Alexandre de Moraes, o primeiro a se manifestar. No voto, ele sentenciou: não é função de deputado federal brasileiro fazer lobby no exterior contra o próprio país. No que foi acompanhado, também sem surpresas, por unanimidade, pelos ministros Cristiano Zanin, Carmen Lúcia e Flávio Dino. Ministros agora vão discutir a dosimetria, ou seja, o tamanho da pena. O Código Penal do Brasil prevê uma sentença de 1 a 4 anos e multa para o crime. Nesse caso, Eduardo Bolsonaro também se torna ficha suja, o que na prática o tira da possibilidade de disputar eleições de 2026 aqui no Brasil. Depois do pai condenado, agora entra na fila o filho.

0: vamos que vamos. Até às 7 da noite. Quem gosta de jornalismo de verdade, quem não tem tempo a perder, se liga aqui.
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0: Paraibanos e paraibanas, na despedida do dia, nas boas-vindas da noite, nós nos juntamos aqui para agradecer ao nosso bom, generoso, misericordioso e justo Deus, Jesus Cristo de Nazaré. Você lembra daquela história da mulher que gastou uma fortuna para a época e para ela, para comprar o melhor perfume que existia para ungir e tocar os pés de Jesus Cristo de Nazaré? Lembra qual foi a reação naquele momento? O pensamento foi de extravagância, de desperdício, de exagero. Até hoje é assim, comigo, com você. Nem todos vão entender nossas atitudes em relação ao que cremos. Muitos terão uma opinião, geralmente ou de crítica ou de desaprovação, e aí é onde a sua fé é testada. Você segue expressando aquilo que tem em seu coração ou recua para evitar a crítica, para evitar o deboche, ou até mesmo para ser aceito naquele grupo ou naquela panela, para não ser constrangido ou não ser inferiorizado? Quantas vezes a gente não se retrai por conta do julgamento alheio? Esconde, omite a fé, o que crê de verdade, para simplesmente ser aceito ou não ser excluído. Se você der realmente aquilo que você tem para dar a Deus, alguns vão julgar, outros vão criticar, outros vão questionar. Mas sabe de uma coisa? Aplauso, vaia, terminam sendo dois lados da mesma moeda. Quem não suporta ouvir um não ou uma crítica, nem sempre está preparado para receber o outro lado. Onde estiver o teu tesouro, também aí está o teu coração. É o que Jesus disse em Mateus 6:21. O que geralmente agrada o coração de Deus é elogiado por Deus, frequentemente é desprezado pelos homens, é alvo de críticas. E a pergunta é: a quem você quer agradar?

0: Alô, alô, paraibanos e paraibanas. Alô, alô, gente boa com a gente aqui na Hora H. A partir de agora você interage nos nossos canais de comunicação 6 e 11. Abraçando o querido amigo, jornalista, presidente da Associação Paraibana de Imprensa, Marcos Werick, talento da nossa comunicação paraibana, está sintonizado na Hora H. Se cortar, a gente emenda, viu, Marcos Werick? Um abraço, meu irmão. Valeu pela audiência, obrigado pelo carinho, valeu pela informação. Alô, Carlos Dantas Filho, advogado paraibano, talentoso criminalista paraibano, tá ligado aqui na Hora H. Obrigado pelo carinho, valeu pela companhia. Faça como eles e como Aurinac, que tá na zona rural de Cajazeiras, na sintonia pela Rádio Mais FM 97.7. Você de João Pessoa, região metropolitana, na sintonia da Rádio Pop FM 89,3, cabeça de rede para toda a Paraíba. Você em Campina Grande, na Pop Cariri 101.1 FM. Você de todo o estado, nas emissoras da Rede Mais. A partir de agora, interage nos nossos canais de comunicação. No WhatsApp é fácil, no Zap Zap. Você tem um Zap Zap aí? O nosso é o 993465236. Mensagem de áudio, se identifique, digno de estar falando, pode mandar o seu recado. Comigo você fala agora no Instagram. Você tem um Instagram e pesquisa aí, digita Instagram, vai lá, bota lá Eron Cid, Eron com H e o Cid em Odimaia.
1: Arroba Eron Cid, Eron com H, Cid com demudo no final, tudo junto e misturado.
0: O WhatsApp é o 993465236, 993465236. 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A partir de agora, informação sem parar aqui na Hora H.
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0: 6h13 na Hora H, 6h13, daqui a pouco tem as últimas da Copa do Mundo. Jogão agora há pouco, França e Senegal, daqui a pouco os detalhes, o resultado aqui, direto da redação do portal Mais PB. Mas é pra redação que nós vamos agora com o boletim que tá chamando.
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0: Servidores da Paraíba vão ganhar um feriadão de São João na próxima semana. Um feriadão de São João para os servidores. Gabriel Albuquerque tem as informações. Alô, Gabriel, é com você.
4: Os servidores do estado terão ponto facultativo a partir da próxima segunda-feira até quarta-feira, dia de São João. Para compensação do ponto facultativo referente ao dia 22, próxima segunda-feira, as repartições públicas estaduais vão funcionar até às 6 da noite, a partir do dia 29 de junho até 3 de julho. Já os serviços essenciais e indispensáveis seguirão funcionando normalmente. Da redação do portal Mais PB, Gabriel Albuquerque.
0: 6h15 na Hora H. Obrigado, Gabriel Albuquerque, que continua falando comigo aqui na Hora H sobre o jogo de agora há pouco da Copa do Mundo, França e Senegal. E aí, Gabriel Albuquerque, o que só você viu, como diria o nosso querido Silvio Luiz, Gabriel?
5: Boa noite, Aron Cid, boa noite a todos os ouvintes. Deu França, viu? 3-1 para a França, deu a lógica. Já se esperava que a França vencesse esse confronto pelo favoritismo, mas o Senegal também foi valente, viu? Teve gente que achou que a França ia passar por cima, mas o Senegal fez um golzinho ali. Também teve um atacante senegalês que perdeu um gol de cara pro gol, que eu acho que você, Aron Cid, na pelada de sábado, não perderia.
0: Sei não, viu?
5: Sei Mbappé não. Marcou duas vezes, esse último agora aos 90 minutos, já no fim do tempo regulamentar. Um chutaço de fora, ele acertou, sem chance pro goleiro, que ainda foi na bola, mas, como diz o ditado, só pra sair na foto. E também um ponta, Bradley Barcola, se não me engano, ponta do Barcelona, ampliou aí o placar, 3 gols para a França. E quem marcou, quem descontou ali quando o placar ainda estava 2-0 para a França, foi o Mbaye, também um chutaço que o goleiro ficou ali confundido praticamente com a direção da bola, enganou de tão forte que foi o chute que, sem chance para o goleiro, descontou aí o placar. E os senegaleses agora vão para o próximo jogo. Mais tarde tem outra grande seleção, a campeã do mundo estreando na Copa, que é a Argentina, que, se não me engano, vai enfrentar, só puxar aqui, a seleção argentina entra em campo hoje na Copa do Mundo contra a Argélia, jogo que vai iniciar aí às 10 da noite. Vamos aguardar o vencedor desse confronto. Claro, a Argentina chega como favorito, pois é a campeã do mundo, né, Eron?
0: Foi bom jogo?
5: Foi bom jogo, viu? Quem assistiu teve entretenimento. Os senegaleses ali também não deixaram barato, não. Quem esperava que o jogo fosse aquela coisa chata, porque a França ia dominar...
0: Lutaram, né?
5: Muito pelo contrário. Lutaram até o fim. Tem até chance aí, quem sabe, de arrancar a segunda colocação do grupo e avançar para as oitavas.
0: Como é que foi ontem o Equador?
5: O Equador? Vou puxar aqui agora, que ontem eu estava na cobertura aqui da Rede Mais.
0: Puxando só para ter notícia de como foi o time.
5: Vamos
0: de
5: fazer uma
0: Gonzalo pana. Plata.
5: Ó, teve favorito perdendo ontem. Costa do Marfim venceu o Equador.
0: Vixe.
5: No finalzinho do jogo.
0: Então, o Equador de
5: aos
0: Plata
5: 90
0: perdeu.
5: Minutos, perdeu.
0: Rapaz.
5: Plata ainda fez uns lances ali, chegou a dar uns dribles, mas balançar a rede que é bom, nada. Costa do Marfim venceu com 1-0 num golzinho chorado no final, aos 90 minutos, já no finalzinho do tempo regulamentar.
0: Obrigado, Gabriel Albuquerque, pelas informações. Gabriel Albuquerque está dando essas informações e a gente vai acompanhando os jogos da Copa do Mundo enquanto o Albemar Santos se recupera. Albemar Santos, nos Estados Unidos, teve um problema de saúde. Terminou tendo um problema de saúde emergencial e está de molho, fora de combate. Mas a gente fica torcendo e orando para que ele se recupere o mais breve possível desse imprevisto. 6:18. Valeu, Gabriel Albuquerque, 6:18. Acelerando na Hora H, acelerando na Hora H para trazer informações de Brasília, capital da República. O Supremo Tribunal Federal condenou hoje o deputado federal cassado Eduardo Bolsonaro com a acusação de interferência no processo do pai e nos Estados Unidos da América. É para Brasília que nós vamos agora.
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0: 6:18, Hora de Brasília. Willer Diniz. Decisão esperada, né, Willer? Boa noite.
6: Boa noite. Essa condenação do ex-deputado Eduardo Bolsonaro, que a gente já antecipou um pouco ontem, era esperada e ela veio por unanimidade. Esse processo, que juridicamente tem um nome pomposo de coação, na verdade pode ser traduzido por traição, traição ao país, traição às pessoas, traição às empresas desse país. Eduardo Bolsonaro, estimulando o governo americano a boicotar o Brasil, a impor taxas, a criar o tarifaço. Quando ele faz isso, quer dizer, os Estados Unidos até por um período adotou esse tarifaço ano passado, ele está prejudicando as nossas empresas, está prejudicando os nossos empregos. Tem nenhuma relação política, tem relação com a economia brasileira. Essa condenação não dá para a gente dizer que ela veio tarde, porque a justiça tem seu tempo, ela obedece um cronograma de um inquérito policial, de uma denúncia, coleta de provas, amplo direito de defesa para as pessoas que são investigadas, ou seja, dentro de um processo democrático, a ampla defesa é muito respeitada. E essa, não só ele, como o pai dele, condenado a 27 anos de cadeia por tentativa de golpe, exerceram plenamente o direito de defesa que as democracias asseguram a todos os cidadãos de um país. Só as ditaduras não respeitam o direito de defesa. Então, ela vem no tempo certo, no tempo da justiça, que não é o tempo da opinião pública, que não é o tempo do jornalismo, por exemplo, mas ela veio no momento certo. Você tem que respeitar os rituais da justiça. E só foi possível agora, mas ele está condenado, é um ex-deputado. Se pisar em solo brasileiro ou por por um acaso viajar para países que tenha acordo de extradição com o Brasil corre o risco de ser extraditado. Enfim, então passa a viver como uma espécie de apátrida, né? Porque mora num país que não é o dele, os Estados Unidos, que ele bajula incompreensivelmente. E, sendo brasileiro, corre o risco de qualquer passe em falso ser extraditado para o Brasil, viajando para um país que tem acordo de cooperação, com o eventual fim do mandato de Donald Trump, porque ele tem uma condenação. Enfim, então viverá como uma apátrida e terá muita dificuldade no futuro em relação a ele próprio, a sua família, tem uma filha, enfim, realmente é uma situação bastante ruim e certamente essa condenação vai colaborar para empurrar o irmão Flávio Bolsonaro ainda mais ladeira abaixo na sucessão presidencial, que Flávio está caindo vertiginosamente nas intenções de voto desde que estourou o escândalo Master.
0: Obrigado a você, Willer Diniz, direto de Brasília. Abraçando o advogado Gabriel Cirne. Está na audiência do programa agora, está no trânsito em João Pessoa, ligado na Rádio Pop FM 89,3 na capital paraibana. Alô, minha querida amiga Thaís Vilar. Está ligada com a gente na hora H, que vou escutar o que Thaís acabou de mandar. Mas aproveito para conectar com o podcast direto de Brasília. Com Magno Martins, que hoje entrevista. Podcast direto de Brasília. Com Magno Martins, que hoje entrevista o prefeito de João Pessoa, Léo Bizarro.

0: Brasília com Magno Martins. A gente conecta agora. Alô, Magno. Saber o que é que eles estão conversando agora no podcast. A gente entra em conexão, daqui a pouco eu faço perguntas ao prefeito Léo Bezerra. Alô, Adriana Rodrigues, jornalista. Agora acertei, né, Adriana? Adriana Rodrigues. Tem Adriana Bezerra, colega jornalista também, e Adriana Rodrigues. Um abraço, minha amiga. Alô, Sérgio Teixeira, da Astra 13, em João Pessoa, presidente da Astra. Boa noite. Vamos conexão com o Direto de Brasília. Prefeito Léo Bezerra, de João Pessoa, está falando agora.
1: Entregar um sonho para a nossa cidade, que é a subida ali do altiplano, a subida da Beira Rio para o altiplano, a ligação Beira Rio com o altiplano é um dos principais gargalos em João Pessoa. A ponte que liga Mangabeira ao Valentina, que já foi iniciada, que se Deus assim permitir, se as chuvas derem uma diminuída, toda chuva é boa, mas se as chuvas derem uma diminuída, a gente já vai entregar em outubro a primeira etapa para dar mais fluxo. Eu quero ampliar a rede do coração aqui em João Pessoa com a nossa hemodinâmica. Hoje nós estamos comemorando 5 mil procedimentos. 5 mil vidas que já foram salvas com aquele equipamento no Hospital Santa Isabel. A gente quer voltar a ter 100% de cobertura da nossa rede de atenção básica do nosso município, com o apoio dos enfermeiros, com o apoio dos médicos, com o apoio dos agentes de saúde, dos agentes de endemias. Eu faço esse pedido todos os dias a eles, quando me encontro com eles. Então é isso, é humanizar. Tem obra? Tem. Tem ação? Tem. Mas a principal obra que a gente quer deixar é no coração das pessoas. Que as pessoas se empoderem da sua cidade. Que quando cobrem do aplicativo de uma pessoa na palma da mão, saibam que tem uma televisão do lado da nossa bancada, do lado onde eu atendo, eu fico acompanhando cada pedido de 30 em 30 segundos. Esses pedidos do João Pessoa na palma da mão são renovados e eu estou acompanhando passo a passo. Chegou, passou de 5 dias, até os prazos se estendem mais, mas o meu prazo é até 5 dias para dar pelo menos uma resposta ao cidadão. Eu estou cobrando aos secretários, eu estou cobrando a quem está responsável. Então,
0: esse é o prefeito João Pessoa, Léo Bezerra, agora em conexão com a Rede Nordeste de Rádio, podcast Direto de Brasília, conexão aqui com a Rede Mais e com as emissoras de toda Paraíba. Alô, alô, às 6h25 na Hora H, 6h25 na Hora H, no oferecimento do São Brás, é café e muito mais. 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
1: 6h26 na Hora H, nos próximos minutos você vai ouvir aqui na Hora H a repercussão dos bastidores da inauguração da nova sede da OAB Paraíba. Foi ontem o objeto principal da transmissão do programa Hora H ao vivo, com a cobertura especial direto da nova sede da OAB no bairro do Altiplano, Cabo Branco, e rendeu muitas manchetes. Governador Lucas Ribeiro, por exemplo, disse que até entende a empolgação de aliados com a possibilidade de uma vitória no primeiro turno, mas diz que prefere manter os pés no chão e trabalhar. O prefeito Léo Bezerra avisou que pesa sim para a sua decisão ao Senado quem pode mandar recursos para a gestão de João Pessoa. E veneziano Vital do Rego disse que vai trabalhar para convencer aliados a voltarem atrás no voto Anabô e outros nomes de outras chapas adversárias. E Pedro Cunha Lima garantiu. Ronaldo Caiado pediu e Pedro garantiu. Vai ter palanque sim para Ronaldo Caiado na Paraíba, se depender dele e do grupo Cunha Lima. Como é que vai ficar o palanque de Cícero, hein? Daqui a pouco essas e outras aqui na Hora H, o dia inteiro em uma hora.
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9: Sou eu no ar, aqui na Hora H. Opa, 6:30 agora na Hora H. Obrigado a você que volta com a gente nas emissoras da Rede Mais em toda a Paraíba. Boa noite, Patos, na Itatiunga FM. Alô, Areia, Brejo da Paraíba, na Pop Areia FM 105,3. Boa noite a você de Solidário na Caruá FM. Alô, ao Cariri Paraibano na Rádio Independente FM de Serra Branca. Boa noite à Serra do Teixeira na sintonia pela Princesa FM em Princesa Isabel. Alô, Catolé do Rocha na Independência FM. Boa noite, São Bento na Solidária FM. Aquele abraço para Pombal e região na Bom Sucesso FM. Um beijo no coração da cidade Sorriso da Paraíba. Alô, Souza, na Progresso 103,5 FM. Alô, Cajazeiras, na Mais FM. Boa noite, Iraúna, na Mais FM. Alô, Conceição, na Conceição FM. Boa noite, Itaporanga, na Maia FM. Alô, Piancó, na Nativa FM. E a Paraíba inteira ligada na maior rede de rádios do estado. Tá na Rede Mais.
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9: Tá na Hora H. 6:31, hora de política, eleições 2026. A inauguração da nova sede da OAB Seccional Paraíba reuniu autoridades de todo o estado e rendeu muitas manchetes políticas. Por exemplo, o governador da Paraíba, Lucas Ribeiro, que lá esteve, respondeu a pergunta aqui do programa sobre o que aliados têm dito de a possibilidade de não ter segundo turno na Paraíba. Lucas Ribeiro preferiu a cautela e o comedimento.
11: Olha, eu sempre vejo da seguinte forma, pé no chão e trabalho. Pé no chão e trabalho, humildade. É assim que eu tenho recebido essas falas, né, dos aliados que né, estão, está todo mundo vendo, né, que a Paraíba não quer retroceder, que a Paraíba quer continuar seguindo nesse crescimento, né, seguindo dessa forma de governar para todo o estado. Então, é assim que a gente pensa, né, e não será pesquisas ou essa empolgação toda que vai, né, me tirar meus pés do chão. Eu vou com o pé no chão de trabalho e compromisso com o povo da Paraíba para a gente ter uma vitória, e não que não será de Lucas, será uma vitória da Paraíba e um projeto que tem feito bem ao nosso estado.
9: Já o prefeito de João Pessoa, Léo Bezerra, admitiu o envio de recursos para a gestão municipal em João Pessoa vai pesar na sua decisão de segundo voto para senador. Porque o primeiro, ele já tem, está preenchido. E não é o ex-governador João Azevedo. É o senador

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1: Léo e João Azevedo, cada vez mais distância. Sabe aquele casamento que o casal já está separado e falta só definir ou alguém que tome a iniciativa de ir ao cartório solicitar o divórcio e depois ainda quem assina o divórcio? É mais ou menos isso. Está nesse nível, a não ser que esse cenário mude com uma conversa pessoal entre os dois. Está cada vez mais caminhando para a separação ou para a oficialização. 6h35, que o presidente estadual do PSD na Paraíba, ex-deputado Pedro Cunha Lima, disse que se depender dele, a chapa de Cícero Lucena não cai num que ele chama de cortina de fumaça e nem nacionaliza a eleição da Paraíba, que deve discutir os assuntos do estado.
2: Então a gente não pode deixar que o debate nacional, e esse é o esforço que se faz, esteja ou jogue uma cortina de fumaça nos desafios da Paraíba. Existe uma disputa a nível de governo do estado que deve debater os desafios da Paraíba. É evidente que há uma importância no debate nacional, mas que não seja só esse o debate. A gente tem muito o que discutir em nosso estado.
3: Neutralidade seria a sua pensamento?
2: Aí cabe a Cícero tomar a decisão dele, né? É ele que deve ter essa condução. O que eu sinto falta e espero é que o debate sobre a Paraíba aconteça e a gente não fique só nacionalizando a discussão. A gente tem muito o que falar sobre o nosso estado.
1: Inclusive o debate de ideias, né? Sobre as questões da vida nossa de cada dia na Paraíba. Mas enquanto Pedro Cunha Lima advoga que não se nacionalize a eleição estadual, o irmão dele, pré-candidato a vice-governador da chapa de Cícero Lucena, o empresário Diogo Cunha Lima, já garantiu. Ronaldo Caiado pediu e o PSD da Paraíba diz que vai dar palanque, sim, ao pré-candidato a presidente da República da legenda.
4: Ele já tem esse palanque. Pedro, como presidente estadual do partido, óbvio, vai apoiar com muita convicção a candidatura no nosso pré-candidato Ronaldo Caiado. Estivemos já em reunião, conversando com o Caiado, e esse palanque aqui na Paraíba a gente irá fazer com muita honra, com muito orgulho, com muito senso de responsabilidade. Caiado, o governador que deixou o exercício do governo de Goiás com a maior aprovação entre os governadores do Brasil. Então é muito confortável para a gente levantar essas bandeiras de Caiado e apresentar Caiado a toda a Paraíba.
1: E o senador veneziano Vital do Rego, presidente estadual do MDB, admitiu que precisa e vai trabalhar para convencer aliados a voltarem atrás no apoio a pré-candidaturas adversárias, como por exemplo a do ex-prefeito de Patos, candidato pelo Republicanos ao Senado, Nabor Vanderlei.
5: Nós vamos levar a todos esses companheiros a importância de garantir essa unidade, de mostrar que essa unidade é fundamental. Claro que ninguém vai fazer exigências. Todos nós somos sabedores, somos conscientes, somos amadurecidos. Eu não tenho razões para duvidar que qualquer um destes citados, como outros que porventura também tenham essa mesma inclinação, não saibam que o projeto coletivo se sobrepõe às realidades individuais. Temos tempo suficiente para fazer essa conquista, ou essa reconquista, essa correção de rumo.
1: Não é uma tarefa fácil, né? Não é um processo fácil fazer esse convencimento, porque parte, por exemplo, do Grupo Cunha Lima, dos aliados do Grupo Cunha Lima, estão com o Nabor Vanderlei. Para esse povo recuar é complicado. E gente do MDB também. Eu citei na minha pergunta a veneziano. Deputados do MDB que estão votando.

0: Santo Nabu. Felipe Leitão, que vota em Cícero, em Veneziano e Nabu Vanderlei. Fábio Ramalho, a mesma coisa. Camila Toscano, também. Tovar Corrêa Lima, Manuel Lugério. E os pré-candidatos a deputado estadual: Marcos Heron, ex-prefeito de Monte Oreb, e a primeira-dama do município de São João do Rio do Peixe, Larúcia Sá. MDBistas que estão com um pé com Veneziano e outro com Nabu Vanderlei. Mas aí alguém pode perguntar, mas também não é um problema para João Azevedo? Menos. É, termina sendo um problema para Veneziano, porque essa é uma eleição de dois votos e a aposta de Nabu Vanderlei é exatamente esse segundo voto. Ora, se ele tem um segundo voto na chapa com o João, se ele tem um segundo voto na chapa com o Veneziano, e se ele ainda tem um segundo voto ali com Marcelo Quiroga, que vai ficar solteiro, não vai ter outro candidato a senador, significa dizer que nessa soma ele pode oferecer perigo. E ao meu ver, nesse momento, ele oferece mais perigo a Veneziano Vital do Rei. Mas campanha é um movimento dinâmico, né? Pode mudar a qualquer momento. A rotação da campanha pode mudar conforme os ventos do processo. Alô, Raimundo Vieira, o homem do PB aqui. Portal de notícias, site de notícias ancorado em Souza. Neron, estou aqui na redação do PB aqui.
1: Um abraço.
0: Com toda a equipe aqui, ouvindo o maior programa de rádio da Paraíba. Obrigado, Raimundo Vieira. Com exagero e tudo, eu agradeço. Um abraço, meu irmão. Deus te abençoe aí na sua jornada. Valeu pela companhia. E a Crachá e Companhia, tá lá. Demóstenes Cabral, ouvindo a Hora H. Obrigado, Demóstenes. Aquele abraço às 6h40. Bom dia.

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2: Alô, alô, Juliana Dantas, direto de Souza, ligada na rádio Progresso FM. Boa noite, ela tá no YouTube da Mais TV. Você pode se inscrever nesse canal aí, viu? Você tem um YouTube, se inscreva aí, youtube.com/MaisTV, para você acompanhar o programa aqui em vídeo também, deixar sua participação e a sua interação. Bartô Dantas, boa noite. Flaviano Meirelles, em Tambaúzinho, aquele abraço para você. Marcelo DM Júnior, em Cajazeiras, alô Cajazeiras, boa noite. Luciano Francisco está dizendo, convocação de Neymar foi uma carteirada política. Nada além disso, está dizendo Luciano Francisco. Jogar, né? Estão dizendo que vai jogar, né? Vai jogar, Neymar? Vocês aí da redação? Vai? Ele tá na academia já, né? Treinando na academia. Já treinou em campo? Já parece que treinou, né? Treinou com bola, né? Daqui pro final da Copa ele deve ficar pronto pra jogar, né? Queira Deus. Mas ele já tá cumprindo um grande papel na seleção, porque quando termina ali, tem uma pausa pra hidratação, ele vai lá, orienta o time, né? Dá aquela moral, dá aquela força. Como líder que ele é, ele vai lá, dá o estímulo. Lembrando do seu exemplo né, seu exemplo sempre de disciplina, né? De obediência, de foco, né? Ele vai lá e dá aquela moral aos jogadores. E Vini Júnior, por exemplo, ouviu bem os conselhos dele naquelas paradas. Já tá cumprindo um grande papel. Melhor do que ficar na Vila Belmiro. 6h42 na Hora H. Vamos que vamos. Um abraço, Marcelo Ponta. Está parabenizando a Arisson Tagino pela nova série da OAB Paraíba. E tem aqui também o meu amigo na interação, como é o nome dele? Aqui o Kiko do Castelo Branco. Alô, Kiko. Agora vi você aqui, Kiko. Ele está aqui falando ainda do programa de ontem, programa Hora H da TV Norte Paraíba. Vamos acompanhar o que diz o Kiko.
3: Boa noite, Heron. Boa noite, Hora H. Heron, estou passando aqui para dar os parabéns pela entrevista ontem com a secretária Neide Nunes. Uma das entrevista mais emocionante que a Paraíba já pode assistir. Eu penso eu dessa maneira, acompanhando sempre o seu programa, sempre o seu debate. O Hora H, meu amigo, aqui, ó, é ligado direto, não muda de rádio. Parabéns, Heron, pela entrevista de ontem. Kiko do Castelo Branco.
2: Valeu, Kiko. Tem razão, Kiko. Foi uma das entrevistas mais comoventes que eu já fiz. Me surpreendi durante todo o tempo com a história de vida da secretária Neide Nunes, né? Tem coisas que precisam ser ditas e contadas, né? Não é fácil, por exemplo, sair da zona rural, da roça, na zona rural de Itaporanga, para vir primeiro se tratar em João Pessoa de uma asma, depois voltar e trabalhar em casa de família, depois panfletando nas ruas, no sinal, para poder terminar um segundo grau, ir para uma faculdade, passar, virar mestre, doutora. Começar numa secretaria de Estado limpando a secretaria e depois lá na frente virar secretário. Então, história, né, não é todo dia que acontece, né? Eu pelo menos me emocionei acompanhando essa história de perto. Estou falando da secretária do Desenvolvimento Humano da Paraíba, Neide Nunes. 6h44 na Hora H, 6h44. Vamos voltar a Brasília, capital da República. Conexão com podcast direto de Brasília. A gente se conecta agora. O entrevistado de hoje é o prefeito de João Pessoa, Léo Bezerra, do PSB. Entrevistado de Magno Martins no podcast direto de Brasília. A gente se conecta agora com Brasília. Eu vou fazer pergunta ao prefeito Léo Bezerra.
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2: Um abraço a você, Magno Martins. Saudações à audiência do podcast Heron Cid, falando aqui da Rede Mais em João Pessoa. Prefeito Léo Bezerra, recentemente um estudioso, um pesquisador, escritor, ecólogo chamado Genebaldo Dias Freire, numa entrevista a uma TV de Sergipe, chegou a aconselhar o povo de Aracaju a não repetir o exemplo, nas palavras dele, de João Pessoa. Cidade que, na opinião desse estudioso, ficou caótica, violenta e poluída. O senhor está no comando da cidade de João Pessoa. O que acha desse tipo de parecer? E o que pode, se concorda, se discorda, e o que pode ser feito para que a cidade não se transforme nessa profecia desse ecólogo sergipano?
5: Primeiro, eu não quis responder a esse estudioso, não quis responder para não dar ibope ao que ele estava falando de João Pessoa. E a resposta que eu tenho para dar para ele é: venha conhecer nossa cidade, venha conhecer nossa orla, venha conhecer nosso centro, venha viver o dia a dia de João Pessoa, que vocês vão ver verdadeiramente se ele está falando que o que ele está falando é verdade ou se é mentira. Então não estou querendo questioná-lo, não estou querendo dar mais mídia a ele, ele já teve a mídia que merece, muitas pessoas chegaram a lhe responder. E a única coisa que eu falo é: venha a João Pessoa. O desenvolvimento aqui é coordenado, é organizado. Nós temos uma prefeitura, nós temos o governo do estado, nós temos o governo federal que trabalha ativamente no nosso município. E nós não estamos aqui para entrar nessa seara. Antes de falar, venha conhecer. Só isso que eu tenho para falar, não quero dar muito ibope a esse estudioso, não.
6: O senhor falou, temos prefeitura, temos governo, estado.
2: Traz o restinho aqui para a gente ver o que é que... acompanhar o resto dessa resposta.
6: O senhor e do ex-prefeito Cícero Lucena, essas parcerias existem?
5: Existiram muitas parcerias com o ex-governador, João Azevedo. A gente não pode botar, não pode esconder isso, jamais esconderia isso, porque eu sou a principal testemunha dessa parceria entre governo e prefeitura. Eu ainda estou aguardando isso por parte do novo governador, do governador Lucas, que prometeu ajudar na questão das chuvas, que até agora os recursos não chegaram, que nos prometeu ajudar na questão do São João, que também ainda não chegou esse recurso, e nós estamos aguardando essa parceria. E também já estou marcando, e aí já Heron, aproveitando esse gancho de Heron, esse estudioso falou sobre alguns problemas do policiamento e do esgoto nos nossos mares, é dizer que nós já temos uma reunião marcada, já fizemos essa solicitação, já estamos marcando a reunião com o presidente da CAGEP, o Dr. Marcos Vinícius, e aí a gente vai poder sanar esses problemas. Ninguém aguenta mais ter essas notícias que para muitas pessoas até acham normais. Ah, o mar do trecho tal ao trecho tal está poluído. Não dá mais. Esse discurso não dá mais. Nós não aceitamos. Nós estamos fazendo o nosso trabalho, o nosso papel nas galerias pluviais, e nós aguardamos e esperamos que a CAGEP faça o mesmo. Assim como nós temos novos equipamentos para fazer o recapeamento dos asfaltos aqui na nossa capital, na questão do tapa-buracos, o que há de mais moderno de tecnologia para que não tenha desnível no tapamento desse buraco, que a gente está cobrando que a CAGEP faça do mesmo, se com a mesma empresa ou com outra empresa, mas que faça com qualidade. Essas são as principais reivindicações que nós fazemos, e nós aguardamos sim que o governador Lucas abra as portas do governo do estado para montar parcerias aqui no nosso município. Bandeiras políticas de lado, população em primeiro lugar.
2: 6h48 na hora H. Para quem está observando, Léo Bezerra iniciou uma transição no tom em relação ao governo e ao governador Lucas Ribeiro. Nessa fala ele diz: estou aguardando até agora recursos para as vítimas das enchentes e recursos para o São João de João Pessoa. Ele faz questão de frisar que até agora não veio. E aí aumenta o tom em relação também à questão dos esgotos na orla marítima da capital. 6h49, hora do intervalo. Nos próximos minutos você vai ouvir aqui na Hora H. A gente continua com o podcast direto de Brasília com Magno Martins e tem as últimas das últimas dos bastidores da política e a sua participação e interação aqui na Hora H. Abraçando meu querido amigo Abel em Tavares. Boa noite, Abel. E ao Deca de Zé Mané, que tá num radinho lá, mandou até o vídeo. Ele tá com um radinho ligado na Calçada da Fama, botando todo mundo pra ouvir a Hora H na calçada, na rua inteira, né, Deca de Zé Mané? Um homem de bom gosto. Um abraço, seu Deca. Até um dia, viu? Até um dia. Me chama aí pra comer um milho assado nesse inverno, né? Nesse São João. Ainda aparece por aí. Olha o Deca, olha ele falando, né? O rádio
7: na grade. Secretária do Desenvolvimento Humano da Paraíba.
2: É, então, o rádio vira um carro de som lá. 6h50, 10 minutos para as 7 da noite. Daqui a pouco a gente volta aqui na Hora H, o dia inteiro em uma hora.
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2: 7:07, vamos falar com essa Paraíba de audiência. Quem tá aqui conosco, quem tá aqui... Rapidinho aqui, pra quem tá no meu Instagram, no arroba Aeron Cid. Pode me seguir aí, me deu o prazer, o privilégio da sua audiência. Micael Araújo, boa noite.

0: Antes, Mikael, era uma audiência total aqui no sertão da Paraíba. Mikael parece que está em Nazarezinho. Nazarezinho, para quem não sabe, para se localizar aí no GPS, Nazarezinho fica na região metropolitana da República de Marizópolis. Lá está Nazarezinho entre Marizópolis, metrópole de Marizópolis e Souza.
1: Um abraço,
0: Mikael. Marcel Oliveira, aquele abraço, Marcel. Tá em Ibiara. Boa noite, Marcel. Obrigado pelo carinho mais uma vez. Quem mais aqui? Meu amigo Aloísio Abrantes, em Patos, na Rádio Itatiunga FM. Aquele abraço, Aloísio.
1: Um abraço.
0: Como vai você, Aloísio?
1: Um abraço.
0: Marineide das Malvinas, em Campina Grande, na Rádio Pop Cariri 101.1 FM. Aquele abraço. 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Conexão com Magno Martins, entrevistando hoje, em conexão com a Rede Mais e com a Hora H, o prefeito de João Pessoa, Léo Bezerra, do PSB, ou pelo menos ainda do PSB.
2: Os dias que eu tenho dormido na nossa cidade, todos os dias, minhas noites de sono, não só pensando na cidade, pensando no município, mas pensando no meu agrupamento político. Hoje eu não falo mais só por Léo. Eu falo por diversas pessoas.
3: E o que é que o Cícero fala disso, hein?
2: Eu falo por diversas pessoas que abandonaram o governo porque acreditam no projeto do ex-prefeito e do pré-candidato Cícero. Pessoas que abandonaram e perderam muita coisa para estar com Cícero. Porque acreditam na vontade, na coragem e na vitória de Cícero. Como eu acredito na vitória de Cícero. Eu sei que Cícero é... Eu não estou aqui menosprezando quem quer que seja. Eu não quero passar por cima de ninguém. Mas eu sei que Cícero é o melhor para Paraíba. Imagine só voltar a ter Cícero governador e Léo prefeito da capital.
3: Agora, prefeito, o Cícero já chegou em algum instante desse processo a dizer... Saia do partido, saia do PSB, venha para o meu partido.
2: Cícero sempre me deixou à vontade. Mas eu vou lhe dar um dado.
3: Mas se o senhor está encontrando tanta dificuldade lá no partido, por que insiste em ficar no partido?
2: Respeito. Respeito a um gestor, um ex-gestor, que hoje está na condição de pré-candidato a senador. E respeito a ele. Ainda estou aguentando isso tudo. Em respeito a João, eu ainda estou aguentando isso tudo. Eu tenho que dizer muita coisa a ele. Ele tem que ouvir muito da minha pessoa. Eu sei que eu tenho muita coisa para ouvir dele. Eu sei de tudo que ele fez por mim. Mas não está sendo justo o que eu estou passando. Não está sendo justo os últimos dias que eu passei. Eu não recebi uma ligação de ninguém me dando apoio. Eu não recebi ligação de ninguém do partido me dando apoio em momento algum. Pelo contrário, se você pegar as redes sociais, e eu dou abertura porque todos, Magno, têm meu telefone. Eu converso com todos e com todas por telefone. Eles têm meu telefone para fazer as críticas. Não é fazer, como eu disse a você aqui no início da nossa entrevista, do nosso podcast. Não é fazer a crítica pela crítica. Eles têm a oportunidade de me procurar, por ser do meu partido e por serem meus amigos. Eles têm a oportunidade de me procurar e resolver os problemas. Mas preferem ir para a rede social para fazer firula. E aí não. Eles têm meu contato e podem mandar para mim e a gente resolve. Não tem problema nenhum. E o que eu quero? Não é fazer política. E eu vou lá, se for uma demanda deles, eu digo, uma demanda do vereador tal, não tem problema com isso. Agora, não fazer política por política. Cadê os ofícios do pedido para resolver?
0: Léo Bezerra, nessa entrevista, Magno Martins, debulhando rosário de queixas do PSB. A recíproca do partido também é verdadeira. O partido também se queixa de Léo Bezerra, porque advoga que Léo deveria seguir a legenda integralmente em relação às eleições de 2026. Mas tem um dado novo aí. Ele diz nessa entrevista, agora, Magno Martins, que só ainda permanece no PSB em respeito a João Azevedo. Até quando? 6h58 na Hora H, no oferecimento da Unifacisa.
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0: Opa, 6h59, finalzinho do programa Hora H. Obrigado, Paraíba, pela audiência, pela sintonia e pela credibilidade. A você de casa, do carro, do trabalho, paz no coração, fé em Deus, fé em Jesus Cristo de Nazaré, fé na vida. Paraíba, boa noite, até amanhã às 18h, aqui na Hora H. Valeu!
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0: 7:06, começando o Trivela desta terça-feira. A voz vai voltando ao normal, mas ainda um pouco baqueada. Quando a gente impõe aqui a voz, tá que nem a, acho que a panturrilha do Neymar, viu? Recupera, mas se for forçar, vamos dar uma segurada aqui para não exagerar. Mas começando o programa, 7:06. Muito obrigado a você que está nos acompanhando no nosso segundo canal, né, do YouTube. Se você tem amigos que nos acompanham, dá uma forcinha também na divulgação. A gente está com um probleminha no canal 1, estamos no canal 2. Então divulga, manda no grupo, manda mensagem para o pessoal não perder o Trivela desta terça-feira, porque tem muita coisa. Vamos falar sobre o 13. Hoje à tarde foi uma tarde de movimentação, de coletiva, lá no estádio Presidente Vargas. Promessas e explicações. E o torcedor sem saber o que esperar do Galo para esse jogo que já tem data, horário e local. Inclusive, ida e volta, a gente traz do confronto contra a Jacuipense. Serra Branca também, né?
1: Pois é. Boa noite, Gustavo Rovaz. Boa noite, você nos acompanha nas plataformas do Blog Márcio Rangel. Também pela Pop Cariri, na 101.1, no YouTube da Pop também. Lembrando, como você muito bem falou, estamos no nosso canal 2, tá? Digita lá, Blog do Márcio Rangel, canal 2. Por enquanto estamos no canal 2, começamos ontem o Boleiros também, fizemos a última transmissão do Galo da Borborema aí, né, fora de casa, na derrota para o Retrô, também pelo nosso canal 2, mas daqui a pouco vai estar tudo pronto para você nos acompanhar, como de costume lá no nosso canal. Então vai compartilhando a live e vai passando para os demais que estão aí se conectando conosco já pelo nosso canal 2 no YouTube. São 12 plataformas, mais de 12, né? YouTube, Facebook, Instagram, TikTok, no Roku da sua TV, na Roku TV, na LG também e na Samsung TV, são as mais vendidas Smart TV em todo o Brasil. Nós estamos lá como um verdadeiro canal. Basta apenas você ir aí na loja de aplicativos da sua TV, como você faz no smartphone, você faz na sua TV também, na sua Smart TV, né? Já deixa pronto lá como um canal, você faz só clicar e tem a um clique, a um passo da sua mão, a nossa programação diária. Esportes, política, entretenimento, policial, tudo que você acompanha 24 horas aqui na MR TV do Blog Márcio Angel. Pois é, indefinições, porque nada foi passado de concreto, pelo menos nomes para a empresa que teve lá em contratações do Galo da Borborema. Se sabe que 2 estão contratados, 3 aí sendo conversados. Aí a pergunta que eu fiz ainda agora a você ali nos bastidores, se daria tempo ou não, vamos discutir isso logo mais. Porque no Serra Branca está correndo atrás, né? Tem nome, tem contratações no Serra Branca, que é outra equipe paraibana que está na próxima fase da Série D do Brasileirão. E Série D, vamos também falar um pouquinho de Série C. Ontem teve empate, né, do Botafogo diante da equipe do Ipiranga fora de casa, isso lá pelo Brasileirão da Série C, meu caro Gustavo Rovares.
0: Isso, empate importante porque perdi o jogo, Botafogo. Vamos falar também sobre Copa do Mundo, até porque hoje é dia de fala, rapaziada. Terça-feira a gente sempre está no centro de Campina Grande ouvindo os torcedores, expectativas, análises, compartilhando ideias no nosso Trivela. Então tá começando o Trivela, o melhor do esporte paraibano, nas ondas do rádio
1: e também na sua tela.

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2: Vamos lá, 7 horas e 10 minutos. Você pode participar aqui do nosso programa enviando sua mensagem. Daqui a pouco tem enquete no nosso YouTube, mas temos aqui o nosso telefone, 981821515, 9, para quem não é daqui, 83981821515. Você manda a mensagem mais rápido para a gente ler e acompanhar aqui no nosso WhatsApp. Daqui a pouco, como eu disse, tem enquete. E vamos começar falando sobre Série C, Marques Júnior. Como você disse, o Botafogo ontem entrou em campo, empatou com o Ipiranga. Vou trazer só o resultado aí na tela para depois já emendar com os melhores momentos desse jogo, em que o Botafogo pontua, porém é um resultado para mim negativo. Eu vou dizer por quê. Porque o Ipiranga continua à frente do próprio Botafogo. Estava ali em 16º, né? O Botafogo era em 17º.
3: O Ipiranga era o 16º na classificação geral. Nós dizíamos que era um jogo de 6 pontos. Ipiranga recebeu em casa o Botafogo. Você já coloca na tela aí a imagem e a arte para quem não acompanhou também ficar sabendo. Ipiranga 1, Botafogo 1. E o Botafogo continua na 17ª posição.
2: Vamos trazer então já os melhores momentos. O Botafogo perdeu o jogo, inclusive. Se fosse talvez em outro momento, o Botafogo não tivesse esse poder de reação. Vitória no último jogo. Então, de certa forma, jogando para ninguém, né? Também, né? Ninguém lá no estádio. Pouca gente, se tiver, tá do lado de cá. Então o Botafogo respira. Porque outra derrota seria complicado. Um empate fora de casa, a gente sempre é bom na Série C. O problema do Botafogo é o quê? São os resultados em que não fez bons jogos em casa. Porque o empate fora faz parte. Inclusive, o goleiro do Botafogo ontem atuando bem, viu?
3: Ontem foi o nome do jogo, né? Para garantir esse empate de 1-1. Como você muito bem falou, saiu perdendo o Botafogo. Virou pro intervalo perdendo por 1-0. Voltou para o segundo tempo e buscou aí o empate importantíssimo. Você fala, pontuar fora de casa é importante. Para o Botafogo, não é, basta, no momento que se encontra o Botafogo, não é só pontuar, ou seja, conseguir um empate e arrastar um ponto. Vencer é prioridade também pela situação que dá o Botafogo. 17º, tudo bem, cai 2, Rovares. É diferente do que vinha acontecendo com 4 equipes caindo para a Série D. Com esses ajustes da CBF, né? Em várias modalidades, seja ela na Série C, na Série D do Brasileirão, que também tem mudanças, teve mudanças esse ano, não é diferente na Série C. E com isso, por enquanto, vai escapando o Belo SAF, né? Como assim é chamada o time da Estrela Vermelha lá da capital paraibana. A gente fica na torcida. Será que escapa? Você fez uma enquete aí desde a semana passada, né? O Belo cai, o Belo permanece, vai brigar por... Eu acho que ele vai agora lutar para não cair. É o que resta para o Botafogo nessa competição, porque parece que a coisa não muda muito. Ah, conseguiu um empate fora de casa. Tudo bem, conseguiu um empate. Ah, vinha de derrotas, mas conseguiu vencer em casa com o Nenê, sempre se limitando aí ao Nenê fazer um bom jogo ou não, mas o Nenê agora está voltado aí ao Belo e também a comentar jogo pela Copa do Mundo, né? Seu principal jogador. Mas fora isso, é viver a expectativa que pode acontecer com o Botafogo daqui para frente. Resultado de 1-1 fez com que ele pelo menos ficasse ali na posição 17, ficando aí a duas posições da zona de rebaixamento, visto que cai apenas o 9º e o 20º, né? Isso.
2: Dá uma olhadinha então aí na pontuação. Já tô mandando a enquete aqui pro Gil subir daqui a pouquinho.
3: Você vai tendo imagens aí.
2: A gente vai vendo aí as imagens desse jogo em que o Botafogo empatou em 1-1. Porém, assim, a atitude do Botafogo ela mudou. Eu assisti os melhores momentos. O Botafogo cria, o Botafogo chega. Porque falta alguém realmente para ajudar o Nenê a definir jogos difíceis também. Como disse, o Ipiranga era um jogo de 6 pontos, um time que está acima dele na tabela. Então não era um jogo fácil. Se é que a Série C tem jogo fácil. Então o Nenê resolve em casa. Não vai resolver todo jogo. Senão ele não estava jogando no Botafogo da Série C, ele estava jogando Série A. Ele estava em algum time da Série A, do time de Série B. Ele veio para o time de Série C com suas limitações. Tecnicamente é o jogador que é acima da média no time, só que precisa que alguém divida com ele as responsabilidades. E aí Se for só esperar o Nenê resolver jogo, o Botafogo vai ganhar um jogo, vai passar dois, três jogos sem ganhar, daqui a pouco o Nenê talvez resolva de novo. Não vai ser todo jogo. Embora, repito, o Botafogo tenha ido bem, tenha criado oportunidades, né, mudando aquela apatia de outros jogos que o time não produzia, né? A gente vendo agora um lance aí que causou muita polêmica, né? De um pênalti marcado, com as imagens aí do canal do Benja. E assim, um jogo truncado, mas em que os dois times criaram situações.
3: Um jogo que você ouvia o eco de quem falava em campo, né? Que você muito bem frisou. Torcedores, quase ninguém. Mesmo do lado de cá, teve hora que pegou a imagem aí, e durante a transmissão, pouquíssimos torcedores aí do Ipiranga, porque o Ipiranga também vive um bom momento. Essa é a grande verdade. O Botafogo continua 17ª posição. Lembrando, foram 10 jogos de momento, ou seja, metade, né?
2: Mais da metade já, né?
3: São 19, já vamos a 10 partidas. De momento, o Ipiranga, com empate, ele subiu uma posição. Estava ali no 16º. Joga o barra para baixo, né? Para a 16ª posição. Vai a 15ª Ipiranga. O Botafogo estaciona aí na 17ª. Lembrando que essa partida de ontem, na segunda-feira, era o complemento da 10ª rodada da Série C do Brasileirão. Guarani lidera com 21 pontos. O Brusque é o segundo com 18. Inter de Limeira é o terceiro também com 18 pontos. O quarto é o Paysandu com 17. Quinto, Ituano com 17. Sexto, Amazonas. Sétimo, Ferroviário. Ferroviária.
2: Isso, São Paulo.
3: Caxias é o oitavo. O Santa Cruz está ali no meio da tabela. Nono colocado, Santa Cruz. Décimo, Floresta. Décimo primeiro, Maringá. Décimo segundo, Volta Redonda. O Figueirense. O seu Figueira não, você é contra o Figueira. Você torce pelo
2: Criciúma.
3: O Figueirense está ali no bolo, né? Na 13ª posição. 14º, 14º é o Maranhão. 15º, Ipiranga, que sai da 16ª para 15ª com empate diante do Botafogo. Barra, lá é o 16º. Está fazendo uma boa temporada o Barra, né? O Tubarão, né?
2: Tá fazendo. O Barra é uma novidade, né? Também, né? Uma SAF campeão catarinense. A gente viu ali o Luiz Daniel fazendo boa defesa no primeiro tempo. E ainda sobre o Botafogo, daqui a pouco vai sair o gol do Botafogo, mas o Botafogo que falava sobre jogar contra o Volta Redonda pela 11ª rodada, nessa, inclusive confirmou nessa terça-feira que não vai para a Arena Pernambuco. Eu tive na Arena Pernambuco. O gramado tá essas coisas não, viu? Assim, não tá ruim, mas não tá essas coisas não.
3: Principalmente então, esse lado que dá para Recife, né? Se não me engano, né?
2: Então, assim...
3: Foi um reparo maior ali no meio, né?
2: O que diz aqui a matéria é que o Botafogo joga em João Pessoa, no Almeidão, jogo no sábado às 5 horas contra o Volta Redonda.
3: Um empurrinho então, fica em casa mesmo, né?
2: Porque é um pelo outro. É só a viagem e se distanciar mais do torcedor. Então, o Botafogo vem de uma vitória. Eu acho que a promoção dos ingressos deve se manter, né?
3: Não tem nem como se deslocar para Campinas, que o gramado é excelente, né?
2: Mas
3: aí tem jogos da série, se deixa lá.
2: Só que faltava em João Pessoa com um time só jogando.
3: E não ter gramado.
2: E acabar com o gramado daqui, que tem mais de dois times jogando todo ano, né?
3: E aqui é o seguinte, a gente falou até o Barra e o Botafogo 17º, né? 18º é o Confiança, apenas a uma posição da zona do rebaixamento, que é rebaixado de momento, claro, com mais de 50% já do campeonato, é o Itabaiana, lá de Sergipe, e o Anápolis de Goiás, que é o 20º colocado, é a última posição. Olha só, o Botafogo da 17ª, o Botafogo tem 10 pontos, o Confiança tem 7, Itabaiana tem 7 e o Anápolis tem 5. Aí os líderes têm mais da dobro do Botafogo, que tá ali na pendura na porta
2: oitavo,
3: do rebaixamento.
2: Oitavo, tem quantos pontos?
3: O oitavo colocado, que é o Caxias, tem 15. Tem 5 a mais que o Botafogo.
2: Não é uma coisa de outro mundo. O problema é que, assim, tem os times do meio também.
3: Aí você tem um Floresta, um Santa Cruz, você tem um Volta Redonda, um Figueirense. Aí tem o Barra, que pode... Né, você falou aí que é um dos destaques também lá em Santa Catarina, né, com a sua SAF. Tem 11 pontos, tá um pontinho à frente. Mas aí tá muito embolado quando fala do 15º para baixo, porque aí são os... Ipiranga 11, Barra 11, Botafogo 10, Confiança 7, Itabaiana 7, 5 pontos Anápolis. Mas lá na frente todo mundo já passou aí dos 14 pontos, né? Do 13º em diante, que é o Figueirense, Alvarez, tem 14 pontos. Chega a ter 4 a mais que o Botafogo. É aquela coisa.
2: O Nenê não faz gol, mas dá o passe pro gol, né? Então participa sempre. O negócio é como eu disse, alguém ajudar. Alguém ajudar.
3: Ele deixa o jogador do Belo aí para empatar o jogo na cara do gol, praticamente, né?
2: Isso mesmo. Então o Botafogo joga sábado, 8 horas, contra a equipe do Volta Redonda em João Pessoa. Já dizendo aqui, já confirmando, nesta terça-feira, que jogará no estádio O Almeidão. A enquete já subiu?
3: Deixa eu olhar aqui a enquete, né? No momento, vamos dar aqui, claro, ninguém bate de primeira, internet é rápida, né? Chegando aqui a assessoria do 13, você vai se limitar muito agora que bota a assessoria de comunicação do 13 junto com, pelo que nós ficamos sabendo, junto com a sua departamento de marketing, né? Tudo casado ali agora. Wendel Lessa, lateral direito, é o nome contratado aí pelo time do Galo da Borborema. Jogador que chega para reforçar a temporada 2026. É carioca, Wendel Lessa, de 24 anos. Passou pelas categorias do Botafogo do Rio de Janeiro. Se profissionalizou no Clube Carioca. E ao longo da carreira teve aí no Náutico de Pernambuco. Teve no Egeze, no Joseense do Paraná. E no Noroeste de São Paulo. E mais recentemente passou aí pelo Madureira do Rio. Então chega para ser o lateral direito. Mais um lateral direito.
2: Olha, no o time. 13 contratou um volante. Entrou até bem.
3: Bem, né, gostei.
2: O 13 contrata um lateral direito.
3: Beleza.
2: Beleza. Se não trouxer um zagueiro, não trouxer um 10 e um 9, não vou dizer que não fez nada, porque eu não vou desprezar os jogadores. Mas eu já dizia isso há 3 rodadas ou 4. Eu sei que não é fácil.
3: É.
2: Porque os jogadores estão empregados, 10 e 9 são jogadores caros. Agora o 13 tem que saber o que é da vida. O 13 não tem um 10, o 13 não tem um 9 de confiança e não tem um zagueiro, terceiro zagueiro de confiança. É um espinho dorsal. Talvez tarde tenham notado que principalmente zagueiro, lá atrás, eu já falava sobre isso, era necessário. Porque quando a engrenagem estava andando,
3: sim,
2: e a pergunta é sobre isso na nossa enquete...
3: Eu vou abrir a enquete lá. A gente cortou assim, atrapalhando...
2: Mas é porque chegou a informação,
3: né,
2: agora, né?
3: Desculpa, atropelei essa a palavra.
2: Chegou a informação falar agora
3: do 3,
2: da
3: que é importante, né? O torcedor do 3 está aqui querendo saber de contratações, e eu discuti isso no... Vamos discutir ainda mais.
2: Isso.
3: Né? Mas aí você faz uma observação pertinente. Ele vem cobrando o quê? Zagueiro... Um camisa 10 e um centroavante. Ele traz um volante. Tudo bem, Petrocelli está entregue ao departamento médico. Podemos ter a volta do Petrocelli agora ou não?
2: Voltou a treinar.
3: Volta a treinar. E isso. Podemos ter o Petrocelli já nessa partida contra a equipe da Jacuipense, lá em Feira de Santana, que o jogo parece que vai ser lá em Feira.
2: Isso.
3: Essas informações que chegam para a gente também.
2: Olha aqui, só para a gente fechar sobre o Botafogo,

dois já estariam contratados, três para chegar, agora dois. Vamos falar sobre isso e muito mais também da Copa do Mundo no nosso Trivela desta terça-feira. Rapidinho, a gente já volta.

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3: Marques Júnior, Gustavo Rovari.
4: A base de gengibre, própolis, o que mais aqui?
5: Você tá igual a minga, há uma semana atrás,
4: romã,
5: né?
4: Romã. É.
5: É, tá vendo a garganta?
4: Olha,
5: eu narrei dos jogos do 13,
4: é vida,
5: com a voz 50%, né? Antes estava 30, foi para 50
4: é
5: na hora do jogo.
4: É ar-condicionado, é sol, é um mormaço, porque lá em Recife estava diferente. É, mas vai, vamos segurando.
5: Você não viu nenhum tubarão lá em Boa Viagem, não?
4: Não, fui nem perto, da praia, não deu tempo.
5: É, tem como enquete, é que tá a enquete? Vamos lá. Qual setor o 13 precisa mais de reforços? Defesa, 20%, meio campo, 20%, ataque, 60%. Tá aí as cobranças, né? E aí a gente vai abrir aqui a página oficial do Galo da Borborema no seu Instagram para ver o que diz e o que acha também lá o seu torcedor, né? Vamos pro termômetro, Rovares. Você concorda com o torcedor aqui? É o ataque? Ou, na sua opinião, é alguém na criação urgentemente?
4: Para mim, ultimamente o 13 tem pecado muito na sua defesa. A defesa para mim
5: me preocupa. Você queria um zagueiro.
4: Para dizerem que eu não tenho coerência. Eu estou falando isso desde o 5x4 contra o Lagarto. Não é toda hora que você pode contratar um centroavante. Se o time tomar 3 lá, ele vai ter a obrigação de fazer 4. Série D, como eu dizia lá atrás também, a gente cobrava um Serra Branca mais proativo, mas que um time que evoluiu defensivamente e hoje tem um time mais conciso do que o 13. Ele pode não ser tão criativo e tudo mais, só que ser criativo e não fazer gol não adianta. Agora, não tomar, você lhe dá a possibilidade de levar para um pênalti, de achar uma bola no escanteio. Se você toma 2, você vai ter que ser criativo e efetivo. Então o 13 caiu muito de rendimento no seu sistema defensivo, entre aspas, já não ia bem desde o jogo contra o Lagarto. Era a atenção que eu chamava. A prioridade para mim é alguém que resolva lá atrás.
5: Pra já
4: mim,
5: pra...
4: se você tem um 10, um 9 e um 3, é pra contratar o quê? Um 3. É a minha opinião.
5: Já a opinião do torcedor aqui é 60% precisando de um atacante, 20% e 20% pra defesa e meio de campo. Quando a gente vai pra página oficial do Galo da Borborema, onde ali o torcedor do Belo comenta, também.
4: Do 13,
5: do, né? Melhor,
4: do Belo, você me quer,
5: melhor, do Galo. Desculpe, do Galo. Eu tava aqui ainda pensando no Belo, que tá mais para cair do que continuar. Mas enfim, quando você vai para a página oficial do 13, o torcedor também tá na expectativa de um atacante, tá preocupado quem faça gol lá na frente. Eu me preocupo muito com quem defenda e com quem crie para os homens da frente. Eu acho que de imediato seria também um zagueiro, a gente vinha falando isso o tempo todo, e também
4: é, só que aí não tenho também.
5: De criação.
4: Qual?
5: De criação, no meio de campo.
4: É, mas aí também eu também acho.
5: É.
4: O zagueiro não.
5: Mas é
4: de
5: a prioridade.
4: Pra mim, prioridade precisa de alguém que arrume a casa lá atrás. É. Casa desarrumada lá atrás, meu filho.
5: É, eu tenho duas prioridades que são fundamentais.
4: Eu tenho
5: o zagueiro e o meio de campo, alguém pra criar, pra quem tá já no ataque, tentar fazer gol lá na frente, buscar fazer gol. Já o torcedor do 13 tá o quê? Preocupado em ter um homem de gol de referência.
4: Eu já acho que tem que ser um zagueiro e um 9. ou confio muito no Dioran, porque o Buba não é jogador de fazer gol. Já ficou muito claro. Ah, fez 2 gols. Mas perdeu um gol inacreditável essa semana. E não é um jogador de finalização, não parece ser.
5: Será que mudou
4: ajuda
5: aqui?
4: Ajuda mais na marcação do que em outra coisa.
5: Aumenta a expectativa do torcedor do 13 com o que diz respeito ao ataque. 67%.
4: É cultura. É,
5: porque precisa, que, né?
4: De alguém Romário e Bebeto resolvem lá atrás. Pode botar Zé Preá, né?
5: Mas assim, se for pelo que prega o Adriano Souza, né? É um time que tem que ser ofensivo.
4: Então deixa a casa
5: e se esquece um pouco lá atrás, né?
4: Olha, vamos correr aqui. A gente tem algumas imagens que eu mesmo fiz, né, na Arena Pernambuco no último final de semana, que me deixaram preocupado. Deixaram preocupado porque não é que você não tem que ter a humildade de conversar com o torcedor, mas mostrou uma situação de falta de, talvez, de saber como dialogar com o torcedor. Porque você não tem como conversar com torcedor por torcedor. Depois de uma derrota de 3-0, minha opinião, Adriano, você não deveria ter vindo à torcida. Você deixou o torcedor ainda mais confuso, porque no meio da pressão o torcedor saiu mais pé da vida ainda. Com os quais eu conversei, disseram que o Adriano justificou ali colocar o terceiro goleiro, criar algumas situações, porque queria saber com quem poderia contar para o resto do campeonato. Adriano, o campeonato do 13 pode durar só mais 2 jogos. Não era para teste contra o Retrô, mas de forma alguma. E a gente tem que ter coerência. Porque quando a gente criticou o Roberto Fernandes, que poupou jogadores contra o Atlético de Cajazeiras, que rendeu a classificação do 13, a gente criticou o Roberto. Você está vendo o Buba aí, né? Pode cobrar. O Buba disse claramente, não é banca. Não é banca. Ele diz aí e diz antes. E depois ele continua, é sério, tá, não é banca. Aí estão cobrando dele porque ele perdeu um gol claríssimo, em que o 13 poderia empatar o jogo ainda no primeiro tempo. Lógico, ninguém está jogando sobre o Buba. Eu sei que a pessoa tem que ter personalidade para isso, mas o time do 13 nunca foi conversar com a torcida dessa forma. Sempre foi de aplaudir. Eu acho que o Adriano expôs o time a algo desnecessário. Não o Lagarto em casa, o time do grupo. Isso foi confirmado ou não foi? Então são 3 jogos em que o 13 perde ponto para os 3 últimos colocados do grupo.
5: Sim.
4: E perdeu pro Lagarto, classificou, beleza.
5: E para mim,
4: perdeu pro
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4: Europe. Entrou, não classificou, empatou com decisão.
5: E para mim, o Lagarto tá lá, avançou a próxima
4: que
5: fase.
4: Alguém tinha que ir.
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4: Então o Retrô foi incompetente.
5: Em cima das vitórias do 13 lá e cá. Você pegar os 10 claro. Pontos, a gente discutiu isso aqui no goleiro.
4: O 13 tivesse ganhado o Lagarto, o Retrô tinha classificado. Eu sei que o Si assim,
5: o Si pro futebol não existe.
4: Mas né? Eu tô dizendo que o Lagarto cresceu em cima do 13. Senão o Lagarto não era ninguém no campeonato. Talvez fosse lanterna.
5: Essas imagens...
4: São exclusivas nossas.
5: Exclusivas nossas que você, no momento que estava ali na Arena Pernambuco, nos mandou. E o Eduardo Souza comentava ao meu lado aqui a partida entre Retrô e 13, com a derrota do 13. Ele dizia, eu acho que não é o momento. Eu acho que parece que você estava ouvindo no ponto que nós estávamos falando. Ele disse, olha, acho que esse não era o momento. E não era o momento do Adriano ir lá. E o elenco vai logo após o Adriano. A imagem mostra, vem o Buba chegando, né, para dialogar também com o torcedor.
4: Marquinhos vem também.
5: Marquinhos vem. Conversa ali, o Buba sobe aí, eu acho que naquela parte que dá acesso, essas escadas que dão acesso aí, as arenas tem muito disso, né? E aí ele dizia, isso eu acho que não é o momento, tava todo mundo aí com o nervo à flor da pele, né? Você fala, mas também você escuta coisas que você não gostaria de escutar. E no momento em que, tudo bem, aí volta aquilo que eu comentei também e pedi a opinião do Eduardo Souza durante a transmissão. Olha, o time se classifica, primeiro lugar do grupo, avança a próxima fase, né? Avança até com uma certa folga, né? Com 17
4: o problema
5: pontos,
4: é o fim,
5: mas aí
4: na primeira fase.
5: Né? Mas aí tudo é ofuscado por 3 jogos consecutivos, como você diz, o final do retorno, onde parece que a coisa vai desandando. Não parece, mostra desandar.
4: Então vamos fazer o seguinte, Gil, antes de trazer a coletiva. Vamos trazer a fala do Adriano sobre desfalques. Ele fala muito sobre a questão de desfalques, que desde o jogo contra o Sergipe ele não tem mais condições de ter o elenco à sua disposição da forma como queria. Vamos ouvir.
7: 13 termina a primeira fase. fazem liga de grupo, tendo uma vitória satisfatória, entre os 18 melhores ataques da competição. Acho que essa oscilação que ocorreu nos três últimos jogos faz parte de um processo de uma equipe que se classificou antecipadamente. Acho que é importante ressaltar que a gente, a última vez que nós tivemos todo o elenco disponível para um jogo foi contra o Sergipe, né? Naquele momento nós garantimos ali a classificação. E a partir dali a gente começou a ter algumas alterações em virtude de observações que eu precisava fazer na equipe, visando o mata-mata, para nós termos um desenvolvimento maior de opções táticas e de opções de atletas também, além de algumas precauções em virtude de cartões e de lesão, para que a gente pudesse, agora sim, chegar nessa semana que inicia essa fase mata-mata com todo o elenco à disposição e 100%.
4: Então tá aí, né? Assim, o Adriano com o seu modus operandi de ter uma personalidade e uma forma de trazer para si uma expectativa, em um momento em que o torcedor estava meio que sem esperança, ele ganhou o bônus dos elogios, claro, de todos. E não por menos, porque para mim apresentou o melhor futebol que eu assisti, se brincar, nesse paraibano com Série D e todos. Com exceção daquele jogo Campinense e Botafogo, que tem os méritos do Campinense, e um Botafogo que queria derrubar o treinador, aquilo ali ficou muito claro.
5: Né? A prova foi que logo após...
4: Aí depois o Zander é campeão. É. Então, não tira o mérito do Campinense, mas o Botafogo ali queria derrubar o treinador. E chega ali depois o Lisca. O 13 enche os olhos em 2-3 jogos. Né? O último jogo contra o Sergipe enche muito os olhos. Aí o Adriano diz... aí eu não tive mais o elenco todo à disposição. Eu sei da limitação do elenco do 13. Mas o Adriano, com todo respeito, o elenco do Lagarto é melhor do que o do 13? O elenco do Decisão é melhor do que o do 13? Então, assim, você teve problemas. Só que você criou situações desnecessárias. Fez testes em momentos
5: forçou
4: errados.
5: Forçou aos problemas, podemos assim
4: fez
5: dizer.
4: Fez testes em momentos errados. Ponto. Segundo, o 13 teve problemas financeiros, sim. E pagar faltando um dia pro jogo não... retrocede uma semana, às vezes, de um jogador sem foco. Eu acho que era melhor jogar sincero com o torcedor e dizer dificuldades, pouca renda, público baixo, a Série D não é um campeonato onde a CBF chega junto financeiramente. Então, assim, a gente teve dificuldades. Porque foi assim que eu acho que jogaram com o jogador, com o Adriano, e dizer, tenham calma, a gente está... como foi implantado na prática, mas a comunicação foi péssima.
5: E vai piorar, Gustavo Vargas, porque nós já tivemos a informação...
4: Foi muito ruim.
5: De que tudo...
4: E olhem...
5: Vai ser muito limitado as informações para a imprensa, não é nem para a imprensa, é para o torcedor do 13 que quer saber o que está acontecendo nos bastidores do seu clube. Tivemos a imagem agora na coletiva, ao lado do Adriano Souza. Quem ainda não conhece é o Raul Pequeno, né? Já foi enviado para a Federação Paraibana de Futebol um documento.
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5: Onde tira todos os poderes da diretoria executiva do clube e se volta ao CEO do Galo, o CEO da SPE,
4: então,
5: que
4: assim,
5: é o Raul Pequeno. Por sinal, estaria aqui na bancada hoje
4: e desmarcaram
5: mais uma vez.
4: Olha, com todo respeito,
5: não convido mais.
4: Né? Eu entendo que o momento tem que ser focado para o futebol, até porque não fui eu que convidei, convidei em outro momento. Não podia. Depois foi a assessoria do 13 quem procurou a gente para marcar com o Raul. Voltou atrás. Eu respeito. Acho que o foco do 13 tem que estar hoje tão somente no futebol, porque são 4 semanas que decidem 2027 do 13. Pelo menos em relação ao calendário mais extenso. Sobre Copa do Brasil, Copa Paraíba, a conversa fica para depois. E tem o paraibano. Mas assim, não se foi explicado de forma mais clara, mais ampla para o torcedor do 13 o que é essa SPE. E esse momento em que a caneta, de forma mais simples, passa a mão da SPE, tirando o poder, ou alguns poderes, ou todos, não sei, do Paiva. E essa é a informação que você tem, não é isso?
5: Sim.
4: Já foi passado.
5: Foi passado. Por sinal, esse documento já foi enviado. Também houve assinatura por parte do Conselho Deliberativo, né? E o CEO, o Raul Pequeno, ele passa a ter totais poderes. Porque qual a informação que chegou pra gente na semana em que foi homologado, podemos assim dizer, a SPE.
4: Isso.
5: De repente foi, né, temos informação que, de que o Conselho Deliberativo, junto com o Conselho Diretor e membros da SPE, em conjunto, escolheram o nome, o qual seria responsável para representar a SPE diante torcedor, diante imprensa, diante toda a movimentação burocrática da SPE e também do futebol, porque a SPE, onde a gente sabe, até onde ela agiu fora, era por questões...
4: outros times era questão de patrimônio.
5: Patrimônio.
4: E no 13, Fortaleza ela, já vem...
5: E ela vem completamente diferente com a chegada no 13, porque ela vai cuidar
4: assim,
5: também do
4: futebol. Vamos resumir. Olha, SPE, SAF, sei lá, São Paulo, PFC...
5: São Paulo.
4: São Paulo Futebol Clube. Qualquer sigla. Para o torcedor, ele não quer saber o nome. Ele quer saber o que vai fazer, de que forma age e um diálogo mais claro, minha gente. Porque quando se fala em dinheiro, do jeito que se falou, tantos milhões, isso e aquilo, enche a barriga do torcedor hoje. Mas se não subir, minha gente, se não permanecer na Série D, amanhã o povo está pouco se lixando.
5: Temos uma declaração, né, que já foi subida aí.
4: O que eu acho é que faltou uma comunicação mais transparente, porque não é porque chegou a SPE que está tudo resolvido.
5: Não.
4: E no momento em que a SPE passa a estar à frente do 13 e a executiva, na pessoa do Paiva, perde forças, isso não pega bem.
5: E da forma como foi também tratado, né? Ah, porque não concorda, porque o Paiva estava ali passando algumas informações ou não passando aquilo que se esperava do Paiva. Mas assim, tudo se conversa. De repente... mas era o cara lá que estava quando ninguém queria, até o próprio Raul Pequeno. Quantas vezes foi convidado, nós sabemos disso, para ser presidente? Quantas vezes deu negado? Né?
4: Houve isso também.
5: O Arthur Bolinha, com tudo, não foi bem dentro das quatro linhas, mas ele gerou uma preocupação muito grande com relação à SPE, principalmente para quem ficaria as responsabilidades, por exemplo, quem assumiria a questão do acordo feito na justiça com a recuperação judicial. Tivemos aqui um advogado que ia falar disso, de repente veio mudar a pauta por outro assunto que envolvia o Campinense, mas demonstrou também preocupação. Então, assim, não é o grande salvador da pátria de momento pro Galo da Borborema.
4: Lógico, assim. Mas aí também, peraí.
5: Chega
4: com dinheiro, com alívio. De onde o 13 não tinha de onde
5: tirar. Claro, chega, né, com alívio financeiro. Isso
4: aí, beleza. O que eu reclamo é só uma coisa. Eu não me aprofundei demais. Também ninguém recebeu nenhum documento para entender, claro, o que é a SPE por extensa.
5: A gente aqui, tudo tá, mais. A gente aqui, agora, também tá supondo algumas coisas, né?
4: A forma como foi implantada a comunicação sobre isso, ela foi muito ruim. A gente trouxe, inclusive, o advogado, o delegado Yasley, esteve conosco.
5: Sim.
4: Aqui, né, colocando, explicando e tudo mais. Ali parecia algo até mais simples. Mas não pode ser tão simples no momento em que se fala sobre o presidente da executiva eleito pelo conselho, hoje praticamente está figurando em meio a esse outro conselho criado, né, com o representante SPE e tudo mais, e o conselho deliberativo, e que quem manda agora é a SPE. A comunicação não foi bem feita. Essa transição, de certa forma, ela nem se disse que ia acontecer isso. Em momento algum eu lembro de alguém ter falado isso. Mas vamos lá, vamos conferir. Porque então,
5: até Paixão, de primeira mão, a coisa não seria da forma que
4: não, tá... Não se falou, não seria. Que seria assim.
5: Assim.
4: Né? Vamos conferir. O Igor Paixão esteve lá, acompanhou mais de perto essa coletiva do CEO Raul Pequeno e também do Adriano Souza.
8: Olá, amigos que nos acompanham aqui pelo Trivela. Teremos novos reforços aqui no 13. Durante a coletiva de imprensa, quem primeiro falou sobre o tema foi o CEO do clube, o Raul Pequeno, que confirmou que o 13 está prestes a anunciar mais duas contratações, não revelou os nomes, não revelou da onde eles vêm, mas confirmou que tem mais dois nomes chegando e também tem mais três nomes em negociações em relação a carências que a comissão técnica, junto com o setor de scout do clube, identificaram.
9: Sabe também que Campina Grande é um ambiente de festa de São João, e a gente quer o atleta totalmente concentrado nesse resultado que é tão fundamental e importante para a gente. Então, não apenas a questão do salário, mas toda a infraestrutura necessária, inclusive de reforços, toda a minha equipe técnica foi liberada e eu dei o comando antes mesmo do jogo para que a gente já começasse a monitorar os atletas que poderiam ser identificados como reforço e reposição para o time. As negociações estão feitas, ele pode fazer dois anúncios oficiais e temos outras negociações. O problema é que essa rodada ela fecha logo e a gente tem um time competitivo que saiu em primeiro lugar e pronto não apenas para o acesso, da Série D, mas pode ser essa Série C, esse é título de campeão.
8: Quem também falou sobre essa questão de reforços foi o treinador Adriano Souza, que confirmou que a equipe vem sim buscando novos jogadores para carências que a comissão técnica vem identificando no elenco atual, mas também afirmou e passou confiança para o elenco, dizendo que confia no plantel de jogadores que o 13 tem à disposição e que foi esse mesmo plantel que garantiu o clube no mata-mata da competição e também como líder do grupo da Série D.
10: O Thiago em primeiro lugar tem total aptidão de sair campeão e vencedor desse torneio, e os reforços só somam para o resultado. Tá? Então o que a gente tem, e eu deixei isso bem claro para o staff e para todo o time, é, saímos em primeiro classificado com antecipação. Temos um time que, se vier com força total, né, realmente ele tem que desfalcar e não reflete o nosso melhor futebol, como aconteceu com o Retrô, mas sem subestimar o adversário, a gente vem com força total e vem para ganhar. Somos interessantes então.
11: A busca por contratações em posições que a gente tinha alguma carência específica, tá? Mas eu queria reforçar aqui a fala do Raul, né? Os atletas que nós temos são os atletas que nos trouxeram até aqui. E aquilo que a gente não entender que é uma real necessidade, uma carência específica em algum setor, nós estamos indo atrás. Mas nós temos total confiança no grupo que nós temos de trabalho e
8: diretamente do estádio Presidente Vargas, Igor Paixão para o Trivela.
5: E aí, Rovares, você é o comentarista dessa equipe de esportes que está sempre atuando em campo ou fora dela, nos bastidores, no estúdio do Boleiros, no estúdio do Trivela. Você analisa. Vamos analisar primeiro o CEO? Isso. Capricha a garganta.
4: Esquentar aqui.
5: Isso.
4: Olha, eu vou repetir, é porque as pessoas gostam de recortes, né? E infelizmente você é julgado às vezes por uma frase. Eu vou repetir o que eu disse lá atrás. Ótimo que o 13 saiu da zona de conforto. Esse caminho começou a ser construído com o presidente Arthur Bolinha. O presidente João Paiva chega, dá prosseguimento, avança muito em situações que estavam ali paradas ou não avançavam. Agora o 13 entra num processo de profissionalização de parte da sua administração e de alguns setores espetacular. Era necessário. O Campinense não vai ter solução com abnegados e com essa bagunça que está lá. É algo parecido que precisa acontecer no Campinense.
5: São processos que vão dando, que começam isso aqui. É uma escada, né? É uma escada. Isso.
4: Agora, eu acho que é desnecessário esse fantástico mundo de Bob que estão criando, né? De deixar o torcedor imaginando o que ele quiser. Agora vamos virar o Bayern de Munique, vamos rumo a Tóquio, daqui a pouco o Mundial de Clubes. É pé no chão. O 13 ainda é um time de Série D que fez um péssimo campeonato paraibano, que está na Série D no seu pior momento. Então, assim, com todo respeito, Raul, o time foi competitivo, o time foi bom em alguns jogos, o time vem num péssimo momento. Eu sei que acreditar nos jogadores é necessário, o Adriano faz isso. Quem nos trouxe até aqui foram eles, mas precisamos de reforços. O time tem que entender isso. O time tem que entender isso. E fica muito claro que precisa. O que eu acho é que não tem que ficar com acesso, ser campeão. Isso é esticar a corda demais. Principalmente nesse momento ruim do 13. É dizer, vamos unir as forças.
5: O melhor caminho de momento para o 13, aí é uma opinião sua, que se o torcedor acata ou não, seria pelo menos a permanência para
4: se... Mas não tem melhor momento não, Max. Ninguém pode falar sobre acesso, certo, se nem permanecer. Ninguém pode falar sobre título se nem chegar à fase do acesso. Então é fase a fase.
5: Eram 96, são sobre quantas acesso equipes agora? 62, 60... Ficam contas agora. 64, né? De 96, 64. Vão ficar 32. Após esse primeiro mata-mata, ficou 32.
4: Tem que chegar à quarta fase, minha gente. Então,
5: para
4: chegar na quarta, acesso, tem, né, que chegar na terceira. Não. Para chegar na quarta fase, tem que chegar na terceira. Para chegar na terceira, tem que chegar na segunda. Já chegou na segunda. Você não pode nem falar ainda sobre permanência se você não chegou na terceira.
5: Você tem um Jacuípe.
4: É o principal objetivo do 13, é manter calendário para o ano que vem. Se vai ser Série D ou C, não sei. Mas não era para estar falando sobre acesso agora. Se o 13 sequer sabe se vai chegar à terceira fase e sequer sabe se vai permanecer, que é chegar à quarta fase. Então, acho que é criar muita expectativa na cabeça de um torcedor que não está feliz com o time. Porque o time está mal. Foi líder? Parabéns. A postura foi de líder? Não. Nos últimos 3 jogos, o 13 tomou 6 gols, fez 2. Então como é que o cara fica falando sobre acesso e sobre título? Se for campeão, vai o quê? Ah, falaram que...
5: Perde rendimento. Quem é o analista? Perdeu rendimento no ataque, perdeu rendimento na zaga, porque deixou para trás aquele 13 que não que fazia gol.
4: Claro, ficava claro, Max, que aquela história de que se eu tomo 4, eu faço 5, não isso não ia acontecer sempre. Aconteceu quais foram as vezes que o 13 saiu atrás, virou o jogo? Uma vez, eu acho, no campeonato, e se manteve, porque virou contra o Lagarto e terminou perdendo o jogo. Então, assim, eu acho que o Raul chega com um pensamento que é muito otimista diante de um momento, na cabeça do torcedor, pessimista. Essa é a realidade
5: de hoje. A reação que você estava na arena e nos passou as imagens do Davi, é isso que você fala.
4: Ninguém saiu de lá batendo palmas dizendo, mas somos líderes. Eu sei que o Brasil cobra demais. Só que se futebol é momento, 3 semanas de resultados ruins...
5: Foi um péssimo momento.
4: É quase um mês.
5: Está sendo um péssimo momento, isso. Quase 30 dias.
4: Pois é.
5: A preocupação nossa e do torcedor
4: até
5: é essa.
4: Até o próximo jogo é um mês.
5: É um mês. Então, assim, deixa eu botar o torcedor também que está conosco interagindo. Muita mensagem chegando nesse nosso novo canal, por enquanto, né? O canal reserva, mas muita gente interagindo conosco. Obrigado pelo carinho da audiência. Já passa a ser o maior programa de audiência no horário em todo o esporte em Campina Grande, quando se fala de futebol, né? O problema da zaga é o esquema tático, a opinião do Flávio Murilo aqui conosco, né? Cada um tem sua opinião. O Anderson Bernardino no meio e zaga dá para desenrolar com esquema tático melhor, mas esse ataque precisa ter caras que resolvam. O Orlando Pereira, boa noite vocês da Tribuna Trivela, telespectadores, eu, Orlando, e observando as coletivas do Adriano esses dias, passando até hoje, as coisas desandou. Tem alguma coisa estranha por trás. O cara fala com arrogância que você não viu aqui, você não leu nenhuma mensagem aí, né? Acho que ele vai muito assim, dentro do que você falou, que o momento não é de falar em acesso, de que o momento não é falar em chegar.
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5: A Série C, eu acho que o torcedor aqui, ele coloca sua observação, o Orlando Pereira no nosso YouTube, mais ou menos dentro daquilo que você acabou de falar com outras palavras, né? Você foi mais moderado do que o torcedor. Claro que nós temos que ter uma postura mais moderada no microfone. O Cadu aqui está dizendo o seguinte: só conheço MRTV, essa sigla. E muitas por aí dessas siglas são conversas, né? Você dizendo, a sigla que ele conhece é MRTV.
4: O Cadu mandou mensagem aqui dizendo aqui que o Raul disse que não teve nunca salários atrasados. O problema é que hoje, Cadu, salário, aí direito de imagem, né? Não chama mais de bicho, é uma recompensa.
5: Desempenho, né?
4: Por desempenho e tudo mais. O 13 teve problemas, sim, de atrasos, né? E aí eu não sei se se confunde uma coisa com a outra, e pagou faltando um dia para o jogo, e depois agora teve que pagar também com alguns dias, parece, não sei se de atraso também na semana passada, mas que foi pago antes do jogo também, né? Foi a informação que passaram, né, para esse último jogo contra o Retrô. Alguns clubes hoje pagam de quinzena, por exemplo, então o cenário não é mais tão simples como era antigamente, em que você dizia, o problema é só o salário atrasado, ou cachaça, né?
5: Sim, tem a cachaça.
4: Se falava também. Muito. Se falou
5: PP, também, Parque do Povo, falava muito, né? Hoje é todo mundo monitorado, né?
4: Mas falou que o 13 tentou concentrar, inclusive, em jogo, não sei se agora contra o Retrô, com mais antecedência antes, para evitar algumas situações. Jogadores hoje têm o livre-arbítrio de vir muito mais do que antigamente. Antigamente, jogadores eram mais regrados nesse sentido, né? E hoje é a facilidade do mundo também, né? Em você estar. Só que ninguém está falando sobre isso, certo? Ninguém está colocando aqui em dúvida que os jogadores não estão se empenhando, que não é um time de entrega. Porém, a postura tem que ter uma resposta. A postura do 13 nos últimos 3 jogos foi só porque o Petrocelli machucou, porque o Pedro Ivo, né? O Erivelton, alguns jogadores, a postura do 13 ela mudou demais, muito, nos últimos 3 jogos. O time não se encontra, o time fica perdido em campo. Do jogo contra o Retrô, o time estava perdido, sem liderança. O coitado do Marquinhos no segundo tempo estava como? Era quase batendo tiro de meta e correndo para cabecear.
5: Era atacante, zagueiro, meio de campo, ele menos atuou, né? ali como volante, já tomou muito como atacante.
4: Jogou no desespero. Então, assim, algumas tomadas de decisão para mim do Adriano em relação à demora de substituição, o intervalo quando o 13 volta, sempre. Por que o 13 volta tão mal do intervalo? Isso tem que ter uma resposta.
5: Não é o 13, primeiro jogo que isso acontece.
4: O 13 perde um gol com o Buba, quando volta do intervalo, toma logo um gol. Isso já foi contra o Lagarto no outro jogo.
5: Da mesma forma.
4: Né?
5: Assim, a preocupação é iminente, né?
4: Tem que ter algum. Não é só o futebol, minha gente. É. E assim, a muleta. Ah, são coisas do futebol. O time não cai de rendimento do nada, como estão querendo dizer, só pelo futebol. Alguns problemas aconteceram.
5: São três
4: porque
5: jogos.
4: Alguns jogadores saíram. Porque o tanque saiu, disseram que o tanque estava fazendo panelinha lá dentro. Porque demoraram para agir. Né? Vamos falar.
5: Tem será que, tem mais tanque lá dentro? Será que vão... Né?
4: Espero porque que não.
5: A mesma coisa está... Assim, desandou um jogo, dois jogos, três jogos.
4: Se fosse um jogo, como foi contra o Lagarto lá, o 5x4, deu resposta.
5: Eu dizia,
4: depois...
5: São três. Foi aceso o sinal amarelo, o vermelho está acionado, tem um mata-mata pela frente, é outra competição, tem a Jacuípece. Ah, foi a quarta colocada. Tudo bem, foi a quarta colocada, o 13 foi o primeiro colocado. Mas um primeiro colocado que vem numa queda.
4: Não perde há cinco jogos.
5: E olha o grupo.
4: É melhor de quem?
5: Da Jacuípece. A Jacuípece não perde há quatro jogos, o 13 cinco, perde. Não? Quatro ou cinco.
4: Eu li cinco.
5: Foi? Então me corrija. Vamos lá. Quatro ou cinco.
4: Quatro a cinco jogos.
5: Cinco jogos. Quatro a cinco jogos. O 13 perde ou não perde.
4: Vence
5: não vence
4: jogos.
5: A três jogos. E uma derrota, né, um empate.
4: Em casa.
5: Em casa. Né,
4: preocupou.
5: Uma derrota cumprindo.
4: Um empate com decisão.
5: Naquela quinta rodada que tinha sido adiada. E agora perde de 3-0.
4: Uma derrota, um empate
5: e uma derrota agora. Né? Ou seja, de 9 pontos disputados.
4: E o Adriano disse que era
5: conquistou
4: o objetivo,
5: apenas...
4: só que conquistou um. E outra coisa, quando ele deu a entrevista dizendo que a pretensão era conquistar os 9 pontos, ele já sabia mais ou menos o cenário que tinha pela mão de alguns jogadores que ficavam de fora. E aí cair de 9 para 1, é isso que eu estou dizendo. Talvez às vezes se empolguem nas entrevistas e falem coisas, e aí cria na cabeça do torcedor uma expectativa muito grande. E aí a resposta não vem. Vamos tocar o barco porque tem ainda trechos.
5: Deixa eu só.
4: Outros momentos a gente tem que se despedir aqui da Pop Cariri.
5: Vamos lá. Antes
4: Pop Cariri, a gente tem que se despedir agora, né, que já são 8 horas.
5: Então faz o seguinte: quem está na Pop agora, migra para cá pro nosso YouTube, né? Blog do Márcio Angel, bota lá Trivela, vai ficar mais fácil, tá no canal 2, porque chega mais uma contratação nesse exato momento pro torcedor do 13, dando em primeira mão aqui no nosso Trivela.
4: Vamos lá.
5: Bem-vindo, Vinícius Ribeiro, atacante Vini, mas não é o Vini da seleção, é o Vini Ribeiro, é o mais novo reforço do Galo da Borborema para a temporada 2026, natural de Campinas. Vinícius dos Santos tem 24 anos, mas um jogador aí de 24 anos, passou aí pelo Curitiba, Caldense de Minas Gerais, América do Pernambuco, Foz do Iguaçu e Patriotas do Paraná. No exterior, o atacante defendeu o Dizilgas Tausian, da Lituânia, e o SJK da Finlândia, e chega aí para vestir a camisa do Galo da Borborema, ele que é atacante, Rovares.
4: Olha, só uma coisinha aqui, ontem eu não falei, mas a gente recebeu uma mensagem que essa questão de atraso, não sei o que não estava acontecendo, né, que a esposa de um jogador foi ao Instagram do 13, né, cobrar situações e que essa mensagem teria sido excluída.
5: É, são mensagens estão sendo assim... Está tendo um certo controle do que...
4: Então, se não jogarem abertamente com a imprensa tem todo o direito de buscar suas fontes, né, e também trabalhar, porque é a nossa função aqui. Né? Então, essa informação chegou ontem, né, que inclusive a mensagem foi retirada e a pessoa foi excluída do Instagram.
5: Printaram, por sinal.
4: Então, aí é mentira? A esposa está mentindo também?
5: É. Ou será que o marido está enganando, dizendo, mulher, não chegou o salário ainda para mim, gastou com alguma coisa, assim?
4: Não
5: são
4: sei.
5: Essas coisas, né?
4: Mas é que quando as coisas estão estranhas, você tenta buscar alguma explicação. E se numa entrevista ninguém dá explicação de nada, também não dá um norte em dizer, erramos aqui, né?
5: Isso.
4: Falhamos aqui, houve um momento que a gente não conseguiu administrar aqui.
5: A informação concreta, clara, transparente, ela tem mão dupla, tem uma via dupla, né? Ela não trabalha apenas no sentido... Ela vai e vem, porque já que há duas semanas atrás recebi informação de um dos vice-presidente do Galo Bremer, que quando a SPE assumisse, as informações seriam muito regradas, né? Ou seja, fecharia as informações para a imprensa. Na hora que você fecha para a imprensa, você fecha para o principal elo, que é o torcedor, né? Assim, e as coisas a gente vai buscando, de repente você está aqui, vou entrar no Instagram do Galo, do 13, aí está lá uma cobrança. De repente você abre novamente com um minuto, não está mais a informação. Ou seja, alguém apagou aquilo ali. Alguém printou.
4: A gente tem que ter coerência, porque a gente criticou aqui com razão quando o Campinense emite uma nota ridícula.
5: Ridícula.
4: Estapafúrdia, e em pouco tempo tira. Mas todo mundo já tinha printado, já tinha visto. Né? Então, essa mensagem foi printada, minha gente.
5: É pra falar disso. Eu também fui vítima dessas notas do Campinense com 24 horas tiraram e sumiu com essa nota, mas eu tenho tudo printado aqui.
4: Mas vamos, né? Correr.
5: Modos operantes, felizmente, do nosso futebol.
4: Sobre o
5: texto. Então vamos fazer o seguinte, Ovares. Vamos perguntar a enquete? Vamos perguntar a enquete aqui. Vamos dar uma passada aqui rapidamente.
4: Vamos correr, que a gente já estourou. Viu?
5: Isso. Eu só abri aqui, vamos, parece que deu uma travada aqui, mas vai dar certo. A enquete se volta justamente a isso aqui, ó. Defesa 18%. Qual o setor que o 13 mais precisa? Meio campo 9%, ataque 73%. Acabamos de divulgar mais um atacante de 24 anos, com passagem aí fora do país, e que agora chega aí para vestir a camisa do Galo da Borborema.
4: Ô Gil, a gente vai trazer só essa arte do detalhada. Essas outras a gente deixa para amanhã.
5: Não sei se dá para...
4: Já tá com o tempo estourado.
5: Não ia botar aqui as imagens dos jogadores, as fotos.
4: Só que aí, ó, vamos trazer essa arte aí, tá certo. Vou trazer essa daí, a detalhada. Jogos dos paraibanos aí, ó. 13 Jacuipense, ida em Feira de Santana na Arena Cajueiro. Dia 21, domingo às 4 horas. A volta em Campina, dia 28, às 5 horas. Juazeirense e Serra Branca, ida em Campina agora, domingo, 4h30. Jogo de volta em Juazeiro, na Bahia.
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0: 8h58.
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